Tudo pagou, SUS também no Mindelo, mais especificamente em Ribeira Bote, num bairro no Mindelo. E surge de uma confissão ao telemóvel de uma pessoa que estava-se a queixar que a mulher, de certa maneira, o criticava da forma como ele lidava com a bebida e com a boemia, não é assim? Então está ali com um comportamento muito afirmativo, e eu gostei muito dessa atitude dele. E relacionei depois com um sample que eu retirei do Filipe Monteiro. E soou bem, é uma música muito solar, eu gosto dela, gosto muito dessa música.

0: 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Vou entender. Aí veja aquele momento assim. Não, cara, precisa de uma pipa.
1: A Maguado surge no Mindelo, em São Vicente, e lá já imaginava a presença do Danilo, em termos de guitarra, e depois relacionei-a com uma gravação que fiz de um casal em Ribeira Bote, a ter uma certa discussão de quem é que manda, assim, de uma forma assim muito leve, e achei que faria sentido com aquilo que também é o recurso que eu fiz em termos de sampling de uma música de Jorge Neto, A Felicidade. É uma história de um casal, é um retrato que eu tentei fazer.

Catauza surge de uma gravação de campo que fiz no Tarrafal, mais especificamente em Chão Bom, que fica na Ilha de Santiago. Basicamente eram jovens que estavam a falar de drogas e estávamos todos a partilhar um táxi de caixa aberta, um Hilux, e um vira-se para o outro e diz que não usa cocaína, e o outro responde de uma forma irónica que é a cocaína que o usa. E eu achei isso engraçado, ao mesmo tempo é um retrato daquilo que se está a passar neste momento em Cabo Verde, em certos pontos, especialmente os mais turísticos, em que realmente a droga está a vir de uma forma muito avassaladora e a criar consequências e certas dinâmicas sociais que estão-se a tornar novas para um contexto em que antes não tinha esse tipo de hábitos e de consumos. Não é?

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1: Pobreza tem como ponto de partida um sample de Vitorinha Bibinha, que é uma música de Vitori. É um sample altamente reconhecível para quem é amante da cultura cabo-verdiana. E pronto, e depois posteriormente fiz um convite ao António Tavares, para mim é um místico, então também deu a sua contribuição nesta música. Vocês estão a ouvir-me.

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Morabeza é uma música que... O título é uma antítese daquilo que está a passar. Está a ser retratado, que é uma situação de conflito no bairro Tira-Chapéu, na cidade da Praia. E quis um bocado trazer esse fantasma de acharmos que Cabo Verde é só Morabeza, mas não, também é um sítio de conflito, de disputa, de criminalidade. Capturei um sample do Henrique num dos concertos, que eu achei bonito, e convidei o Tó Trips, porque achei que a sua poética melancólica, atlântica, mergulhava muito bem nesta música.

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2: Hoje temos connosco Ana Lúcia Frutuoso, presidente da Associação Ser Mais, Dar Mais, Terapeutas Sem Fronteiras, com sede em Rio Tinto. Bem-vinda ao Manual de Instruções. Ana Lúcia, gostava que começasse por falar da missão desta associação.
3: Muito obrigada, agradeço o convite e a oportunidade de partilhar um pouco sobre a nossa associação. Esta associação nasceu em 2016, mas começou em 2013 com um projeto de voluntariado em duas ilhas de Cabo Verde, na Boa Vista e em Santiago. Surgiu antes de uma visita em férias, em que conheci o arquipélago e as necessidades, e enquanto terapeuta ocupacional que sou de formação, achei que havia muita coisa que podia fazer, nomeadamente a nível das terapias e a reabilitação, de informar as famílias e a comunidade e os profissionais que trabalham nessa área.
2: Mas foi logo essa vontade, como é que especificamente é direcionada a Cabo Verde? Foi uma coincidência? Foi um encontro feliz? Como explicar?
3: Portanto, eu na altura trabalhava na área social, enquanto terapeuta ocupacional, na área da deficiência e saúde mental. E então, quando visitei por duas vezes de férias Cabo Verde, achei que havia algumas necessidades básicas nessas áreas que podia contribuir facilmente com o meu conhecimento. Portanto, e sempre foi na ótica de não dar por dar donativos, não é? Mas capacitar as pessoas de que poderiam depois beneficiar desse conhecimento, tanto os profissionais como as famílias. Então, a primeira vez que fui com uma irmã que é enfermeira e fomos sem nada planeado, principalmente para ver as necessidades e aquilo que poderíamos sugerir aos profissionais. Depois, no ano seguinte, isto tem 2013, no ano seguinte já levámos um grupo de profissionais de acordo com as áreas que nós achámos que fazia sentido.
2: E atualmente trabalham com alguns parceiros em Cabo Verde e como é que sinalizam as pessoas com quem devem trabalhar?
3: Já tivemos em 6 ilhas do arquipélago, em São Vicente, Santo Antão, Boa Vista, Sal, Santiago e Fogo. Este ano, por exemplo, vamos estar em São Vicente, Santo Antão e Sal. E temos parceiros em cada ilha. Cada ilha tem as suas necessidades diferentes e por isso os parceiros são quem nos ajuda a identificar essas necessidades. Nós temos reuniões com eles, vemos, avaliamos e depois planificamos as atividades de acordo com isso, as necessidades e de acordo com a formação base do grupo de voluntários que nós levamos.
2: E como é que é feito esse processo de candidaturas? Quem são...
3: Por acaso...
2: Sabem que é dentro da área, sobretudo, da saúde e da educação, não é? É logo um ponto de partida.
3: Sim. Saúde, desenvolvimento comunitário também. Geralmente os voluntários que nos chegam são terapeutas ocupacionais, terapeutas da fala, fisioterapeutas, psicólogos. Também já levámos médicos, dentistas, professores de educação especial. Portanto, nós depois, dependendo do grupo e dependendo das necessidades, planificamos, mas o foco realmente é a capacitação de profissionais e famílias. Na área das terapias e reabilitação, há muitos casos de deficiência, autismo, por exemplo.
2: E nesse caso, como é que é a vossa intervenção? Em termos práticos, pode-nos dizer quanto tempo é que são feitas essas missões, digamos assim, quantas vezes por ano e de facto o que é que no terreno costumam, de que forma costumam intervir, dando um caso específico de atividade?
3: Nós, em relação ao número de vezes por ano, já houve anos antes da pandemia em que chegámos aí 4 vezes, por exemplo, estávamos em várias ilhas. Depois, na altura da pandemia, não é? Tivemos algum tempo sem missões no terreno, mas também foi interessante porque acabámos por fazer algumas intervenções online e ações de sensibilização, chegando a outras ilhas onde ainda não tínhamos estado. Então chegámos a mais pessoas, também foi interessante. Este ano, por acaso, é uma boa altura para falar porque estão as candidaturas a decorrer e as pessoas que tiverem interesse podem ver no nosso Facebook ou Instagram ou enviar um e-mail para sermaisdaramais.candidaturas@gmail.com e vai haver um Open Day no dia 29 de março no Porto, onde vamos apresentar o nosso trabalho e fazer entrevistas aos voluntários que quiserem participar. Portanto, é uma boa altura para divulgar que estamos agora a captar interessados.
2: Uhum. Mas em termos práticos, uma vez no terreno, normalmente são que equipas de quantas pessoas e como é que pode dar o exemplo do dia-a-dia de um grupo que vai em missão?
3: A nível de timings, geralmente demora, cada missão dura entre uma semana a duas. A 15 dias. Vai depender também da ilha onde vão estar a intervir. Os voluntários suportam os custos, portanto, a nível de apoios, não temos assim apoios estatais ou internacionais, portanto, é mesmo a nível de sócios e voluntários, algumas empresas também. Nós suportamos alguns custos, os voluntários suportam outros. E a nível de atividades, formação, então ações de sensibilização, rastreios, depois também depende do grupo, às vezes fazemos avaliações de crianças a nível das terapias e encaminhamos para aquilo que um profissional possa acompanhá-los em determinada área, se tiver, às vezes não tem naquela ilha, mas tem na outra onde possamos encaminhar para ter o acompanhamento adequado, por exemplo. Fazemos também atividades terapêuticas com as crianças, ensinamos nas escolas como verificar sinais de alarme para depois encaminharem, lá está, para profissionais de saúde. Situações muito específicas, por exemplo, em caso de doentes celíacos, como é que devem fazer a alimentação? Chegámos a ter um caso assim porque a criança tinha paralisia cerebral. E, portanto, não podia comer vários alimentos, não conseguia mastigar. Então, o que é que poderia ser feito? E demos orientações à família e foi muito interessante poder ajudar para ele poder ser bem alimentado e nutrido, não é?
2: Então, tem dificuldade também em patrocínios e também em doações, mas estão abertos a isso, não é?
3: Sim, claro. Quem quiser ajudar à associação, pode entrar em contacto connosco e explicamos de que forma pode ajudar.
2: Muito bem. Portanto, fica aqui então a sugestão das candidaturas, não é? Normalmente estas candidaturas, depois de ter os voluntariados, demora quanto tempo a organizar uma missão?
3: Por exemplo, agora vai haver a sua pandemia no dia 24 de março. O primeiro grupo vai em julho, por aí, depois às vezes pode haver alterações, uma semana para frente ou para trás, e o outro em outubro, portanto vão 2 grupos de missão, um para a Ilha do Sol e o outro vai para São Vicente e Santo Antão.
2: Estivemos à conversa com Ana Lúcia Frutuoso, presidente da Associação Ser Mais, Dar Mais, Terapeutas Sem Fronteiras.
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Sejam bem-vindos ao Zouk 80.90. Viajamos através dos sons e ritmos das Antilhas que marcaram os anos 80 e 90. Eric Virgal é o artista a quem dedicaremos o programa de hoje. Profundamente apaixonado por África, encontra neste continente muitas sonoridades da música antilhana. Eric Virgal, de origem martinicana, é um dos artistas mais talentosos que chegou ao mundo do Zouk em finais dos anos 80. Autor, compositor, cantor, considera o Zouk como o género musical único. Discograficamente, lançou o seu primeiro álbum em 1987 com o título Nu Konsa, nome de uma das canções nele incluídas.

As canções de sucesso de Eric Virgal são levadas em consideração pelas Antilhas e por África. O continente africano é uma das suas paixões, principalmente a Costa do Marfim, o primeiro país africano que visitou em 1989. O país que lhe deu muitas oportunidades profissionais. Em 1988, lança o segundo álbum, Allez Simple, do qual destacamos os títulos Gina d'Amour e Plaisir l'Homme.

Interessante referir que não foi só Eric Virgal, mas também os Kassav, que escolheram a Costa do Marfim como o primeiro país africano a visitar. Como diz Eric Virgal, sejam de Martinica ou de Guadalupe, os artistas antilhanos chamam a si todos os negros do mundo para com eles partilhar o fenómeno Zouk. Acrescenta Eric Virgal que é uma situação idêntica aos futebolistas africanos que jogam nos grandes clubes. Voltemos às canções e a mais um disco de Eric Virgal, Sublime. Saiu em 1989 e deles extraímos as canções Pafé Moué La Peine e Sublime. Que fã do Zouk não se lembra destas duas canções?

outra curiosidade. Eric Virgal e os Kassav escolheram Abidjan, na Costa do Marfim, para festejarem, respectivamente, os 20 e 30 anos de carreira. Eric Virgal convidou para o seu espetáculo aniversário artistas que muito contribuíram para o seu sucesso, convidados excepcionais originários de todo o lado. É do álbum Colé Café, lançado no mercado em 1999, que destacamos as canções Mille Amours e Coupable.

Eric Virgal cantou numerosos duetos com a talentosa Orlane, originária da Ilha da Reunião. Encontraram-se em 1996 e começaram a trabalhar juntos. Deram espetáculos em Miami, Nova York, Montreal, cidades onde o Zouk foi sempre um êxito, no seio da diáspora crioula. No álbum de Eric Virgal, Tonterie Rebelle, de 1996, a canção Vive Piu é um dueto entre Virgal e Orlane.

Fonte de inspiração para muitos artistas são as letras das canções de Eric Virgal, belas palavras de amor que fazem dele um dos melhores cantores de Zouk Love do mundo. Muitas das suas canções levam a esperança, a felicidade, a paz, a partilha, o amor a quem as ouve. As cantigas que Eric Virgal compõe são as armas de que dispõe para, com elas, procurar mudar este mundo. Chegou a ir à Costa do Marfim quando o país estava em guerra, para que, cantando, as suas canções de paz encontrassem algum eco no coração de beligerantes. Voltamos ao álbum Tom de Re Rebel para ouvir mais uma canção, Jacob.

podemos considerar Eric Virgal um artista de intervenção. A propósito, um episódio curioso que deixamos aqui quase a terminar o programa de hoje. O atual presidente da França, Nicolas Sarkozy, quando tutelava o Ministério do Interior, tinha programada uma visita oficial às Antilhas Francesas quando foi surpreendido com a oposição dos ultramarinos. O zucker martinicano Eric Virgal editou, nessa altura, um êxito intitulado Sarko Caillé, Sarkozy tem medo. Depois das minhas habituais despedidas, ainda ouviremos a canção Grâce Matinée, de mais um álbum de Eric Virgal, intitulado Paoli Musique. Vamos dedicar o próximo Zouk 80.90 ao Christian Yeye, um apaixonado pelo Zouk, principalmente desde o aparecimento dos Kassab. Regresso na próxima semana com mais um Zouk 80.90. Até lá e boas zucadas!

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4: Muito boa tarde, 12 horas 13 minutos em Portugal e em Angola. Está na hora do consultório jurídico, espaço semanal ao sábado da Rádio RTP África, dedicado ao esclarecimento de questões legais. Todos os sábados, o Dr. Adriano Malalane, advogado, aborda um tema de interesse para os nossos ouvintes e responde às dúvidas enviadas por e-mail, WhatsApp e através do formulário disponível no site da RTP África. Pode ainda mandar a sua pergunta no nosso WhatsApp pelo número mais 351-967-125-572. E hoje vamos falar sobre o atestado médico de incapacidade multiuso, um documento oficial que certifica o grau de incapacidade física ou mental de uma pessoa e que pode garantir o acesso a um conjunto de direitos e benefícios previstos na lei, desde apoios sociais a benefícios fiscais e comparticipações na área da saúde. Dr. Adriano Malalane, muito boa tarde. O tema está lançado. O microfone é seu para explicar aos nossos ouvintes tudo o que é importante saber sobre o atestado médico de incapacidade multiuso.
5: Boa tarde, Sérgio. Boa tarde, caros ouvintes. Efetivamente, o tema do consultório jurídico de hoje vai abordar a questão da deficiência. Portanto, vamos ver o regime jurídico da deficiência em Portugal, que foi aprovado em 2004 pela Lei 38/2004, de 18 de agosto. Este regime vem definir as bases gerais, portanto, do regime, que assentam na prevenção, na habilitação, na reabilitação e participação da pessoa com deficiência, portanto, na sociedade portuguesa. Bom, esta matéria é uma matéria muito delicada, e porque tem a ver com um aspecto muito importante da vida das pessoas, a matéria da deficiência. E a sociedade portuguesa, de um modo geral, ao longo dos tempos, não soube lidar muito bem com esta matéria da deficiência. No passado havia famílias até que escondiam os filhos deficientes, não saíam de casa, enfim, e parecia terem vergonha de terem uma pessoa com deficiência no seio da sua família. Bom, a cultura e o próprio direito foi evoluindo nesta matéria e hoje em dia, felizmente, já existe uma outra atitude, uma outra compreensão e uma outra forma de lidar com a matéria da deficiência. Basta dizer, aliás, que em Portugal, cerca de 11% da população com mais de 5 anos vive com pelo menos uma incapacidade. Daí que o Estado português, através, portanto, dos órgãos competentes, tenha definido este regime, que procura conceder apoios e uma atenção muito especial às pessoas com deficiência. Aliás, até a própria linguagem evoluiu. Dizia-se há poucos anos pessoa portadora de deficiência, como se ser deficiente significasse a pessoa ter um adereço, ter qualquer coisa que leva consigo, quando não é essa a questão. De tal forma que agora a própria linguagem mudou, evoluiu e diz pessoa com deficiência, não portadora de deficiência. Bom, este regime jurídico tem um aspecto muito importante, que é os apoios previstos na lei, praticamente, de um modo geral, só se aplicam quando o grau de incapacidade da pessoa com deficiência é igual ou superior a 60%. É a partir desta percentagem que a pessoa passa a ter direito ao atestado médico de incapacidade multiuso. Através deste atestado médico, a pessoa com deficiência passa a beneficiar de apoios sociais, como seja a prestação social para a inclusão, que é destinada, portanto, a cidadãos com um grau de incapacidade igual ou superior a 60%, cujo objetivo é promover a autonomia e proteção social a esta pessoa. Depois há os direitos no emprego. Bom, os direitos no emprego é um desafio muito grande porque as empresas, de um modo geral, não estão preparadas para empregar pessoas com deficiência em Portugal. Há um déficit muito grande nesta parte, digamos assim, da parte da sociedade portuguesa no seu todo. Não esqueçamos que um dos problemas que mais dificulta a vida de uma pessoa com deficiência é a questão da acessibilidade e mobilidade. Porquê? Porque existe falta de adaptação, seja nos transportes públicos, seja nos passeios que são regulares, nos edifícios, quer edifícios públicos, quer edifícios privados que não têm rampas de acesso, os elevadores não estão preparados, na sua maior parte, para pessoas com deficiência. Temos visto pessoas que andam em carrinhos de rodas com muita dificuldade em aceder a um determinado andar num determinado prédio, porque os elevadores são muito pequenos. Depois, no que diz respeito à educação e formação, também há falta de materiais didáticos adaptados às necessidades de uma pessoa com deficiência, como seja, por exemplo, o Braille, que as pessoas invisuais conseguem ler, não é? Porque vão para uma escola e aprendem a ler através do Braille, que não tem sido ensinado ultimamente. Depois, se calhar, uma das maiores barreiras, se não a maior barreira, é aquilo que se chama barreira atitudinais. São as barreiras atitudinais, que têm a ver com a atitude da sociedade para com estas pessoas. É o preconceito, ainda existe preconceito em relação a pessoas com deficiência aqui em Portugal. Há desinformação também na sociedade, portanto a sociedade não quer estar preparada para lidar com esta matéria, que não depende da vontade da pessoa com deficiência, não é ser deficiente, são circunstâncias da sua vida. Portanto, é uma pessoa que faz parte da sociedade, não pode nem deve ser estigmatizada por ter uma deficiência. Bom, o acesso à saúde também, a escassez de profissionais de saúde sensibilizados para esta matéria e com equipamentos médicos adaptados, digamos assim, a esta circunstância. Portanto, existe aqui uma desigualdade muito grande entre as pessoas ditas normais e as pessoas que têm alguma deficiência aqui em Portugal. Mas, fundamentalmente, voltando aqui ao atestado médico de incapacidade multiuso, até em relação a este documento, temos visto, por vezes, cidadãos que, em determinados serviços públicos, quando apresentam este atestado médico, alguns funcionários não estão preparados para os direitos que a pessoa com incapacidade tem. E, ainda que apresente o atestado de incapacidade multiuso, encontra uma atitude menos correta na forma como é atendida, sobretudo nos serviços públicos. Portanto, o que se pode fazer é um apelo a todos nós para compreendermos esta matéria da deficiência e sabermos lidar com ela com normalidade, porque trata-se de cidadãos que são iguais a nós no que diz aos direitos. Portanto, têm os mesmos direitos que qualquer outro cidadão, têm os mesmos deveres, não obstante a circunstância de ter uma deficiência, exigir que haja, que se atenda, digamos assim, a esta circunstância no que diz respeito aos deveres destes cidadãos. O que temos visto também, e tem que se dizer, é que parece que o Estado só se preocupa, sobretudo, com a mobilidade das pessoas com deficiência quando chega o período eleitoral. Aí criam-se condições para as pessoas irem votar. Depois de votarem, são relegadas, digamos assim, e ficam em segundo plano e não há aquela atenção que mereciam. Mas recentemente também houve um aspecto positivo, que é o Estatuto do Maior Acompanhado. Este regime de maior acompanhado veio substituir uma tradição até jurídica que havia em Portugal, que consistia em interditar pessoas com deficiência. Havia o Instituto da Interdição. Portanto, era um estatuto de uma certa minoridade em relação à pessoa com deficiência. Esse estatuto, esse regime foi substituído recentemente através da lei que foi aprovada nesta matéria e pelo regime do maior acompanhado, e que procura de facto integrar a pessoa com deficiência, tendo em conta a circunstância de ser deficiente. Não significa que a pessoa, por ser deficiente, tenha que ser necessariamente interditada. Há certos atos que, obviamente, a pessoa com deficiência não pode praticar. Mas pronto, este estatuto do maior acompanhado é uma evolução muito importante em matéria de deficiência em Portugal.
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4: Está o tema esclarecido pelo Dr. Adriano Malalane, e eu questiono o doutor. Quando uma junta médica atribui uma percentagem de incapacidade que o cidadão considera manifestamente inferior à sua situação clínica, quais são os meios legais que existem para que ele possa contestar essa decisão? É possível pedir uma reavaliação ou recorrer da decisão?
5: É sempre possível. De facto, isso tem acontecido, sobretudo quando há acidente de trabalho, não é? As pessoas que sofrem um acidente de trabalho, depois que o processo corre e têm que ser indemnizadas pelo acidente, em função da incapacidade que é determinada pelo perito médico, e às vezes o grau de incapacidade que é atribuído a essa pessoa é inferior àquilo que a própria pessoa acha que tem. E o que é que se sugere? Que procure um médico, um outro médico, e que veja o seu problema e possa atribuir uma incapacidade superior àquela que o perito médico do Tribunal do Trabalho lhe conferiu. Então, com esse relatório de um outro médico, com ou sem relatório, pode requerer para ser visto por uma junta médica. Passa já a outro nível. Vão ser três médicos a avaliar. E o deficiente, a pessoa com deficiência, pode levar o seu próprio médico à junta médica. Portanto, vão estar lá três médicos e vão discutir entre eles, e é provável que aumente o grau de incapacidade. E tem aumentado em muitos casos. Porque aqui também há... É a lei, né? Não podemos fazer nada contra isso, mas é muito estranho, porque muitas vezes são os médicos que trabalham para as companhias de seguros que atribuem a incapacidade.

0: significativa. Podem essas patologias serem avaliadas em conjunto para efeitos de atribuição da percentagem final?
1: Bom, se se tratar de acidente de trabalho é diferente. E no acidente de trabalho vai-se avaliar a lesão que foi causada pelo acidente. As outras lesões não relevam para acidente de trabalho. Mas, no geral, para atribuição, portanto, do certificado de incapacidade, todas as patologias concorrem para a atribuição dessa percentagem mínima necessária, que são 60%, portanto, para a emissão do atestado de incapacidade multiuso.
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0: Partimos agora para as perguntas enviadas pelos nossos ouvintes, tanto pelo WhatsApp, no site ou por e-mail. Começamos pela senhora Elsa Fortes, que diz o seguinte e passamos a citar. Dei entrada num processo de nacionalidade portuguesa por tempo de residência há cerca de 3 anos. O processo continua no ponto 1. Entretanto, a minha autorização de residência caducou e ainda não consegui renová-la. O facto de a residência estar caducada pode impedir o andamento ou a conclusão do meu processo de nacionalidade?
1: Não. A autorização de residência caducada e não prejudica a marcha do processo de nacionalidade. São duas coisas completamente distintas. A autorização de residência, como sabemos, é concedida pela AIMA e atesta que um determinado cidadão reside legalmente no país. Completados 5 anos, que agora passaram para 7 para os cidadãos dos países de língua oficial portuguesa e 10 para os demais, o cidadão estrangeiro pode submeter um pedido de nacionalidade portuguesa por naturalização, com base no tempo de residência legal no país. Numa primeira fase, quando se faz a triagem dos documentos apresentados, a Conservatória do Registro Civil, que tem o processo, vai verificar os documentos que são apresentados, entre os quais está a autorização de residência, para testar que aquela pessoa reside legalmente no país e afirma a pessoa que já está, era há 5 anos, agora vai ser 7, há 7 anos reside legalmente. No momento em que os documentos são recebidos, a Conservatória do Registro Civil não tem capacidade de saber se efetivamente a pessoa já está a residir há 7 anos. Mas vai receber o processo, vai-lhe atribuir um número e o processo começa a ser tramitado. Chega-se à fase da análise da documentação, é nessa fase que são pedidos pareceres. E a Conservatória do Registro Civil competente irá solicitar à AIMA a emissão de uma certidão comprovativa de que aquela pessoa efetivamente já reside no país há mais de 7 anos. Ora, se a autorização de residência, entretanto, caducar, o processo continua a ser tramitado. Porquê? Porque a Conservatória do Registro Civil espera que a autorização de residência seja renovada. Chegado àquela fase da decisão, se houver dúvidas, a Conservatória do Registro Civil volta a solicitar à AIMA a emissão de certidão comprovativa de que a autorização de residência se mantém válida. O mais importante, de facto, é a pessoa que tem o seu título de residência caducado empreender todos os esforços para poder renovar esse título. Não vai acontecer que, no momento da decisão do processo de nacionalidade, o título esteja caducado. E isso pode atrasar, digamos assim, o despacho final de concessão da nacionalidade portuguesa. Pode o processo estar ali suspenso, digamos assim, à espera que seja confirmada a validade da autorização.

0: de residência. Porque dá-se o caso, por vezes, de uma pessoa submeter um processo de naturalização com base no tempo de residência legal no país e depois abandonar o país e ir viver para outro sítio. Portanto, no momento da decisão final, é importante que o título de residência esteja válido, porque comprova que aquele cidadão não só reúne os requisitos necessários, como se mantém a sua condição de residente legal no país.
1: Outra questão do Sr. João Lino, que diz ser neto de um cidadão português, já deu entrada ao pedido de nacionalidade portuguesa através da Conservatória dos Registros Centrais. Gostaria de saber quanto tempo poderá demorar, em média, a conclusão deste processo.
0: Estes processos de naturalização de cidadãos estrangeiros que são netos de cidadãos portugueses, estes processos costumam levar muito mais tempo do que a naturalização pelo tempo de residência legal, e compreende-se. É que normalmente os documentos dos avós também vêm do estrangeiro. Já não é só a certidão de nascimento do requerente, que normalmente vem do estrangeiro. Não quer dizer que não haja um neto de um cidadão português nascido em Portugal. E aí é mais fácil, porque a certidão de nascimento da pessoa em causa é portuguesa, não levanta dúvidas. Mas quando o neto nasceu no estrangeiro, os avós também, naturalmente, nasceram no estrangeiro, na maior parte dos casos. Então, tem que vir a certidão de nascimento do avô português ou da avó portuguesa, caso tenha falecido, a respectiva certidão de óbito, e depois a certidão de nascimento do pai do cidadão estrangeiro e certidão de nascimento do próprio requerente. Portanto, temos aqui três certidões de nascimento e muitas vezes estes documentos têm algumas irregularidades. Não é? Basta haver ali uma pequena discrepância, muitas vezes no nome e de forma involuntária, porque, pronto, isto vem de vários países, não é? E nem as conservatórias desses países às vezes criam algumas dificuldades, sobretudo na escrita, na grafia do nome. Basta uma grafia do nome. Por exemplo, já tem acontecido alguém cujo nome é Manuel Francisco da Gama e vir só Manuel Francisco Gama, já é outra pessoa. Tem que explicar porque é que caiu o D. E às vezes pode ter necessidade de pedir a retificação da certidão de nascimento no respectivo assento de nascimento no país de origem. Tem que se perceber onde é que caiu, quando é que caiu aquele D. Às vezes é na autorização de residência. Quando foi emitida a autorização de residência, não houve atenção suficiente e isso complica muito a vida das pessoas. É uma das razões porque os processos de nacionalidade são muito morosos, mas não é a única. A principal razão é a falta de funcionários nas conservatórias.
1: A outra questão do Sr. António Pires, residente no Reino Unido, e diz que viveu legalmente em Portugal durante cerca de 9 anos. E atualmente está a residir e a trabalhar no Reino Unido há mais de 12 anos. Primeira questão dele é: pode requerer a nacionalidade portuguesa mesmo a viver atualmente no Reino Unido? E a segunda é: tendo já a nacionalidade britânica, poderá ele manter as duas nacionalidades se tiver a portuguesa?
0: Naturalmente que sim. Há muitos portugueses que se naturalizaram britânicos e mantêm as duas nacionalidades. Temos falado da questão da dupla nacionalidade e temos explicado aqui que o regime jurídico português adotou o princípio da desconsideração em relação à segunda ou terceira nacionalidade. E a pessoa mantém a sua nacionalidade portuguesa e pode ter outras nacionalidades. Isso depende depois do país que vai conceder a nacionalidade desse país. Há países que admitem o princípio da dupla nacionalidade e são cada vez mais os países que admitem isso, o caso do Reino Unido, por exemplo. A Alemanha, houve uma altura em que não admitia, depois voltou a admitir e agora estamos num impasse, tem muito a ver com o governo que está no poder na Alemanha, quando são governos da direita, entendem que um alemão não deve ter outra nacionalidade que não a alemã. Não é o caso da Grã-Bretanha. Agora, se este nosso ouvinte está a viver no Reino Unido há 9 anos, obviamente que não tem autorização de residência válida em Portugal. Nem pode ter, ele já não reside em Portugal, portanto não se pode naturalizar português. Não é por causa da dupla nacionalidade, que, como acabamos de explicar, o princípio que vigora em Portugal é o princípio da desconsideração. Mas não pode naturalizar cidadão português porque deixou de ser residente legal em Portugal.
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1: Há uma outra questão do Sr. Manuel Fernandes, que escreve-nos a partir de Setúbal. Diz que tem um atestado médico de incapacidade multiuso com 58% de incapacidade. Ele questiona se no futuro a doença dele se agravar, poderá pedir uma nova junta médica para rever essa percentagem.
0: Naturalmente que pode fazer, e muitas vezes o próprio pensa que ainda mantém aquela incapacidade de 58%. Como estamos mesmo na linha de fronteira, não é? É por 2 pontos percentuais. Nunca é demais ir pedir uma segunda avaliação e não ficar à espera que sinta ele próprio que se agravou o seu estado de saúde. Muitas vezes os médicos já conseguem chegar a essa conclusão. O próprio pode pensar que o seu grau de incapacidade se mantém quando já não se mantém. Já se degradou um bocado, são 2 pontos percentuais. E se fosse uma diferença de 10, 15 pontos percentuais, tudo bem. O próprio poderá achar que ainda não atingiu os 60%, mas estando nos 58%, nunca seria demais voltar a uma segunda avaliação.
1: Há uma senhora, que a senhora Celina Lopes, cabo-verdiana, residir em Braga, diz ter uma filha com deficiência e foi-lhe atribuído o atestado médico de incapacidade multiuso. Gostaria de saber se existem benefícios para os pais ou cuidadores, ou se os apoios são atribuídos apenas à pessoa com incapacidade?
0: Bom, nós aqui não temos resposta para essa pergunta neste momento, mas o certo é que é a pessoa que tem incapacidade, neste caso a filha. Agora, muitas vezes não é preciso que o cuidador, digamos assim, a pessoa que cuida da pessoa com incapacidade, e não é obrigatório que tenha 60% de incapacidade. E há pessoas que não têm autonomia e têm que ter alguém a cuidar delas, mas cuja incapacidade não atinge os 60%. Portanto, o que é que nós queremos dizer com isto? Que muito provavelmente esta senhora, junto da Segurança Social, poderá ter um subsídio por estar a cuidar da criança, neste caso, e não obstante eventualmente a criança não ter os 60% de incapacidade para ela própria, a criança, poder diretamente beneficiar da prestação social para a inclusão, do PSI, chama-se prestação social para a inclusão, que se destina a cidadãos com um grau de incapacidade igual ou superior a 60%.
1: Doutor, pode um senhorio recusar arrendar uma casa a uma pessoa com deficiência, ou essa recusa pode constituir discriminação proibida por lei?
0: Sem dúvida que é discriminação proibida por lei. Não pode. De forma alguma. Os deficientes têm os mesmos direitos, os mesmos deveres que as pessoas que não sofrem de deficiência. Desde que a pessoa... Aliás, nem faria sentido sequer, porque a pessoa com deficiência também precisa de uma casa para viver, não é? Agora, quanto à mobilidade, se tratar de um prédio, não é? E de um apartamento, essa questão é com a própria pessoa e com a família dessa própria pessoa, não é? E, normalmente, os prédios têm elevador. Agora, se for um terceiro ou quarto andar sem elevador, já é mais difícil. Mas não cabe ao senhorio dizer, eu não posso arrendar este apartamento porque não tem elevador, o senhor vai ter que ir ao terceiro andar e é complicado para si. Não, é o próprio, não é que vai ver se pode ou não arrendar aquele apartamento e não tendo elevador, não é? Não tendo essa facilidade, acessibilidade ao seu apartamento.
1: Doutor, fora deste tema, um filho que viva no estrangeiro pode ser obrigado por decisão judicial a contribuir para as despesas de um pai idoso que vive em Portugal?
0: Sim, só que na prática não é execuível. É difícil, digamos assim, porque as autoridades portuguesas não podem ir ao estrangeiro, digamos assim, e penhorar o salário desse filho e para vir para Portugal. É complicado, mas em teoria sim, em teoria sim. Mas eu diria o seguinte, mesmo em Portugal, mesmo vivendo em Portugal, e há filhos que têm rendimentos mais do que suficientes e não cuidam dos pais, e é difícil, e o Estado, não obstante estar previsto na lei em abstrato, é difícil pôr em prática essa exigência do filho contribuir e para os pais, sobretudo quando vivem dos apoios sociais do Estado, não é? Dos apoios sociais do Estado.
1: Cada vez há mais burlas praticadas através do WhatsApp e das redes sociais, todos os dias. Se uma pessoa transferir dinheiro por engano para um burlão, quais devem ser os primeiros passos para tentar recuperar esse dinheiro e responsabilizar os autores?
0: Apresentar logo uma queixa-crime à PSP, à Polícia Judiciária ou diretamente ao Ministério Público. Depois ir à instituição bancária, não é, que fez a transferência e tentar, se não tiver havido negligência grosseira da parte da pessoa, tentar reaver o dinheiro que foi transferido. Há uma modalidade de pagamento, a chamada MBWA. Bom, eu pessoalmente não sei como é que funciona, não sei como é que funciona essa modalidade de pagamento, mas está muito vulgarizada, digamos assim, e as pessoas julgo que através dessa forma de pagamento têm sido enganadas.
1: Sim, enviam dinheiro por número de telefone, ou muitos até para não ter o rasto, ligam, por exemplo, ligam para o doutor e inventam uma história, por exemplo, vão vender uma coisa, principalmente naqueles sites de venda online, e em vez de pedirem para o doutor transferir o dinheiro, há um método que é o de levantamento sem cartão. Dá uns códigos, vai ao multibanco, levanta o dinheiro até 400 euros. E aí o dinheiro foi levantado em multibanco, como é que vai-se descobrir de facto quem levantou? Se calhar só indo às câmaras do banco.
0: Mas é difícil. É difícil através das câmaras. Porquê? Porque há várias denúncias, são milhares e milhares de denúncias. A Polícia Judiciária também não pode ter muito, muito serviço para fazer. Não é fácil depois identificar através da fotografia. Às vezes a fotografia não tem qualidade Sim. necessária para identificar a pessoa. Eu não sei porque é que as pessoas não usam o método tradicional de transferência bancária. E dirigindo, até indo ao multibanco, já tem o código dessa pessoa e aparece o nome da pessoa.
1: Exatamente.
0: Quando se faz a transferência bancária, e antes de chegar à última fase de concluir a transferência, basta pôr o IBAN da pessoa, depois vai aparecer um nome. E só quando o nome coincide com o nome da pessoa que nos contactou, não é? A quem devemos pagar, é que damos autorização para se efetuar o pagamento.
1: Há uma pergunta do Sr. Carlos João, ele é angolano, e diz que recebeu uma proposta de trabalho em Portugal, mas a empresa diz que primeiro tem de viajar como turista e só depois, estando cá, tratar da documentação. Eu gostaria de saber, por parte do doutor, se este procedimento é legal ou se pode ter problemas com a imigração.
0: Bom, não percebemos bem a pergunta. Há uma proposta de trabalho...
1: Há uma proposta de trabalho em Portugal, mas a empresa que lhe está a contratar diz que ele primeiro tem de vir para Portugal com visto de turista e só depois aqui trata da documentação de trabalho.
0: Definitivamente não. Não. Essa empresa não deve ser uma empresa séria. Porque essa pessoa, se vier para Portugal com visto de curta duração, tal visto turista, o visto Schengen, jamais terá autorização de residência em Portugal. Se esta empresa quer contratar este senhor João, Carlos João, o que é que tem que fazer? Fazer um contrato de promessa de trabalho, submeter esse contrato ao Instituto de Emprego e Formação Profissional, tem que ser verificado e certificado pelo Instituto de Emprego e Formação Profissional, depois é que vai enviar o contrato para o candidato a este posto de trabalho que está em Angola, e essa pessoa depois é que irá ao consulado de Portugal em Angola e solicitar um visto de trabalho. Porquê? Porque a empresa também tem que juntar os documentos da própria empresa, não é? A certidão permanente da empresa, e a empresa não pode ter dívidas, a segurança social, nem as finanças. Portanto, há todo um procedimento prévio e que tem que ser levado a cabo por parte da empresa, por forma que o futuro trabalhador possa obter no país de origem visto de trabalho. Uma vez concedido o visto de trabalho, quando vier para Portugal, depois vai emitir autorização de residência para exercício da atividade profissional, e não o contrário.
1: Há uma cidadã brasileira chamada Ana Paula, mandou-nos mensagem no WhatsApp e diz que casou-se com um cidadão português há 4 anos, estão separados há vários meses e ainda não se divorciaram. Ela gostaria de saber se essa separação pode afetar o seu processo de nacionalidade, visto que quer pedir o divórcio nos próximos dias.
0: Obviamente que vai afetar, porque a lei, o artigo 3º da Lei da Nacionalidade, que trata do casamento de cidadão português com cidadão estrangeiro, diz que o cidadão estrangeiro tem direito à nacionalidade portuguesa se for casado com um cidadão ou com uma cidadã portuguesa, e após 3 anos de casamento, primeira condição, e a segunda condição na constância do matrimónio. Portanto, este matrimónio já não existe na prática, independentemente de formalmente continuarem casados. Mas ela própria confessa aqui que já não está constante, não há constância do matrimónio. O matrimónio só continua a existir na Conservatória do Registro Civil. Então, se divorciar, por maioria de razão, não vai ser portuguesa, mesmo que tenha já submetido o processo. Mesmo estando a correr o processo, no momento da decisão, o conservador vai verificar se este casal continua casado ou não.
1: Há uma outra questão do Sr. Joaquim. Reside no estrangeiro, não diz qual é o país onde reside. Informa que comprou uma casa em Portugal e o construtor atrasou a entrega mais de um ano. Pode ele pedir uma indemnização pelos prejuízos que esse atraso lhe está a causar?
0: Em teoria sim, mas na prática não vai conseguir nada.
1: Só se tivesse escrito em contrato, não é?
0: Sim, sim, mas não está. Não seguramente. Está, não, certamente que não está. Não está escrito. E mesmo que estivesse escrito no contrato, o construtor sempre arranjaria uma explicação para justificar o incumprimento do prazo previsto para a entrega. Porque circunstâncias várias, não estou a culpar aqui o construtor. E às vezes não há materiais necessários, outras vezes há, mas são entregues fora do prazo. Portanto, é uma cadeia, não é? De atos necessários para a conclusão de um edifício que está em construção, em que intervêm vários atores. Agora, saber com toda a certeza e sem margem para dúvida quem é o responsável final pelo atraso que se verificou é extremamente difícil.
1: Uma outra questão do Sr. Manuel Gomes, ele é São Tomense, diz ser motorista de TVDE. A plataforma bloqueou definitivamente a sua conta sem qualquer explicação. Gostaria de saber se pode exigir uma justificação e reclamar judicialmente pelos prejuízos que está a sofrer.
0: Ah, aqui já é diferente neste caso, não. Tem um contrato com uma plataforma, depois bloqueou o acesso deste nosso ouvinte Manuel Gomes à plataforma, sem qualquer explicação, obviamente que tem que entrar com um processo judicial para a plataforma explicar-se e dizer por que motivo é que o fez.
1: Há uma outra questão que chegou agora no nosso WhatsApp, do Sr. Olívio Gulel. Saúde ao doutor e pergunta... Ele diz o seguinte, no processo de renovação de residência, pode usar a certidão das finanças como atestado de morada ou tem de pedir um novo atestado de morada na junta de freguesia, visto que não mudou de residência?
0: Pois é que há muita redundância na AIMA. Em AIMA, muitas vezes, a certidão das finanças é um documento idóneo para comprovar que a pessoa vive numa determinada morada. Não obstante, a AIMA continua a pedir o atestado da junta de freguesia, sabendo nós que não é fácil, por vezes, conseguir o atestado da junta de freguesia, sobretudo se o cidadão for cidadão estrangeiro. E dirá a AIMA, basta arranjar duas testemunhas, não é que atestem que esta pessoa vive lá. Não, não, não basta, porque tem que ser alguém que seja eleitor e tem que estar recenseado naquela freguesia. Quem é a pessoa que aceita ser testemunha? É muito difícil, as pessoas não querem e têm o seu direito de não querer, não são obrigadas. Aliás, aqui em Portugal, uma das coisas mais difíceis é alguém assinar um documento.
1: Pois. Ainda mais nos dias que correm.
0: Exatamente.
1: A senhora Fátima Indjaya é guineense e diz que tem dois filhos menores e pretendo regressar definitivamente a Guiné-Bissau. O pai das crianças vive cá em Portugal, já estão separados e não concorda com a mudança. Ela questiona se pode sair do país com os seus filhos sem autorização do pai ou precisa de recorrer a um advogado para posteriormente ter uma decisão de tribunal.
0: Não, não precisa de recorrer a um advogado. Primeiro, não pode, não deve sair com as crianças à revelia do pai. Este casal, estes pais, têm que chegar a um acordo sobre a regulação das responsabilidades parentais. Saber definir o regime que vai gerir, digamos assim, a vida das crianças. Saber quanto tempo é que vão ficar com a mãe e quanto tempo é que vão ficar com o pai. Mas tratando-se de países como a Guiné e Portugal, em que a entrada em Portugal a partir da Guiné está muito difícil, a menos que as crianças sejam portuguesas, é que poderão cumprir o prazo que for acordado entre os pais para estarem durante algum período com o pai e durante outro período com a mãe. Portanto, o que nos parece importante aqui transmitir à nossa ouvinte é que não deve pegar nas crianças, porque pode cometer um crime de subtração de menor. Se o fizer, a revelia do pai das crianças, por um lado. Por outro lado, não é necessário ir a um advogado antes de submeter um processo no Tribunal de Família e Menores, não é, de regulação das responsabilidades parentais. Ela pode ir diretamente ao Tribunal de Família e Menores e submeter esse mesmo processo.

0: procurou um novo emprego?
1: Não, não vai ser expulso de Portugal, definitivamente. Não, não há motivo para a expulsão. É normal uma pessoa perder emprego. Tem que procurar um novo emprego. Porque a AIMA vai insistir com a apresentação de um contrato de trabalho válido e com os respectivos meios de subsistência, ou seja, 3 recibos de vencimento, etc. Vai exigir isso sempre. Portanto, não pode cruzar os braços e preocupar-se apenas com a eventualidade de ser expulso de Portugal, que não vai. Por esse motivo, não será expulso. Mas tem que procurar trabalho para regularizar a sua situação junto da AIMA.
0: Doutor Adriano Malalando, muito obrigado por mais uma aula de direito que nos dá sempre. Próximo sábado voltamos para mais consultórios jurídicos. Podem enviar as suas questões pelo nosso site no formulário no site africa.rtp.pt, pelo nosso WhatsApp e nos canais habituais. Voltamos para a semana para outro consultório jurídico.
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0: 5 horas 4 nos Açores.
1: 9 noite de ataques dos Estados Unidos contra alvos militares iranianos. Já o Irão reivindicou ataques contra bases militares norte-americanas no Golfo Pérsico. O texto da Constituição Portuguesa devia, no entender de Francesca Albanese, levar Portugal a cortar relações com Israel. Afirmação feita pela redatora especial da ONU em entrevista à Antena 1.
0: Esta hora com 14 graus em Viseu, 15 no Porto, 17 em Lisboa, 18 em Faro. Estão 24 graus no Funchal, 23 em Ponta Delgada e 20 em Angra do Heroísmo. Edição das 5, Pedro Guilherme.
1: Pelo menos 11 pessoas morreram no Irão depois de uma nova vaga de ataques noturnos dos Estados Unidos contra alvos militares iranianos. Número anunciado na última hora pela Agência de Notícias Estatal Iraniana. Já o país reivindicou ataques contra bases militares norte-americanas no Golfo Pérsico. João Coraceiro.
2: A Guarda Revolucionária do Irão afirma ter destruído várias instalações e helicópteros norte-americanos num ataque com mísseis balísticos a uma base militar na Jordânia. O Irão promete continuar a retaliar. A Guarda Revolucionária e acusa os Estados Unidos de terem bombardeado em ataques cegos e desesperados vários locais, incluindo zonas civis. Também o exército iraniano dá conta de ataques com drones contra instalações de radar e zonas onde estão forças norte-americanas numa base aérea no Bahrein. A Jordânia diz que foram interceptados 10 mísseis balísticos disparados pelo Irão. Também o Kuwait diz estar a ser alvo dos mísseis e drones iranianos. Horas antes, Washington atacou vários alvos iranianos junto ao Estreito de Hormuz. A imprensa do Irão revela que o aeroporto de Giroft foi atingido, além de uma fábrica de farinha em Qeshme e alvos civis em Hormozgan. O Comando Central norte-americano justifica os ataques ao sudeste do Irão como uma resposta a tentativas da Guarda Revolucionária de atacar navios comerciais no Estreito de Hormuz e militares norte-americanos destacados na região.
1: A nova vaga de instabilidade está a fazer aumentar o preço do petróleo. O barril de Brent para entrega em novembro está nesta altura a ser negociado à volta dos 95 dólares. A principal via terrestre de acesso ao posto de fronteira de Jirong, que liga a China ao Nepal, está novamente transitável depois de ter sido destruída pelas inundações catastróficas da semana passada. Segundo a televisão estatal chinesa, o tráfego rodoviário começou a ser hoje restabelecido. A reabertura do troço é considerada essencial pelas autoridades para acelerar a chegada de ajuda humanitária à fronteira entre o Nepal e o Tibete, na China. No local, mantêm-se operacionais para intensificar as buscas por pessoas ainda desaparecidas. Segundo os últimos balanços, a enxurrada fez mais de 1.000 mortes e deixou mais de 4 mil pessoas desaparecidas. A relatora especial da ONU para os territórios palestinianos ocupados critica Portugal por manter laços diplomáticos com Israel. Em entrevista à Antena 1, Francesca Albanese defendeu que o país tem obrigações específicas quanto à autodeterminação dos povos inscritas na própria Constituição. Camilo Vidal.
3: Francesca Albanese aponta ao artigo 7 da principal lei portuguesa.
4: Portugal é um caso particular. Quando aí estive, descobri um artigo muito forte, muito bonito, da Constituição portuguesa. Muito forte na lei internacional, no anticolonialismo, nos direitos dos povos. A Constituição advoga a abolição do imperialismo, colonialismo e outras formas de agressão, domínio e exploração entre pessoas. Este artigo dá um significado específico às obrigações em relação à Palestina.
3: Portugal reconheceu o Estado da Palestina, mas nunca cortou laços diplomáticos com Israel. Para a relatora especial da ONU, não bate certo. Francesca Albanese foi uma das primeiras vozes em representação da ONU a falar em genocídio na faixa de Gaza e admite à Antena 1.
5: Eu estava full of doubts.
4: Estava cheia de dúvidas. Receava usar a palavra genocídio relativamente a Israel. Havia a resistência mental que muitos europeus também têm. Ao mesmo tempo, senti que a minha integridade pulsava mais e que tinha que ter a coragem de dizer as coisas pelos nomes. E além disso, foi uma análise muito cautelosa. Disse, penso haver razões para acreditar que Israel está a cometer crimes de guerra, incluindo o genocídio. Foi isto que concluí em março de 2024.
5: crimes, including genocide. This is what I concluded in March 24.
3: Mas falar em genocídio não ficou no passado. Francesca Albanese sublinha que o cessar-fogo em vigor em Gaza não significou uma trégua, só o adormecer da pressão internacional.
4: Fact, o cessar-fogo nunca foi. Só significa uma maior cegueira internacional ou cegueira multilateral em relação a Israel.
5: Blindness toward Israel.
3: As posições da especialista em direito internacional e direitos humanos valeram-lhe sanções e contas congeladas, mas garanta a antena.
4: Não tenho arrependimentos, faria tudo outra vez, porque é o que me permite estar em paz e harmonia com a minha consciência.
1: As declarações da relatora especial da ONU para os territórios palestinianos ocupados, Francesca Albanese. Há pouco mais de um mês para as presidenciais brasileiras, a Justiça Eleitoral determinou a transferência de dezenas de secções de voto no Rio de Janeiro devido ao crime organizado. Muitos locais onde deveriam ser colocadas as urnas no dia 4 de outubro são dominados por facções armadas. É o que nos contou o correspondente da Antena 1 no Brasil, Daniel Catalão.
6: Em bairros dominados por traficantes e milícias, o direito ao voto é condicionado pelo cano das armas. Por isso, o Tribunal Regional Eleitoral do Rio de Janeiro decidiu mudar 66 locais de votação. A medida abrange quase 200 mil eleitores, segundo o presidente do Tribunal, Cláudio de Melo Tavares.
7: O Tribunal, ele quer proteger o eleitor, quer que o eleitor possa exercer sua cidadania, seu direito ao voto, sem nenhum tipo de constrangimento, sem nenhum tipo de ameaças.
6: Os eleitores são obrigados por milicianos armados a fotografar os votos para provarem que votaram no candidato do crime. E os candidatos não apoiados pelas facções criminosas são impedidos de fazer campanha e coagidos a desistir, como realça Adriano Araújo, coordenador do Fórum de Direitos Humanos, Grita Baixada.
8: Muitos candidatos são proibidos de fazer campanha, de fazer manifestação pública do seu desejo de ser eleito, porque esses grupos acabam proibindo isso. Então não se pode fazer campanha, não se pode fazer comícios, e quem pode ser eleito é simplesmente aquela pessoa dona ou que domina aquele determinado território.
6: E quem insiste aposta à própria vida.
8: Sofrem atentados, como já aconteceu várias vezes, candidatos que tiveram seus carros alvejados por tiros e não vieram a morrer e outras que são assassinadas.
6: Para travar esta tomada de poder político, a Justiça Eleitoral deixou de aceitar as candidaturas como mera burocracia e passou a rejeitar candidatos quando há indícios de ligação a grupos criminosos.
7: Um cidadão vai a uma determinada comunidade e ele consegue entrar na comunidade, o outro não. Como se explica isso? O eleitor, ele é enganado. Por quê? Porque ele está votando em um candidato e não está sabendo que o candidato está ligado à facção criminosa.
6: No Rio de Janeiro há 4 milhões de pessoas que não são verdadeiramente livres, pois vivem em territórios subjugados por facções armadas.
1: A primeira volta das presidenciais brasileiras é no dia 4 de outubro.
0: Editou Pedro Guilherme, uma edição em simultâneo Antena 1, Continente, Madeira e Açores, RTP Mundo e RTP África. 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

0: Vasco Diniz.
1: Muito bom dia, boa quarta-feira, com muita música a caminho. Já a seguir, António Marcos, também Assa Matusse com Cláudio Jafta. E agora, Abuchamo Munhoto com Tamires Moyane.

0: Hoje é dia de samba, carimbó e maracatu. Mais à frente vamos ouvir Gonçalo Castro com mais uma proposta que vem diretamente da ginga sonora do Brasil. Agora vamos até ao processo de naturalização para menores em Portugal. Esclarece o jurista Adriano Malalana.
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4: Temos aqui o Sr. Sanca, é cidadão português e tem filhos menores. Submeteu um processo de naturalização dos filhos no Conservatório dos Registros Centrais, que é a única conservatória com competência para o artigo 2º, que é a nacionalidade portuguesa para filhos menores, e o processo já está na última fase. Há muitos processos que estão na última fase, e há mais de 4, 5, 6, 7 meses que estão na última fase. Falta o quê? Já foi feito todo o tratamento do processo, e reúne todas as condições para esta criança e ser portuguesa, e falta é a assinatura do conservador, apenas e só. Depois da assinatura do conservador, tem que ser emitida uma certidão de nascimento portuguesa, com a qual poderá obter o cartão de cidadão português. Após a concessão da nacionalidade, chegam a passar 5, 6 meses à espera do respectivo registro, porque sem registro não há certidão. Sem certidão não há cartão de cidadão. O que é que este senhor pode fazer? Rigorosamente nada. Olha, uma brasileira que é atleta de alta competição entrou com um processo no tribunal para a conservatória conceder a nacionalidade portuguesa, que ela também tinha o processo lá parado há muito tempo, quer ir para os Jogos Olímpicos. E no dia seguinte já tem o cartão de cidadão. Quanto à deslocação para a Covilhã, o senhor só tem que se deslocar, não tem alternativa. Se perder esta oportunidade de ir à Covilhã renovar o título de residência do seu filho, ele vai entrar numa situação muito complicada. Porquê? Porque não vai ter título de residência e já estão próximos os exames nacionais e as escolas não aceitam o passaporte do país de origem para fazer o exame nacional. Ele tem que levar o título de residência para o exame ou cartão de cidadão. Há muitos estudantes que são confrontados com esta situação. Felizmente, alguns diretores escolares percebem a situação e dizem: este estudante é nosso aluno, não tem culpa de o seu título estar caducado e não estar renovado, e não perde o exame nacional.
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0: até demais.
1: Ouvimos Soraya Tavares. RTP África sem parar nesta manhã de quarta-feira. Já a seguir, leva-nos Gonçalo Castro até samba, carimbó e maracatu. Vem aí a ginga sonora diretamente do Brasil.
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3: Alô, viva! Aqui estou mais uma vez para explorar a ginga sonora do Brasil e desta vez vamos até Santa Catarina. Mais concretamente a uma ilha, Florianópolis, de onde são o quinteto exclusivo os Cabides. É assim mesmo o nome da banda. Eles já aqui andam há alguns anos, apesar de serem ainda bastante novos, mas é uma daquelas bandas que faz tudo. Eles têm um estúdio, eles têm uma editora, eles tocam, enfim, são um fenómeno e vêm finalmente a Portugal. Dia 10 de setembro em Lisboa, na Casa Capitão, dia 18 no Porto, no Maus Hábitos, e depois 19 em Guimarães, no CAAA. Uma banda que anda ali entre o indie rock com alguns toques de psicadelismo, mas sempre grandes canções. E hoje trago aqui uma que se chama AAAAAA. Acho que são estes as todos. Enfim, exclusivo os Cabides, ao vivo em Portugal, nos próximos dias, concertos a não perder.

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palavra do dia é indústria. O termo indústria vem do latim, de industria, que significava atividade, trabalho, diligência ou ainda operosidade. O termo latino é formado pela junção de duas partículas, indo, um prefixo arcaico que significa em ou dentro, e struere, um verbo que significa construir, juntar ou empilhar em latim. Na origem, a palavra indústria remetia para a qualidade de uma pessoa trabalhadora e aplicada que constrói coisas a partir de dentro. Com o tempo, a palavra evoluiu para descrever a capacidade humana de transformar matérias-primas em novos produtos, culminando no conceito moderno de produção fabril e industrialização.

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1: Do topo das tabelas da Nigéria, chega-nos mais um estrondoso êxito com assinatura de Davido. O peso pesado do Afrobeats, que soma milhares de milhões de reproduções globais e continua a dominar os tops africanos e internacionais, volta a fazer história e a provar que é uma verdadeira superestrela. Por isso, aumenta o volume. Sinta este ritmo contagiante e prepare-se para entrar na energia pura de um dos artistas mais influentes do planeta, Davido.

Muito bom dia, são 6 horas em Portugal e Angola, 4 horas em Cabo Verde, 5 horas na Guiné-Bissau e São Tomé e Príncipe.

0: São 7 horas, em Moçambique. Já a seguir, as notícias RTP África.
1: Bom dia, bem-vindos ao Arranque da Manhã Informativa da RTP África desta quarta-feira, 2 de setembro. A Associação para a Defesa do Consumidor de Cabo Verde considera significativo o aumento dos preços dos combustíveis registado no início deste mês, ou seja, ontem, e alerta para os efeitos no poder de compra das famílias. A ADECO prepara um conjunto de propostas que pretende apresentar ao Governo para, Carlos Santos, reforçar a proteção dos consumidores.
2: Num país dependente da importação de combustíveis, a subida dos preços tende a repercutir-se nos transportes, na produção e no custo dos bens e serviços. O presidente da Associação Cabo-Verdiana para a Defesa do Consumidor, Nelson Faria, alerta que o novo aumento deverá agravar as despesas das famílias e reduzir o rendimento disponível para outros consumos.
3: Nomeadamente transportes, nomeadamente bens alimentares que são transportados, porque nós consumimos maioritariamente bens alimentares importados, transportes marítimos, o custo da eletricidade, é uma cadeia, uma panóplia de aumentos que se podem desenvolver em cadeia que vão prejudicar os consumidores.
2: A ADECO anuncia que vai apresentar ao novo governo um conjunto de propostas para reforçar a proteção dos consumidores.
3: Nós propusemos um conjunto de medidas ligadas à revisão do modelo de cálculo do preço dos combustíveis, considerando um conjunto de taxas e impostos incluídos nesse preço. Propusemos um conjunto de ações que visem mitigar preços especulativos à volta do aumento dos combustíveis, porque nós achamos que a especulação também é uma consequência desses aumentos e aproveitamentos oportunos.
2: Os combustíveis aumentaram em média 4,51% em Cabo Verde no início de setembro. A gasolina passou a custar cerca de 1,59€ por litro e o gasóleo 1,54€. O gás butano foi o único produto a baixar, embora apenas 0,21%. A garrafa de 12,5 kg custa agora cerca de 16€.
1: De Cabo Verde para Moçambique, onde ascende a 500 milhões de euros, o valor da linha de crédito com que o governo português pretende reforçar a sua presença económica no país. Foi o que disse ontem Maputo o secretário de Estado da Economia, João Rui Ferreira, manteve um encontro com empresários moçambicanos e portugueses, onde defendeu a disponibilização imediata desta linha de crédito.
4: Ainda hoje foi anunciado mais um instrumento de apoio às empresas portuguesas, do ponto de vista da sua exportação. A nossa agência de crédito para apoios à exportação, a ECA, que foi o Fomento a Exportar, que é hoje mesmo anunciada. Portanto, deixar essa mensagem de que estamos a trabalhar no sentido de ter essa linha, que é, sem dúvida, algo que tem sido discutido e pedido e falado ao longo destas visitas, para poder disponibilizá-la logo possível.
1: A estratégia portuguesa, discutida com empresários dos dois países, assume, contudo, uma dimensão que exige uma aposta cada vez maior na digitalização, segundo defendeu o embaixador de Portugal em Maputo, Jorge Ribeiro.
5: Moçambique necessita, esta foi a mensagem também prioritária que ontem foi apresentada na FACIM, pelo seu presidente, aumentar a sua capacidade transformadora. E, portanto, para tal, precisa de investir na transformação e na industrialização em Moçambique. Temos já várias empresas portuguesas que estão a dar esse contributo.
1: Por sua vez, Madalena Oliveira e Silva, presidente da AICEP, deixou claro à disposição da instituição a identificar oportunidades comerciais e ajudar no estabelecimento das empresas em Moçambique.
6: A AICEP tem um escritório aqui em Maputo, pode prestar e deve prestar todos os serviços de apoio às empresas, quer às empresas estabelecidas, quer àquelas que se possam vir a estabelecer.
1: Declarações feitas no curso da apresentação em Maputo do Diretório Moçambique da Câmara de Comércio Portugal-Moçambique 2026, evento igualmente marcado pela apresentação dos resultados do barómetro das empresas moçambicanas. Na Guiné-Bissau, a nova Constituição determina uma caução de cerca de 76 mil euros para candidaturas presidenciais e a obrigatoriedade do nono ano de escolaridade para os candidatos a deputado. Os 76 mil euros serão perdidos a favor do Estado guineense caso o candidato não obtenha pelo menos 10% dos votos válidos. E os subscritores da pretensão terão ainda de juntar um mínimo de 10 mil assinaturas de cidadãos eleitores recenseados. No plano legislativo, podem ser eleitos deputados à Assembleia Nacional os cidadãos guineenses maiores de 21 anos em pleno gozo dos seus direitos, desde que tenham concluído no mínimo o nono ano de escolaridade. Estas medidas constituem também uma inovação na nova arquitetura legislativa da Guiné-Bissau. Aumentou a escalada de guerra entre o Irão e os Estados Unidos. Foi mais uma noite de ataques dos Estados Unidos contra alvos militares iranianos, enquanto que o Irão, João Caraceiro, reivindicou ataques contra bases militares no Golfo Pérsico.
7: A Guarda Revolucionária do Irão afirma ter destruído várias instalações e helicópteros norte-americanos num ataque com mísseis balísticos a uma base militar na Jordânia. O Irão promete continuar a retaliar. A Guarda Revolucionária acusa os Estados Unidos de terem bombardeado em ataques cegos e desesperados vários locais, incluindo zonas civis. Também o exército iraniano dá conta de ataques com drones contra instalações de radar e zonas onde estão forças norte-americanas numa base aérea no Bahrein. A Jordânia diz que foram interceptados 10 mísseis balísticos disparados pelo Irão. Também o Kuwait diz estar a ser alvo dos mísseis e drones iranianos. Horas antes, Washington atacou vários alvos iranianos junto ao Estreito de Hormuz. A imprensa do Irão revela que o aeroporto de Giroft foi atingido, além de uma fábrica de farinha em Qeshme e alvos civis em Hormozgan. O Comando Central norte-americano justifica os ataques ao sudeste do Irão como uma resposta a tentativas da Guarda Revolucionária de atacar navios comerciais no Estreito de Hormuz e militares norte-americanos destacados na região.
1: Arranca esta quarta-feira a edição 83 da Mostra de Cinema de Veneza, Itália. O realizador português, Pedro Costa, vai ser alvo de uma homenagem. Uma entre várias que o festival prepara, Tiago Alves.
8: O ator, realizador, também produtor norte-americano, George Clooney, a estrela de cinema, vai receber o Leão de Ouro de Carreira. Alberto Barbera, o diretor do Festival de Veneza, justificou a escolha dizendo que Clooney construiu uma carreira marcada pela versatilidade, transitando entre géneros como o drama, o thriller, a comédia e a ficção científica. Clooney é um cineasta e ator que aprecia o Festival de Veneza. Grande parte dos filmes que realizou ou protagonizou em anos recentes foram exibidos primeiro em estreia na Grande Mostra Italiana. Foi assim no ano passado com Jay Kelly. Clooney recebe o Leão de Ouro no horário e junta-se a cineastas, atores como Peter Weir, Catherine Deneuve, Jamie Lee Curtis, Sigourney Weaver, Pedro Almodóvar e Werner Herzog, que foi distinguido no ano passado. O cinema português merece também uma distinção especial nesta mostra, através de Pedro Costa. Vai receber o Prémio de Cinema Robert Bresson, com o patrocínio da Santa Sé. É o único prémio de cinema atribuído pelo Vaticano. Pedro Costa regressa à Veneza, onde já apresentou os filmes O Sangue, Ossos e Onde Jaz o Teu Sorriso. Antes de Pedro Costa, este prémio de cinema foi atribuído, por exemplo, a Marco Bellocchio, Lucrecia Martel, Ken Loach, Walter Salles, Wim Wenders e Theo Angelopoulos. Finalmente, há espaço para celebrar um clássico do cinema da lusofonia na secção de Veneza Clássicos, com exibição da versão restaurada pela Cinemateca de Os Olhos Azuis de Ionta, do guineense Flora Gomes.
1: Tiago Alves, enviado especial da RTP ao Festival de Cinema de Veneza. A informação regressa às 7 horas à RTP África com o jornalista João Costa Dias.
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0: Vasco Diniz.
1: Muito bom dia, estamos de volta para mais uma hora cheia de música, claro, e também com o Planisfério. José Gonçalves daqui a pouco vai andar à volta do mundo com a atualidade internacional. Para já, Nelson Freitas e Manecas Costa.

0: Mica Mendes e William Araújo. No Ciberdúvidas da Língua Portuguesa fica hoje esclarecida mais uma dúvida. Como é que se deve dizer o taque ou ataque? Fique para ouvir a explicação. Para já vamos no Planisfério com José Gonçalves.
1: É sempre importante acompanhar as organizações continentais ou as organizações subcontinentais, porque, embora haja um lado puramente diplomático, de ostentação de contactos, de demonstração de falta de isolamento, há outros elementos que apontam, às vezes até são elementos de contactos entre líderes de países, mas que apontam realmente para a configuração do mundo tal como ele está. Atenção que o mundo está a ser configurado, já está diferente do que estava há uns 3, 4 anos atrás, está assim. Portanto, não é preciso decisão final de saber quem ganha contra quem. Muita gente vai ganhar e muita gente vai perder. Mas vai ganhando e perdendo ao longo do tempo e tem que ter a noção de como é que se usa o tempo em política, em estratégia militar e em economia. Agora, aqui estou a pensar exatamente na Organização de Xangai, que teve uma reunião de muito alto nível, estava, por exemplo, o presidente chinês Xi Jinping, o primeiro-ministro indiano Narendra Modi, o presidente da Rússia Vladimir Putin e diversos outros chefes de Estado importantes. Naturalmente que os donos da casa, sem dúvida, mas outros países ali da Ásia Central e é claro que isto tem repercussão mundial, sobretudo porque aparece após o anúncio de uma aliança militar que junta três países importantes, que são a Turquia, a Arábia Saudita e o Paquistão. E pode vir a incluir o Egito. Aliás, até me pergunto porquê que o Egito não está no grupo inicial desta aliança militar. Bom, o facto é que o presidente chinês sempre procura naturalmente tirar dividendos, mas quem é que não quer tirar dividendos de grandes reuniões mundiais? Não é por aí que há divergências com a China. As minhas divergências com a China e a de muitos que analisam o mundo atualmente como na mesma faixa em que eu me situo, a contestação em relação à China é a falta de democracia, porque a democracia é um valor mundial, é um valor de respeito pelos direitos humanos. Agora, em termos de técnica de economia e em termos de articulações internacionais, naturalmente que a China tem um papel muito importante, inclusive talvez até papel de amortecedor. Ora, aproveitando isto, bom, a Índia, estando dentro da Organização de Xangai, a China não tira os dividendos todos. A Índia também está lá para isso. E Narendra Modi precisa disso, porque ele está em situação dentro do seu país de poder ser derrotado nas próximas eleições e o centro-esquerda voltar ao poder. Ele teve um encontro com Vladimir Putin e fez-lhe saber que o mundo espera que a Rússia acabe com a guerra da Ucrânia. Isto foi anunciado assim dentro da Índia. Outras explicações vão ser dadas, pelo menos para os Estados-maiores políticos. Mas isto é interessante, este desenvolvimento, este conjunto de posicionamentos em torno desse grande conflito, que é o conflito da Ucrânia. Agora, há áreas que não são de grande conflito, foram de pequeno conflito e agora não sabemos como é que está. Estamos a falar do Caribe. E aí há uma outra grande potência envolvida, não que ela precise da Organização dos Estados Americanos, que é uma organização continental, não precisa, vai direto em bilateral. Sabemos como é que as coisas passaram na Venezuela. Apesar de tudo, foi com uma extrema facilidade que raptaram o presidente e vão julgá-lo. E a atual presidente vai fazendo concessões umas atrás das outras aos Estados Unidos, de tal forma que o New York Times não vai por meio caminho. Diz só que a Venezuela é uma neocolónia dos Estados Unidos. Isto a propósito do último anúncio em Washington, de que os Estados Unidos vão ter então um controle sobre reservas da ordem de 65 mil milhões de barris de petróleo. E isto é uma grande garantia estratégica para os Estados Unidos e realmente é a negação de tudo aquilo que o regime venezuelano vem falando até agora. A presidente em exercício vai dizendo que o país vai beneficiar com isto, mas a sensação nas suas próprias fileiras é de que a mudança foi tão forte e tão brusca que ou houve rendição ou houve traição.

0: A língua de todos. Qual o género do exame médico TAC, Sandra Duarte Tavares? Um TAC ou uma TAC?
1: TAC corresponde ao acrónimo do termo Tomografia Axial Computurizada. Ora, o elemento central deste termo é o nome tomografia, que é uma palavra feminina, a tomografia. Então, este exame médico, como sabemos, em que uma fonte de raio-x e um detector rodam em torno do organismo com o objetivo de obter imagens tridimensionais dos nossos órgãos e tecidos, este exame, uma vez que tem como palavra central, palavra nuclear, tomografia, que é do género feminino, assim devemos designá-la por ataque. Trata-se de uma palavra do género feminino. A regra é muito simples. O género de uma sigla ou de um acrónimo corresponde ao género da palavra nuclear que integra essa unidade. Normalmente é a primeira, é o caso, tomografia. Portanto, a tomografia, ataque.

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1: Esta semana estamos em Luanda. Conhecemos o trabalho de uma voz que ficou conhecida pela sua atividade na televisão em Angola. Esse amor, maior que eu. Marlene Amaro é uma artista RTP África.
2: Asas para Voar tem uma história, assim muito interessante. Quase todo o tipo de relação termina em confusão, termina em desavença. Quando são pessoas que tiveram um bem-querer, que às vezes até de relações das quais nutrem filhos, e acaba numa confusão, acaba numa desavença. Então pensei, por que não ser de outra maneira? E veio-me assim o Asas para Voar. Esta música aconteceu, não é à toa que é a primeira. Eu disse, vamos dar dignidade a ela. E é um dos temas que tem sido mais...

0: No Arquivo Artista da Semana ouvimos Marlene Amaro. Começou por ser apresentadora de televisão angolana e agora tem novo álbum, está em Portugal. Gravou em 2025 o disco Maior Que Eu, que está disponível para ouvir também em RTP Play.
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0: Já a seguir vem por aí o Luís Lucena, em Investimentos e Negócios, hoje com mais um convidado do empresariado lusófono. Hoje, Luís Lucena traz Bison e os ativos digitais. RTP África.
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6: Especializado em serviços de banca de investimento, depositário, ativos digitais, entre outras valências, o português Bison Bank aposta em novas tecnologias. Inteligência artificial e Web3 são vantagens estratégicas associadas à estabilidade, defende o CEO António Henriques.
7: De facto, a estabilidade é o novo ativo dos países e sendo Portugal um país, pelo menos à luz de quem nos vê de longe, do país estável, Portugal merece olhar para este ativo, para este novo ativo, de forma diferente e trabalhá-lo também nessa perspectiva de estabilidade.

0: fundo está repartida por milhões e milhões de computadores e que faz desta tecnologia uma tecnologia que pode ser usada globalmente, mantendo todos os padrões de segurança que habitualmente são por pessoas e por muitas organizações. E esta Web3 pode efetivamente ajudar a transformar, nomeadamente, o sistema financeiro onde o Bizenband se encontra. Mas do ponto de vista estrutural, esta tecnologia é efetivamente muito forte. Depois, a inteligência artificial. Contrariamente ao Web3, que obriga a um conhecimento técnico muito mais profundo, a inteligência artificial é algo que chegou rapidamente ao consumidor final, não é? Ao utilizador final. Todos nós conseguimos ir ao ChatGPT, ir ao Claude, ir ao Copilot, fazer uma pergunta e obter uma resposta em segundos. E foi relativamente fácil a contaminação do público em geral sobre aquilo que pode ser a utilidade da inteligência artificial, e hoje todos nós reconhecemos que a inteligência artificial é efetivamente um acelerador gigante, e penso que também todos nós ainda vamos tentar entender brevemente outras utilidades da inteligência artificial. Pois podemos misturar tudo. A inteligência artificial trabalha essencialmente sobre dados não estruturados, sobre a web em geral. Imaginem o que era colocar a inteligência artificial a trabalhar em cima do Web3, que é exatamente o inverso da web, que são dados altamente estruturados. Portanto, se eu coloco a inteligência artificial a trabalhar em cima de dados altamente estruturados, então o resultado final dessas perguntas através da inteligência artificial será muito maior e poderá ter utilizações muito, muito sofisticadas nas áreas de saúde e nas áreas financeiras, em praticamente todas as áreas do mundo. Portanto, no fundo foi, Luís, isto que eu defendi, por um lado a estabilidade do país como um novo ativo que os países com essa estabilidade devem olhar e tentar monetizar, e depois o Web3 e a inteligência artificial como referências de transformação tecnológica que, na minha opinião, mudarão e moldarão o mundo brevemente. Por um lado, é uma sofisticação maior da nossa capacidade de armazenar dados, porque se virmos inteligência artificial, basicamente é a capacidade de nós irmos a milhões e milhões de dados no mundo inteiro em segundos. Portanto, não é internet, é a capacidade de armazenar dados. O Web3 também não é internet, é a capacidade de armazenar dados altamente estruturados e com camadas de segurança muito fortes.
1: Natural de Angola, este executivo sempre considerou África um mercado promissor para investimentos, aproveitando a inovação tecnológica. Em maio de 2026, na qualidade de líder do Bizenbank, anunciou a primeira stablecoin portuguesa, ativo digital, duas versões. Uma referenciada ao euro e outra ao dólar americano.
0: Nossa primeira stablecoin, se quisermos ser absolutamente formais na utilização do termo, é o nosso primeiro e-money token, e que na verdade, tal como este nome em inglês quer dizer, trata-se de dinheiro tokenizado, não é? Representado através de um token, exatamente através de Web3. Uma stablecoin é, na verdade, é a representação digital de moeda fiduciária. Nós vamos lançar dois e-money tokens, vamos lançar um referenciado em euros e outro referenciado em dólares, e o que na verdade quer dizer é que quem for o detentor de um token referenciado em dólares sabe que tem sempre o direito a receber um dólar por um token, e quem for o detentor de um token referenciado em euros sabe também que tem sempre o direito a receber um euro quando quiser trocar esse token. O Bizenbank vai ser o banco emissor desses dois tokens, dessas duas stablecoins. Está a fazê-lo ao abrigo da nova regulamentação existente na União Europeia, chamada MiCA, não é? Que de alguma forma vem normalizar todos estes conceitos. A emissão de stablecoin só é possível ser feita através de bancos e ou através de instituições de moeda eletrónica. Portanto, o Bizenbank, sendo um banco, decidiu fazê-lo. Há um ano iniciámos este projeto. Enfim, depois de todos os desenvolvimentos necessários e de recebermos todas as autorizações também do regulador, estamos a lançá-lo publicamente. Esperamos que seja um sucesso, inclusivamente naquilo que são os casos de uso de stablecoins no mundo. Eu penso que países como Angola, que, enfim, como o Luís referiu bem, é o meu país de nascimento, podem, de facto, usufruir desta tecnologia, tentar usá-la para maximizar o valor da soberania e da sua capacidade também de gerir moeda fiduciária angolana no mundo inteiro, de uma forma relativamente segura. Portanto, a nossa stablecoin não vai poder ser utilizada por todas as pessoas que a quiserem utilizar, ela vai ser apenas, ou vai poder apenas ser utilizada.

0: utilizada por entidades financeiras reguladas, nomeadamente bancos, instituições de pagamento, instituições de moeda eletrónica e ou também empresas reguladas para o serviço de criptoativos. E, de facto, quando assumimos que este produto, enfim, que tenha esta complexidade técnica, mas que é também apenas viável ou até apenas possível ser utilizado por um conjunto de entidades que são altamente reguladas, todos os standards de segurança ficam presentes.
1: Apesar da incerteza geopolítica e da volatilidade nos mercados financeiros, este ano o Bison Bank revalida a estrutura do seu modelo de negócio e valida o seu produto bancário, tendo em 2025 duplicado os resultados.
0: Na verdade, o banco tem feito um percurso extraordinário. Recordo-me que em 2018, quando o banco foi adquirido por este novo acionista, o banco tinha de um pós-resolução da casa-mãe do Bison Bank, que era o Banif, portanto o Bison Bank era o antigo Banif Banco de Investimento, e em 2018 estávamos com praticamente 9 milhões de resultados negativos e acabamos por fechar 2025 com os 5 milhões e bem de resultado recorrente, mas se considerarmos também o efeito da recuperação de impostos diferidos, fechámos o 2025 com também praticamente os mesmos 9 milhões de resultados positivos. Portanto, transformar um banco neste período de 9 milhões de resultados negativos para 9 milhões de resultados positivos...
1: Nada fácil.
0: Não é nada fácil, mas por outro lado também é uma alegria imensa conduzir um projeto destes, com pessoas fantásticas também que nos acompanharam ao longo deste ciclo. Um ciclo pior no início e um ciclo melhor agora mais no final. Mas sim, o banco é um banco com, enfim, a sua natureza é uma natureza de banco de investimento. Hoje é um banco mais private banking do que banco de investimento, mas ele nasce com este ADN de banco de investimento e as pessoas, de facto, que estão hoje no Bison Bank e mesmo as pessoas novas que vão entrando para o Bison Bank são pessoas que vêm com este ADN de banco de investimento e ADN de banco de investimento é, de facto, estarmos todos os dias a pensar como é que podemos fazer melhor, como é que podemos transformar, como é que podemos entregar experiências novas aos nossos clientes. Penso que é o conjunto disso tudo, naturalmente a tecnologia também, mas é o conjunto de tudo isto que justifica a performance bastante positiva que tivemos no último ano.
1: António Henriques, CEO do Bison Bank, a entidade que lançou o primeiro prestador de serviços de ativos virtuais, totalmente detido por um banco em Portugal. Com o avanço tecnológico, há preocupações que deixam de ser de foro meramente técnico, como a melhoria de eficiência dos processos de energia nas empresas. Especialista em sustentabilidade, Rogério Ivan.
2: Ao longo dos últimos anos, tem-se tornado cada vez mais evidente que a eficiência, quer nos processos, quer no uso de energia, deixou de ser apenas uma preocupação técnica para passar a ser uma questão central na gestão das empresas. O que se observa na prática é que as organizações que apostam na melhoria contínua conseguem produzir o mesmo ou até mais com menos recursos. Isso traduz-se numa redução direta de custos operacionais, mas também numa maior capacidade de adaptação a contextos instáveis, como variações no preço da energia ou alterações no enquadramento regulatório. Ao mesmo tempo, processos mais eficientes tendem a reduzir desperdícios, melhorar a produtividade e garantir uma maior consistência na qualidade dos produtos ou dos serviços. E estes fatores acabam por ter um impacto no posicionamento das empresas em qualquer mercado. Há também uma mudança clara nas expectativas de clientes e investidores que valorizam cada vez mais empresas capazes de demonstrar controle, inovação e responsabilidade ambiental. No fundo, aquilo que se vai percebendo é que a eficiência não é apenas uma forma de poupar, é uma forma de reforçar a competitividade e de preparar as empresas para um futuro mais exigente.
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0: Muito bom dia. São 7 horas em Portugal e Angola, 5 da manhã em Cabo Verde, são 6 horas na Guiné-Bissau e em São Tomé e Príncipe, 8 horas em Moçambique. Conhecemos agora os principais temas deste jornal.
1: El Niño expõe 162 milhões de crianças ao risco extremo na África Oriental e Austral. O Unicef alerta, 2/3 das crianças da região estão em perigo climático. El Niño vai agravar a insegurança alimentar em 30 distritos de Moçambique, 3,5 milhões de moçambicanos em risco. E em Angola, a Amnistia Internacional, seca extrema, força migração e expõe famílias angolanas a violações de direitos humanos. A ONU critica Portugal por manter laços diplomáticos com Israel. Francesco Albanese aponta falha na defesa da autodeterminação.
0: Temos hoje máxima de 31 graus para Lisboa, 25 para o Porto, 29 para Coimbra e 32 para Faro, a caminho daquele que será um dia muito quente, mas esse é amanhã. O Jornal RTP África começa agora. Assinatura de João Costa Dias.
1: A Unicef alerta que mais de 162 milhões de crianças na África Oriental e Austral, mais de 2/3 de toda a população infantil da região, estão expostas aos impactos do El Niño 2026-2027, com Moçambique, Somália, Etiópia, Sudão do Sul e Quénia entre os países mais vulneráveis. Germano Campos.
2: A Unicef divulgou um alerta severo sobre o impacto do fenómeno El Niño previsto para 2026-2027, que pode afetar 162 milhões de crianças na África Oriental e Austral. Este número representa mais de 2/3 de todos os menores da região. A agência da ONU identifica 13 países prioritários, incluindo Moçambique, Somália, Etiópia, Sudão do Sul e Quénia, onde a intensificação das secas, do calor extremo e das inundações poderá desencadear surtos epidémicos, desnutrição aguda, deslocações em massa e interrupções escolares. A diretora regional da Unicef, Etleva Kadili, afirma que os riscos para as crianças já são evidentes e que a proliferação de catástrofes climáticas vai levar ao limite a vulnerabilidade dos menores e dos serviços essenciais. Para mitigar o impacto, a organização solicita 173 milhões de dólares, cerca de 156 milhões de euros, destinados a reforçar a vigilância epidemiológica, garantir água potável e distribuir suplementos nutricionais nas zonas de maior risco. A Unicef lembra que menos de 1% da ajuda humanitária internacional é dedicada à prevenção, apesar de as Nações Unidas estimarem que cada dólar investido na redução de riscos pode poupar até 15 dólares em custos futuros de recuperação.
1: A Unicef insiste que o mundo sabe o que está a caminho, resta agir antes da crise atingir as crianças de forma irreversível. E cerca de 3,5 milhões de moçambicanos enfrentam insegurança alimentar aguda num cenário que pode agravar-se com a chegada do El Niño, segundo o Instituto Nacional de Meteorologia, que prevê impactos em pelo menos 30 distritos de várias províncias. Orfeu Salisboa.
3: Benedito Nhantumba é o climatologista do Instituto Nacional de Meteorologia e traça o quadro negro do fenómeno El Niño em Moçambique.
4: Tem se manifestado em termos de redução da precipitação, que resulta em seca, e já avançamos que cerca de 30 distritos poderão observar a seca, mas na região norte tem o condão de incrementar a queda de precipitação e poderão observar chuvas normais com tendência para cima do normal.
3: Face ao cenário previsto, INAMA, por que medidas estão a ser tomadas para mitigar os efeitos negativos?
4: Foram ativadas ações antecipadas em cerca de 17 distritos.
3: O Escritório das Nações Unidas para a Coordenação de Assuntos Humanitários alerta para a intensidade do fenómeno El Niño, que poderá vir a colocar em causa a produção agrícola, a disponibilidade de água para o consumo humano e para o gado.
1: Orfeu Sá, Lisboa, as autoridades moçambicanas alertam que o impacto do El Niño pode intensificar a fome. E a Amnistia Internacional divulgou o seu relatório mais recente e lança um alerta sério sobre Angola. A organização denuncia que muitos angolanos, incluindo mulheres e crianças, que fogem da seca para a Namíbia, estão a enfrentar graves abusos de direitos humanos, sobretudo por falta de vias migratórias seguras, Lia Montes.
5: Neste relatório, a Amnistia Internacional documenta as consequências devastadoras de secas repetidas no sul de Angola e os impactos nos direitos humanos sofridos por quem se deslocou para a Namíbia. Saliente-se o medo persistente de prisão, detenção ou deportação, que por sua vez influencia as decisões diárias sobre a procura de cuidados de saúde ou outros serviços. O sul de Angola, como as províncias do Cuneno, Uele e Namib, tem sido das regiões mais afetadas por secas recorrentes agravadas pelo El Niño. O relatório nota que os angolanos deslocados pela seca têm opções limitadas para regularizar a sua permanência na Namíbia, sendo que as atuais leis de imigração e proteção não refletem as realidades do deslocamento causado pelo clima. A situação forçou muitas pessoas a viver numa situação irregular ou atravessarem a fronteira em busca de comida, água, pastagens, cuidados de saúde, apoio familiar e trabalho, após as secas que lhes destruíram as culturas, o gado e os meios de subsistência. Este ano, o Programa de Controlo da Imigração do Ministério do Interior da Namíbia anunciou que tinham sido devolvidos à Angola mais de 1.000 cidadãos angolanos que tinham sido encontrados no país sem estatuto de imigração legalizado.
1: Segundo a Amnistia, estes deslocados continuam vulneráveis a deportações e a situações de risco extremo. O secretário-geral da ONU, António Guterres, lançou um apelo direto à Guiné-Bissau para garantir uma transição pacífica, inclusiva e dentro do prazo, rumo à plena restauração da ordem constitucional. Numa mensagem lida em Nova Iorque pelo seu porta-voz, Guterres sublinha que o processo político deve assegurar um ambiente cívico aberto, respeito pelas liberdades fundamentais e condições para que todos os atores participem sem intimidação. E a nova Constituição da Guiné-Bissau fixa uma caução de 76 mil euros para candidaturas presidenciais e exige um nono ano de escolaridade para quem concorre a deputado. A caução perde-se se o do candidato não atingir 10% dos votos e cada candidatura precisa de 10 mil assinaturas. A Assembleia Nacional passa a ter 65 deputados e os círculos eleitorais reduzem-se de 29 para 12. E a Associação Cabo-Verdiana para a Defesa do Consumidor alerta para o impacto do aumento dos combustíveis no poder de compra das famílias e prepara propostas para reforçar a proteção dos consumidores. Carlos Santos.
6: Num país dependente da importação de combustíveis, a subida dos preços tende a repercutir-se nos transportes, na produção e no custo dos bens e serviços. O presidente da Associação Cabo-Verdiana para a Defesa do Consumidor, Nelson Faria, alerta que o novo aumento deverá agravar as despesas das famílias e reduzir o rendimento disponível para outros consumos.
7: Nomeadamente transportes, nomeadamente bens alimentares que são transportados, porque nós consumimos maioritariamente bens alimentares importados, transportes marítimos, o custo da eletricidade, uma cadeia, uma panóplia de aumentos que se podem desenvolver em cadeia que vão prejudicar os consumidores.
6: A ADECO anuncia que vai apresentar ao novo governo um conjunto de propostas para reforçar a proteção dos consumidores.
7: Nós propusemos um conjunto de medidas ligadas à revisão do modelo de cálculo do preço dos combustíveis, considerando um conjunto de taxas e impostos incluídos nesse preço. Propusemos um conjunto de ações que visem mitigar preços especulativos à volta do aumento dos combustíveis, porque nós achamos que a especulação também é uma consequência desses aumentos e aproveitamentos oportunos.
6: Os combustíveis aumentaram em média 4,51% em Cabo Verde no início de setembro. A gasolina passou a custar cerca de 1,59€ por litro e o gasóleo 1,54€. O gás butano foi o único produto a baixar, embora apenas 0,21%. A garrafa de 12,5 kg custa agora cerca de 16 euros.
1: A ADECO considera o agravamento dos preços significativo e promete entregar ao Governo um pacote de medidas para mitigar os efeitos nas economias domésticas, como ouvimos o correspondente Carlos Santos. E a relatora especial da ONU para os territórios palestinianos ocupados criticou ontem Portugal por manter laços diplomáticos com Israel. Em entrevista à RTP Antena 1, Francesca Albanese defendeu, Camila Vidal, que o país tem obrigações específicas quanto à autodeterminação dos povos inscritas na própria Constituição.
8: Francesca Albanese aponta ao artigo 7 da principal lei portuguesa.
9: Portugal é um caso particular. Quando aí estive, descobri um artigo muito forte, muito bonito, da Constituição Portuguesa. Muito forte na lei internacional, no anticolonialismo, nos direitos dos povos. A Constituição advoga a abolição do imperialismo, colonialismo e outras formas de agressão, domínio e exploração entre pessoas. Este artigo dá um significado específico às obrigações em relação à Palestina.
8: Portugal reconheceu o Estado da Palestina, mas nunca cortou laços diplomáticos com Israel. Para a relatora especial da ONU, não bate certo. Francesca Albanese foi uma das primeiras vozes em representação da ONU a falar em genocídio na faixa de Gaza e admite à Antena 1.
10: Eu estava full of doubts. I mean, I was scared.
9: Estava cheia de dúvidas. Receava usar a palavra genocídio relativamente a Israel. Havia a resistência mental que muitos europeus também têm. Ao mesmo tempo, senti que a minha integridade pulsava mais e que tinha que ter a coragem de dizer as coisas pelos nomes. E além disso, foi uma análise muito cautelosa. Disse, penso haver razões para acreditar que Israel está a cometer crimes de guerra, incluindo o genocídio. Foi isto que concluí em março de 2024.
8: Mas falar em genocídio não ficou no passado. Francesca Albanese sublinha que o cessar-fogo em vigor em Gaza não significou uma trégua, só o adormecer da pressão internacional.
9: O cessar-fogo nunca o foi. Só significa uma maior cegueira internacional ou cegueira multilateral em relação a Israel.
8: As posições da especialista em Direito Internacional e Direitos Humanos valeram-lhe sanções e contas congeladas. Mas garanto a Antena 1.
9: Não tenho arrependimentos, faria tudo outra vez, porque é o que me permite estar em paz e harmonia com a minha consciência.
1: Francesca Albanese, em entrevista à RTP Antena 1. E começa hoje a edição 83 da Mostra de Cinema de Veneza, em Itália. O realizador português Pedro Costa vai ser alvo de uma homenagem, uma entre várias, que o festival prepara, Tiago Alves.
11: O ator, realizador, também produtor norte-americano, George Clooney, a estrela de cinema, vai receber o Leão d'Or de carreira. Alberto Barbera, o diretor do Festival de Veneza, justificou a escolha dizendo que Clooney construiu uma carreira marcada pela versatilidade, transitando entre géneros como o drama, o thriller, a comédia e a ficção científica. Clooney é um cineasta e ator que aprecia o Festival de Veneza. Grande parte dos filmes que realizou ou protagonizou em anos recentes foram exibidos primeiro em estreia na Grande Mostra Italiana. Foi assim no ano passado com Jay Kelly. Clooney recebe o Leão de Ouro honorário e junta-se a cineastas, atores como Peter Weir, Catherine Deneuve, Jamie Lee Curtis, Sigourney Weaver, Pedro Almodóvar e Werner Herzog, que foi distinguido no ano passado. O cinema português merece também uma distinção especial nesta mostra, através de Pedro Costa. Vai receber o Prémio de Cinema Robert Bresson, com o patrocínio da Santa Sé. É o único prémio de cinema atribuído pelo Vaticano. Pedro Costa regressa à Veneza, onde já apresentou os filmes O Sangue, Ossos e Onde Jaz o Teu Sorriso. Antes de Pedro Costa, este prémio de cinema foi atribuído, por exemplo, a Marco Bellocchio, Lucrecia Martel, Ken Loach, Walter Salles, Wim Wenders e Theo Angelopoulos. Finalmente, há espaço para celebrar um clássico do cinema da lusofonia na secção de Veneza Clássicos, com exibição da versão restaurada pela Cinemateca de Os Olhos Azuis de Ionta, do guineense Flora Gomes.
1: Tiago Alves, enviado especial da RTP ao Festival de Cinema de Veneza.
0: E fica concluído o jornal às 7 horas com 13 minutos de Portugal e Angola, numa edição em que contamos com João Costa Dias.

0: Muito bom dia, Portugal, Angola, Cabo Verde, Guiné-Bissau, São Tomé e Príncipe, Moçambique, Brasil e Timor-Leste. Oferta de um café logo pela manhã, no começo de mais uma edição, com David Joshua, Isabel Leonor, Germano Campos e João Costa Dias, Ana Rocha, nesta manhã, RTP África. Quarta-feira, dia 2 de setembro, esperando que este mês tenha começado ontem ou esteja a começar de forma positiva, que seja em um setembro, acima de tudo, com saúde, bons acontecimentos e bem-estar. No início, 20 Fingers, em Moçambique, porque, verdade seja dita, juntos somos mais fortes. E a história tem provado isso. Entretanto, Denzo, antes de irmos ao encontro da Rua da Saudade. Agora, a revista de imprensa RTP África, começamos com o Jornal Público, que apresenta um título que é para chamar a atenção. Alemanha acusa Rússia de ataque com drone em guerra híbrida. O governo alemão responsabilizou diretamente os russos pela tentativa de ataque com drone armadilhado ao aeroporto de Leipzig, um episódio que enquadram na guerra híbrida contra a Europa. Destaque fotográfico para a crise política. Neves garante que não sai. Chega, mantém aberto moção de censura. No Correio da Manhã, contas do governo para o orçamento de 2027 resultam em letras garrafais para o título: juros da dívida pública vão custar mais 2 milhões por dia. É o agravamento das taxas que pressiona a despesa do Estado em empréstimos. No JN, fatura da água, esgotos e lixo pode custar 5 vezes mais dependendo do concelho onde se vive. Preço mensal vai dos 10 em Terras de Boro aos 50 euros em Grândola, mas tem aumentado em todo o país. No Diário de Notícias, clínica de fertilidade falida, a gerente quer resgatar negócio e acudir a pacientes. Lei tem de mudar, entre aspas, afirmação supostamente do ex-gerente desta clínica de fertilidade. No desporto, o Record apresenta o grande título: entra e sai com uma série de jogadores fotografados. Aqui o caso para o Benfica de Echeverri é reforço, ainda Pote na Fiorentina, Bragança no Torino e Zecri inscrito. São vários, estão todos aqui na capa do jornal desportivo Record. Quanto ao jogo, última hora é o título grande. Mercado de transferências dos principais campeonatos da Europa encerrou ontem, mas em Portugal ainda está aberto até sexta-feira. E há aqui um jogador sorridente com um Senar, Gabriel Meca, apresentado hoje no Futebol Clube do Porto. No jornal A Bola, o título criativo é Roda Viva. Fecho de mercado dos principais ou das principais ligas mexeu com os portugueses. Há aqui vários jogadores que também estão aqui fotografados e apresentados na capa do jornal A Bola. E agora a revista Sábado, que já se encontra nas bancas para ler ao longo desta semana, com uma fotografia em que uma jovem senhora apresenta com uma face, com uma expressão meio desesperada, tem as mãos na cara. O título é Burnout. Como prevenir e tratar a exaustão? É o mal-estar do século XXI. 61% dos portugueses dizem-se esgotados. Os hábitos, os cuidados, a alimentação e o exercício para não chegar ao limite é a matéria forte de capa para a revista Sábado. Em Moçambique, o jornal Mediafax apresenta o grande título Um Volte-Face Deprimente. É uma exclamação. Daniel Chapo exonerou Valdemar de Sousa antes mesmo deste tomar posse. Em Angola, o Angola Notícias avança com o título Mateus Rodrigues assume direção de comunicação institucional e imprensa da Polícia Nacional. Direito à fotografia neste título. Em Cabo Verde, já está nas bancas, ou prepara-se para estar nas bancas, o jornal Expresso das Ilhas, com grande foto de Vítor Fidalgo, economista, que a dada altura desta entrevista ao Expresso das Ilhas diz: o tema da diversificação da economia está a tornar-se quase um mito. Seguimos a viagem para São Tomé e Príncipe. De acordo com a STP Press, em foco o título Combate ao Lixo ganha força na capital com novas viaturas e contentores. Ora, agora é a vez da imprensa na Guiné-Bissau com o Nom Pincha a apresentar como o título grande Nova Constituição passa com 70% dos votos, ou com 70% de votos, como escreve o jornal Nom Pincha. Na Folha de São Paulo, no Brasil, Vorcaro consultou Moraes sobre fuga 2 dias antes de prisão, indica mensagem. Ministro editou contrato de 131 milhões de reais entre o escritório da sua mulher e banqueiro. Eles usavam recurso que apaga conversas e se encontraram 6 vezes. Magistrado não comenta, mas aqui está o ministro Alexandre de Moraes no Supremo, segundo a Polícia Federal. Mensagens mostram encontros com Vorcaro às vésperas da prisão do dono do Master, e assim vai a atualidade brasileira, de acordo com o jornal Folha de São Paulo, no fim desta revista de imprensa RTP África.
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0: Lembrança para a Rua da Saudade com esta canção de madrugar que bem pode ser adaptada aos nossos horários. Bom dia nesta manhã de quarta para meio da semana, mas início de setembro, que seja com saúde e bem-estar. Máxima de 30 graus para Nampula, 32 para a cidade da Praia com sol, 30 para Bissau com sol e chuva e 26 para a cidade de São Tomé. Temos aí um dia de verão agradável e tranquilo para já em Portugal, mas chamada de atenção porque amanhã o tempo vai torrar. Entretanto, vamos cumprimentar o correspondente RTP África na Pérola do Índico, Orfeu de São Lisboa. Viva, muito bom dia.
1: Bom dia, David Joshua. Bom dia, ouvinte RTP África. Amanhã já quente aqui na capital moçambicana, neste dia em que o Instituto Nacional de Meteorologia prevê então alta temperatura aqui na cidade. O Instituto Nacional de Meteorologia prevê então que os termómetros possam atingir os 35 graus de temperatura máxima aqui para a capital moçambicana. E a marcar a atualidade informativa está o chefe de Estado moçambicano. Empossou esta manhã, há momentos, o novo governador do Banco de Moçambique, Felisberto Navaia, que sucede assim no cargo a Rogério Zandamela. Depois também em menos de 24 horas, o chefe de Estado ter nomeado antes Valdemar de Souza, uma decisão que acabou por ser alterada, passando então Felisberto Navaia para o novo governador do Banco Central. Daniel Chapo exigiu do novo governador medidas para conter a inflação, entre outras também pediu que medidas sejam tomadas para permitir que o país possa obter mais divisas, um problema que tem estado a afetar a produção das empresas, uma queixa que tem sido ouvida de forma recorrente pelo setor empresarial. Também, cerca de 3,5 milhões de moçambicanos enfrentam insegurança alimentar aguda. O Instituto Nacional de Meteorologia, INAM, prevê o agravamento da situação, com a previsão da ocorrência do fenómeno El Niño, em que vai afetar a pelo menos 30 distritos de várias províncias de Moçambique. O Instituto Nacional de Gestão de Risco de Desastres, INGD, admite a indisponibilidade de recursos financeiros como um dos sérios entraves para assegurar a implementação integral das atividades previstas nos planos de ações antecipadas à seca e cheias durante a época chuvosa, a iniciar já em outubro. Também é de destacar neste dia que o Presidente da República, Daniel Chapo, parte dentro de instantes para a cidade da Beira, onde vai reunir-se com o seu homólogo do Zimbábue, Emmerson Mnangagwa, numa visita de trabalho que inclui o lançamento da primeira pedra para o projeto de aumento da capacidade do oleoduto Moçambique-Zimbábue, isto no distrito de Nhamatanda, na província de Sofala. Esta iniciativa visa ampliar o transporte de combustíveis pelo corredor da Beira e reforçar a cooperação económica e energética entre os dois países. Em outra nota ainda, o Centro de Aprendizagem e Capacitação da Sociedade Civil promove hoje o lançamento da fase 3 do projeto Melhorando os Resultados de Aprendizagem nas escolas primárias da cidade de Maputo. A cerimónia de lançamento será também um espaço de reflexão sobre os desafios que ainda condicionam a aprendizagem das crianças, de partilha das experiências, dos resultados e das lições geradas pelo projeto e de debate sobre como consolidar e ampliar práticas de ensino capazes de produzir melhorias concretas e sustentáveis nas escolas. O encontro esse vai reunir autoridades educativas, professores, instituições de formação, academia, organizações da sociedade civil e outros atores comprometidos com a melhoria da qualidade de ensino e dos resultados da aprendizagem no ensino primário. E mesmo para terminar também com esta nota de que o Ministério do Trabalho, Género e Ação Social, em coordenação com a Assembleia da República, realizam hoje e amanhã, na sede do Parlamento Moçambicano, a 8ª sessão do Parlamento Infantil Nacional. A iniciativa enquadra-se no compromisso do Governo de Moçambique com a promoção, proteção e defesa dos direitos da criança, criando espaços de participação e auscultação das crianças sobre as suas necessidades, preocupações e prioridades, isto de acordo com uma nota do Ministério do Trabalho, Género e Ação Social. A sessão do Parlamento Infantil Nacional decorre então hoje e amanhã sob o lema "O bem-estar da criança é nossa prioridade" e vai contar com a participação de crianças delegadas provenientes de todas as províncias do país, proporcionando um espaço de partilha de experiências e diálogo entre crianças, membros do governo, do legislativo, sociedade civil e outros intervenientes. Para já são então estas, David Joshua e ouvinte RTP África, notas que marcam a atualidade informativa neste nascer do dia, já quente aqui na capital moçambicana, um dia em que o Repórter Instituto Nacional de Meteorologia prevê então uma temperatura máxima de 35 graus.
0: Obrigado, Orfeu, de Sá, Lisboa. 35 graus máxima para Maputo, quanto a Nampula fica-se pelos 30. Estivemos na Perla do Índico. Um abraço, votos de uma boa jornada. Agora é com Xavi, o som de Tosse Medo, ainda bem cedinho, 5h37.

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2: Muito bom dia de novo. Nesta manhã, na capital, cidade das Acácias, estamos prontos para escutarmos o Francisco Manjat, hora viva. Queremos então saber novidades sobre o Notícias.
3: Bom dia, David Joshua. Bom dia, leitores do Jornal Notícias. Bom dia, ouvintes da RTP África. O presidente da República, Daniel Chapo, participou ontem em Maputo no Seminário Internacional sobre Justiça Constitucional e de Estado de Direito Global, organizado com o apoio da União Europeia. E o Notícias puxa para o principal título da edição de hoje, uma declaração do chefe do Estado que diz: uma Constituição é avaliada pelo poder de mudar vidas. É igualmente matéria de primeira página do jornal a participação da primeira-ministra Bem-vinda Levy na reunião de alto nível do Movimento dos Não Alinhados, que celebra 65 anos e decorre em Belgrado, na Sérvia. E segundo notícias, a primeira-ministra defende que, volvidos 65 anos, ideias dos não alinhados mantêm-se relevantes. País procura recuperar mercado nacional e internacional do algodão é outra peça na capa do jornal. Nas notícias em miniatura, o jornal destaca a tomada de posse esta manhã dos novos gestores do Banco de Moçambique, designadamente Fernando Navalha e Benedita Guimino. Fernando Navalha vai substituir no cargo Rogério Zandamela, que dirigiu o Banco Central por 10 anos, cujo mandato terminou ontem. Navalha havia sido nomeado primeiro como vice-governador do Banco Central, em par com Valdemar de Sousa, que havia sido nomeado governador, por via de despachos presidenciais publicados na noite do dia 31 de agosto. Mas ontem, 1 de setembro, o presidente da República revogou estes despachos e decidiu nomear Fernando Navalha para governador do Banco Central. Na página do Grande Maputo, a peça principal tem como título Formação de Médicos Eleva Diagnósticos Renais. A economia destaca a expansão do oleoduto Moçambique-Zimbábue, cujo lançamento de obras será feita esta manhã na cidade da Beira, centro de Moçambique, pelos respectivos estadistas. A política frisa o encontro entre o presidente da República e o secretário-geral do Partido Socialista de Portugal, José Luís Carneiro, que realiza a sua primeira visita de trabalho nessa qualidade a Moçambique. Ainda na página política, o Notícias destaca o encontro que o secretário-geral do Partido Socialista manteve com a presidente da Assembleia da República, Margarida Talapa, num encontro em que a presidente do Parlamento moçambicano reiterou o convite formulado a Carlos César, presidente do Partido Socialista, para visitar a nossa Assembleia da República. Por fim, o suplemento Economia e Negócios, que sai às quartas-feiras, destaca a realização da Feira Internacional de Maputo, FACIM, que também conta com a participação de empresas portuguesas. Estimados ouvintes da RDP África, estimados leitores do Jornal Notícias, bom dia e até a próxima oportunidade.
2: Obrigado nós, Francisco Manjat, sempre um gosto ouvir-te. Boas jornadas para toda a equipa do Jornal Notícias.

0: povos, uma língua. Muito bom dia, Flora Lopes, António Pinto, Cristino, Fernando Tavares e Alfa Candé. Vamos ao desporto com o Mário Silva da Costa. Tenham todos uma boa jornada e uma quarta-feira leve, leve.
1: Cláudio Echeverri está em Lisboa para reforçar o Benfica. O jogador argentino chega por empréstimo do Manchester City. A Sada Encarnada fica ainda com opção de compra. À chegada ao aeroporto de Lisboa, na noite de ontem, Cláudio Echeverri disse que se informou antes de rumar ao Benfica.
2: Também falei com o treinador. A verdade é que estou muito feliz por estar aqui. Também falei com o Ruben Dias no City e com o Bernardo Silva. Estou muito contente por cá estar.
3: E muito contente de estar aqui.
1: Também ontem o Benfica oficializou a contratação.

0: para inscrições de jogadores nas competições europeias. Estão confirmadas as saídas de Pedro Gonçalves e Daniel Bragança do Sporting. Pote rumou à Fiorentina por empréstimo a troco de 2 milhões e meio de euros. O acordo contempla ainda uma cláusula de compra no valor de 22 milhões e meio. Esta compra pode tornar-se obrigatória caso se cumpra os objetivos que estão definidos pelos dois clubes. Nas redes sociais, Pedro Gonçalves despediu-se do Sporting. Numa publicação, o jogador agradeceu ao clube e também aos adeptos. Também Daniel Bragança rumou a Itália. O médio leonino é reforço do Torino. O clube italiano paga 1 milhão de euros pelo empréstimo. O negócio envolve ainda uma cláusula de compra de 2 milhões e meio, mais um de bónus. Num vídeo divulgado nas redes sociais, Daniel Bragança também se despediu do Sporting. O médio formado na Academia Leonino diz igualmente que gostaria de ter uma despedida diferente.
1: Chegou a hora de seguir um novo caminho. A vida avança e nós seguimos com ela, mas a minha história aqui fica para sempre. Mais que as vitórias e os títulos conquistados, fica a forma como procurei honrar os valores deste clube dentro e fora de campo e transmiti-los aos demais. Gostava de me ter despedido em Alvalade, com Alvalade cheio, como qualquer jogador da casa, mas este é o meu desfecho.
0: Daniel Bragança no adeus a Alvalade. Fechou o mercado de transferências nas cinco principais ligas europeias e com a maior transferência de sempre em Inglaterra. Enzo Fernandes deixou o Chelsea e assinou pelo Manchester City por 146 milhões de euros. Nota também para outra das grandes novelas deste mercado, Julian Alvarez não rumou ao Barcelona e vai manter-se no Atlético de Madrid. O avançado argentino tentou forçar a saída para rumar ao clube catalão. A equipa feminina do Torriense joga hoje a segunda mão da primeira eliminatória da Europa Cup, partida diante do Kolos Kovalivka, equipa ucraniana. A formação de Torres Vedras venceu no primeiro jogo por 6-1. Mas hoje o técnico Gonçalo Nunes quer nova vitória e sem pensar no resultado anterior.
2: Vamos geri-la com o mesmo foco e determinação para conseguirmos vencer este jogo, que é o nosso objetivo. Não queremos estar a pensar no resultado da primeira mão, mas sim estar focados e prepararmos este jogo de novamente sobre a melhor forma de corrigirmos algumas coisas e ganharmos.
0: O jogo vai ter lugar na Polónia. Kolos Kovalivka Torriense, segunda mão da primeira eliminatória da Europa Cup no futebol feminino. No ciclismo, é dia da 11ª etapa da Volta à Espanha em bicicleta. Ontem, a tirada foi ganha pelo francês Bastien Tronchon. Na liderança da geral, com a camisola vermelha, continuou o espanhol Henrique Mas. Hoje, a etapa vai ter mais de 151 km. Liga Cartagena a Lorca. Vai ter uma contagem de montanha de terceira categoria.

0: Na Guiné-Bissau, encontro com Karina Gomes e Micas Cabral no Brincá. E depois Guiana, o encontro desta feita a ser nas Ilhas Maravilhosas com o Studio Bros, Lura e ainda Magic Beats. E daqui a pouco temos o José Gonçalves.
1: Hoje vamos falar então das novas tendências para redistribuição de poder à escala mundial. Isto está em andamento, o mundo de hoje já não é aquele que era há meia dúzia de anos atrás. E nós vamos basear-nos na atualidade, ou seja, a situação do petróleo venezuelano em relação aos Estados Unidos e a situação geral dentro da Organização de Xangai, com posições da Índia que são independentes.
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0: Vasco da Gama nasceu em Sines, Portugal, em 1469 e foi o mais célebre navegador e explorador português. De origem nobre, foi o comandante da primeira expedição marítima da Europa até à Índia, entre 1497 e 1499. Ocupou altos cargos, entre os quais o de vice-rei da Índia. Vasco da Gama foi também o primeiro explorador português a aportar no atual território de Moçambique, em 1498. Faleceu em 1524.
1: As grandes figuras de África, aqui com a designação de Ângela Coutinho. E Omalai, na Nigéria. Fica aí este Amém.

0: Bom dia, 8 horas em Portugal e Angola, 6 horas da manhã em Cabo Verde. São 7 na Guiné-Bissau e em São Tomé e Príncipe, 9 horas em Moçambique. E agora avançamos com os temas que fazem parte deste jornal.
1: 162 milhões de crianças em risco extremo na África Oriental e Austral. Fenómeno climático ameaça 30 distritos moçambicanos e deixa 3 milhões e meio de pessoas em insegurança alimentar. Seca extrema força a imigração e expõe famílias angolanas a abusos de direitos humanos. E Montenegro viaja para São Tomé e Príncipe para a posse de Carlos Vilanova.
0: Máxima de 31 graus para Lisboa, 25 para o Porto, 29 para Coimbra e 32 graus é a máxima esperada para Faro. 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
1: A Unicef alerta que mais de 162 milhões de crianças na África Oriental e Austral, mais de 2/3 de toda a população infantil da região, estão expostas aos impactos do El Niño 2026-2027, com Moçambique, Somália, Etiópia, Sudão do Sul e Quénia entre os países mais vulneráveis. Germano Campos.
2: A Unicef divulgou um alerta severo sobre o impacto do fenómeno El Niño previsto para 2026-2027, que pode afetar 162 milhões de crianças na África Oriental e Austral. Este número representa mais de 2/3 de todos os menores da região. A agência da ONU identifica 13 países prioritários, incluindo Moçambique, Somália, Etiópia, Sudão do Sul e Quénia, onde a intensificação das secas, do calor extremo e das inundações poderá desencadear surtos epidémicos, desnutrição aguda, deslocações em massa e interrupções escolares. A diretora regional da Unicef, Etleva Kadili, afirma que os riscos para as crianças já são evidentes e que a proliferação de catástrofes climáticas vai levar ao limite a vulnerabilidade dos menores e dos serviços essenciais. Para mitigar o impacto, a organização solicita 173 milhões de dólares, cerca de 156 milhões de euros, destinados a reforçar a vigilância epidemiológica, garantir água potável e distribuir suplementos nutricionais nas zonas de maior risco. A Unicef lembra que menos de 1% da ajuda humanitária internacional é dedicada à prevenção, apesar de as Nações Unidas estimarem que cada dólar investido na redução de riscos pode poupar até 15 dólares em custos futuros de recuperação.
1: E a Unicef insiste que o mundo sabe o que está a caminho, resta agir antes da crise atingir as crianças de forma irreversível. E cerca de 3 milhões e meio de moçambicanos enfrentam insegurança alimentar aguda num cenário que pode agravar-se com a chegada do El Niño, segundo o Instituto Nacional de Meteorologia, que prevê impactos em pelo menos 30 distritos de várias províncias. Orfeu Salles Boa.
3: Benedito Nhantumba é o climatologista do Instituto Nacional de Meteorologia e traça o quadro negro do fenómeno El Niño em Moçambique.
4: Tem se manifestado em termos de redução da precipitação, que resulta em seca, e já avançamos que cerca de 30 distritos poderão observar a seca, mas na região norte tem o condão de incrementar a queda de precipitação e poderão observar chuvas normais com tendência para cima do normal.
3: Face ao cenário previsto, o INAMA, por que medidas estão a ser tomadas para mitigar os efeitos negativos?
4: Foram ativadas ações antecipadas em cerca de 17 distritos.
3: O Escritório das Nações Unidas para a Coordenação de Assuntos Humanitários alerta para a intensidade do fenómeno El Niño, que poderá vir a colocar em causa a produção agrícola, a disponibilidade de água para o consumo humano e para o gado.
1: As autoridades moçambicanas alertarem que o impacto do El Niño pode intensificar a fome, a desnutrição e a pressão sobre as famílias mais vulneráveis. E a Amnistia Internacional divulgou o seu relatório mais recente e lança um alerta sério, mas sobre Angola. A organização denuncia que muitos angolanos, incluindo mulheres e crianças, que fogem da seca para a Namíbia, estão a enfrentar graves abusos de direitos humanos, sobretudo por falta de vias migratórias seguras. Lia Montes.
5: Neste relatório, a Amnistia Internacional documenta as consequências devastadoras de secas repetidas no sul de Angola e os impactos nos direitos humanos sofridos por quem se deslocou para a Namíbia. Saliente-se o medo persistente de prisão, detenção ou deportação, que por sua vez influencia as decisões diárias sobre a procura de cuidados de saúde ou outros serviços. O sul de Angola, como as províncias do Cuné, no Ili e Namibe, tem sido das regiões mais afetadas por secas recorrentes agravadas pelo El Niño. O relatório nota que os angolanos deslocados pela seca têm opções limitadas para regularizar a sua permanência na Namíbia, sendo que as atuais leis de imigração e proteção não refletem as realidades do deslocamento causado pelo clima. A situação forçou muitas pessoas a viver numa situação irregular ou atravessarem a fronteira em busca de comida, água, pastagens, cuidados de saúde, apoio familiar e trabalho, após as secas que lhes destruíram as culturas, o gado e os meios de subsistência. Este ano, o Programa de Controlo da Imigração do Ministério do Interior da Namíbia anunciou que tinham sido devolvidos à Angola mais de 1.000 cidadãos angolanos que tinham sido encontrados no país sem estatuto de imigração legalizado.
1: Segundo a Amnistia, estes deslocados continuam vulneráveis a deportações e a situações de risco extremo. E o secretário-geral da ONU, António Guterres, apela à Guiné-Bissau para garantir uma transição pacífica, inclusiva e dentro do prazo. Numa mensagem lida em Nova Iorque, defende um espaço cívico aberto, respeito pelas liberdades fundamentais e participação sem intimidação. Guterres pede um compromisso inabalável com a ordem constitucional antes das eleições de 6 de dezembro. E a nova Constituição na Guiné-Bissau fixa uma caução de 76 mil euros para candidaturas presidenciais e exige um nono ano de escolaridade para quem concorre a deputado. A caução perde-se se o candidato não atingir 10% dos votos e cada candidatura precisa de 10 mil assinaturas. A Assembleia Nacional passa a ter 65 deputados e os círculos eleitorais reduzem-se de 29. Para 12. E a Associação Cabo-Verdiana para a Defesa do Consumidor alerta para o impacto do aumento dos combustíveis no poder de compra das famílias e prepara propostas para reforçar a proteção dos consumidores. Carlos Santos.
6: Num país dependente da importação de combustíveis, a subida dos preços tende a repercutir-se nos transportes, na produção e no custo dos bens e serviços. O presidente da Associação Cabo-Verdiana para a Defesa do Consumidor, Nelson Faria, alerta que o novo aumento deverá agravar as despesas das famílias e reduzir o rendimento disponível para outros consumos.
7: Nomeadamente transportes, nomeadamente bens alimentares que são transportados, porque nós consumimos maioritariamente bens alimentares importados, transportes marítimos, o custo da eletricidade. É uma cadeia, é uma panóplia de aumentos que se podem desenvolver em cadeia que vão prejudicar os consumidores.
6: A ADECO anuncia que vai apresentar ao novo governo um conjunto de propostas para reforçar a proteção dos consumidores.
7: Nós propusemos um conjunto de medidas ligadas à revisão do modelo de cálculo do preço dos combustíveis, considerando um conjunto de taxas e impostos incluídos nesse preço. Propusemos um conjunto de ações que visem mitigar preços especulativos à volta do aumento dos combustíveis, porque nós achamos que a especulação também é uma consequência desses aumentos e aproveitamentos oportunos.
6: Os combustíveis aumentaram em média 4,51% em Cabo Verde no início de setembro. A gasolina passou a custar cerca de 1,59€ por litro e o gasóleo 1,54€. O gás butano foi o único produto a baixar, embora apenas 0,21%. A garrafa de 12,5 kg custa agora cerca de 16€.
1: Carlos Santos, a ADECO prepara agravamento, considera, aliás, o agravamento dos preços significativo e promete entregar ao Governo um pacote de medidas para mitigar os efeitos nas economias domésticas. E o Primeiro-Ministro português, Luís Montenegro, parte hoje para São Tomé e Príncipe para assistir à posse do Presidente reeleito, Carlos Vila Nova, marcada para amanhã. A deslocação pretende reforçar as relações bilaterais e o compromisso de Portugal com a Cplp, num momento em que a comunidade lusófona assinala 30 anos. Centenas de concentrações estão marcadas para esta tarde em toda a Espanha por causa da crise migratória em Ceuta, onde dezenas de milhares de pessoas entraram ilegalmente no final de julho. Os protestos coincidem com o dia de Ceuta e multiplicaram-se nas redes sociais entre apelos à solidariedade e críticas ao governo espanhol. Em França, a partir do atual ano letivo, os alunos de todos os graus de ensino de escolaridade obrigatória estão proibidos de usar telemóvel no interior das escolas. É uma medida começa a ser implementada, Rosário Salgueiro, na semana de apresentações de professores e de novas regras.
8: Olá a todos, bom dia.
9: Luís Pedrosa, o diretor da secção portuguesa do Liceu Internacional de Saint-Germain-en-Laye, dá as boas-vindas aos 400 estudantes.
8: Imagino que está toda a gente pronta a atacar um novo ano que começa agora.
9: Este ano com telemóveis proibidos, desde a pré-escolar até o 12º ano. As exceções são poucas.
8: Podem utilizar o telemóvel dentro da sala de aula, mas a pedido do professor e sim das instruções do professor. Portanto, como se fosse um mini computador.
9: Emmanuel Macron promulgou o diploma de proibição dos telemóveis em espaço escolar a semana passada. O diretor do Liceu Internacional dos Arredores de Paris, com mais de 2.200 alunos de 50 nacionalidades, foi pragmático ao escolher o lugar onde podem ser guardados os aparelhos.
10: Vão guardá-los nas mochilas, não temos outro espaço próprio.
9: Para os estudantes até ao 9º ano, a proibição do uso de telemóvel em todo o espaço escolar já não é novidade. Repete-se pelo 2º ano consecutivo. Os estudantes mais velhos, do 10º ao 12º ano, são estreantes nesta proibição. Terão de se adaptar, como admite Antonella.
11: Acabaram de avisar para a gente que o único lugar aqui na escola que a gente vai poder usar vai ser fora dos corredores, nos jardins, mas dentro dos corredores e na cantina não vai poder.
9: Uma primeira lição a não esquecer. Quem não cumprir a risca, diz como
12: é. Temos uma convocação que é para ir para o gabinete do CPE, que é mais ou menos o que manda nos vigilantes, e ali ele dá-nos a advertência ou a seguir dá-nos uma hora a mais de aulas para irmos trabalhar.
9: Estes alunos, como o Luís Pedrosa, também docente de História e de Geografia, aprovam estas interdições. Para o professor, o novo grande desafio é o uso da inteligência artificial nos trabalhos de casa.
1: A jornalista Rosário Salgueiro. Aumentou a escalada da guerra entre o Irão e os Estados Unidos. Foi mais uma nova noite de ataques dos Estados Unidos contra alvos militares iranianos, enquanto o Irão, João Curaceiro, reivindicou ataques contra bases militares no Golfo Pérsico.
13: A Guarda Revolucionária do Irão afirma ter destruído várias instalações e helicópteros norte-americanos num ataque com mísseis balísticos a uma base militar na Jordânia. O Irão promete continuar a retaliar. A Guarda Revolucionária acusa os Estados Unidos de terem bombardeado em ataques cegos e desesperados vários locais, incluindo zonas civis. Também o exército iraniano dá conta de ataques com drones contra instalações de radar e zonas onde estão forças norte-americanas numa base aérea no Bahrein. A Jordânia diz que foram interceptados 10 mísseis balísticos disparados pelo Irão. Também o Kuwait diz estar a ser alvo dos mísseis e drones iranianos. Horas antes, Washington atacou vários alvos iranianos junto ao Estreito de Hormuz. A imprensa do Irão revela que o aeroporto de Giroft foi atingido, além de uma fábrica de farinha em Qeshme e alvos civis em Hormozgan. O Comando Central norte-americano justifica os ataques ao sudeste do Irão como uma resposta a tentativas da Guarda Revolucionária de atacar navios comerciais no Estreito de Hormuz e militares norte-americanos destacados na região.
1: Aumentou então a escalada da guerra entre o Irão e os Estados Unidos.
0: E assim termina o jornal com edição de João Costa Dias. 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
14: David Joshua.
0: Estamos no quintal da banda.

Ora viva de novo, muito bom dia, mais uma hora em que estamos juntos nesta manhã RTP África para quarta-feira 2 de setembro aqui com a equipa Abeni, Micas, Maio, Pache, Manecas, mas tudo a começar com o Tio Bonga em Angola, Tizuela para o quintal da banda, daqui a pouco temos em Moçambique Tindota e Estaca Zero.

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0: 35 graus máxima para Maputo, 30 para Nampula, 32 para a cidade da Praia, Tindota e Estaca Zero. Bom mata-bicho, um agradável acordar, se ainda não foi tempo. Bom pequeno almoço, com um trabalho positivo e que este seja um bom mês. Estamos agora com o José Gonçalves no Planisfério e o seu olhar sobre o mundo que se vai transformando.
1: É sempre importante acompanhar as organizações continentais ou as organizações subcontinentais, porque, embora haja um lado puramente diplomático, de ostentação de contactos, de demonstração de falta de isolamento, há outros elementos que apontam, às vezes até são elementos de contactos entre líderes de países, mas que apontam realmente para a configuração do mundo tal como ele está. Atenção que o mundo está a ser configurado e já está diferente do que estava há uns 3, 4 anos atrás, está assim. Portanto, não é preciso decisão final de saber quem ganha contra quem. Muita gente vai ganhar e muita gente vai perder. Mas vai ganhando e perdendo ao longo do tempo e tem que ter a noção de como é que se usa o tempo em política, em estratégia militar e em economia. Agora, aqui estou a pensar exatamente na Organização de Xangai, que teve uma reunião de muito alto nível. Estava, por exemplo, o presidente chinês Xi Jinping, o primeiro-ministro indiano Narendra Modi, o presidente da Rússia Vladimir Putin e diversos outros chefes de Estado importantes. Naturalmente que os donos da casa, sem dúvida, mas outros países ali da Ásia Central, e é claro que isto tem repercussão mundial, sobretudo porque aparece após o anúncio de uma aliança militar que junta três países importantes, que são a Turquia, a Arábia Saudita e o Paquistão. E pode vir a incluir o Egito. Aliás, até me pergunto porquê que o Egito não está no grupo inicial desta aliança militar. Bom, o facto é que o presidente chinês sempre procura naturalmente tirar dividendos, mas quem é que não quer tirar dividendos de grandes reuniões mundiais? Não é por aí que há divergências com a China. As minhas divergências com a China e a de muitos que analisam o mundo atualmente, como na mesma faixa em que eu me situo, a contestação em relação à China é a falta de democracia, porque a democracia é um valor mundial, é um valor de respeito pelos direitos humanos. Agora, em termos de técnica de economia e em termos de articulações internacionais, naturalmente que a China tem um papel muito importante, inclusive talvez até papel de amortecedor. Ora, aproveitando isto, bom, a Índia, estando dentro da Organização de Xangai, a China não tira os dividendos todos, porque a Índia também está lá para isso. E Narendra Modi precisa disso, porque ele está em situação dentro do seu país de poder ser derrotado nas próximas eleições e o centro-esquerda voltar ao poder. Ele teve um encontro com Vladimir Putin e fez-lhe saber que o mundo espera que a Rússia acabe com a guerra da Ucrânia. Isto foi anunciado assim dentro da Índia. Outras explicações vão ser dadas, pelo menos para os Estados maiores políticos. Mas isto é interessante, este desenvolvimento, este conjunto de posicionamentos em torno desse grande conflito, que é o conflito da Ucrânia. Agora, há áreas que não são de grande conflito, foram de pequeno conflito e agora não sabemos como é que está. Estamos a falar do Caribe. E aí há uma outra grande potência envolvida, não que ela precise da Organização dos Estados Americanos, que é uma organização continental, não precisa, vai direto em bilateral. Sabemos como é que as coisas passaram na Venezuela. Apesar de tudo, foi com uma extrema facilidade que raptaram o presidente e vão julgá-lo. E a atual presidente vai fazendo concessões umas atrás das outras aos Estados Unidos, de tal forma que o New York Times não vai por meio caminho. Diz só que a Venezuela é uma neocolónia dos Estados Unidos. Isto a propósito do último anúncio em Washington, de que os Estados Unidos vão ter então um controle sobre reservas da ordem de 65 mil milhões de barris de petróleo. E isto é uma grande garantia estratégica para os Estados Unidos e realmente é a negação de tudo aquilo que o regime venezuelano vem falando até agora. A presidente em exercício vai dizendo que o país vai beneficiar com isto, mas a sensação nas suas próprias fileiras é de que a mudança foi tão forte e tão brusca que ou houve rendição ou houve traição.
0: José Gonçalves no Planisfério. E agora a banda sempre a subir.

0: Olá, bom dia, David. Aqui Vicente Rocha da Amadora. Uma boa quarta-feira para toda a tua equipa na rádio. Boa quarta-feira, bom trabalho para todos os ouvintes espalhados pelo mundo inteiro. O mês de setembro está-se a mostrar bonito, a dizer-nos que o verão não acabou, que as temperaturas vão aumentar novamente. Vamos lá, mais um dia, mais uma semana. Bom trabalho para toda a gente. Grande abraço, Vicente Rocha.
1: Obrigado, Vicente Rocha. Um abraço e boa jornada ao som de Cesária Évora, diva dos pés descalços aqui em Angola no seu Best Of. Bom dia também para Luísa Força e que tudo corra da melhor forma, leve, leve. Rosário, muito bom dia. Um obrigado pelas palavras e um bom dia também para a Florência. Lá no fundo já deixamos ficar a banda sempre a subir, a banda Equador, e agora passagem pelo Brasil para lembrarmos o som de uma figura única. É Lineker que nos interpreta agora Tudo. 8 horas 39 minutos em Lisboa e Luanda. Estamos juntos, um bom mata-bicho, uma viagem positiva, que o trabalho corra bem e a escola também.

0: Lineker. E agora, em Angola, José Silva, muito bom dia.
1: Ouvintes da Rádio RTP África, bom dia. De Luanda para todo o auditório onde nos comunicamos em português, nesta quarta-feira, a primeira do mês de setembro, dia 2 do nono mês do ano de 2026, onde já é tempo quente em Luanda, já dias mais quentes, depois da época de cacimbo, pequeno inverno, já faz mais calor. Hoje a temperatura máxima ronda aos 24 graus centígrados e a mínima de 22. Vamos então agora na temperatura da notícia, os destaques do dia. Vai acontecer esta quarta-feira uma sessão em parceria entre a Administração-Geral Tributária, a AGT, e a Procuradoria-Geral da República de Angola, que vão apresentar o Executive Masterclass sobre fraude fiscal, branqueamento de capitais e corrupção, para a sociedade saber quem está envolvido nestes crimes, onde e como acontece. Sessão que visa aprofundar conhecimentos, promover a partilha de experiências e fortalecer a articulação institucional nos domínios da prevenção, detecção, investigação e responsabilização de criminalidade económica ou financeira. Hoje também o Ministério do Turismo vai apresentar o seu programa das principais iniciativas da edição deste ano do chamado Setembro Turismo 2026, várias atividades e que vão culminar então no final do mês com o Dia Mundial do Turismo 27 de Setembro. Entre as atividades que se destacam, vai para o Grande Prémio de Luanda em Iwane. Estamos a falar da Corrida Mundial de Barcos 100% elétricos, que vai acontecer na capital angolana, na Baía de Luanda, entre 12 e 13 de setembro. Este campeonato do mundo que vai trazer a Luanda várias estrelas, aliás, o Will Smith, um dos promotores desta modalidade, voltará à capital angolana, e também fala-se na presença do astro do basquetebol mundial da NBA, LeBron James, que é o detentor de uma das equipas destas corridas de barco. Vamos também, se ficamos a saber hoje que estamos a falar de mar, de corridas de barco, mas no mar faz-se pesca. Hoje os pescadores angolanos a nível da costa retomam para o mar para a pesca do carapau após um período de veda de 2 meses e meio, 60 dias de algumas espécies, com destaque para o carapau. Então, ontem, dia 1 de setembro, foi oficialmente suspensa a veda de 60 dias e hoje os pescadores já podem retomar oficialmente a pesca do carapau. E vamos fechar com o desporto, porque hoje também serão conhecidos os integrantes da seleção angolana de hóquei em patins, que vão disputar o Campeonato do Mundo de 2026, que vai decorrer em Assunção, Paraguai. Angola, que vai estar num grupo onde também estão a França, Chile e a Argentina, campeonato que vai decorrer de 4 a 10 de outubro. Foram então algumas que marcam a atualidade nesta quarta-feira, 2 de setembro. Segue daqui o nosso forte candando, o abraço final, e continue em permanente sintonia da Rádio RTP África. Seguimos juntos.
0: É isso mesmo, José Silva. Um abraço, seguimos juntos. Votos de uma boa jornada. Máxima então para Luanda, 24 graus.
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0: e Daniel Bragança deixaram o clube de Alvalade rumo à Itália. No caso de Daniel Bragança, o médio é reforço do Torino. O clube italiano paga 1 milhão de euros pelo empréstimo. O negócio envolve ainda uma cláusula de compra de 2 milhões e meio, mais um de bónus. Ou seja, o negócio pode chegar aos 4 milhões e meio de euros. Num vídeo divulgado nas redes sociais, Daniel Bragança despediu-se do Sporting.
1: Aos sportinguistas, por todo o carinho e apoio que me deram ao longo desta jornada, e obrigado por todos os momentos inesquecíveis que passámos juntos. E por fim, ao Sporting, por todas as oportunidades e condições que me proporcionou para ser o jogador que sou hoje e principalmente por mostrar que o Sporting é muito mais do que um só clube. O menino de 7 anos que entrou aqui sem homem de 27.
0: Daniel Bragança no adeus a Alvalade. Já Pedro Gonçalves rumou à Fiorentina por empréstimo a troco de 2 milhões e meio de euros. O acordo contempla ainda uma cláusula de compra no valor de 22 milhões e meio de euros. Compra que pode tornar-se obrigatória caso se cumpra os objetivos definidos pelos dois clubes. Nas redes sociais, Pedro Gonçalves despediu-se igualmente do Sporting numa publicação. No texto, o jogador agradece ao clube e também aos adeptos. Já está em Portugal o mais recente reforço do Benfica, Cláudio Echeverri. Chegou ontem à noite ao aeroporto de Lisboa. O jogador argentino chega por empréstimo do Manchester City e a SAD encarnada fica ainda com opção de compra à chegada. Cláudio Echeverri falou aos jornalistas e mostrou-se ambicioso para o novo passo na carreira.
2: Passaram jogadores muito importantes por este clube grande como é o Benfica. Espero poder fazer o mesmo que eles fizeram, ajudar a equipa a ganhar títulos, porque o Benfica merece. É o maior clube de Portugal e espero poder ajudar.
0: Também ontem o Benfica oficializou a contratação de El Karouani. O defesa esquerdo marroquino chega à luz também por empréstimo dos sauditas do Al-Qadizia. Em declarações aos meios de comunicação do Benfica, El Karouani explicou o que pode acrescentar ao jogo das águias.
2: Posso trazer muitas variações no campo, por dentro e por fora, também cruzamentos e combinações. Sou um jogador agressivo no campo, tanto no ataque como na defesa.
0: O Benfica fica com uma opção de compra para El Karouani. O mercado de transferências em Portugal fecha sexta-feira, mas hoje terminou o prazo para inscrições de jogadores nas competições europeias. O Cruzeiro de Artur Jorge está fora da Copa do Brasil. A equipa do técnico português perdeu na última noite em casa do Atlético Mineiro, na segunda mão dos quartos de final da prova, derrota por 2-1. No final do jogo, Artur Jorge admitiu que esta temporada o Cruzeiro está a ficar aquém dos objetivos.
3: Nós sabemos que não chega, ficar com o campeonato é pouco para nós, mesmo tendo em consideração aquilo que foi o arranque do campeonato e aquilo que está a ser feito nesse mesmo campeonato.
0: Na próxima noite há mais dois portugueses em ação nos quartos de final da Copa do Brasil. O Palmeiras de Abel Ferreira defronta o Santos e o Vasco da Gama de Pedro Emanuel mede forças com o Vitória. Ambos os jogos à 1h30 da manhã. Também na próxima noite, mas no ténis, Jaime Faria vai defrontar Carlos Alcaraz. É a segunda ronda do US Open, o Open dos Estados Unidos. Jaime Faria defronta o campeão em título e número 3 do ranking mundial. Fechamos com os jogos do Mediterrâneo. Portugal conseguiu ontem mais 3 medalhas, 2 ouros e 1 bronze. Omar El Khatib conquistou a medalha de ouro nos 400 metros. O atleta português bateu ainda o recorde da competição. Também José Carlos Pinto subiu ao lugar mais alto do pódio com a medalha de ouro nos 5 mil metros. Também ontem, Inês Oliveira tinha conquistado a medalha de bronze no remo na prova single scull ligeiro feminino.

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0: Alô.
1: Alô, alô, alô, uma boa... Podemos dizer o dia, não é? Uma boa terça-feira.
2: Quarta-feira.
1: Atenção, para ver se vocês estavam atentos ou não.
2: Olha, olha, okay. Que eu estava atento.
1: Para ver se vocês estão atentos ou não. Olha. Setembro está aí. Yeah. O mês de carregar o passo, estávamos a falar disso ontem, não é?
0: Yeah. CP.
1: Aquele passo já estava com pó aqui na carteira. Vai voltar a ser usado em todas as estações e a piadeiro. Atenção.
0: Todas as estações e a piadeiro.
1: Quantos vocês não tinham saudades do aviso da CP? Senhores passageiros, o comboio suburbano com destino a Lisboa, procedente de...
2: Ah, até sabes bem!
1: Quem é que não sabe isso?
2: Tens mais anos de comboio do que de carta.
1: É verdade.
2: Yeah.
1: Quem não?
2: Sim!
0: Quem não?
1: Então, se neste momento eu tenho 30 anos, tirei carta com os meus 23, ou seja, foi muito comboio.
2: Sim.
1: Foi muito comboio.
2: Vida toda.
1: É verdade.
2: Respeita, hein?
1: Respeita.
0: Muito
1: carinho. Olha, hoje vamos falar sobre casamentos. Eu tenho uma pergunta já para vocês. Estamos a 4 meses do ano acabar.
0: Yeah.
1: A quantos casamentos vocês já foram este ano?
2: Ainda não fui nenhum.
1: O que é que se passa?
2: Por acaso não fui nenhum. Eu não vou te mentir que o último casamento que eu fui já foi há 2 anos.
1: Ok, 2 anos. Não vais a um casamento há 2 anos. E tu, David?
0: Epá, não sei, mas eu vou a um em outubro.
2: Vai ser safety.
1: Eu vou ser sincero, esse ano também não fui a nenhum casamento.
2: Ano passado foste algum?
1: Também não.
0: Também não.
1: O que é que se passa com os meus amigos?
0: Mas foi em outubro agora.
1: O que é que se passa com os meus amigos?
2: Meus amigos não querem casar, não querem se comprometer, não querem meter anel.
1: Ou não querem... têm dinheiro para casar.
2: Epá, vamos fazer vaquinha, só para te entregar, para te meter na cela máxima. Nós vamos te meter, mas casa só.
1: Casa. É que eu vejo muitos outros amigos que todos os fins de semana há um casamento. Há casamentos a acontecerem. Há pessoas a serem felizes.
2: Isso também diz muito. Quando há muitos... Vês uma pessoa que está em muitos casamentos, também quer dizer muito sobre o seu meio.
1: Ah,
2: é meio de pessoas sérias. Pessoas que têm responsabilidade, querem casar, querem... Nosso meio! Ei, um amigo daqui tá solteiro! Nem só com relacionamento, nada, David! Nada! Tá mal! Quando é que eu vou esperar no casamento do meu amigo? Se tem relação, ainda tem!
0: Pois é!
1: Não, mas eu por acaso vou ter um casamento daqui a 2 meses de um amigo de infância, ou menos isso, não é? Se há alguma coisa, que eu já não vou há muito tempo a casamentos. Mas por falar em casamentos, vamos falar do casamento que está a marcar as redes sociais, não é?
2: Yeah.
1: Para quem não sabe, o nosso amigo Gilmário Vemba, um dos maiores comediantes, não é?
2: Yeah.
1: Da lusofonia,
2: yeah.
1: Casou! E agora quero saber como é que é um casamento de um comediante. Há muitos risos, há stand-up.
2: Com certeza.
1: Há o quê?
0: Sim,
2: com certeza.
0: Muita
2: Amigos de
0: muita parvoíza.
2: Amigos de comediantes, tá a ver? Um casamento de comediantes, vai ter lá comediantes também. Nunca vais parar de rir, tá a ver? Vais estar a celebrar um casamento e a rir ao mesmo tempo. Ainda mais com os copos. Entra melhor.
1: Atenção, isso não foi um casamento qualquer, porque teve muitos famosos. Prodígio, Kalema. É por isso que eu quero ter amigos artistas, porque no casamento eu não vou cobrar nenhum. Para atuar lá, não vou cobrar.
2: Não vais pagar.
1: Não vou pagar nada.
0: Isso, sim,
1: exatamente. Vai ser tudo borla. Teve também Marcos Costa, pasteleiro, Jéssica Ataíde, atriz. E houve aqui uma coisa que ficou na minha cabeça, porque os portugueses não estão habituados a casamentos angolanos. E ela disse isto no dia a seguir. Vamos lá ouvir, com atenção.
3: Estou aqui em recuperação ainda do casamento do Gilmário e da Eli, e tenho a dizer que se há malta que sabe curtir, são os angolanos. David, nunca tinha ido a um casório angolano. Estou rendida. E não foi um casamento lá. Agora eu quero ver. Quer dizer, o Gilmário é o meu único amigo angolano, mas um dia pode ser que eu vá a um daqueles casamentos mesmo tradicionais. Que este aqui eu disse logo, já estava a fugir aqui o chinelo para o lado europeu. Mas foi espetacular. Malta.
1: Esta Tuga gostou do casamento.
2: Ela gostou, David. Isso
0: ficou
2: também
0: com vontade de ir lá.
2: Não, isso é porque é que quando o casamento é lá, David, o casamento tipo dura 3 dias.
1: Ah, é?
2: Tem o dia antes do casamento que já está a acontecer coisas. Tem o dia do casamento. E tem o dia depois do casamento, que é a continuação. E depois da continuação tem mais a outra continuação.
0: Já são quatro, né?
2: Sim, são quatro. É muito dia. Aí mesmo você fala, não, casei.
1: Casou a sério.
2: Casei a sério. Tem casado de se coçar agora que tipo casamos só num dia. Cada um foi na casa dele, acabou. Não. Aí tá mal lembrado o dia do casamento.
1: Como é que será o teu casamento? Agora as pessoas querem saber, Mangob. Já viste
2: como estava de casar em Angola, mas posso vos levar vocês todos daqui até lá.
1: Tarde,
2: era,
1: né?
2: Complicado.
0: Eu estou pronto para ir no Mussulo.
2: É
0: só levar.
1: Não, eu vou estar casado ali na linha de Sintra, ali
2: não, não. Eu gostava de casar em Angola, porque se fosse em Angola ia ser um casamento a sério, de verdade.
1: Opa.
2: A mãe ainda explica. A mãe vai explicar melhor, é?

0: Bom dia, são agora 9 horas em Portugal e Angola, 7 horas em Cabo Verde, 8 na Guiné-Bissau e em São Tomé e Príncipe, são 10 horas em Moçambique. Temas que marcam este noticiário.
1: El Niño, 162 milhões de crianças em risco extremo na África Oriental e Austral. O alerta é da Unicef e o fenómeno climático ameaça 30 distritos moçambicanos e deixa 3 milhões e meio de pessoas em insegurança alimentar. A seca extrema força migração e expõe famílias angolanas a abusos de direitos humanos, a denúncia da Amnistia Internacional. E Luís Montenegro viaja para São Tomé e Príncipe para a posse amanhã de Carlos Villanova. Greve por tempo indefinido paralisa jornalistas e técnicos da comunicação social em São Tomé e Príncipe.
0: Estas e outras notícias já a seguir no jornal que agora começa, edição de João Costa Dias.
1: A Unicef alerta que mais de 162 milhões de crianças na África Oriental e Austral, mais de 2/3 de toda a população infantil da região, estão expostas aos impactos do El Niño 2026-2027, com Moçambique, Somália, Etiópia, Sudão do Sul e Quénia entre os países mais vulneráveis. Germano Campos.
2: A Unicef divulgou um alerta severo sobre o impacto do fenómeno El Niño previsto para 2026-2027, que pode afetar 162 milhões de crianças na África Oriental e Austral. Este número representa mais de 2/3 de todos os menores da região. A agência da ONU identifica 13 países prioritários, incluindo Moçambique, Somália, Etiópia, Sudão do Sul e Quénia, onde a intensificação das secas, do calor extremo e das inundações poderá desencadear surtos epidémicos, desnutrição aguda, deslocações em massa

0: Interrupções escolares. A diretora regional da Unicef, Etleva Kadili, afirma que os riscos para as crianças já são evidentes e que a proliferação de catástrofes climáticas vai levar ao limite a vulnerabilidade dos menores e dos serviços essenciais. Para mitigar o impacto, a organização solicita 173 milhões de dólares, cerca de 156 milhões de euros, destinados a reforçar a vigilância epidemiológica, garantir água potável e distribuir suplementos nutricionais nas zonas de maior risco. A Unicef lembra que menos de 1% da ajuda humanitária internacional é dedicada à prevenção, apesar de as Nações Unidas estimarem que cada dólar investido na redução de riscos pode poupar até 15 dólares em custos futuros de recuperação.
1: Unicef que insiste que o mundo sabe que está a caminho e que resta agir antes de que a crise da crise atingir as crianças de forma irreversível. E cerca de 3 milhões e meio de moçambicanos enfrentam a insegurança alimentar aguda. O cenário pode agravar-se com a chegada do El Niño, segundo o Instituto Nacional de Meteorologia, que prevê impactos em pelo menos 30 distritos de várias províncias. Orfeu Sá Lisboa.
2: Benedito Nhantumba é o climatologista do Instituto Nacional de Meteorologia e traça o quadro negro do fenómeno El Niño em Moçambique.
3: Tem se manifestado em termos de redução da precipitação, que resulta em seca, e já avançamos que cerca de 30 distritos poderão observar a seca, mas na região norte tem o condão de incrementar a queda de precipitação e poderão observar chuvas normais com tendência para cima do normal.
2: Face ao cenário previsto, o INAMA, por que medidas estão a ser tomadas para mitigar os efeitos negativos?
3: Foram ativadas ações antecipadas em cerca de 17 distritos.
2: O Escritório das Nações Unidas para a Coordenação de Assuntos Humanitários alerta para a intensidade do fenómeno El Niño, que poderá vir a colocar em causa a produção agrícola, a disponibilidade de água para o consumo humano e para o gado.
1: Orfeu Sá Lisboa, autoridades moçambicanas alertam para o impacto do El Niño e a Amnistia Internacional divulgou o seu relatório mais recente e lança um alerta sério sobre Angola. A organização denuncia que muitos angolanos, incluindo mulheres e crianças que fogem da seca para a Namíbia, estão a enfrentar graves abusos de direitos humanos, sobretudo por falta de vias migratórias seguras. Lia Montes.
4: Neste relatório, a Amnistia Internacional documenta as consequências devastadoras de secas repetidas no sul de Angola e os impactos nos direitos humanos sofridos por quem se deslocou para a Namíbia. Saliente-se o medo persistente de prisão, detenção ou deportação, que por sua vez influencia as decisões diárias sobre a procura de cuidados de saúde ou outros serviços. O sul de Angola, como as províncias do Cuné, Nuili e Namib, tem sido das regiões mais afetadas por secas recorrentes agravadas pelo El Niño. O relatório nota que os angolanos deslocados pela seca têm opções limitadas para regularizar a sua permanência na Namíbia, sendo que as atuais leis de imigração e proteção não refletem as realidades do deslocamento causado pelo clima. A situação forçou muitas pessoas a viver numa situação irregular ou a atravessarem a fronteira em busca de comida, água, pastagens, cuidados de saúde, apoio familiar e trabalho, após as secas que lhes destruíram as culturas, o gado e os meios de subsistência. Este ano, o Programa de Controlo da Imigração do Ministério do Interior da Namíbia anunciou que tinham sido devolvidos à Angola mais de 1.000 cidadãos angolanos que tinham sido encontrados no país sem estatuto de imigração legalizado.
1: Deslocados que continuam vulneráveis a deportações e a situações de risco extremo. O secretário-geral da ONU, António Guterres, apela à Guiné-Bissau para garantir uma transição pacífica, inclusiva e dentro do prazo. Numa mensagem lida em Nova Iorque, defende um espaço cívico aberto, respeito pelas liberdades fundamentais e participação sem intimidação. Guterres pede um compromisso inabalável com a ordem constitucional antes das eleições de 6 de dezembro. Em Cabo Verde, o MPD pede ao governo que intervenha para travar o impacto da nova subida dos combustíveis nas famílias e empresas. O líder parlamentar, Luís Carlos Silva, avisa que o aumento vai refletir-se na eletricidade, na água e nos bens essenciais.
5: Isto é um efeito multiplicador na economia, porque grande parte da economia depende do combustível para se poder movimentar. Temos o custo dos transportes, o custo da eletricidade, na água, mas também o custo dos setores, na agricultura. Tudo é arrastado pelo preço dos combustíveis. Portanto, uma ação no combustível cria uma almofada não só no preço dos combustíveis, mas em toda a economia.
1: Silva lembra que o Executivo tem instrumentos financeiros para agir e proteger o poder de compra num momento de pressão crescente sobre os custos. E os jornalistas e técnicos da comunicação social de São Tomé e Príncipe iniciaram hoje, às 7 da manhã, uma greve por tempo indeterminado. O presidente do sindicato, Jorge Duó, diz que a paralisação exige melhores condições de trabalho e transparência na gestão da taxa audiovisual cobrada pela empresa de água e eletricidade e administrada pelo gabinete do primeiro-ministro.
6: Não assinamos nenhum acordo. Foi entendimento verbal com proposta, né, que podia passar por um compromisso. Meu grande problema é que já assinamos tantos compromissos e tantos memorandos, não temos tido resultados. Então isso leva com que o pessoal não acredite nos memorandos e nos acordos que são assinados.
1: O sindicato garante que continua disponível para negociar com o governo. E o primeiro-ministro português, Luís Montenegro, parte hoje para São Tomé e Príncipe para assistir à tomada de posse do presidente reeleito, Carlos Vila Nova, marcada para amanhã. A deslocação pretende reforçar as relações bilaterais e o compromisso de Portugal com a Cplp, no momento em que a comunidade lusófona assinala 30 anos. Em Portugal estão elevados esta manhã os tempos de espera nas urgências hospitalares. Ontem a Ministra da Saúde, Ana Paula Martins, avisou que nas próximas semanas a situação pode ainda piorar com o regresso das férias, sobretudo no Hospital Amadora Sintra. A esta hora, no Amadora Sintra, os doentes urgentes esperam mais de 12 horas pela primeira observação. Há 65 pessoas à espera com pulseira amarela. Em Loures, no Hospital Beatriz Ângelo, os utentes com pulseira amarela aguardam quase 8 horas para serem atendidos pelo médico. E registou-se esta manhã uma explosão numa estação ferroviária na Alemanha, na cidade de Augsburgo, no sul do país. A informação é da polícia alemã, que dá conta de que duas pessoas sofreram ferimentos ligeiros. A explosão, com um objeto de origem desconhecida, aconteceu na passagem interior do edifício da estação. Augsburgo é um nó regional de transportes importante, localizado a 55 km de Munique. O endurecimento russo na guerra entre a Rússia e a Ucrânia, o presidente Volodymyr Zelensky deixou nas últimas horas um aviso às companhias aéreas e também às seguradoras. Os céus da Rússia vão tornar-se cada vez mais perigosos devido aos ataques de drones ucranianos. O presidente da Ucrânia anunciou a intensificação destas operações que podem levar ao encerramento do espaço aéreo da Rússia.
7: Todos podem ver que a Rússia alterou as táticas dos ataques à Ucrânia e tem vindo a aterrorizar o nosso povo, as nossas aldeias e cidades, numa escala muito maior. Ontem à noite houve mais um ataque com mísseis balísticos russos contra Kiev e inúmeros ataques com drones contra cidades da Ucrânia. Esta escalada não pode nem vai ficar confinada ao território ucraniano. É natural e justo que as consequências se estendam à Rússia. Queremos alertar todas as companhias aéreas que utilizam o espaço aéreo russo, todas as seguradoras e todos aqueles que ainda usam os principais aeroportos da Rússia. O espaço aéreo russo está a tornar-se completamente inseguro.
1: Zelensky, num vídeo publicado nas redes sociais ontem à noite, a ameaça está a levantar preocupações aos especialistas de segurança aérea, que alertam para um risco crescente de erros de identificação entre aeronaves civis e ameaças militares.
8: Termina assim o jornal com a edição de João Costa Dias. 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

0: Bom dia de quarta-feira, meio da semana, 2 de setembro. Bom dia, Cláudio Carinha, Rogério Boa Vida, um ao Xen. Bonjour para o Rafael Injai. Bom dia também para a Florência Camilo.
1: Bom dia, David Joshua. Bom dia a todos que estão ligados à Rádio Mais Quente do Planeta. Quero saudar a Mana Lu, a Mana Céu, a Mana Virgínia, ao Sr. Alberto Alves, ao Sr. Luís Moreira, ao Sr. Gervásio Sambo, Ernesto Maci, Abu Moreira, Luís Moreira, ao Sr. Rogério Boa Vida, ao Sr. Almone Armando, ao Sr. Cadu Moreira, ao Sr. Domingo Tavares, ao Sr. Faisal José, ao Sr. Filomeno, ao Sr. Elcio Viegas, ao Sr. Isaac Tamelli, ao Sr. José Barros, à Sra. Juliana Souza, ao Sr. Manuel Paquete, ao Sr. Nater Cidadá, ao Sr. Rosário Fontes Pereira e ao Sr. Sérgio Cuco. Sintam-se abraçados na voz da Florência Camila a partir da cidade de Maputo e uma ótima quarta-feira.
0: Muito obrigado, Carimambo, Florência Camilo, bom dia, Maputo, todos cumprimentados e na próxima semana todos juntos no regresso da Hora dos Ouvintes. Em Moçambique com a dupla Cisa Kelma Tlombe e depois a artista da semana.

0: Esta semana estamos em Luanda. Conhecemos o trabalho de uma voz que ficou conhecida pela sua atividade na televisão em Angola. Esse amor, maior que eu. Marlene Amaro é uma artista RTP África.
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Viagem até à Nigéria com Tyler e este Water, depois de Cabo Verde, Irina Barros com Nelson Freitas e Bonito. 9 horas com 32 minutos, para não perderem a hora nem as coordenadas do tempo, é a hora de Portugal e também de Angola.

0: Anastácia Carvalho com Stella, depois de Nelo Carvalho com Semba na Sanzala, 31 graus para Lisboa, com sol, 25 para o Porto, 29 para Coimbra e 32 para Faro. Já agora, fiquei a dose de 35 graus quentes para Maputo, 30 para Nampula, 24 para Luanda, 32 para a Praia, 30 para Bissau e 26 para a cidade de São Tomé.
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0: Muito bom dia!
4: Bom dia com alegria! Bom dia com alegria, RTP África! Hoje vamos viajar no tempo diretamente para o mundo dos desenhos animados que marcaram gerações. Dos anos 50 aos 90, há personagens que não eram só entretenimento. Tinham histórias, inspirações e até mensagens escondidas. Começamos com os anos 50. Speedy Gonzales, o rato mais rápido do México, apareceu nos anos 50, mas não foi só criado para correr. Ele foi inspirado em estigmas mexicanos da época, o que misturava humor com a cultura popular. Apesar das críticas, acabou por se tornar um símbolo querido, especialmente na América Latina. Já nos anos 60, The Flintstones, uma das primeiras séries animadas feitas para adultos, inspirada nas famílias americanas da época, tipo vida suburbana, só que na pré-história. Basicamente, televisão moderna com dinossauros como eletrodomésticos. Também nos anos 60, Scooby-Doo, criado durante uma época em que os pais estavam preocupados com violência nos desenhos animados, a solução foi criar um com mistério, humor e um cão medricas. E uma curiosidade é que o nome Scooby-Doo veio de uma música do Frank Sinatra. Sabias disto? Já nos anos 60, a caminhar para os 70, um clássico face da televisão, Tom e Jerry. Embora tenham nascido antes, foi nesta fase que se tornaram um fenómeno global na televisão. Inspirados na comédia clássica de perseguição, tipo filmes mudos, quase sem diálogos, um humor universal puro. Nos anos 70, há ainda outro desenho animado que também foi inspirado em atores irreverentes de Hollywood da época. Estou a falar de Bugs Bunny e Looney Tunes. A sua personalidade confiante e sarcástica refletia o espírito rebelde dos anos 40 a 50, mas foi nos 70 que dominou o mundo. Já nos anos 80, He-Man, criado literalmente para vender brinquedos, e funcionou, mas acabou por trazer mensagens de moral no final de cada episódio, tipo uma lição do dia. Também nos anos 80, Transformers, outro caso clássico, brinquedos primeiro, história depois. Inspirado na tecnologia e no fascínio por robôs no Japão, virou um fenómeno global, com guerras entre máquinas. Também nos anos 80, Tartarugas Ninja. Exatamente, não é de há 5 anos, não. Criadas por dois amigos sem dinheiro, como uma piada, misturaram ninjas mais tartarugas e cultura pop e virou um dos maiores sucessos da história. Já nos anos 90, começam os Animaniacs. Um desenho caótico, cheio de humor inteligente e referências escondidas. Era feito tanto para crianças como para adultos. Muitas piadas que só os crescidos entendiam. Nos anos 90, há ainda outro, Rugrats. Inspirado nas experiências reais dos criadores como pais, mostra o mundo do ponto de vista dos bebés, algo totalmente inovador na altura. Dos ratos rápidos aos bebés filósofos, os cartoons nunca foram só desenhos, são pedaços da cultura, da sociedade e até da infância de muita gente. E vocês aí em casa, qual é que era o vosso favorito?

0: Zé Manel, Mantenhas, História, Fala, Minha Alma. Antes, Arredibulá, nas Antilhas, depois da Miss Karina Chofela. Muito bom dia, estamos na reta final de mais uma hora nesta manhã. RTP África com David Joshua na nossa, na vossa, na sua Rádio Quente. Muito bom dia, leve, leve. Um setembro com saúde e bons acontecimentos. Faltam 8, 9 minutos para as 10 horas em Lisboa e Luanda. Vamos ainda até a Nigéria no Planeta Música e depois fechamos com Maria Maria Clássico, aqui com o carimbo de Nanuto.
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0: Bom dia. São 10 horas em Portugal e Angola, 8 horas em Cabo Verde, 9 na Guiné-Bissau e em São Tomé e Príncipe, 11 horas em Moçambique. Conhecemos agora os principais títulos deste noticiário.
1: Cólera em Moçambique já infectou mais de 9.700 pessoas e causou 91 mortes. Nampula, Tete e Cabo Delgado concentram a maioria dos casos. 3 milhões e meio de moçambicanos em segurança alimentar com a chegada do El Niño. El Niño que ameaça crianças em África, na África Oriental e Austral. E Moçambique está entre os países mais vulneráveis. Ébola no Congo já causou mais de 3 mil mortes. Urgências com tempos de espera extremos. Esta manhã em Portugal, Amadora Sintra com mais de 12 horas de espera para a primeira observação. E Luís Montenegro viaja para São Tomé e Príncipe para a posse de Carlos Vilanova. Greve por tempo indefinido paralisa jornalistas e técnicos da comunicação social em São Tomé e Príncipe.
0: Prepare e planeie o seu dia porque amanhã vai estar muito calor. Por hoje, máxima de 31 graus para Lisboa, 25 para o Porto, 29 para Coimbra e 32 para Faro. Vamos ao jornal. Edição com João Costa Dias.
1: Moçambique registrou mais de 9.700 casos de cólera e 91 mortos no último ano, segundo o boletim da Direção Nacional de Saúde Pública. Já lá vamos de referir que Portugal vai convocar hoje o embaixador russo após os ataques híbridos atribuídos pela Alemanha a Moscovo, no aeroporto de Leipzig. O anúncio foi feito esta manhã pelo ministro dos Negócios Estrangeiros, que antecipou que a reação da União Europeia ao incidente será muito forte. Paulo Rangel falava à agência de notícias Lusa à entrada para a reunião informal dos ministros dos negócios estrangeiros da União Europeia, que decorre na Irlanda. Paulo Rangel referiu que os incidentes com drones no aeroporto de Leipzig vão ser hoje discutidos pelos ministros e afirmou que, evidentemente, algumas medidas serão tomadas. França também convocou o encarregado de negócios da Embaixada da Rússia em Paris para lhe apresentar um forte protesto diplomático devido ao ataque, informação que foi deixada pelo ministro francês dos Negócios Estrangeiros, Jean-Noël Barrot, quando chegou para a reunião na Irlanda. Já a chefe da diplomacia europeia quer mais coordenação entre os países do Bloco Europeu para responder aos ataques híbridos da Rússia, depois de Berlim ter acusado então ontem a Rússia de ter estado por trás de uma tentativa de ataque com um drone a um avião ucraniano de carga no aeroporto de Leipzig. Mudando de assunto, voltando à notícia de abertura, Moçambique registrou mais de 9.700 casos de cólera e 91 mortos no último ano, segundo o boletim da Direção Nacional de Saúde Pública. Só no último mês houve 150 novos infectados e 2 óbitos, com Nampula, Tete e Cabo Delgado a concentrarem a maioria dos casos. Cerca de 3 milhões e meio de moçambicanos enfrentam insegurança alimentar aguda, num cenário que pode agravar-se com a chegada do El Niño, segundo o Instituto Nacional de Meteorologia, que prevê impactos em pelo menos 30 distritos de várias províncias. Orfeu Sá, Lisboa.
2: Benedito Nhantumba é o climatologista do Instituto Nacional de Meteorologia e traça o quadro negro do fenómeno El Niño em Moçambique.
3: Tem se manifestado em termos de redução da precipitação, que resulta em seca, e já avançamos que cerca de 30 distritos poderão observar a seca, mas na região norte tem o condão de incrementar a queda de precipitação e poderão observar chuvas normais com tendência para cima do normal.
2: Face ao cenário previsto, o INAMA, por que medidas estão a ser tomadas para mitigar os efeitos negativos?
3: Foram ativadas ações antecipadas em cerca de 17 distritos.
2: O Escritório das Nações Unidas para a Coordenação de Assuntos Humanitários alerta para a intensidade do fenómeno El Niño, que poderá vir a colocar em causa a produção agrícola, a disponibilidade de água para o consumo humano e para o gado.
1: Orfeu Sá, Lisboa, as autoridades moçambicanas alertarem para o impacto do El Niño, e a Unicef alerta que mais de 162 milhões de crianças na África Oriental e Austral, mais de 2/3 de toda a população infantil da região, estão expostas aos impactos do El Niño 2026-2027, com Moçambique, Somália, Etiópia, Sudão do Sul e Quénia entre os mais vulneráveis. Germano Campos.
4: A Unicef divulgou um alerta severo sobre o impacto do fenómeno El Niño previsto para 2026-2027, que pode afetar 162 milhões de crianças na África Oriental e Austral. Este número representa mais de 2/3 de todos os menores da região. A agência da ONU identifica 13 países prioritários, incluindo Moçambique, Somália, Etiópia, Sudão do Sul e Quênia, onde a intensificação das secas, do calor extremo e das inundações poderá desencadear surtos epidémicos, desnutrição aguda, deslocações em massa e interrupções escolares. A diretora regional da Unicef, Etleva Kadili, afirma que os riscos para as crianças já são evidentes e que a proliferação de catástrofes climáticas vai levar ao limite a vulnerabilidade dos menores e dos serviços essenciais. Para mitigar o impacto, a organização solicita 173 milhões de dólares, cerca de 156 milhões de euros, destinados a reforçar a vigilância epidemiológica, garantir água potável e distribuir suplementos nutricionais nas zonas de maior risco. A Unicef lembra que menos de 1% da ajuda humanitária internacional é dedicada à prevenção, apesar de as Nações Unidas estimarem que cada dólar investido na redução de riscos pode poupar até 15 dólares em custos futuros de recuperação.
1: Outro alerta da Amnistia Internacional, no seu relatório mais recente sobre Angola, a organização denuncia que muitos angolanos, incluindo mulheres e crianças que fogem da seca para a Namíbia, estão a enfrentar graves abusos de direitos humanos, sobretudo por falta de vias migratórias seguras, Lia Montes.
5: Neste relatório, a Amnistia Internacional documenta as consequências devastadoras de secas repetidas no sul de Angola e os impactos nos direitos humanos sofridos por quem se deslocou para a Namíbia. Saliente-se o medo persistente de prisão, detenção ou deportação, que por sua vez influencia as decisões diárias sobre a procura de cuidados de saúde ou outros serviços. O sul de Angola, como as províncias do Cuné, Nuil e Namib, tem sido das regiões mais afetadas por secas recorrentes agravadas pelo El Niño. O relatório nota que os angolanos deslocados pela seca têm opções limitadas para regularizar a sua permanência na Namíbia, sendo que as atuais leis de imigração e proteção não refletem as realidades do deslocamento causado pelo clima. A situação forçou muitas pessoas a viver numa situação irregular ou atravessarem a fronteira em busca de comida, água, pastagens, cuidados de saúde, apoio familiar e trabalho, após as secas que lhes destruíram as culturas, o gado e os meios de subsistência. Este ano, o Programa de Controlo da Imigração do Ministério do Interior da Namíbia anunciou que tinham sido devolvidos à Angola mais de 1.000 cidadãos angolanos que tinham sido encontrados no país sem estatuto de imigração legalizado.
1: Segundo a Amnistia, estes deslocados continuam vulneráveis. E a epidemia de ébola na República Democrática do Congo já provocou mais de 3 mil mortes, segundo dados atualizados. As autoridades congolesas contabilizam 3.007 mortes e 6.186 casos confirmados numa epidemia que terá começado antes de ser oficialmente declarada em maio na província de Ituri. Em Portugal, estão elevados esta manhã os tempos de espera nas urgências hospitalares. Ontem, a Ministra da Saúde, Ana Paula Martins, avisou que nas próximas semanas a situação pode ainda piorar com o regresso das férias, sobretudo no Hospital Amadora Sintra. A esta hora, no Amadora Sintra, os doentes urgentes esperam mais de 12 horas pela primeira observação. Há 65 pessoas à espera com pulseira amarela. Em Louros, no Hospital Beatriz Ângelo, os utentes com a pulseira amarela aguardam quase 8 horas para serem atendidos pelo médico. E o primeiro-ministro português, Luís Montenegro, parte hoje para São Tomé e Príncipe para assistir à posse amanhã do presidente reeleito Carlos Vila Nova, a deslocação que pretende reforçar as relações bilaterais e o compromisso de Portugal com a Cplp, num momento em que a comunidade lusófona assinala 30 anos. E precisamente em São Tomé e Príncipe, os jornalistas e técnicos da comunicação social iniciaram hoje às 7 da manhã uma greve por tempo indeterminado. O presidente do sindicato, Jorge Duó, diz que a paralisação exige melhores condições de trabalho e transparência na gestão da taxa audiovisual cobrada pela empresa de água e eletricidade e administrada pelo gabinete do primeiro-ministro.
6: Nós não assinamos nenhum acordo. Foi o entendimento verbal como proposta, né? Que podia passar por um compromisso. Meu grande problema é que já assinamos tantos compromissos e tantos memorandos, não temos tido resultados. Então isso leva com que o pessoal não acredite nos memorandos e nos acordos que são assinados.
1: O sindicato garante que continua disponível para negociar com o governo. Em Cabo Verde, o MPD pede ao governo que intervenha para travar o impacto da nova subida dos combustíveis nas famílias e empresas. O líder parlamentar, Luís Carlos Silva, avisa que o aumento vai refletir-se na eletricidade, na água e nos bens essenciais.
7: Isto é um efeito multiplicador na economia, porque grande parte da economia depende do combustível para se poder movimentar. Temos o custo dos transportes, o custo da eletricidade, na água, mas também o custo dos setores, na agricultura. Tudo é arrastado pelo preço dos combustíveis. Portanto, uma ação no combustível cria uma almofada não só no preço dos combustíveis, mas em toda a economia.
1: Silva lembra que o Executivo tem instrumentos financeiros para agir e proteger o poder de compra no momento da pressão crescente sobre os custos.
0: Está completo o jornal, 10 horas com 11 minutos em Lisboa e Luanda, edição com João Costa Dias.

0: Joshua. Boa viagem.
1: All right.

Votos renovados de uma quarta-feira leve, 2 de setembro, com Dima, na Guiné-Bissau, Mantenhas, e Biura, com Miss Chamba, em Angola. 10 horas, 16 minutos, em Lisboa e Luanda. Estamos em Moçambique com Nelson Tivan e Aimus, e depois Lindex, nas Ilhas Maravilhosas.

Nelson Tiffany com Aimos na Perla do Índico e nas Ilhas Maravilhosas, Lindex com este sorriso resgatado. Lembrando os 35 graus de máxima quente para Maputo, 30 para Nampula, 24 para Luanda, 32 para a cidade da Praia, 30 para Bissau e 26 para a cidade de São Tomé. Bom dia de quarta-feira, com Salve Simeão, ouvintes RTP África ligados a nós.

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1: Nos tempos da independência na Guiné-Bissau, a música é um sinal da revolução. Nos bairros da cidade, respira-se um espírito de competição entre diferentes projetos na busca da popularidade. A par dos Cubiana Jazz e do Supermama Jumbo, eis que surge mais um grupo nesses tempos a tentar ganhar o seu espaço. Curiosamente, seriam apresentados à Sociedade de Bissau pelos padrinhos Cubiana Jazz, num espetáculo em 1973, realizado no Salão do Bloco Circunscolar. Em pouco tempo, seriam tão ou mais populares que os Cubiana. Chegava o tempo dos Mecaça Cobra. Final.

Ao longo dos mais de 15 anos de carreira ativa da banda, foram muitos os que passaram pelo grupo, mas os nomes de Ramiro Naka, Nené Tutti, John Mota, Gibson, Lilisson, Zé Augusto e Pugo Gonçalves são nomes incontornáveis. O grupo fazia a inovação de experimentar trazer a tina para a música elétrica, e essa experiência acabaria por definir todo um legado para as gerações seguintes de artistas da Guiné. O Gumbé é a base musical do grupo e vive de uma forte presença das guitarras e da afirmação vocal, ao ponto de juntar em palco quatro vocalistas em simultâneo. Desde o início mantêm um princípio, o de defenderem a cultura da Guiné-Bissau e de celebrarem a nova nação e os que a construíram. Apesar da inovação e da popularidade, não conseguem mais do que um quarto lugar no Festival de Música da Guiné-Bissau, realizado em 1976 no Estádio Lino Correia. Um dos elementos fundamentais para o desenvolvimento do projeto é Ramiro Naka, natural de Sonaco, a leste do território, e filho de funcionário público no tempo colonial. Naka percorreu todo o território da então Guiné Portuguesa, o que lhe permitiu conhecer a cultura do país. A sua carreira começou na adolescência já em Bissau, com grupos como Pantera Guinéus, Cubiana Jazz e Necaça Cobra, antes de se exilar em Lisboa nos tempos da presidência de Luís Cabral. Foi visto nesse período como uma voz dissonante do novo regime. É enviado pelo pai para Lisboa estudar. É o mítico Zé de Guiné quem o leva ao atletismo do Sporting, onde se corre por uma senha de comida. E rapidamente, Ramiro Naka atinge o recorde nacional dos 100 metros ao percorrer a distância em apenas 12 segundos, quando o recorde mundial, nesta altura, era de quase 10. Se os dias são passados nas pistas de Alvalade e nas carteiras do Liceu António Arroio, as noites são passadas nas discotecas da capital portuguesa, que nesta altura tem um único protagonista da noite africana, Bana.

Mas em Lisboa estão também já outros protagonistas da música guineense, como Sidónio dos Capas Negras ou Jorge Medina dos Mama Jombo. E para mostrar a unidade entre diferentes tendências da música guineense, juntou o som das bandas Nkassa Cobra, Capas Negras e Mama Jombo num projeto só, os Saban Minyamba, que gravam nos estúdios Valentim de Carvalho um álbum em 1979.

brilha no mar. É durante os tempos de Lisboa que o caminho de Ramiro Naca se volta a cruzar com os antigos colegas dos Ncaça Cobra, que vêm a Portugal para tentar gravar as músicas que tocavam em toda a Guiné. Quem faz a ponte entre os ex-colegas da música é um conhecido cantor da Ilha do Príncipe, Gilberto Lumbelina, que encontra já em Lisboa os Ncaça Cobra e os põe em contacto com Ramiro Naca. Acabaria por ser ele, Naca, quem viria a produzir os dois discos dos Ncaça Cobra gravados na Valentim de Carvalho e que só chegariam ao mercado em 1982 e 83. O primeiro é um disco homónimo, Ncaça Cobra. O segundo mostra bem ao que vem, unidade, luta e progresso, e é um disco muito mais politizado que o primeiro.

de regresso a Bissau, os Nkasa Cobra ganham uma casa, o Salão de Luxo, mas o mercado é curto para tantos egos dos membros da banda. Na Europa ficou, entretanto, Ramiro Naka, que segue com Sidónio e o resto da banda Saba Minemba para Paris. Em França respira-se um novo tempo da música africana e é lá que se concentra a nata da nova música do mundo. Mas os tempos são difíceis em Paris e cada um dos elementos do grupo segue o seu caminho. Ramiro chega a tocar no metro e devagar vai ganhando o seu lugar neste competitivo mercado da música internacional. E começa a aparecer ao lado de outros representantes de outras comunidades presentes em Paris, como os Kassav, em palcos nos países vizinhos.

Os caminhos de Ramiro Náquias de Caça Cobra voltariam a cruzar-se ainda antes do fim da década de 80 pela terceira vez. É Naka quem os recebe em França para as gravações do disco Nabolon, registado como Naka e os Caça Cobra, em 88.

que os anos seguintes são importantes para a afirmação da música guineense à escala internacional. Ramir Nak é um dos artistas selecionados para integrar a etiqueta Highland Mango, a convite do produtor de Bob Marley, Chris Blackwell, ao lado de gente tão ilustre como Salif Keita, Angelique Kidjo e, mais tarde, Ismael Lo. E ao lado do produtor Fred Laser, lança o mais internacional dos seus discos, Salvador, em vinil, em 1990 e em CD dois anos mais tarde.

O álbum é uma lufada de ar fresco para a nova world music que se constrói em França. E inclui esse Chon Choma, que seria regravado em 2025, agora em parceria com os Tabanca Jazz.

não é apenas Ramiro Naka que segue o seu caminho nos anos 90. Nené Tutti também experimenta a caminhada a solo, ao mesmo tempo que John Mota começa a trabalhar com nomes importantes da música internacional com base em Paris, como Angélique Kidjo. Já os Negaça Cobra ainda ganhariam mais um capítulo em 1995, com o percussionista Lil Son a encabeçar o projeto para a gravação de Lundju, um trabalho que afirma o Gumbé como principal linha de força. O disco recuperava um instrumental editado 12 anos antes em Unidade, Luta e Progresso. Evolução das Cobras, tema bastante disruptivo para a época, com forte influência do Sucuso, mas também do Gumbé, e que resulta numa toada psicadélica a lembrar o Afrobeat.

É também em plenos anos 90 que Ramiro Naka experimenta o cinema e protagoniza o filme Pode e Sangue, de Flora Gomes, que seria apresentado em Cannes em 96, ao mesmo tempo que assina também a banda sonora original.

artista do mundo, cruza o Atlântico e trabalha também com artistas do Brasil. Grava em 96 o single African Deu, com Olodum e Carlinhos Brown.

uma colaboração afro-brasileira vibrante, celebrando as raízes mandingas tão presentes na Bahia e na Guiné-Bissau. Na primeira década do novo século, Ramiro Nac impulsiona a criação de um projeto coletivo que juntasse artistas de diferentes países. É assim que começa o Na Casa da Arte, iniciativa lusófona, que reuniu artistas da Guiné-Bissau, Brasil, Cabo Verde e Angola. Juntos em disco, Bonga, Teófilo Xandre, Pátria de Rima, também Paulino Vieira, Ana Guanabara e Ramiro Nac.

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1: O último disco a solo vem de 2008 e afirma a mistura do gumbé blues crioulo como uma fórmula única na música africana, onde a gaita de beiços ganha protagonismo.
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a memória dos Negaça Cobra iria manter-se na retina de muitos dos que viveram o nascimento da banda que revolucionou o período da independência. E num tempo de revivalismo do início da música elétrica dos Palop, varia a reedição dos primeiros dois trabalhos, incluídos na coleção Saudade, da etiqueta Sons da África.

os Negaça Cobra ficariam como uma memória. A solo, Ramiro Naka regressou nos últimos anos à Guiné, onde se tem dedicado também às suas outras paixões, a pintura e a escrita. A pensar no legado que quer deixar, está a preparar as novas gerações e para isso tem escrito para crianças, coisa rara na Guiné. Já em 2026 editou o livro de contos Calico Cabase, cujo trabalho está na base dos vídeos de desenhos animados, cantados em crioulo da Guiné-Bissau, com contos tradicionais lançados desde 2022. Os Negaça Cobra ficariam registados como um dos melhores grupos musicais de toda a história da Guiné-Bissau. Num tempo novo na Guiné, seria uma banda sonora que o país recebeu de braços abertos durante quase duas décadas. Herdeiro desse tempo, Ramiro Naka mantém-se até aos nossos dias como um guardião da universalidade da cultura do país, que criou um estilo único combinando tradições africanas, influências mandingas, blues, fado, samba, bossa nova e kizomba. Cantado em mandjaco e crioulo português, um artista único no panorama das artes da Guiné, que combinou como nenhum outro, ao longo de mais de 55 anos, a música, o teatro, o cinema, as artes plásticas e a escrita.

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O disco Legacy para Nelson Freitas, Baikal Verde. Pela frente no Brasil, Native Roots com Presente de um Beija-Flor. Muito bom dia, Edmilson. Estamos ligados na rádio mais quente do planeta, juntos em africa.rtp.pt, também no WhatsApp, no Instagram, no Facebook e nas nossas frequências. Já tivemos aqui a sul-africana Tayla, já estava a querer mudar-lhe o bilhete de identidade. Beijinhos e abraços, estamos ligados.

0: Bom dia, são 11 horas em Portugal e Angola, 9 horas em Cabo Verde, 10 na Guiné-Bissau e em São Tomé e Príncipe, meio-dia em Moçambique. Passamos à síntese, edição com João Costa Dias.
1: A missão militar da União Europeia em Moçambique, liderada por Portugal, já capacitou cerca de 2 mil soldados moçambicanos em 2 anos, com formação em contra-terrorismo, logística, comunicações e cooperação civil-militar. O apoio reforça a prontidão das forças de reação rápida, essenciais no combate à insurgência em Cabo Delgado, que desde 2017 já provocou milhares de mortes e mais de 1 milhão de deslocados. E Moçambique registou mais de 9.700 casos de cólera e 91 mortes no último ano, segundo o boletim da Direção Nacional de Saúde Pública. Só no último mês houve 159 novos casos de infectados e 2 óbitos, com Nampula, Tete e Cabo Delgado a concentrarem a maioria dos casos. A transmissão caiu com o fim das chuvas e já não há doentes internados, mas a cólera continua a ser uma ameaça séria ligada à falta de água potável, saneamento precário e fenómenos climáticos extremos. E cerca de 3 milhões e meio de moçambicanos enfrentam insegurança alimentar aguda num cenário que pode agravar-se com a chegada do El Niño, segundo o Instituto Nacional de Meteorologia. O fenómeno deve afetar pelo menos 30 distritos, aumentando o risco de seca, quebra de produção e falta de alimentos. O presidente moçambicano Daniel Chapo defendeu hoje que o endividamento público interno, que continua a crescer, não pode afetar o financiamento às empresas e reconhece que é preciso produzir mais para resolver a falta de divisas.
2: Antes de discutirmos quanto o Estado precisa de se endividar, precisamos de saber quanto dinheiro público temos, onde se encontra, quando será necessário e como ser utilizado de forma mais eficiente e responsável.
1: Desafiou, por isso, o Ministério das Finanças, o Banco Central e o Sistema Financeiro a aperfeiçoarem os mecanismos de gestão de liquidez pública.
2: Desafiamos, por isso, o Governo, em particular o Ministério das Finanças, em articulação com o Banco Central e o Sistema Financeiro Nacional, aperfeiçoar os mecanismos de gestão de liquidez pública, reduzindo necessidades evitáveis de financiamento e, consequentemente, o custo de endividamento interno.
1: Daniel Chapo, que falava na cerimónia de tomada de posse do novo governador do Banco de Moçambique. E o Fundo Monetário Internacional chegou a um acordo com o Senegal para um novo programa de ajuda financeira de cerca de 1.800 milhões de euros. O programa terá uma duração de 3 anos, entre 2026 e 2029, mas ainda precisa de ser aprovado pelo Conselho de Administração do FMI. Carolina Malheiro.
3: O acordo surge num momento difícil para o Senegal, uma vez que a dívida pública atingiu os 132% do PIB de 2024. Antes de avançar, o FMI exige que sejam tomadas medidas corretivas na sequência da divulgação incorreta de dados sobre as contas públicas. O antigo governo de Macky Sall é acusado de ter ocultado os valores reais da dívida e do déficit orçamental. O atual governo quer também avançar com um plano para gerir a dívida e recuperar margem de manobra nas contas públicas. As autoridades senegalesas insistem que não se trata de uma reestruturação clássica da dívida, mas de uma estratégia própria para aliviar a pressão financeira sobre o Estado. Ousmane Sonko, antigo primeiro-ministro e atual presidente do Parlamento, exige transparência sobre o plano e defende que qualquer compromisso seja debatido na Assembleia Nacional. Apesar das dificuldades financeiras, a economia senegalesa cresceu 6,7% em 2025, impulsionada pela produção de petróleo. O FMI espera que o novo programa ajude a recuperar a sustentabilidade das finanças públicas e permita ao Senegal mobilizar financiamento adicional junto do Banco Mundial, do BAD, Banco Africano de Desenvolvimento, e de outros parceiros.
1: A jornalista Carolina Malheiro. E a Alemanha garante que a resposta ao incidente no aeroporto de Leipzig será coordenada com a União Europeia, anunciou esta manhã o ministro dos Negócios Estrangeiros, Ioan Vadful, à entrada para a reunião informal dos chefes da diplomacia europeia na Irlanda. A União Europeia prepara novas sanções contra Moscovo, depois de Kaya Kallas ter classificado o ataque híbrido como terrorismo apoiado por um Estado. Também Portugal vai convocar hoje o embaixador russo, confirmou Paulo Rangel, antecipando uma reação europeia muito forte. O caso será ainda discutido por Ursula von der Leyen e pelo secretário-geral da NATO, Mark Rutte, em Bruxelas. Especialistas alertam que a Rússia vai continuar a testar a coesão europeia em matéria de segurança e defesa.
4: Está assim concluído o noticiário. 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

0: Sérgio Jardim.
1: Muito bom dia, com saúde, paz e boa disposição. 11 horas 6 minutos em Portugal e em Angola. Cá estou eu, Sérgio Jardim, para lhe fazer companhia até às 14 horas nesta quarta-feira, 2 de setembro. Estamos a meio da semana, diz-se que hoje é o dia mais produtivo. Um bom momento para ganhar balanço, manter o foco e fazer acontecer. Se estiver a trabalhar, bom trabalho. Se está em formação, a estudar ou simplesmente a tratar dos seus projetos, que seja um dia produtivo e cheio de boas oportunidades. Começamos agora a hora com Livong em Maria do Castelo. Boa quarta-feira, estamos juntos na Rádio Mais Quente do Planeta. Todos

África. 11 horas 15 minutos, uma vez mais, bom dia. Estivemos a abrir esta hora com Livong e DJ Dias Rodrigues em Maria do Castelo. Passamos também por Titica e Paulo Flores com Macongo. E agora vamos para T-Rex, depois Calson Most Wanted e Suarito. Neste dia 2 de setembro, onde Lisboa chegará aos 31 graus, as temperaturas estão a subir. Amanhã vai chegar aos 39 aproximadamente, o Porto chegará aos 25, Coimbra aos 29 no dia de hoje, Faro 32, no continente berço Maputo chegará aos 35 graus, Nampula aos 30, capital angolana Luanda chegará aos 24 graus de temperatura máxima, nas ilhas da Morabeza, cidade da Praia chegará aos 32, na terra do Gombe, Bissau chegará aos 30 e São Tomé, a capital, chegará aos 26 graus. Estamos agora com T-Rex, depois Calção Mostuante de Suarito. Mantenha-se em sintonia nesta hora que teremos a revista de imprensa desportiva e também o programa Investimentos e Negócios do Luís Lucena.

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0: Estamos com Ricardo Lenvo em Babalao Ampara-me. Ricardo Lenvo, que esteve cá em Portugal e será o artista da semana muito em breve aqui na Rádio RTP África. E agora é o momento de Mário Silva da Costa trazer-nos mais uma revista de imprensa desportiva para sabermos o que é manchete nos jornais desportivos portugueses.
1: Está na altura de olharmos para as primeiras páginas dos jornais de desporto desta quarta-feira, dia 2 de setembro. Começamos hoje pelo jornal Record, em que o destaque vai para o mercado de transferências. Entra e sai, é o título desta edição. Três grandes arrumam a casa em cima do fecho do mercado. No Benfica, Etcheverry é reforço e El Karouani apresentado afirma: num clube tão grande só se pensa em títulos. Em sentido contrário, Richard Rios, cedido ao Al Ittihad da Arábia Saudita. No Sporting, Zeca Ri inscrito, mas de saída Pote na Fiorentina, escreve o jogador. Vivi um dos meus maiores sonhos. E também Daniel Bragança para a Itália, no Torino, despeço-me de coração cheio. Noutras notícias nesta primeira página do Record, no Benfica, Palhinha aliviado, voltou a jogar e a ser feliz, e Trubin sem opções de futuro, confissões do ucraniano. No Futebol Clube do Porto, Gabriel Mec chegou e Farioli vai cortar na Champions. Dois jogadores vão ficar de fora da lista europeia. Por último, no Sporting, Luís Soares nega ter forçado a saída. Mais uma mentira neste verão, é o que diz o jogador colombiano, que vai receber o prémio de futebolista do ano. Passamos para a primeira página do jornal O Jogo, em que o destaque vai também para o mercado de transferências, título Última Hora. Mercado de transferências dos principais campeonatos da Europa encerrou ontem, mas em Portugal ainda está aberto até sexta-feira. No Benfica, El Karouani emprestado com opção de compra de 9 milhões de euros. Etcheverry em Lisboa e afirma: falei com Ruben Dias e Bernardo Silva, e Richard Rios sai para o Al Ittihad. No Sporting, a Riverdetti, Pote na Fiorentina pode render 25 milhões e Bragança assina pelo Torino. Gonçalo Inácio e Jenny Catam ficam às ordens de Rui Borges. Já no Futebol Clube do Porto, Gabriel Mec, apresentado hoje como reforço dos Dragões. Denis Gull foi oficializado no Galatasaray e o irmão de Frault e um central do Real Madrid na equipa B, é o que escreve o jornal O Jogo, que traz ainda notas da Primeira Liga no mercado de transferências. Vonić oficializado no Moreirense, Daniel Sousa é hipótese para treinador do Nacional, Cáceres de saída do Gil Vicente, Rio Ave tenta guarda-redes do Lourosa, Beni e Camará continuam no Vitória de Guimarães para já. Para concluir esta edição da revista de imprensa desportiva, só falta mesmo olharmos para a primeira página do jornal A Bola, em que o destaque vai igualmente para o mercado de transferências. O título é: Roda Viva, fecho de mercado das principais ligas mexeu com os clubes portugueses. No Benfica, Etcheverry aterrou em Lisboa, El Karouani veste a camisola 34, Rios na Arábia Saudita e Luque Bacchio ainda pode sair. No Futebol Clube do Porto, Gabriel Mec chegou, Sousa e Jiménez já se treinam no Olival e Denis Gull foi apresentado no Galatasaray. Por último, no Sporting, Pedro Gonçalves vai jogar na Fiorentina e Daniel Bragança no Torino. Duas notas finais da primeira página do jornal A Bola, a entrevista com Diana Silva, que está grávida e que diz que nem tudo é tão simples como parece, mas os sinais são bons. É um destaque do jornal A Bola nesta entrevista a Diana Silva na rubrica A Bola ao Centro. E por último, os Jogos do Mediterrâneo, com o medalheiro nacional que não para de aumentar, mais 2 ouros e 1 bronze. Fica por aqui a edição desta quarta-feira, dia 2 de setembro, da revista de imprensa desportiva.

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2: E agora é momento de investimentos e negócios. Luís Lucena levará-nos ao universo dos ativos digitais e das soluções financeiras baseadas em tecnologia blockchain. António Henriques, CEO do Bison Bank e natural de Angola, fala sobre as oportunidades da inteligência artificial e da Web3, o lançamento da primeira stablecoin portuguesa e o eMoney Falcon, uma solução em formato digital que poderá também trazer novas oportunidades para as economias africanas de língua portuguesa. Tudo isso para ouvirmos já a seguir em mais uma edição de Investimentos e Negócios com Luís Lucena, aqui na Rádio RTP África.
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4: Especializado em serviços de banca de investimento, depositário, ativos digitais, entre outras valências, o português Bison Bank aposta em novas tecnologias. Inteligência artificial e Web3 são vantagens estratégicas associadas à estabilidade, defende o CEO António Henriques.
5: Eu considero que, de facto, a estabilidade é o novo ativo dos países e sendo Portugal um país, pelo menos à luz de quem nos vê de longe, do país estável, Portugal merece olhar para este ativo, para este novo ativo, de forma diferente e trabalhá-lo também nessa perspectiva de estabilidade. O Web3 e a inteligência artificial, porque têm hoje dimensões já presentes, mas também estratégicas, que podem, de alguma forma, transformar a vida das pessoas e a vida dos países, por razões diferentes, mas neste caso a tecnologia ao serviço do mundo. O Web3, na verdade, é como se fosse uma base de dados gigante, com imensas camadas de segurança, que não pode ser alterada, que no fundo está repartida por milhões e milhões de computadores e que faz desta tecnologia uma tecnologia que pode ser usada globalmente, mantendo todos os padrões de segurança que habitualmente são por pessoas e por muitas organizações, e esta Web3 pode efetivamente ajudar a transformar, nomeadamente, o sistema financeiro onde o Bison Bank se encontra e onde anunciamos também o lançamento de uma stablecoin, que falaremos mais a seguir, mas do ponto de vista estrutural esta tecnologia é efetivamente muito, muito, muito forte. Depois, a inteligência artificial, contrariamente ao Web3, que obriga a um conhecimento técnico muito mais profundo, a inteligência artificial é algo que chegou rapidamente ao consumidor final, não é? Ao utilizador final. Todos nós conseguimos ir ao ChatGPT, ir ao Claude, ir ao Copilot, fazer uma pergunta e obter uma resposta em segundos, e foi relativamente fácil a contaminação do público em geral sobre aquilo que pode ser a utilidade da inteligência artificial, e hoje todos nós reconhecemos que a inteligência artificial é efetivamente um acelerador gigante, e penso que também todos nós ainda vamos tentar entender brevemente outras utilidades da inteligência artificial. Pois podemos misturar tudo, não é? A inteligência artificial trabalha essencialmente sobre dados não estruturados, sobre a web em geral. Imaginem o que era colocar a inteligência artificial a trabalhar em cima do Web3, que é exatamente o inverso da web, que são dados altamente estruturados. Portanto, se eu coloco a inteligência artificial a trabalhar em cima de dados altamente estruturados, então o resultado final dessas perguntas através da inteligência artificial será muito maior e poderá ter utilizações muito, muito sofisticadas nas áreas de saúde e nas áreas financeiras, em praticamente todas as áreas do mundo. Portanto, no fundo foi, Luís, isto que eu defendi, por um lado a estabilidade do país como um novo ativo que os países com essa estabilidade devem olhar e tentar monetizar, e depois o Web3 e a inteligência artificial como referências de transformação tecnológica que, na minha opinião, mudarão e moldarão o mundo brevemente.
4: O verdadeiro desafio agora é governar de forma estratégica, usando as novas tecnologias. A Web3.0, como também é conhecida, consiste mais na leitura, escrita e propriedade.
5: Sim, fundo, como eu disse, o Web3 é uma base de dados gigante, mundial, global, dividida por diferentes computadores. Portanto, ninguém é dono desta base de dados global. Não há um dono desta base de dados global. As transações são validadas por pessoas incógnitas e por máquinas incógnitas distribuídas no mundo inteiro. E, efetivamente, são dados que são armazenados, são dados imutáveis que são armazenados, que, de alguma forma, também atribuem, como o Luís refere bem, a propriedade desses dados a quem possuir password, não é? A chave privada que acede a esses dados. Portanto, essa, enfim, de forma muito sumária, são algumas das características do Web3 que o Luís referiu.
4: Sabemos que, a partir deste momento, com esta nova tecnologia, os construtores e utilizadores, já se diz por aí, passam a ser os proprietários da internet. Trata-se de uma mudança de paradigma, a internet mais aberta à comunidade?
5: Não tenho certeza. Talvez também só recordar que a primeira ligação e a primeira conexão de internet em Portugal foi há pouco mais de 30 anos.
4: Pois é.
5: E todos nós hoje já não conseguimos viver sem internet. Portanto, ela teve um impacto absolutamente transformador na nossa vida, em tudo o que nós fazemos, e tudo hoje, até o eletrodoméstico lá em casa já tem internet. Portanto, não sabemos viver sem internet. Eu não vejo o novo paradigma tecnológico a ser um concorrente direto da internet, porque ela vai continuar a ter um lugar de destaque na nossa vida no futuro. Eventualmente podemos fazer coisas mais rápidas com aceleradores de tecnologia de comunicações que também estão a acontecer e que vão de alguma forma, enfim, transportar. Há poucos anos era impossível estarmos a ter esta conversa aqui, remotamente, a vermos a imagem e com voz, sem qualquer falha, não é? Porque as comunicações aqui têm um papel absolutamente preponderante, mas sempre em cima de internet, não é? A internet tem-se mantido. A própria existência do Web3 hoje, estamos a falar de tecnologia altamente complexa, com níveis de segurança muito robustos, mas a comunicação com essa tecnologia continua a ser baseada em internet. A inteligência artificial é a mesma coisa. Nada hoje funciona, do ponto de vista do estabelecimento dessa relação com essa tecnologia, nada funciona sem internet. Por um lado, há uma sofisticação maior da nossa capacidade de armazenar dados, porque se virmos inteligência artificial, basicamente é a capacidade de nós irmos a milhões e milhões de dados no mundo inteiro em segundos. Portanto, não é internet, é a capacidade de armazenar dados. O Web3 também não é internet, é a capacidade de armazenar dados altamente estruturados e com camadas de segurança muito fortes. Eu vejo esta evolução em cima de internet, mas de facto com esta camada de velocidade, não é? A inteligência artificial não nos dá nada que não esteja disponível no mundo. Dá-nos é de forma mais rápida. O Web3 não nos dá nada que não exista já disponível no mundo. Dá-nos é de forma mais segura e de forma mais rápida. Portanto, eu vejo uma complementaridade e um uso acessório de outras tecnologias, nomeadamente o lado das comunicações, o 5G, que ainda não está totalmente presente nas nossas vidas, mas que também veio acelerar muito daquilo que é possível fazer através de tecnologia.
4: Natural de Angola, este executivo sempre considerou a África um mercado promissor para investimentos, aproveitando a inovação tecnológica. Em maio de 2026, na qualidade de líder do Bison Bank, anunciou a primeira stablecoin portuguesa, Ativo Digital, duas versões, uma referenciada ao euro e outra ao dólar americano.
5: Nossa primeira stablecoin, se quisermos ser absolutamente formais na utilização do termo, é o nosso primeiro e-money token, e que na verdade, tal como este nome em inglês quer dizer, trata-se de dinheiro tokenizado, não é? Representado através de um token, exatamente através de Web3. Uma stablecoin é, na verdade, é a representação digital de moeda fiduciária. Nós vamos lançar dois e-money tokens, vamos lançar um referenciado em euros e outro referenciado em dólares, e o que na verdade quer dizer é que quem for o detentor de um token referenciado em dólares sabe que tem sempre o direito a receber um dólar por um token, e quem for o detentor de um token referenciado em euros sabe também que tem sempre o direito a receber um euro quando quiser trocar esse token. O Bison Bank vai ser o banco emissor desses dois tokens, dessas duas stable

0: naquilo que, é, que são os casos de uso de stablecoins no mundo. Eu penso que países como Angola, que, enfim, como o Luís referiu e bem, é o meu país de nascimento, podem, de facto, usufruir desta tecnologia, tentar usá-la para maximizar o valor da sua soberania e da sua capacidade também de gerir moeda fiduciária angolana no mundo inteiro de uma forma relativamente segura.
1: Tokens são fichas digitais, ativos digitais ou os códigos criptográficos. Já estão preparadas as redes para distribuição, controlo da própria identidade e destes ativos também?
0: Sim, vamos ver, a cadeia de valor é uma cadeia de valor tecnológica, o banco tem preparado e tem, enfim, só para relembrar, o Bison Bank lançou em 2022 a Bison Digital Assets, uma subsidiária nossa que opera exatamente neste negócio de ativos digitais, e essa infraestrutura tem vindo a ser preparada pelo banco desde essa altura, quer com aquisição de sistemas que nos permitem com segurança operar neste mundo Web3, quer também na capacitação das pessoas para também operarem e ajudarem o banco a pensar neste mundo Web3. Portanto, esta cadeia de valor tem efetivamente essa complexidade, mas ela é segura, está testada e acredito que também neste novo projeto da stablecoin ela continue, enfim, com esse nível de segurança e a ser usada também por entidades que, enfim, que são obrigadas de alguma forma a manter os melhores standards associados à gestão deste tipo de projeto. No caso particular da stablecoin, esta nota é importante, portanto a nossa stablecoin não vai poder ser utilizada por todas as pessoas que a quiserem utilizar, ela vai ser apenas, ou vai poder apenas ser utilizada por entidades financeiras reguladas, nomeadamente bancos, instituições de pagamento, instituições de moeda eletrónica e ou também empresas reguladas para o serviço de criptoativos, e de facto quando assumimos que este produto, enfim, que tenha esta complexidade técnica, mas que é também apenas viável ou apenas possível ser utilizado por um conjunto de entidades que são altamente reguladas, todos os standards de segurança ficam presentes.
1: Da banca de investimentos, a instituição tem evoluído rapidamente, apesar da incerteza geopolítica e da volatilidade nos mercados financeiros. Este ano, o Bison Bank revalida a estrutura do seu modelo de negócio e valida o seu produto bancário, tendo, em 2025, duplicado os resultados.
0: Na verdade, o banco tem feito um percurso extraordinário. Eu recordo-me que em 2018, quando o banco foi adquirido por este novo acionista, o banco tinha de um pós-resolução da casa-mãe do Bison Bank, que era o Banif, portanto o Bison Bank era o antigo Banif Banco de Investimento, e em 2018 estávamos com praticamente 9 milhões de resultados negativos e acabamos por fechar 2025 com os 5 milhões e bem de resultado recorrente, mas se considerarmos também o efeito da recuperação de impostos diferidos, fechámos o 2025 com também praticamente os mesmos 9 milhões de resultados positivos. Portanto, transformar um banco neste período de 9 milhões de resultados negativos para 9 milhões de resultados positivos...
1: Nada fácil.
0: Não é nada fácil, mas por outro lado também é uma alegria imensa conduzir um projeto destes, com pessoas fantásticas também que nos acompanharam ao longo deste ciclo. Um ciclo pior no início e um ciclo melhor agora mais no final. Mas sim, o banco é um banco com, enfim, a sua natureza é uma natureza de banco de investimento. Hoje é um banco mais private banking do que banco de investimento, mas ele nasce com este ADN de banco de investimento e as pessoas, de facto, que estão hoje no Bison Bank e mesmo as pessoas novas que vão entrando para o Bison Bank, são pessoas que vêm com este ADN de banca de investimento e ADN de banca de investimento é de facto estarmos todos os dias a pensar como é que podemos fazer melhor, como é que podemos transformar, como é que podemos entregar experiências novas aos nossos clientes. Penso que é o conjunto disso tudo, naturalmente a tecnologia também, mas é o conjunto de tudo isto que justifica a performance bastante positiva que tivemos no último ano.
1: António Henriques, CEO do Bison Bank, a entidade que lançou o primeiro prestador de serviços de ativos virtuais, totalmente detido por um banco em Portugal. Com o avanço tecnológico, há preocupações que deixam de ser de foro meramente técnico, como a melhoria de eficiência dos processos

0: de energia nas empresas. Especialista em sustentabilidade, Rogério Ivan.
1: Ao longo dos últimos anos, tem-se tornado cada vez mais evidente que a eficiência, quer nos processos, quer no uso de energia, deixou de ser apenas uma preocupação técnica para passar a ser uma questão central na gestão das empresas. O que se observa, na prática, é que as organizações que apostam na melhoria contínua conseguem produzir o mesmo, ou até mais, com menos recursos. Isso traduz-se numa redução direta de custos operacionais, mas também numa maior capacidade de adaptação a contextos instáveis, como variações no preço da energia ou alterações no enquadramento regulatório. Ao mesmo tempo, processos mais eficientes tendem a reduzir desperdícios, melhorar a produtividade e garantir uma maior consistência na qualidade dos produtos ou dos serviços. E estes fatores acabam por ter um impacto no posicionamento das empresas em qualquer mercado. Há também uma mudança clara nas expectativas de clientes e investidores que valorizam cada vez mais empresas capazes de demonstrar controle, inovação e responsabilidade ambiental. No fundo, aquilo que se vai percebendo é que a eficiência não é apenas uma forma de poupar, é uma forma de reforçar a competitividade e de preparar as empresas para um futuro mais exigente.
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0: E agora vamos saber qual a palavra do dia de hoje.
3: A palavra do dia é indústria. O termo indústria vem do latim, de indústria, que significava atividade, trabalho, diligência ou ainda operosidade. O termo latim é formado pela junção de duas partículas, indo, um prefixo arcaico que significa em ou dentro, e struere, um verbo que significa construir, juntar ou empilhar em latim. Na origem, a palavra indústria remetia para a qualidade de uma pessoa trabalhadora e aplicada que constrói coisas a partir de dentro. Com o tempo, a palavra evoluiu para descrever a capacidade humana de transformar matérias-primas em novos produtos, culminando no conceito moderno de produção fabril e industrialização.

11:56, vamos fechar esta hora com Chis Lopes em Boas Maneira. E ao meio-dia voltamos para lhe atualizar a informação. Mantenha-se em sintonia, boa quarta-feira e estamos juntos.

0: Muito boa tarde, são agora 12 horas em Portugal e em Angola, 10 da manhã em Cabo Verde, 11 horas na Guiné-Bissau e em São Tomé e Príncipe, 13 horas em Moçambique. João Costa Dias, quais os títulos deste noticiário?
1: União Europeia já formou 2 mil soldados moçambicanos em 2 anos. Em Moçambique, a cólera já infectou mais de 9.700 pessoas e causou 91 mortes. Nampula, Tete e Cabo Delgado concentram a maioria dos casos. 3 milhões e meio de moçambicanos em insegurança alimentar com a chegada do El Niño. El Niño que ameaça crianças em África Oriental e Austral. Moçambique está mesmo entre os países mais vulneráveis. Luís Montenegro viaja para São Tomé e Príncipe para a posse de Carlos Vila Nova e é cabo-verdiana a melhor nota africana.
0: Quanto ao estado do tempo, Lisboa neste momento tem uma temperatura de 25 graus centígrados, Luanda a temperatura ronda os 26 e na cidade da Praia a temperatura está nos 30 graus. Já a seguir na Rádio RTP África, o noticiário do meio-dia tem a assinatura do jornalista João Costa Dias.
1: A nota de 2 mil escudos de Cabo Verde que homenageia Cesária Évora foi eleita a melhor nota africana de 2026 pela Sociedade Internacional de Notas Bancárias. A distinção destaca o design, o valor cultural e a forma como a nota representa a identidade cabo-verdiana numa competição com notas de 42 países africanos. Moçambique registou mais de 9.700 casos de cólera e 91 mortos no último ano. Segundo o boletim da Direção Nacional de Saúde Pública, só no último mês houve 150 novos infectados e 2 óbitos, com Nampula, Tete e Cabo Delgado a concentrarem a maioria dos casos. A transmissão caiu com o fim das chuvas e já não há doentes internados, mas a cólera continua a ser uma ameaça séria ligada à falta de água potável, saneamento precário e fenómenos climáticos extremos. Ora, precisamente fenómenos climáticos, cerca de 3,5 milhões de moçambicanos enfrentam insegurança alimentar aguda num cenário que pode agravar-se com a chegada do El Niño. Segundo o Instituto Nacional de Meteorologia, o fenómeno deve afetar pelo menos 30 distritos, aumentando o risco de seca, quebra de produção e falta de alimentos. O presidente moçambicano Daniel Chapo defendeu hoje, na cerimónia de tomada de posse do novo governador do Banco de Moçambique, que o endividamento público interno continua a crescer, não pode afetar o financiamento às empresas e reconhece que é preciso produzir mais para resolver a falta de divisas.
2: Antes de discutirmos quanto o Estado precisa de se endividar, precisamos de saber quanto dinheiro público temos, onde se encontra, quando será necessário e como ser utilizado de forma mais eficiente e responsável.
1: Também na cerimónia de tomada de posse, Daniel Chapo desafiou o novo governador do Banco de Moçambique a trabalhar na estabilidade macroeconómica e que acompanha a agenda de transformação em curso e a realidade além dos números.
2: Corrige aquilo que precisa de ser corrigido, modernize aquilo que precisa de ser modernizado e prepara o Banco de Moçambique para servir uma economia que está determinada a transformar-se com as várias reformas que estamos a levar a cabo.
1: O presidente moçambicano, na cerimónia de tomada de posse, pediu um Banco de Moçambique preparado para as profundas transformações tecnológicas do sistema financeiro mundial.
2: O Estado deve financiar as suas necessidades, mas as empresas devem também precisar de financiamento. A agricultura, a indústria, o turismo, transporte e logística, as pequenas e médias empresas, os jovens e as mulheres,

0: empreendedores precisam de financiamento.
1: O presidente moçambicano, no discurso de tomada de posse do novo governador do Banco de Moçambique. O Fundo Monetário Internacional chegou a um acordo com o Senegal para um novo programa de ajuda financeira de cerca de 1.800 milhões de euros. O programa terá uma duração de 3 anos, entre 2026 e 2029, mas ainda precisa de ser aprovado pelo Conselho de Administração do Fundo Monetário Internacional. Carolina Malheiro.
2: O acordo surge num momento difícil para o Senegal, uma vez que a dívida pública atingiu os 132% do PIB de 2024. Antes de avançar, o FMI exige que sejam tomadas medidas corretivas na sequência da divulgação incorreta de dados sobre as contas públicas. O antigo governo de Macky Sall é acusado de ter ocultado os valores reais da dívida e do déficit orçamental. O atual governo quer também avançar com um plano para gerir a dívida e recuperar margem de manobra nas contas públicas. As autoridades senegalesas insistem que não se trata de uma reestruturação clássica da dívida, mas de uma estratégia própria para aliviar a pressão financeira sobre o Estado. Ousmane Sonko, antigo primeiro-ministro e atual presidente do Parlamento, exige transparência sobre o plano e defende que qualquer compromisso seja debatido na Assembleia Nacional. Apesar das dificuldades financeiras, a economia senegalesa cresceu 6,7% em 2025, impulsionada pela produção de petróleo. O FMI espera que o novo programa ajude a recuperar a sustentabilidade das finanças públicas e permita ao Senegal mobilizar financiamento adicional junto do Banco Mundial, do BAD, Banco Africano de Desenvolvimento, e de outros parceiros.
1: A jornalista Carolina Malheiro. E a Unicef alerta que mais de 162 milhões de crianças na África Oriental e Austral, mais de 2/3 de toda a população infantil da região, estão expostas aos impactos do El Niño 2026-2027, com Moçambique, Somália, Etiópia, Sudão do Sul e Quénia entre os países mais vulneráveis. Germano Campos.
3: A Unicef divulgou um alerta severo sobre o impacto do fenómeno El Niño previsto para 2026-2027, que pode afetar 162 milhões de crianças na África Oriental e Austral. Este número representa mais de 2/3 de todos os menores da região. A agência da ONU identifica 13 países prioritários, incluindo Moçambique, Somália, Etiópia, Sudão do Sul e Quénia, onde a intensificação das secas, do calor extremo e das inundações poderá desencadear surtos epidémicos, desnutrição aguda, deslocações em massa e interrupções escolares. A diretora regional da Unicef, Etleva Kadili, afirma que os riscos para as crianças já são evidentes e que a proliferação de catástrofes climáticas vai levar ao limite a vulnerabilidade dos menores e dos serviços essenciais. Para mitigar o impacto, a organização solicita 173 milhões de dólares, cerca de 156 milhões de euros, destinados a reforçar a vigilância epidemiológica, garantir água potável e distribuir suplementos nutricionais nas zonas de maior risco. A Unicef lembra que menos de 1% da ajuda humanitária internacional é dedicada à prevenção, apesar de as Nações Unidas estimarem que cada dólar investido na redução de riscos pode poupar até 15 dólares em custos futuros de recuperação.
1: A Unicef insiste que o mundo sabe o que está a caminho, resta agir antes de a crise atingir as crianças de forma irreversível. E a Amnistia Internacional divulgou o seu relatório mais recente e lança um alerta sério sobre Angola. A organização denuncia que muitos angolanos, incluindo mulheres e crianças que fogem da seca para a Namíbia, estão a enfrentar graves abusos de direitos humanos, sobretudo por falta de vias migratórias seguras, Lia Montes.
4: Neste relatório, a Amnistia Internacional documenta as consequências devastadoras de secas repetidas no sul de Angola e os impactos nos direitos humanos sofridos por quem se deslocou para a Namíbia. Saliente-se o medo persistente de prisão, detenção ou deportação, que por sua vez influencia as decisões diárias sobre a procura de cuidados de saúde ou outros serviços. O sul de Angola, como as províncias do Cuné, Nuil e Namib, tem sido das regiões mais afetadas por secas recorrentes agravadas pelo El Niño. O relatório nota que os angolanos deslocados pela seca têm opções limitadas para regularizar a sua permanência na Namíbia. sendo que as atuais leis de imigração e proteção não refletem as realidades do deslocamento causado pelo clima. A situação forçou muitas pessoas a viver numa situação irregular ou a atravessarem a fronteira em busca de comida, água, pastagens, cuidados de saúde, apoio familiar e trabalho, após as secas que lhes destruíram as culturas, o gado e os meios de subsistência. Este ano, o Programa de Controlo da Imigração do Ministério do Interior da Namíbia anunciou que tinham sido devolvidos à Angola mais de 1.000 cidadãos angolanos que tinham sido encontrados no país sem estatuto de imigração legalizado.
1: Estes deslocados continuam vulneráveis a deportações e a situações de risco extremo. A Comissão Europeia aprovou um regime de 30 milhões de euros para apoiar empresas portuguesas da agricultura, pesca e aquacultura afetadas pelo aumento dos custos de produção devido à crise no Médio Oriente. As ajudas incluem subvenções diretas até 50 mil euros por empresa, apoio aos fertilizantes, calculado por hectares e número de animais, e 0,10 euros por litro de gasóleo agrícola ou marítimo consumido entre abril e junho de 2026. O primeiro-ministro português Luís Montenegro parte hoje para São Tomé e Príncipe para assistir à tomada de posse do presidente reeleito, Carlos Vilanova, marcada para amanhã, uma deslocação que pretende reforçar as relações bilaterais e o compromisso de Portugal com a Cplp. A Alemanha garante que a resposta ao incidente no aeroporto de Leipzig será coordenada com a União Europeia, anunciou esta manhã o ministro dos Negócios Estrangeiros Johann Wattful, à entrada para a reunião informal dos chefes da diplomacia europeia na Irlanda. A União Europeia prepara novas sanções contra Moscovo, depois de Kaya Kallas ter classificado o ataque híbrido como terrorismo apoiado por um Estado. E Xi Jinping já está a ser recebido no Cairo pelo presidente do Egito, numa altura em que a guerra entre os Estados Unidos e o Irão está a mudar os equilíbrios regionais. O Cairo estendeu a passadeira vermelha para o presidente chinês nesta viagem oficial que comemora 70 anos de relações entre os dois países.
5: Está assim concluído o noticiário. 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Passam 11 minutos das 12 horas. Muito boa tarde, saúde, paz, boa disposição, boa quarta-feira, e vamos abrir com os tubarões em Cabo Verde. Sérgio Jardim.

0: abrimos esta hora com os Tubarões, na voz do inesquecível Il do Lobo. E agora é tempo de mais uma edição de Escrever na Água com Fernando Almeida, esta semana com a nova escritora Solange Salvaterra, de São Tomé e Príncipe.
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2: Esta semana descobrimos as páginas do livro infanto-juvenil Alda, a menina que amava as palavras, de Solange Salvaterra Pinto, que nos fala da necessidade de homenagear os nossos heróis e dá-los a conhecer aos mais pequenos.
3: Porque à medida que eu ia escrevendo, eu ia mostrando ao meu filho, disse, mãe, essa linguagem aqui está muito forte, tens que arranjar uma linguagem que as crianças percebam. Claro que elas, ao lerem um livro, podiam sempre recorrer ao dicionário, mas o objetivo não é esse, não é? O objetivo é que elas se interessem, não é? Pelo aquilo que estão a ler, e depois o livro tem ilustrações muito bonitas, ilustrações que nos identificam, porque aqui só um spoilerzinho, a história começa com a minha sobrinha a pedir-me para contar histórias, e ela pede para contar a história da Rapunzel, que nas minhas memórias é a história que a minha mãe contava, e eu adorava a minha mãe com aquela voz dela a contar-nos a história da Rapunzel, e aí eu digo, não, eu não te vou contar da Rapunzel, vou-te contar da Alda, porque, Fernanda, não faz sentido os nossos miúdos conhecerem os heróis dos outros e não conhecerem os seus, não é?
2: Solange Salvaterra Pinto, no Escrever na Água desta semana.

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2: Doze horas 27 minutos, agora vamos ficar com Beto Max em El Carretero, música de Cuba. E ao meio e meia vamos conectar-nos com a RTP Antena 1 para informação desportiva em simultâneo. Até lá, mantenha-se na sintonia. Estamos juntos e boa quarta-feira.

0: Vamos conhecer agora os títulos desta edição do Jornal do Desporto.
1: Varandas tem de clarificar saldos nas saídas de Pote e Bragança e exigência do ex-vice do Sporting, Abílio Fernandes. Antigo dirigente do Porto, Guilherme Aguiar, aplaude Vilas Boas. Intocáveis do título de campeão, mantêm-se na invicta. Tomás Araújo, contudo acertado para renovar. Echeverri e El Caruani falam à Benfica para conferir a ambição dos últimos reforços das Águias e as histórias inusitadas da reta final do mercado de verão. Torriense na Polónia para carimbar avanço na Taça da Europa Feminina e há mais uma medalha para Portugal nos Jogos do Mediterrâneo.
0: Jornal do Desporto, edição de José Pedro Pinto.
1: Pedro Gonçalves emprestado à Fiorentina por 2 milhões e meio à cabeça, mais 22 milhões e meio se alinhar em metade dos jogos do conjunto viola. Daniel Bragança, um ano de empréstimo ao Torino, entra já 1 milhão de euros nos cofres leoninos e o negócio envolve ainda cláusula de compra de 2 milhões e meio mais 1 milhão de bónus. Isto depois de semanas atrás de semanas em que, por ambos, os leões projetavam faturar à volta de 40 milhões, pelo que a revisão em baixa do valor leva o antigo vice-presidente do Sporting, Abílio Fernandes, a perguntar aqui na rádio, afinal, em que ficamos?
2: Eu, como adepto do clube e antigo dirigente, lamento profundamente o processo desenvolvido em torno do Pedro Gonçalves e do Bragança, que não foi nada transparente, e lamento profundamente que o Dr. Barandas e a sua equipa não tenha clarificado a situação. Os dois por empréstimo, em relação a receitas, os empréstimos, se ficarem, ficam, se não ficarem, são devolvidos já à precedência. E é isso que provavelmente vai acontecer.
1: Em sentido contrário, Abílio Fernandes confessa ao jornalista José Carlos Lopes não estar particularmente convencido com o intenso mercado de contratações para os lados de Alvalade.
2: Esta época começou com um autêntico terremoto, com dispensas de jogadores, vendas de jogadores, já faturaram à volta de 150 milhões, é por aquilo que tenho lido na comunicação social, e tenho feito contratações, para que, à partida, tenho grandes dúvidas em relação a algumas.
1: Em cima da mesa está ainda o tema Soares e Abílio Fernandes. Espera que a estrutura do Sporting não esteja a cometer um grande erro ao dar votos atrás de votos de confiança ao colombiano.
2: Mais um episódio negro na gestão. O Sporting devia ter alguém que desse a cara e que clarificasse a situação, porque ninguém sabe o que é que se passou, ignoram, depois é os empresários, é o A, é o B, isto é lamentável. O rapaz tem o seu feitio, não é verdade, os jogadores sul-americanos, infelizmente, têm este mau feitio, mas tem de ter pessoas capazes para lidar com este tipo de personagens. É?
1: Abílio Fernandes na Antena 1. As últimas saídas de Alvalade já se pronunciaram, com destaque para Daniel Bragança a lamentar não ter podido despedir-se dos adeptos.
3: Chegou a hora de seguir um novo caminho, a vida avança e nós seguimos com ela, mas a minha história aqui fica para sempre. Mais que as vitórias e os títulos conquistados, fica a forma como procurei honrar os valores deste clube dentro e fora de campo e transmiti-los aos demais. Gostava de me ter despedido em Alvalade, com Alvalade cheio, como qualquer jogador da casa, mas este é o meu desfecho.
1: 20 anos de leão ao peito levam o médio, ainda assim, a já demonstrar saudades do Sporting.
3: Aos sportinguistas, por todo o carinho e apoio que me deram ao longo desta jornada, e obrigado por todos os momentos inesquecíveis que passámos juntos. E por fim, ao Sporting, por todas as oportunidades e condições que me proporcionou para ser o jogador que sou hoje e principalmente por mostrar que o Sporting é muito mais do que um só clube. O menino de 7 anos que entrou aqui sem homem de 27.
1: Já Pedro Gonçalves, que teve direito a despedida em Alvalade no troféu 5 violinos, deixou mensagem de agradecimento através das redes sociais, e a saída do criativo elevado à lenda do Sporting pelos valores que já referimos leva, por exemplo, o Universo Porto a recuperar o que disse Frederico Varandas na altura da saída de Nico Gonzalez do Futebol Clube do Porto para o City por 60 milhões. O líder leonino previa vender Pote por uma cifra superior, mas tal como o comum dos mortais, errou. Guilherme Aguiar, ex-vice dos Dragões, assinala isso mesmo.
4: Ele demonstrou que é um bom gestor, é indiscutivelmente, e eu isso reconheço-lhe, mas tem uma maneira de ser muito mesquinha, é muito egoísta. Ele gostaria de ser o melhor em todos os lados, o melhor aqui, o melhor acolá, de ser sempre campeão, de poder tecer considerações sobre tudo aquilo que lhe viesse à cabeça. Infelizmente, está-se a provar que, muito embora ele seja um bom gestor, é um homem normal, e por isso diz as suas asneiras com muita frequência. Quando se quer comparar o Nico Gonzalez, que foi para o Manchester City, com o Pote, que é um excelente jogador, mas é um jogador que está para aquele mercado.
1: No plano interno, houve risco de perder William Gomes para o Liverpool, mas o negócio não avançou, para a felicidade do antigo dirigente portista.
4: William Gomes tem sido uma excelente surpresa. A sua capacidade de ganhar bolas, a maneira como ele faz a pressão sobre o jogador que lhe cabe marcar, faz com que o William Gomes seja um jogador já pretendido. E por isso eu acho bem que o Futebol Clube Porto, prevenindo, mais vale prevenir que remediar, tenha já contratado jogadores que eventualmente possam substituir, caso seja necessário, o William Gomes.
1: Em relação a aquisições, Fofaná destaca-se nas preferências de Guilherme Aguiar, que na Antena 1 recorre ao chavão habitual para aplaudir a gestão do mercado de André Villas-Boas.
4: Como se costuma dizer, a equipa que ganha não se mexe. A equipa do ano passado já tem as suas rotinas bem entrosadas, sabe bem qual é o pensamento do treinador e, por isso, a grande vitória do Porto foi ter mantido os jogadores como o Diogo Costa, que para mim é o jogador-chave da equipa do Futebol Clube do Porto, e ter mantido outros jogadores que naturalmente teriam mercado e que teriam clubes que gostariam muito de os ter contratado.
1: Guilherme Aguiar, entrevistado pelo jornalista João Alves Domingos, para apresentar na Invicta, falta apenas o ex-grémio Gabriel Mec. Da última hora, a indicação de que Tomás Araújo já terá tudo acertado para renovar até 2031. Informação avançada pelo influencer italiano, especialista em mercado de transferências, Fabrizio Romano. Quanto ao mercado, Marco Silva bloqueou a saída de Dodi Lukebakio para os ingleses do Sunderland e aguarda-se pela oficialização do empréstimo de Richard Rios aos sauditas do Al-Ittihad. À luz, chega entretanto, por cedência do Manchester City, o substituto do colombiano é o argentino Cláudio Echeverri.
5: Passaram jogadores muito importantes por este clube grande como é o Benfica. Espero poder fazer o mesmo que eles fizeram, ajudar a equipa a ganhar títulos, porque o Benfica merece. É o maior clube de Portugal e espero poder ajudar.
1: A ambição do jogador de 20 anos, ele que se mostrou devidamente informado quanto à nova realidade que vai encontrar no Benfica.
5: Também falei com o treinador. A verdade é que estou muito feliz por estar aqui. Também falei com o Ruben Dias no City e com o Bernardo Silva. Estou muito contente por cá estar.
1: Echeverri em pleno aeroporto de Lisboa. Os encarnados ficam com a opção de compra de valor ainda não revelado, mas já apresentado oficialmente por empréstimo do Al-Qadizia com cláusula de 9 milhões, o lateral esquerdo marroquino Soufiane El Karouani.
5: Significa muito para mim. O Benfica é um grande clube, um dos maiores na Europa. Só posso estar feliz por aqui estar. Desde que cheguei, sinto-me bem, estou contente. Já estive na cidade e é bonita. E o estádio é especial.
1: El Karouani aterra no ninho da águia para concorrer com o sueco Samuel Dahl.
5: Posso trazer muitas variações no campo, por dentro e por fora, também cruzamentos e combinações. Sou um jogador agressivo no campo, tanto no ataque como na defesa.
1: Benfica para já com contratações encerradas, sendo que o mercado de verão em Portugal fecha somente sexta-feira, mas até ao final do dia de hoje as equipas lusas que competem nas provas europeias têm forçosamente de submeter à UEFA a lista de inscritos, pelo que nesse patamar não haverá grandes mexidas. Fora da Europa ainda há clubes de primeira liga a contratar. É o caso do Famalicão, que oficializou o avançado mexicano Patrício Salas por empréstimo do América do seu país. Entretanto, e como não poderia deixar de ser, Walter Madureira, para além dos habituais recordes de transferências, há casos inusitados de que vale a pena dar conta.
6: Os últimos acontecimentos em Inglaterra podiam ser associados a qualquer novela mexicana, mas aconteceu mesmo naquela que é considerada a melhor liga do mundo. O City pagou ao Chelsea 146 milhões de euros, mas o negócio esteve em risco de cair no efeito cascata que envolveu o Mónaco e o Everton. O Chelsea resolveu a questão de Enzo Fernandes na terça-feira e avançou para a sucessão do internacional argentino, definindo Camará como alvo. O acordo tinha sido alcançado com o Mónaco e os Blues pagavam 55 milhões de euros, fechando um acordo de 6 temporadas com o internacional senegalês, que tinha viagem marcada para Londres esta quarta-feira. As conversas com os monegascos avançaram principalmente porque o clube do Principado iria vender Balogun ao Everton, algo que perdeu força no início do dia por dúvidas nos exames médicos. Ora, os Toffees forçaram essa transferência, voltando para cima da mesa com 46 milhões de euros e o avançado estava pronto para assinar. É aqui que entra o efeito cascata. Como o Mónaco já ia encaixar esta verba com o Balogun, recuou com o Chelsea e recusou a venda de Camará ao clube inglês. Perante a impossibilidade de contratar o sucessor de Enzo Fernandes, a imprensa inglesa explica que os Blues tiveram a oportunidade de cancelar a transferência recorde do argentino, mas honraram a palavra com o City e também com o jogador. Muito embora o mercado na Rússia só feche a 10 de setembro, as últimas horas ficaram marcadas por dois cancelamentos e envolvendo o mesmo clube. O Flamengo viu a transferência de Gonçalo Plata para o Dinamo Moscovo cair quando tudo estava acordado e o extremo até já tinha sido anunciado nas redes sociais, mas caiu com o emblema moscovita a justificar essa medida com exames médicos falhados. O Dinamo cancelou também a transferência de Mateus Martins, que seria contratado ao Botafogo, alegando também problemas físicos. Neste entra e sai, com vários milhões a circular na economia do futebol, há ainda a história com lágrimas de Pablo Garcia. Jovem formado no Betis, que foi vendido na terça-feira em cima do fecho do mercado, em Espanha, ao Racing. À saída do centro de treinos do clube sevilhano, o extremo e a mãe não contiveram as lágrimas, não conseguindo mesmo prestar declarações aos jornalistas.
1: O lado mais emocional do mercado. No feminino, Taça da Europa, com cenário desbravado para a segunda eliminatória de apuramento, o Torriense joga hoje na Polónia, frente às ucranianas do Kolos Kovalivka. Depois da goleada 6-1 aplicada em casa na primeira mão, o treinador Gonçalo Nunes exige nova vitória.
7: Vamos geri-la com o mesmo foco e determinação para conseguirmos vencer este jogo, que é o nosso objetivo. Não queremos estar a pensar no resultado da primeira mão, mas sim estar focados e prepararmos este jogo sobre a melhor forma de corrigirmos algumas coisas e ganharmos.
1: Igual sentimento partilhado pela capitã Raquel Ferreira.
8: O grupo está muito motivado e consciente que a vantagem que tem no jogo europeu é sempre muito enganadora. Iremos entrar no jogo como se o resultado tivesse 0-0 e vamos entrar para ganhar.
1: Kolos Kovalivka Torriense, a partir das 4 da tarde, em Stalowa Wola, na Polónia. No Brasil, Artur Jorge já sob pressão máxima no Cruzeiro. A Raposa foi eliminada da taça pelo eterno rival de Belo Horizonte, o Atlético Mineiro. Derrota 2-1 na segunda mão, que deixa o técnico português apenas com um brasileirão pela frente até ao final do ano civil.
9: Nós sabemos que não chega. Ficar com um campeonato é pouco para nós, mesmo tendo em consideração aquilo que foi o arranque do campeonato e aquilo que está a ser feito nesse mesmo campeonato.
1: A contestação sobe de tom, os adeptos do Cabuloso disparam em várias direções e o vice-presidente Pedro Júnior assume que a responsabilidade tem de ser partilhada por todos, sem exceção.
10: A gente precisa se doar mais, se entregar mais para a gente conquistar os nossos objetivos, que a gente precisa dar uma resposta para o nosso torcedor que está chateado, que está indignado como a gente está aqui. E eu estou aqui para assumir a responsabilidade junto com a minha diretoria de departamento de futebol, com a comissão técnica e os nossos atletas.
1: Vida difícil para o Cruzeiro. Agora avançamos para Taranto. Depois de 3 medalhas ontem conquistadas, mais uma esta quarta-feira nos Jogos do Mediterrâneo para Portugal, como nos conta o enviado especial da RTP a Taranto, Eduardo Pestana.
11: Não, podia ter começado melhor o penúltimo dia de Portugal nos Jogos do Mediterrâneo em Taranto, Itália. Medalha de ouro no Karaté, Ana Rita Oliveira, no comitê mais de 68 quilos, foi a mais forte e deu a Portugal a 14ª medalha de ouro nestes Jogos do Mediterrâneo. Está de parabéns a esta atleta portuguesa, Ana Rita Oliveira, medalha de ouro no Karaté. Mas há mais possibilidades de medalhas esta quarta-feira. Há 5 finais de atletismo, digo 5 porque Delvis Santos está em dúvida para essa final dos 200 metros. Apuramos que está com uma lesão e poderá ficar de fora desta final, mas isso será para confirmar um pouco mais tarde. Salto com vara, Pedro Boaró, essa final, 400 metros barreiras, Diogo Barrigana, 3 mil obstáculos, Lourenço Rodrigues, lançamento do disco com Irina Rodrigues, Patrícia Silva vai participar na final dos 1500 metros femininos e depois skate ao final da tarde, início da noite, também muitas esperanças em alguma medalha para Portugal, femininos e masculinos, Matilde Ribeiro e Madu Teixeira. Portugal tem agora 3 dezenas de medalhas, 30 medalhas nos Jogos do Mediterrâneo de Taranto, 14 de ouro, 7 de prata e 9 de bronze.
1: Notável. Entretanto, regressam esta tarde a Lisboa Oriol Dongmo e Jéssica Inchud, ouro e prata respectivamente no lançamento do peso feminino, bem como a seleção feminina campeã de futebol. Em Cantanhede, mais especificamente no Centro de Reabilitação Rovisco Pais, o Comitê Olímpico Paralímpico de Portugal e a Federação Associação Portuguesa de Desporto para Pessoas com Deficiência lançam o Campo Paralímpico Jovem, um projeto destinado a crianças e jovens dos 8 aos 18 anos que possuam deficiência elegível para a prática de modalidades paralímpicas e que é apresentado aqui na rádio pela Diretora-Geral da Federação, Carlota Cunha.
12: Dar uma primeira mostra de desporto paralímpico e não só, vamos ter desporto que não é paralímpico, para exatamente os jovens terem acesso, muitos deles pela primeira vez, ao contacto com as modalidades paralímpicas. É também, obviamente, aqui como nosso objetivo, ter uma aproximação a possíveis novos atletas, a possíveis novos talentos.
1: Carlota Cunha, escutada pelo jornalista Fernando Eurico. Notas finais, surf, Yolanda Hopkins finalizou o Fiji Pro no 5º lugar ao perder com a australiana Isabella Nichols nos quartos de final. Hopkins sobe 6 lugares de forma provisória e ocupa para já o 14º lugar do ranking mundial. Ciclismo já na estrada à 11ª etapa da Volta à Espanha, depois da vitória de ontem do francês Bastien Tronchon. A tirada de hoje contempla 151 km e haverá montanha de terceira categoria. Lidera a geral vestido de vermelho o anfitrião Henrique Mas, ao passo que o melhor português João Almeida circula no lugar 121 da classificação. Ivo Oliveira está abaixo do lugar 150 dessa mesma classificação.
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1: 12 horas 49 minutos, Rádio RTP África, boa tarde. Estamos agora com Justino Delgado e vamos fechar esta hora os sons da Guiné-Bissau. Com Justino Delgado agora em Inveja Cabal e depois Ramiro Naka com Pache de Rima. E voltaremos às 13 horas para lhe atualizar a informação. Estamos juntos.

0: Muito boa tarde, são agora 13 horas em Portugal e em Angola, 11 da manhã em Cabo Verde, meio-dia na Guiné-Bissau e em São Tomé e Príncipe, 14 horas em Moçambique. Conferimos agora os títulos deste noticiário.
1: O Primeiro-Ministro de Portugal vai marcar presença amanhã na tomada de posse do presidente reeleito de São Tomé e Príncipe. A Amnistia Internacional denuncia graves violações dos direitos humanos entre os cidadãos angolanos que fogem da seca para a Namíbia. A Comissão Europeia classifica de um ato terrorista o ataque russo com drones no aeroporto de Leipzig, na Alemanha.
0: Quanto ao estado do tempo, neste momento a capital da Guiné-Bissau, Bissau, está com 29 graus e chuviscos. São Tomé, o tempo está nublado com 24 graus e em Maputo está sol com 32 graus. Já a seguir na Rádio RTP África, o noticiário das 13 horas de hoje tem a edição e apresentação da jornalista Cristina Magalhães.
1: E antes dos destaques, o protesto dos jornalistas e técnicos da comunicação social de São Tomé e Príncipe, a classe iniciou hoje uma greve por tempo indeterminado. O presidente do sindicato, Jorge Duó, dá conta das razões do protesto.
2: Nós não assinamos nenhum acordo. Foi entendimento verbal, como proposta, né, que podia passar por um compromisso. Meu grande problema é que já assinamos tantos compromissos e tantos memorandos, não temos tido resultados. Então isso leva com que o pessoal não acredite nos memorandos e nos acordos que são assinados.
1: O Sindicato dos Jornalistas e Técnicos da Comunicação Social de São Tomé e Príncipe garante que continua disponível para negociar com o governo. O primeiro-ministro português, Luís Montenegro, parte hoje para São Tomé para assistir à posse do presidente reeleito Carlos Vila Nova, marcada para amanhã. A deslocação pretende reforçar as relações bilaterais e o compromisso de Portugal com a CPLP no momento em que a comunidade lusófona assinala 30 anos. A Amnistia Internacional divulgou o seu relatório mais recente e lança um alerta sério sobre Angola. A organização denuncia que muitos cidadãos angolanos, incluindo mulheres e crianças, que fogem da seca para a Namíbia, estão a enfrentar graves abusos de direitos humanos, sobretudo por falta de vias migratórias seguras, Lia Montes.
3: Neste relatório, a Amnistia Internacional documenta as consequências devastadoras de secas repetidas no sul de Angola e os impactos nos direitos humanos sofridos por quem se deslocou para a Namíbia. Saliente-se o medo persistente de prisão, detenção ou deportação, que por sua vez influencia as decisões diárias sobre a procura de cuidados de saúde ou outros serviços. O sul de Angola, como as províncias do Cuné, no Huila e Namibe, tem sido das regiões mais afetadas por secas recorrentes agravadas pelo El Niño. O relatório nota que os angolanos deslocados pela seca têm opções limitadas para regularizar a sua permanência na Namíbia, sendo que as atuais leis de imigração e proteção não refletem as realidades do deslocamento causado pelo clima. A situação forçou muitas pessoas a viver numa situação irregular ou atravessarem a fronteira em busca de comida, água, pastagens, cuidados de saúde, apoio familiar e trabalho, após as secas que lhes destruíram as culturas, o gado e os meios de subsistência. Este ano, o Programa de Controlo da Imigração do Ministério do Interior da Namíbia anunciou que tinham sido devolvidos à Angola mais de 1.000 cidadãos angolanos que tinham sido encontrados no país sem estatuto de imigração legalizado.
1: Segundo a Amnistia Internacional, estes deslocados continuam vulneráveis a deportações e a situações de risco extremo. Muitos são enviados de volta para Angola sem garantias de proteção, num contexto em que a seca e a pressão humanitária continuam a agravar-se. A província angolana de Cabinda registrou a primeira morte provocada pelo vírus Mpox. As autoridades sanitárias locais confirmaram ao jornal Correio da Quianda o óbito da vítima de 46 anos. O secretário provincial da Saúde, Ruben Buco, afirmou que a vítima sofria de uma doença infecciosa crónica, cujo quadro clínico se agravou substancialmente após a infecção por Mpox. Segundo o responsável, apesar do cumprimento de todas as medidas previstas no protocolo de atuação, a evolução da doença foi demasiado rápida. Esta situação reforça o alerta das autoridades para a urgência da vigilância epidemiológica e do acompanhamento clínico rigoroso dos casos de Mpox. A Europa vai assistir, a partir de agora, ao aumento do número de ataques híbridos lançados pela Rússia. É a convicção do tenente-general Marco Ceronha, depois do ataque com drones no aeroporto de Leipzig, na Alemanha, que a Comissão Europeia classifica como um ato de terrorismo patrocinado por Moscou. O especialista militar acredita que a guerra na Ucrânia vai começar a ter expressão no território da União Europeia.
4: Vai escalar com aumentar o número de ações da guerra híbrida, desta natureza, aumentá-las, e aumentar o seu impacto. Portanto, ter impacto mais direto, através de explosões, utilização de explosivos, destruição de infraestruturas. E pode, eventualmente, no limite desta escalada, termos uma operação militar, de âmbito limitado. E depois também sabem uma coisa. A Rússia também sabe uma coisa. E os europeus também sabem, mas não querem incorporar isso. Nós estamos limitadíssimos, os europeus, com a capacidade de defesa antimíssil contra ataques em profundidade dos russos. E os russos têm, como sabemos, milhares de mísseis que podem utilizar sobre a Europa, que a Europa não tem capacidade de defender. Não é? Porque os americanos retiraram todas as baterias Patriot que tinham em território europeu para mandar para o Médio Oriente.
1: Depois do ataque russo com drones no aeroporto de Leipzig, a Alemanha garante que vão ser implementadas novas sanções contra Moscovo. Para já as medidas passam pelo encerramento do consulado russo em Bona e pelo fecho do Centro Cultural Russo em Berlim. Vários governos europeus estão a convocar os respectivos embaixadores russos para apresentarem explicações. Foi também essa a decisão do governo português, como explica o ministro dos Negócios Estrangeiros, Paulo Rangel.
5: Eu já tive a oportunidade de conversar ontem com vários dos meus homólogos sobre isso e estamos ainda a consertar algumas posições, mas sem dúvida que a União Europeia terá uma reação forte, como aliás já teve a Alemanha, relativamente a interesses russos que são altamente problemáticos hoje em dia no contexto do território europeu.
6: Ponderar também tomar medidas próprias, por exemplo, convocar o embaixador russo?
5: Sim, eu diria que hoje de manhã faremos essa convocatória. Portanto, iremos convocar o embaixador russo para explicações sobre este incidente.
1: Declarações esta manhã do ministro português dos Negócios Estrangeiros à entrada para a reunião informal dos ministros dos chefes da diplomacia da União Europeia no condado de Wicklow, na Irlanda. Paulo Rangel a prometer uma resposta forte a estes ataques híbridos lançados pela Rússia contra a Alemanha, um país que integra a NATO.
0: Está assim concluído o noticiário numa edição da jornalista Cristina Magalhães. Poderá ouvir estas e outras informações em africa.rtp.pt. Passam 8 minutos das 13 horas. Muito boa tarde, boa quarta-feira. E vamos abrir esta hora os sons de Florito, Kelson Mostuante e depois também passamos por Georgia. Sérgio Jardim.

0: recordar Nani com Atiba Natuga e agora é o momento do Dr. Adriano Malalana trazer-nos mais uma edição do Consultório Jurídico. Hoje fala sobre o processo de naturalização para menores.
1: Como é que eu posso fazer para me legalizar?
2: Um contrato de trabalho pode ser feito por um dia, pode ser feito por um mês. Existe liberdade na fixação do prazo de duração do contrato de trabalho.
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4: Temos aqui o Sr. Sanca, é cidadão português e tem filhos menores. Submeteu um processo de naturalização dos filhos na Conservatória dos Registros Centrais, que é a única conservatória com competência para o artigo 2º, que é a nacionalidade portuguesa para filhos menores, e o processo já está na última fase. Há muitos processos que estão na última fase, e há mais de 4, 5, 6, 7 meses estão na última fase. Falta o quê? Já foi feito todo o tratamento do processo, e reúne todas as condições para esta criança e ser portuguesa, e falta é a assinatura do conservador, apenas e só. Depois da assinatura do conservador, tem que ser emitida uma certidão de nascimento portuguesa, com a qual poderá obter o cartão de cidadão português. Após a concessão da nacionalidade, chegam a passar 5, 6 meses à espera do respectivo registro, porque sem registro não há certidão. Sem certidão não há cartão de cidadão. O que é que este senhor pode fazer? Rigorosamente nada. Olha, uma brasileira que é atleta de alta competição entrou com um processo no tribunal para a conservatória conceder a nacionalidade portuguesa, que ela também tinha o processo lá parado há muito tempo, quer ir para os Jogos Olímpicos. E no dia seguinte já tem o cartão de cidadão. Quanto à deslocação para Covilhã, o senhor só tem que se deslocar, não tem alternativa. Se perder esta oportunidade de ir a Covilhã renovar o título de residência do seu filho, ele vai entrar numa situação muito complicada. Porquê? Porque não vai ter título de residência e já estão próximos os exames nacionais e as escolas não aceitam o passaporte do país de origem para fazer o exame nacional. Ele tem que levar o título de residência para o exame ou cartão de cidadão. Há muitos estudantes que são confrontados com esta situação. Felizmente, alguns diretores escolares percebem a situação e dizem: este estudante é nosso aluno, não tem culpa de o seu título estar caducado e não estar renovado, e não perde o exame nacional.
1: Como é que eu posso fazer para me legalizar?
2: Um contrato de trabalho pode ser feito por um dia, pode ser feito por um mês. Existe liberdade na fixação do prazo de duração do contrato de trabalho.
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2: E agora com Michael Jackson, vamos relembrar em Remember the Time.

0: Lucky Day em Late Night, e agora levantamos voo até as Ilhas da Morabeza para mais uma edição de Jornais de África. Hoje o destaque vai para o Jornal Expresso das Ilhas de Cabo Verde, com os principais destaques da atualidade cabo-verdiana esta semana, na voz da jornalista Sheila Ribeiro.
1: A entrevista ao economista e consultor internacional Vítor Fidalgo faz a manchete na edição desta semana. O novo governo, o turismo, as apostas de investimento e as políticas de desenvolvimento são alguns dos temas abordados com destaque para criticar o peso que, na sua perspectiva, as instituições internacionais de financiamento ganharam na definição das políticas económicas do país. Pode o Código Eleitoral estabelecer uma suspensão que a Constituição da República de Cabo Verde já não prevê, contradizendo a Magna Lei na duração do mandato presidencial? Essa foi uma pergunta do Expresso das Ilhas, a qual Olavo Freire responde interpretando a norma eleitoral, o mandato presidencial e o regime constitucional de substituição do chefe do Estado. Outro destaque relativo às presidenciais que se avizinham é o apoio da atual Direção Nacional do MPD, a Joana Rosa, na corrida ao Palácio do Platô. A decisão num partido que irá no próximo dia, seja eleições para eleger a nova liderança, dividiu opiniões. Chamada na primeira página também para a reportagem sobre os jogos de rifa. No mercado municipal da Praia, pequenos comerciantes têm recorrido às rifas para obterem um rendimento extra. Mas, entre os entrevistados, há também quem tenha nesta atividade sua única fonte de subsistência. Em memória de Binho Branco, destaque também para o seu obituário. O músico fez do palco um lugar de encontro entre a tradição e o mundo. Com a voz, o ferrinho e a energia que marcaram a sua trajetória no Esfero Gaita durante cerca de 30 anos, ajudou a dar ao Funaná uma dimensão que ultrapassou as ilhas. Morreu aos 56 anos nos Estados Unidos, mas deixa uma trajetória artística que continuará a fazer ouvir a sua voz. No desporto, uma entrevista a Mário Paes sobre o livro Os Primeiros Embaixadores de Cabo Verde no Futebol. A obra, ainda não editada, é o resultado de cerca de 10 anos de investigação e recupera a história dos pioneiros cabo-verdianos que, muito antes da independência, deram a conhecer o nome do país nos campos de futebol e em diferentes domínios da sociedade. No interior, leia ainda a opinião de Adriana Carvalho. Com o seminário Liceu foi criado há 160 anos, uma visita guiada pelo poeta José Lopes e de Manuel Brito Semedo, com a escola como caminho.

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13:49, estivemos com Robin S. em Show Me Love, depois Mazego e Chinsia com Silver Tongue, e agora Ellie de Almeida, depois Matias Damasio. Estamos juntos na rádio, estou consigo até às 14 horas, já daqui a bocado, e é sempre um prazer fazer-lhe companhia.

13:55, despeço-me com Carlos Buriti em canção Nostalgia. Da minha parte por hoje é tudo, continuação de uma boa tarde, boa quarta-feira, e estaremos juntos em outros espaços de antena. Boa tarde.

0: Boa tarde, são agora 14 horas em Portugal e em Angola, meio-dia em Cabo Verde, 13 horas na Guiné-Bissau e em São Tomé e Príncipe, 15 horas em Moçambique. Conferimos agora os títulos deste noticiário.
1: O Banco de Moçambique tem um novo governador que promete fazer face à falta de divisas no país. Está acordado com o Fundo Monetário Internacional um novo programa de ajuda financeira para o Senegal. O professor cabo-verdiano Daniel Cardoso venceu de uma só vez 3 prémios literários nacionais.
0: Estas e outras notícias serão desenvolvidas já a seguir no noticiário das 14 horas, com a edição e apresentação da jornalista Cristina Magalhães.
1: O novo governador do Banco de Moçambique promete envolver-se na problemática da falta de divisas. Felisberto Navalha falava na cerimónia de tomada de posse.
2: É visível que sim, temos estado a observar no mercado alguma escassez de divisa, mas os relatórios do banco indicam que há reservas em níveis aceitáveis. Então, primeiro, verificar, confirmar os números que existem e depois sentar com os bancos comerciais, porque, na verdade, quem produz o câmbio não é o Banco Central. São os bancos comerciais e entender, perceber que situações estão a enfrentar e daí desenhar políticas e estratégias para a correção, caso seja necessário.
1: O novo governador do Banco de Moçambique promete envolvimento e dedicação no cargo que vai ocupar.
2: O Banco de Moçambique é uma instituição com uma estrutura sólida, técnicos altamente competentes, e isto que eu estou a assumir hoje é uma corrida de estafeta. Há um processo que foi iniciado por antigos governadores. Cabe-me agora a vez, primeiro é continuar a missão do banco, que é garantir a estabilidade macroeconómica. Segundo, como foi muito aqui bem dito, é a questão da inovação tecnológica. Há muita gente fora do sistema financeiro formal e sabemos que no discurso foi dito que a independência económica é aquilo que o país procura, de aí que com a inclusão financeira consegue-se a inclusão económica. Então, um dos desafios que eu quero abraçar aqui de viva voz é tudo fazer através da inovação tecnológica para que tenhamos rapidamente níveis de inclusão financeira mais credíveis, próximos de países como Quênia, como Uganda, como Tanzânia, que estão a usar esses mecanismos tecnológicos.
1: O presidente moçambicano empossou esta quarta-feira Felisberto Navalha como governador do Banco Central. Daniel Chapo desafiou o economista, que já tem 28 anos de casa, a modernizar a instituição. O Fundo Monetário Internacional chegou a um acordo com o Senegal para um novo programa de ajuda financeira de cerca de 1.800 milhões de euros. O programa terá uma duração de 3 anos, entre 2026 e 2029, mas ainda precisa de ser aprovado pelo Conselho de Administração do FMI, jornalista Carolina Malheiro.
3: O acordo surge num momento difícil para o Senegal, uma vez que a dívida pública atingiu os 132% do PIB de 2024. Antes de avançar, o FMI exige que sejam tomadas medidas corretivas na sequência da divulgação incorreta de dados sobre as contas públicas. O antigo governo de Macky Sall é acusado de ter ocultado os valores reais da dívida e do déficit orçamental. O atual governo quer também avançar com um plano para gerir a dívida e recuperar margem de manobra nas contas públicas. As autoridades senegalesas insistem que não se trata de uma reestruturação clássica da dívida, mas de uma estratégia própria para aliviar a pressão financeira sobre o Estado. Ousmane Sonko, antigo primeiro-ministro e atual presidente do Parlamento, exige transparência sobre o plano e defende que qualquer compromisso seja debatido na Assembleia Nacional. Apesar das dificuldades financeiras, a economia senegalesa cresceu 6,7% em 2025, impulsionada pela produção de petróleo. O FMI espera que o novo programa ajude a recuperar a sustentabilidade das finanças públicas e permita ao Senegal mobilizar financiamento adicional junto do Banco Mundial, do BAD, Banco Africano de Desenvolvimento, e de outros parceiros.
1: Está acordado com o Fundo Monetário Internacional um novo programa de ajuda financeira para o Senegal. O professor cabo-verdiano Daniel Cardoso da Rosa Lopes venceu de uma só vez 3 prémios literários nacionais. O docente de língua portuguesa na Ilha do Fogo é a primeira vez que um único concorrente vence 3 categorias na mesma edição.
4: Retrata a realidade cabo-verdiana de pais pescadores. Praticamente é para trazer a realidade cabo-verdiana de pais que não concluíram, por exemplo, o ensino secundário, que não tiveram uma profissão que tinha que exercer utilizando o conhecimento académico, neste caso o pai e o filho que trabalham no mar. Então o filho tem aquela esperança depois de terminar a escola, se vai estudar, se vai fazer outra coisa e não seguir o mesmo caminho. E o pai, mesma coisa. O pai quer que o filho seja um profissional diferente, tenha um futuro diferente do que ele. Então eles ficam naquela conversa no mar, depois em casa, com a presença de outros membros da família. Então aquilo desenrola numa situação especificamente cabo-verdiana, em que há um interesse da parte dos pais em facilitar a vida futura dos filhos, mas ao mesmo tempo há aquela dificuldade em fazer isto.
1: Professor cabo-verdiano Daniel Cardoso estreia-se agora como escritor. Os 3 prémios abrem a possibilidade de conciliar a produção literária com a carreira de docente, que está a concluir um doutoramento em Ciências da Educação, garante que pretende continuar a ensinar. Ursula von der Leyen diz que é intolerável que a Rússia lance ataques em território da União Europeia. A presidente da Comissão reagiu ao início desta tarde ao ataque com drones no aeroporto de Leipzig, na Alemanha, para avisar que este é um novo normal e para garantir que a NATO e a União Europeia vai aumentar a pressão sobre a Rússia.
5: Leipzig marca uma nova escalada em solo europeu diretamente atribuída à Rússia, mas faz parte de um padrão mais amplo de incidentes cada vez mais perigosos. Incursões repetidas no nosso espaço aéreo, drones que paralisam os nossos aeroportos, interferências nas nossas infraestruturas críticas. Os europeus enfrentam a dura verdade de que esta é a nova normalidade. Temos de agir. E isso significa estar prontos para responder à imprudência da Rússia de forma mais rápida e eficaz. Devemos tratar a nossa infraestrutura como alvos na linha da frente e protegê-los em conformidade, e apoiaremos qualquer Estado-membro que seja atacado pela Rússia.
1: Ursula von der Leyen também prometeu mais sanções contra Moscovo e garantiu que os países europeus estão unidos no reforço da segurança. Ideias da presidente da Comissão num discurso ao início desta tarde ao lado do secretário-geral da NATO, Mark Rutte, que alinhou nestas palavras com críticas dirigidas à Rússia pela multiplicação de ataques e provocações.
6: Os exemplos são muitos. Os perigos que a Rússia representa são claros e estamos a trabalhar 24 horas por dia para garantir que estamos preparados para manter os nossos cidadãos seguros. Se a Rússia pensa que as ameaças nos vão dividir ou nos vão dissuadir de apoiar a Ucrânia, está enganada. A nossa unidade é inabalável. O nosso apoio à Ucrânia é claro.
7: Our unity is unshaken. Our support to Ukraine is clear.
1: Na sequência do ataque no aeroporto de Leipzig, com drones carregados de explosivos, que teve mão russa, em solo alemão, vários governos europeus estão a convocar os respectivos embaixadores russos para apresentarem explicações. Foi esta também a decisão do governo português.
0: Está assim concluído o noticiário numa edição da jornalista Cristina Magalhães. Poderá ouvir estas e outras informações em africa.rtp.pt.

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Primeiros convidados na música Sem Espinhas, de quarta-feira na RTP África, com a música de Soraya Ramos, que tem novo single, também está a preparar o novo álbum de originais. Vamos estar atentos também a essa nova edição. Esta é a música Sem Espinhas de quarta-feira. Daqui a pouco espreitamos novidades à volta do Festival de Santa Maria, na Ilha do Sal, em Cabo Verde. Já na próxima semana, a RTP África é uma das rádios oficiais que acompanha este grande evento que tem lugar uma vez por ano na Ilha do Sal. Para já, Tamires Moyane, vamos até Moçambique.

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2: Exatamente, Gil Semedo, que está na dose tripla do dia. Ele que está ao vivo na próxima semana em Portugal. O concerto é no Coliseu dos Recreios. Estão agendados já vários convidados para este concerto de Gil Semedo em Portugal.

0: Dose tripla do dia com Cabo Swing Time, Suzy e a Maria Júlia, Gil Semedo, que está ao vivo na próxima semana, 11 de setembro, por isso na próxima sexta-feira da próxima semana, Coliseu dos Credos, os bilhetes já estão à venda e há também uma série de convidados. É o caso de Lizaira, sobrinha de Gil Semedo, Tosse Medo também lá vai estar, Looney Johnson, Mika Mendes, ainda o coletivo Gil and the Perfects com Dina Medina, e Vado Semedo e ainda Melodia, a filha de Gil Semedo, que se estreia assim também ao vivo. São 7 convidados para a grande festa do regresso a Portugal de Gil Semedo. O álbum chama-se Cabo Swing, é apresentado no Coliseu na sexta-feira da próxima semana.
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0: Agora precisas partir na música sem espinhas. É de Nazi Mayamba.

Grandes amores não acabam juntos. Landrick na música Sem Espinhas. Agora um salto à música da outra África. Já lhe chamaram o pássaro do sul do Mali. Ela chama-se Oumou Sangaré. Vamos até 2009.

0: Para todos, mais uma vez, boa tarde. 15 horas em Portugal e em Angola, são 13 em Cabo Verde, 14 em Bissau e São Tomé, são já 16 em Moçambique. Cristina Magalhães, nas notícias a esta hora.
1: O novo governador do Banco de Moçambique promete envolver-se na problemática da falta de divisas. Felisberto Navalha falava hoje na cerimónia de tomada de posse.

0: visível que sim, temos estado a observar no mercado alguma escassez de divisa, mas os relatórios do banco indicam que há reservas em níveis aceitáveis. Então, primeiro, verificar, confirmar os números que existem e depois sentar com os bancos comerciais, porque, na verdade, quem produz o câmbio não é o Banco Central, são os bancos comerciais, e entender, perceber que situações estão a enfrentar e daí desenhar políticas e estratégias para a correção, caso seja necessário.
1: O presidente moçambicano empossou esta quarta-feira Felisberto Navalha como governador do Banco Central. Daniel Chapo desafiou o economista com 28 anos de casa a modernizar a instituição. A província angolana de Cabinda registrou a primeira morte provocada pelo vírus Mpox. As autoridades sanitárias locais confirmaram o óbito da vítima, de 46 anos. Em declarações à Rádio Nacional de Angola, o secretário provincial da Saúde, Ruben Buco, trouxe mais detalhes sobre o quadro clínico da paciente.
2: Infelizmente, uma jovem de 46 anos de idade, com comorbidade, não é? Tinha uma doença infecciosa crônica, que também, em função da doença infecciosa aguda, Mpox, agudizou e descompensou o seu quadro. Com todas as medidas, no âmbito do protocolo de atuação, todas as medidas foram efetuadas, mas a situação evoluiu de forma tórpida, com inclusive baixa da hemoglobina, e que não resistiu, foi ao óbito por Mpox.
1: Este primeiro caso de morte provocado pelo vírus Mpox na província angolana de Cabinda é uma situação que reforça o alerta das autoridades para a urgência da vigilância epidemiológica e do acompanhamento clínico rigoroso dos casos desta doença. O professor cabo-verdiano Daniel Cardoso, da Rosa Lopes, venceu de uma só vez 3 prémios literários nacionais. Docente de língua portuguesa na Ilha do Fogo, este professor explicou como é que foi a conquista destes prémios.
3: Retrata a realidade cabo-verdiana de pais pescadores. Praticamente é para trazer a realidade cabo-verdiana de pais que não concluíram, por exemplo, o ensino secundário, que não tiveram uma profissão que tinha que exercer utilizando o conhecimento académico, e, neste caso, o pai e o filho que trabalham no mar. Então, o filho tem aquela esperança, depois de terminar a escola, se vai estudar, se vai fazer outra coisa, e não seguir o mesmo caminho. E o pai, mesma coisa. O pai quer que o filho seja um profissional diferente, tenha um futuro diferente do que ele. Então eles ficam naquela conversa no mar, depois em casa, com a presença de outros membros da família. Então aquilo desenrola numa situação especificamente cabo-verdiana, em que há um interesse da parte dos pais em facilitar a vida futura dos filhos, mas ao mesmo tempo há aquela dificuldade em fazer isto.
1: É a primeira vez que um único concorrente vence 3 categorias na mesma edição. Daniel Cardoso estreia-se agora como escritor. Os 3 prémios abrem a possibilidade de conciliar a produção literária com a carreira de professor. O docente cabo-verdiano, que está a concluir um doutoramento em Ciências da Educação, garante que pretende continuar a ensinar.
4: É o essencial das notícias às 3 da tarde, hora de Lisboa, edição esta hora com Cristina Magalhães. Notícias também disponíveis em africa.rtp.pt. Passam já 4 minutos e meio das 3, a seguir na música sem espinhas, Urbano de Castro. Um recuerdo agora ao ritmo de dança.
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Quero focar em mim, terminei meu relacionamento um ano passado, ainda não tenho um ano solteira, ainda estou a curar os meus traumas, estás a ver? Não quero estar a me envolver emocionalmente com uma pessoa e sem estar curada.

Tem novo álbum à vista, ele chama-se Waze, apresenta Traumas, atrás TTT, Nelson Freitas com Manecas Costa, o álbum Legacy tem concerto em Lisboa, agendado para o próximo ano, atenção, é no Mel Arena, tem o apoio da RTP África, também com Ival Alexei, em Apesar dos Apesares e Kiako Kiadaf. Este é Evandro.

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1: Esta semana estamos em Luanda. Conhecemos o trabalho de uma voz que ficou conhecida pela sua atividade na televisão em Angola. Maior que eu. Marlene Amaro é uma artista RTP África.
2: Me cansei. A mulher que se cansou, que deu de si, deu o seu melhor para a relação dar certo, mas que ainda assim não foi valorizado o suficiente e depois deu um grito de basta, né? Porque eu acho que tudo tem um limite. Podemos amar sim, mas o amor próprio tem que vir primeiro. Então é essa mulher que deu o grito de liberdade.

Marlene Amaro, em destaque no artista da semana, ela começou por ser apresentadora de televisão em Angola. Desde jovem sempre teve uma ligação especial com a música, mas foi após concluir a sua formação académica em Portugal que decidiu transformar esse sonho em realidade. Gravou então, em 2025, o disco Maior Que Eu, que acaba agora de chegar ao mercado internacional. Segue a música na música, claro, sem espinhas, Nelson Divan e Aimose, Sinana.

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0: Em Moçambique, 20 Fingers com Mauro Flow, atrás com Mr. Bau e Avila Longomba.
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0: Para todos, mais uma vez, boa tarde. Agora 16 horas em Portugal e em Angola, são 14 em Cabo Verde, 15 horas na Guiné-Bissau e São Tomé e Príncipe, são já 17 em Moçambique. António Simões nas notícias a esta hora.
1: O Instituto Nacional de Saúde Pública de Cabo Verde avisa que estão a aumentar os casos de Covid-19 no país. O INPS refere, através de um aviso na sua página do Facebook, que o aumento tem estado a acontecer nas últimas semanas, com maior concentração do vírus na ilha de Santiago. Há um registro de 164 casos. Angola notificou este ano 289 casos de Mpox, a província que registra mais casos é Cabinda, com 200. No enclave, a doença já fez uma vítima mortal. A informação foi confirmada pelo diretor provincial de saúde no enclave, Ruben Buco.
2: Infelizmente, uma jovem de 46 anos de idade, com comorbilidade, não é? Tinha uma doença infecciosa crónica, que também, em função da doença infecciosa aguda, Mpox, agudizou e descompensou o seu quadro. Com todas as medidas, no âmbito do protocolo de atuação, todas as medidas foram efetuadas, mas a situação evoluiu de forma tórpida, com, inclusive, baixa da hemoglobina, e que não resistiu, foi ao óbito por Mpox.
1: Em Cabinda há também mais de 40 doentes internados com Mpox. As autoridades sanitárias angolanas têm em marcha um plano de contingência que consiste no reforço da vigilância ao surto e adotar medidas para cortar a cadeia de transmissão. O novo governador do Banco de Moçambique promete ouvir a banca comercial para compreender a escassez de divisas no país, que assegura terem reservas aceitáveis. Após tomar posse do cargo, hoje em Maputo, Felisberto Diniz Navalha prometeu a inovação tecnológica do banco e a continuidade do trabalho do seu antecessor.
3: O Banco de Moçambique é uma instituição com uma estrutura sólida, técnicos altamente competentes, e isto que eu estou a assumir hoje é uma corrida de estafeta. Há um processo que foi iniciado por antigos governadores, cabe-me agora a vez. Primeiro é continuar a missão do banco, que é garantir a estabilidade macroeconómica. Segundo, como foi muito aqui bem dito, é a questão da inovação tecnológica. Há muita gente fora do sistema financeiro formal, e sabemos que no discurso foi dito que a independência económica é aquilo que o país procura, de aí que com a inclusão financeira consegue-se a inclusão económica. Então, um dos desafios que eu quero abraçar aqui de viva voz é tudo fazer através da inovação tecnológica para que tenhamos rapidamente níveis de inclusão financeira mais credíveis, próximos de países como Quênia, como Uganda, como Tanzânia, que estão a usar esses mecanismos tecnológicos.
1: As palavras de Felisberto Diniz Navalha, hoje empossado pelo presidente de Moçambique como governador do Banco Central. As autoridades da Alemanha identificaram dois suspeitos de envolvimento nos ataques com drones no aeroporto de Leipzig. O governo de Berlim responsabilizou a Rússia por estes ataques. Na resposta, o ministro russo dos Negócios Estrangeiros anunciou a decisão de convocar o representante diplomático da Alemanha em Moscovo, Alexandra Sofia Costa.
4: Um dia depois de Berlim ter anunciado medidas de retaliação contra a Rússia, o Ministério dos Negócios Estrangeiros do país convocou o encarregado de negócios alemão em Moscovo. Foi chamado este responsável diplomático ao Ministério. A diplomacia russa no Telegram justifica este pedido por considerar que estão em prática ações e declarações antirrussas por parte das autoridades alemãs. Entretanto, o jornal Süddeutsche Zeitung, um jornal do sul da Alemanha, escreve que as autoridades já identificaram dois suspeitos ligados ao ataque com drone no aeroporto de Leipzig, mas dificilmente, diz a notícia, vão conseguir detê-los. O jornal diz que as investigações sobre os dois homens, um cidadão letão nascido na Rússia e um cidadão russo da Bielorrússia, sustentam as alegações do governo alemão de que a Rússia esteve por trás deste incidente. Ambos já são conhecidos pelas autoridades. Os investigadores reconstituíram a entrada e a saída destes homens na Alemanha. Um deles tinha passaporte italiano. Ambos estão já fora do espaço europeu.
1: Este caso do drone russo contra o aeroporto de Leipzig não é caso único. A guerra híbrida já teve vários episódios em território europeu. Moscovo já afirmou por várias vezes que as infraestruturas europeias podem tornar-se alvo da Rússia. É o que conta o correspondente da RTP Moscovo, Evgeny Moravits.
5: Putin reconhece que as negociações de paz estão congeladas. Quando perguntam a Putin se considera o Reino Unido e outros aliados europeus como alvos militares, ele responde que se trata de um segredo militar. Mas Moscovo afirmou repetidamente que as infraestruturas da Europa podem tornar-se alvos das armas russas. O incidente com o drone no aeroporto de Leipzig não é o único. A guerra híbrida já registrou episódios de incursões de drones no território de países europeus. Peritos não descartam tentativas de danificar as infraestruturas de comunicações, sistemas de segurança e dos transportes e também a pirataria digital. As tensões entre Moscovo, Kiev e a Europa estão a escalar.
1: As ameaças da Rússia contra infraestruturas europeias.
0: É o essencial das notícias às 4 da tarde na RTP África, edição de António Simões, também disponível em africa.rtp.pt. Passam já 6 minutos das 4, a seguir a Anderson Mário com Yasmin, também Ana Joyce com Paulo Flores, e a fechar a primeira dose da terceira hora, Ludmila. Há novidades sobre ela. Nuno Sardinha.

0: O Festival da Ilha do Sal, o Festival de Santa Maria, tem lugar nos dias 11 e 12 de setembro, tem o apoio da RTP África e tem como confirmação a presença de Ludmilla em Cabo Verde.
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Cinto, que introduziu nas sonoridades urbanas da música produzida na Alemanha a talk box, à semelhança de Roger Troutman na América, permite a distorção da voz. O coletivo integra também outros instrumentistas e o vocalista e guitarrista Cinto 82. O novo disco de Gypsy Mind é sobre a atitude dos jovens, apela também à necessidade de celebrarmos a vida e o amor todos os dias. Good Day, o tema de abertura, e o registro que estamos a ouvir de fundo, é uma faixa romântica e que retrata, sobretudo, a questão de aproveitar a vida o tempo todo. Depois tem outros temas no álbum, Do For Love, homenageia os norte-americanos Whispers, e depois também My Mind, fazem-nos lembrar a produção de Dr. Dre. Em Late Night Cruise, o tema notável e com a capacidade vocal de Juliano Ribar está bem patente. É um tema sobre a noite. Sair à noite na Alemanha, as cidades, os locais, o itinerário de uma boa noitada nas terras germânicas. É precisamente essa faixa que destacamos hoje, aqui no Som do Groove, do álbum dos G.U., o disco Gypsy Mind. Saiu mesmo há dias e também já está nas plataformas digitais. Já chegou à RTP África.

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5: 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Agora Ricardo Alves, está aí o Rádio Mix.
6: O DJ e produtor angolano Sidney Torres refez um dos maiores clássicos de Angola. O tema El Luanda, original de André Mingas, faz uma viagem pelas conexões culturais entre Angola e o Brasil, fruto da diáspora africana. Nesta nova roupagem, à medida que a faixa se expande, os sintetizadores se tornam mais encorpados e carregados com linhas de baixo pujantes, enquanto a voz de André Mingas nos remete às origens. Vamos ouvir o tema El Luanda, do DJ Sidney Torres, lançado pela Focacia Records, que será o destaque do Rádio Mix para esta semana.

Sidney Torres a recuperar o original de André Mingas no Rádio Mix. E agora damos os parabéns a Nuno Ribeiro, que faz hoje 29 anos.

0: Damos hoje os parabéns a Nuno Ribeiro, natural do Porto, tem vindo a colaborar com vários artistas de África, é o caso do Escalema, de Sarai Ramos, Blue Eye, também paralelamente à sua carreira a solo, tem composto e produzido músicas para alguns dos maiores nomes da música em Portugal, aqui a parceria com o Calema e também Marisa, em Maria Joana. Parabéns, faz 29 anos.
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0: Agora com Jorge e Chelsea Dinorá, também a dupla Mica Mendes e William Araújo. E finalmente a nova de Patsy de Rima, é uma nova versão de Nhain Dimigo com Ramiro Naka.

0: Alô.
1: Alô, alô, alô. Caris. Olha, hoje vamos falar sobre casamentos e eu tenho uma pergunta já para vocês. Estamos a 4 meses do ano acabar.
0: Yeah.
1: A quantos casamentos vocês já foram este ano?
2: Eu não fui nenhum.
1: O que é que se passa?
2: Por acaso não fui nenhum. Eu não vou te mentir que o último casamento que eu fui já foi tipo há 2 anos.
1: Ok, 2 anos. Não vais a um casamento há 2 anos. E tu, David?
0: Epá, não sei, mas eu vou a um em outubro.
2: Então vá, estás... Vai
0: ser
2: safety.
1: Eu vou ser sincero, esse ano também não fui a nenhum casamento.
2: Ano passado foste algum?
1: Também não.
0: Também não.
1: O que é que se passa com os meus amigos?
0: Mas foi em outubro agora.
1: O que é que se passa com os meus amigos?
2: Meus amigos não querem casar, não querem se comprometer, não querem meter anel.
1: Ou não têm dinheiro para casar.
2: Epá, vamos fazer vaquinha, se for para te entregar, para te meter na cela máxima, nós vamos te meter, mas casa só.
1: Casa. É que eu vejo muitos outros amigos que todos os fins de semana há um casamento. Há casamentos a acontecerem, há pessoas a serem felizes.
2: Isso também diz muito, quando há muitos, vês uma pessoa que está em muitos casamentos, também quer dizer muito sobre o seu meio.
1: Ah,
2: é meio de pessoas sérias, pessoas que têm responsabilidade, querem casar, querem... Nosso meio! Ei, um amigo daqui tá solteiro! Nem só com um relacionamento, nada, David! Nada! Tá mal! Quando é que eu vou esperar no casamento do meu amigo? Se nem relação ainda tem!
0: Pois é!
1: Não, mas eu por acaso vou ter um casamento daqui a 2 meses, de um amigo de infância, ou menos isso, não é? Se é alguma coisa, que eu já não vou há muito tempo a casamentos. Mas por falar em casamentos, vamos falar do casamento que está a marcar as redes sociais, não é?
2: Yeah.
1: Para quem não sabe, o nosso amigo Gilmário Vemba, um dos maiores comediantes, não é? Da lusofonia, casou! E agora quero saber como é que é um casamento de um comediante. Há muitos risos, há stand-up.
2: Com certeza.
1: Há o quê?
0: Sim,
2: com certeza.
0: Muita
2: amigos de
0: muita parvoíza.
2: Amigos de comediantes, estás a ver? Um casamento de comediantes, vai ter lá comediantes também. Nunca vais parar de rir, estás a ver? Vais estar a celebrar um casamento e a rir ao mesmo tempo. Ainda mais com os copos. Entra melhor.
1: Atenção, isso não foi um casamento qualquer, porque teve muitos famosos. Prodígio, Kalema. É por isso que eu quero ter amigos artistas, porque no casamento eu não vou cobrar nenhum. Para atuar lá, não vou cobrar.
2: Não vais pagar.
1: Não vou pagar nada.
2: Isso assim.
1: Exatamente, vai ser tudo borla. Teve também Marcos Costa, pasteleiro, Jéssica Ataíde, atriz. E houve aqui uma coisa que ficou na minha cabeça, porque os portugueses não estão habituados a casamentos angolanos. E ela disse isto no dia a seguir. Vamos lá ouvir, com atenção.
3: Estou aqui em recuperação ainda do casamento do Gilmário e da Eli, e tenho a dizer que se há malta que sabe curtir, são os angolanos. David, nunca tinha ido a um casório angolano. Estou rendida. E não foi um casamento lá. Agora eu quero ver

0: muito de... Aí mesmo você fala, não, casei.
1: Casou a sério.
0: Casei, né? A sério. Não é casado de psicossar agora que tipo casamos só num dia. Cada um foi na casa dele, acabou. Não. Aí tá mal lembrado o dia do casamento.
1: Como é que será o teu casamento? Agora as pessoas querem saber, Mangob.
0: Já viste
1: como
0: eu tava de casar em Angola, mas posso vos levar vocês todos daqui até lá. Natália, era, né? Complicado.
2: Eu tô pronto pra ir no Mussulo.
1: É só levar. Ei! Não, eu vou estar casado ali na linha de Sintra, ali
0: não,
1: no Castelo.
0: Não, eu gostava de casar em Angola, porque se fosse em Angola ia ser um casamento a sério, de verdade.
1: É?
0: A mãe ainda explica. A mãe eu vou explicar melhor, é?

A vida é bela todos os dias com Miguel Paraíso e Mangop, também para ouvir um pouco antes das 9 da manhã. Estou de saída na música Sem Espinhas. Vamos hoje viajar ao álbum Gabiana de Justino Delgado. Estávamos em 1993.

0: Muito boa tarde, agora são 17 horas em Portugal e em Angola, 15 em Cabo Verde, são 16 horas em São Tomé e Príncipe, também na Guiné-Bissau, 18 horas em Moçambique. Tempo para conferirmos os títulos deste jornal.
1: Os empresários em Cabo Verde estão preocupados com o aumento do preço dos combustíveis. Há críticas à forma como está a ser feita a atualização do registro eleitoral em Angola. A Comissão Europeia promete mais sanções contra a Rússia.
0: Amanhã a cidade de Lisboa espera uma temperatura máxima de 40 graus, 36 previstos para Faro, 29 para São Tomé, 23 para Luanda. 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
1: O Instituto Nacional de Saúde Pública de Cabo Verde avisa que estão a aumentar os casos de Covid-19 no país. O INPS refere, através de um aviso na sua página do Facebook, que o aumento está a acontecer nas últimas semanas, com maior concentração do vírus na Ilha de Santiago. Há o registro de 164 casos. O INPS pede, por isso, a adoção de medidas de prevenção ao Covid-19, em particular em espaços fechados, pouco ventilados ou com grande concentração de pessoas. O Presidente do Conselho Superior das Câmaras de Comércio de Cabo Verde considera que o novo aumento do preço dos combustíveis no país vai fazer subir o custo de vida. Jorge Spencer Lima defende apoio ao tecido empresarial e por isso pede medidas ao Executivo.
2: Temos um problema neste momento da questão dos empréstimos, das garantias, o reforço das garantias às empresas. Há a questão dos juros dos empréstimos que deve ser visto de que forma, através do Banco Central, de que forma é possível controlar, digamos, essa prática de juros justos elevados em Cabo Verde. Portanto, isso tem um efeito também grande na economia e na vida das empresas. Portanto, outras medidas têm que ser tomadas a nível da economia, a nível do governo, para mitigar esses aumentos de combustível, que vão ter necessariamente, não há outra forma, vão ter os seus efeitos negativos na vida das empresas e na economia nacional. O custo de vida vai aumentar com os aumentos de custo de combustível, porque naturalmente haverá aumentos paralelos de outras atividades devido a esse aumento de custo de combustível.
1: Jorge Spencer Lima defende a necessidade de Cabo Verde reduzir a dependência dos combustíveis importados, em que a transição energética deve acelerar.
2: Nós temos que investir grandemente na produção de níveis alternativos de energia, energia não convencional. Já há algum investimento sendo feito em Cabo Verde, sobretudo, por exemplo, a nível de energia solar, mas nós temos que ir mais do que isso. Falou-se muito, durante muito tempo. Chegou-se até a dizer, a programar, que a energia alternativa iria ocupar no mínimo 50% a 60% das necessidades energéticas de Cabo Verde. Eu nunca acreditei nisso, mas é preciso continuar a investir. Continuar a investir em energia alternativa, continuar a investir na energia solar, continuar a investir no mar, onde temos muito potencial energético a nível do mar. Continuar a trabalhar nesse sentido, estudar, investigar e a produzir energia alternativa.
1: Um novo aumento médio de 4,5% do preço dos combustíveis no país. Jorge Spencer Lima, Presidente do Conselho Superior das Câmaras de Comércio de Cabo Verde, pede apoios para o setor empresarial. E também o Presidente da Câmara de Comércio de Barlavento considera que as empresas cabo-verdianas podem não conseguir suportar o aumento do valor dos combustíveis sem fazer subir os preços ao consumidor. Jorge Pimenta Maurício lembra que a maioria das empresas é de pequena ou média dimensão e pede também ao Governo medidas.
3: Reduzir onde é possível reduzir os impostos, os direitos de importação, ainda que não sejam nos combustíveis, que sejam em outros produtos para facilitar, por exemplo, o pequeno comércio, para facilitar também a indústria, porque há outras medidas fiscais que podem também gerar benefícios para fazer algum equilíbrio, nomeadamente no rodoviário, a taxa sobre o combustível, a taxa de manutenção rodoviária, por exemplo, que é paga por cada litro de combustível, havendo algum alívio, eventualmente seria muito bom para o setor rodoviário, que é expressivo em Cabo Verde. Portanto, o transporte público também gera uma grande dinâmica, não só no aspecto social, mas também no aspecto económico. As pessoas precisam de mobilidade, precisam circular, precisam ir trabalhar, as empresas precisam de produção, precisam de distribuição, precisam de abastecimento, precisam de fornecimento.
1: Ideias propostas pelo Presidente da Câmara de Comércio de Barlavento perante o aumento do preço dos combustíveis em Cabo Verde. A atualização do registro eleitoral oficioso em Angola começou no passado dia 15 de junho e vai terminar a 31 de março de 2027. Trata-se de uma atualização que visa garantir a participação dos eleitores no próximo escrutínio agendado para agosto do próximo ano. Em conferência de imprensa realizada em Luanda, o ativista Luati Beirão, do movimento cívico Mudei, critica a forma como o processo está a ser conduzido, sobretudo a questão da prova de vida que os cidadãos estão obrigados a fazer.
4: Infelizmente, eles chamam de oficioso de forma algo abusiva, porque o termo oficioso até está bem definido na lei, mas o que se está a pedir das pessoas está longe de ser oficioso. O que se está a pedir, basicamente, o que se está a exigir. O que se está a exigir das pessoas é que, com uma ameaça velada, é que façam a prova de vida. Ora, a prova de vida pode ser um complemento à comprovação de quem ainda não foi peneirado pelo registro oficioso. Mas não pode, não deve, ser uma regra que inverte o ónus da responsabilidade.
1: O ativista angolano Luati Beirão, da direção do movimento cívico Mudei, lembra ainda os pressupostos legais que sustentam o registro oficioso.
4: O registro oficioso determina que a partir do momento, partindo em termos blocos simples, né, não em linguagem jurídica, que eu também não sou jurista, a partir do momento em que nos é atribuído um bilhete de identidade, o resto é automático. É o Estado que tem a responsabilidade de gerir o nosso nome nessa base, onde nós fomos acrescentados com o nosso bilhete de identidade, e quando atingimos a maioridade, o nosso nome passa para os cadernos eleitorais, uma base que é entregue todos os anos, por lei, até 15 de dezembro, todos os anos entregue a CNE, a base atualizada. Atualizada significa as pessoas que têm 18 anos, passaram a ter 18 anos, as pessoas que faleceram, entretanto, portanto já não estão nessa base de dados, as pessoas que tiveram uma sentença transitada em julgado, também deixam de estar, dependendo do crime, acho que a natureza do crime conta aqui.
5: E os doentes?
4: E as pessoas que são consideradas inelegíveis, essas pessoas também devem constar, ou deixar de constar na base de dados.
1: As críticas do movimento cívico Mudei à forma como está a ser conduzida a atualização do registro oficioso em Angola. Pelo menos três chefes de Estado e dois primeiros-ministros vão estar amanhã na tomada de posse do presidente de São Tomé e Príncipe, Carlos Vila Nova, que inicia o seu segundo mandato. De acordo com o Ministério São Tomense dos Negócios Estrangeiros, estão confirmadas as presenças dos presidentes da Guiné Equatorial, Teodoro Obiang, da República Democrática do Congo, Félix Tshisekedi, e do Gabão, Brice Nguema. Também vão estar na cerimónia a primeira-ministra de Moçambique, Maria Bem-vinda Levi, e o primeiro-ministro português, Luís Montenegro. A sessão solene da tomada de posse do presidente de São Tomé e Príncipe vai decorrer na Assembleia Nacional. Deve arrancar por volta das 9 horas locais, 10 horas em Portugal. O novo governador do Banco de Moçambique promete ouvir a banca comercial para compreender a escassez de divisas no país, que assegura terem reservas aceitáveis. Após tomar posse do cargo, hoje, em Maputo, Felisberto Diniz Navalha prometeu a inovação tecnológica do banco e a continuidade do trabalho do seu antecessor.
6: O Banco de Moçambique é uma instituição com uma estrutura sólida, técnicos altamente competentes, e isto que eu estou a assumir hoje é uma corrida de estafeta. Há um processo que foi iniciado por antigos governadores, cabe-me agora a vez. Primeiro é continuar a missão do banco, que é garantir a estabilidade macroeconómica. Segundo, como foi muito aqui bem dito, é a questão da inovação tecnológica. Há muita gente fora do sistema financeiro formal, e sabemos que no discurso foi dito que a independência económica é aquilo que o país procura, de aí que com a inclusão financeira consegue-se a inclusão económica. Então, um dos desafios que eu quero abraçar aqui de viva voz é tudo fazer através da inovação tecnológica para que tenhamos rapidamente níveis de inclusão financeira mais credíveis, próximos de países como Quênia, como Uganda, como Tanzânia, que estão a usar esses mecanismos tecnológicos.
1: As palavras de Felisberto Diniz Navalha, empossado hoje pelo presidente Moçambique como governador do Banco Central. A Comissão Europeia promete castigar a Rússia com novas sanções depois de uma operação com drones no aeroporto alemão de Leipzig. No mês passado foi encontrado um drone com explosivos perto de um avião de carga ucraniano e a Alemanha diz que tem provas de que os responsáveis atuavam para os serviços de informações russos. Entretanto, foram detidos dois suspeitos, segundo avança aqui o jornalista Sérgio Infante.
7: Um dos suspeitos é de etnia russa e possui um passaporte da Letónia. O segundo é um homem da Bielorrússia que possui um passaporte russo. São os primeiros resultados da investigação das autoridades alemãs ao incidente no início do mês passado, quando um drone russo carregado de explosivos foi descoberto no aeroporto pousado numa asa de um avião da Ucrânia. Estes dois homens são suspeitos de terem coordenado esta operação, porque para além do drone descoberto na pista foi encontrado pelo menos mais um aparelho que caiu a poucos metros do aeroporto. Mas nas últimas 24 horas surgiu um novo desafio para a polícia alemã com a sabotagem de duas centrais elétricas. Ontem, as linhas elétricas de uma subestação no estado de Brandenburgo foram danificadas por um projétil. Horas depois, à noite, no estádio da Renânia do Norte-Vestfália, a polícia foi chamada a uma subestação em Bergen após terem sido avistados flashes de luz intensos. Um curto-circuito afetou também o funcionamento de várias linhas elétricas. E há pouco, em conferência de imprensa, o ministro do interior deste estado anunciou que o caso está a ser investigado como um ato de sabotagem, só que Herbert Hello foi prudente sobre os possíveis responsáveis por este ataque, explicando que a prioridade da investigação é saber agora se este ato de sabotagem teve origem no estrangeiro ou se foi motivado por extremistas da extrema-esquerda. No ano passado, em Berlim, um grupo de extrema-esquerda, o Vulcan Group, fez vários ataques contra redes elétricas e infraestruturas energéticas em Berlim, deixando milhares de pessoas sem eletricidade em pleno inverno.
1: Para já, a consequência destes ataques é que a Comissão Europeia promete castigar a Rússia com novas sanções. Israel não vai retirar as suas forças de Gaza até ter eliminado completamente o Hamas. A garantia foi dada pelo primeiro-ministro Benjamin Netanyahu. Falava esta manhã durante uma deslocação ao território e frisou que a decisão está tomada, apesar das pressões internacionais.
8: Controlamos este território e não vamos retirar. Vamos manter esta linha. Controlamos 60% da faixa e há mais a fazer porque estamos a eliminar os terroristas que nos ameaçam dia após dia. Estamos a fazer tudo para alcançar o nosso objetivo, desmantelar o Hamas e desmilitarizar Gaza para que Gaza já não represente uma ameaça para Israel. Esse objetivo já foi em grande parte alcançado, mas ainda há trabalho a completar e nós vamos fazê-lo.
1: Nestas declarações, o primeiro-ministro israelita garantiu que o país já atingiu quase todos os objetivos em Gaza, mas só vai retirar as suas forças do enclave quando destruir completamente o Hamas. No Nepal, uma semana depois das cheias, confirmam-se 1.200 mortos e mais de 4.200 desaparecidos, uma semana depois da tragédia. A cheia devastadora no Nepal aconteceu na quarta-feira, 26 de agosto de 2026, junto à fronteira com o Tibete. Foi uma cheia repentina provocada pelo colapso de um glaciar que lançou gelo, rochas e lama para o rio e atingiu várias localidades.
0: Foi o Jornal das 17 horas na RTP África com o jornalista António Simões. 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E em antena está daqui a pouco a Avenida Marginal. Já passam 14 minutos das 17 horas em Portugal. Desejo-lhe a continuação de uma ótima tarde de quarta-feira.
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0: Bem-vindos ao Avenida Marginal com Paulo Pascoal, Awani Dalva e Fernanda Almeida.
1: Olá, olá.
2: Olá.
0: Como somos poucos, trazemos sempre mais um convidado, um ou mais, para lançar confusão.
2: Onde cabem três, cabem quatro.
0: Exato. Às vezes os microfones não dão para todos, mas nós nos ajeitamos. Hoje convidámos Dom Dinis, nome artístico de Carlos Dinis Alvarenga. Nasceu em Lisboa em 1988, filho de pais guineenses. É um artista multidisciplinar que tem desenvolvido o seu percurso entre a música, a fotografia, a produção, o design e a escrita. Através destas diferentes linguagens, tem encontrado formas de falar sobre identidade, memória e experiência. Toda esta construção sobrevive a um diagnóstico de um tumor cerebral aos 14 anos, que leva a um processo longo feito de tratamentos, perda de audição e recuperação através de um implante coclear. Acho que é assim que se diz. Dito isto, olá Dinis, bem-vindo.
3: Bom dia.
0: Dom Dinis, Dom Dinis. Que é o nome artístico. Olha, podes partilhar connosco o momento do teu diagnóstico?
3: O momento do meu diagnóstico foi um bocado estranho, no sentido em que eu tinha 14 anos. E na altura todo o meu corpo começou a falhar. A nível do equilíbrio, a nível da visão e a nível da memória. Eu lembro-me de ter quebras de memória no meio de uma aula em que eu não percebia rigorosamente nada do que os professores estavam a dizer. E eu, numa altura em que estava a ter dores de cabeça muito, muito agudas, eu pedi ao meu pai para me levar ao hospital. Tive duas semanas internado e, depois de ter feito uma ressonância magnética, descobri que tinha um tumor cerebral. E nessa altura, talvez por eu não ter grande conhecimento sobre o que era um cancro, talvez não tinha sido tão chocante para mim. Então, o diagnóstico em si não foi impactante, mas impactante foi mesmo todo o processo,
0: de tratamento.
3: Exato.
0: E em relação à audição, como é que, porque eu sei que foste operado fizeste quimioterapia, não sei se radioterapia também.
3: Sim, radioterapia também.
0: Que é sempre muito violento. No final de contas, acabaste por sentir que a audição estava-se a perder.
3: Sim.
0: Deixaste mesmo de ouvir?
3: Eu fui deixando de ouvir gradualmente. Porque as infecções nos ouvidos, por causa da radioterapia, vão infectando o nervo auditivo. E isto, com o tempo, vai piorando. E então a minha audição foi diminuindo. Até o momento em que eu fiquei mesmo surdo. Primeiro do ouvido direito, depois do ouvido esquerdo.
0: E nós podemos dizer que ficaste em silêncio, ou seja... Não ouvi...
3: Basicamente, sim.
0: E o que é que isso... Que pensamentos é que tinhas? Pois era tudo de memória, não é?
3: Sim.
0: Porque tinhas memórias dos sons.
3: Sim.
0: Ouvias as pessoas a mexer a boca, nada à tua volta existia, no fundo, só através
3: só
0: do olhar.
3: Só o zumbi dos meus ouvidos.
0: Ah, tinhas um zumbi.
3: Tinha zumbi nos ouvidos e era o que eu ouvia. E na altura eu quase aprendi a fazer leitura daquilo que é a linguagem corporal das pessoas para poder comunicar. Mas lá está, tudo aquilo que é a memória auditiva que eu tinha desapareceu. Porque o ouvido direito ficou surdo em 2015 e depois em 2023 perdi a audição do ouvido esquerdo.
0: E portanto, aí é um silêncio total, não é? É um
3: sim,
0: silêncio
3: sim.
0: Total. E em relação às emoções, ou seja, para mim a ideia é que nesse silêncio tu não sabes se alguém está atrás de ti, atrás, não é a ir atrás de ti, mas se tens alguém, se tens um carro, se tens um cão, não é? E aquela confiança que tu tens neste sentido do ouvido, tens que ir buscá-la a outro sítio, não é?
3: O sentido de orientação sem audição é muito difícil. Porque a audição ajuda-te
0: a orientar-te, não é?
3: A estar alerta do que está à tua volta.
0: Alerta, exato.
3: E então o que acontece é que eu tive que aprimorar, entre aspas, muito aquilo que é a minha visão para poder estar atento ao que passa à minha volta.
0: E isto agora também falava com vocês sobre. Vocês acham que têm uns sentidos, uns mais apurados que outros? Como é que vocês têm a noção, pensam nisso no vosso dia a dia?
1: Não, no dia a dia não. De vez em quando eu penso.
0: Pensas, por exemplo, quando entra água para os ouvidos, por exemplo?
1: Aí sim, nesse quando momento, a gente sempre pensa não, quando dói ou quando acontece alguma coisa. Eu tenho uma preocupação grande com a visão e com a audição, porque a minha avó perdeu a visão e a audição, e ela foi até os quase 102 anos. E acho que foi mais de 10 anos sem as duas coisas. Então, houve um momento em que ela estava muito mais no mundo dela do que... E eu fico sempre muito preocupada. Volto a frisar aqui, acho que já falamos uma vez, acho que é importantíssimo ensinar-se língua gestual
2: nas escolas,
1: né? Como se ensina português, como se ensina inglês, mas principalmente como se ensina português, porque há muitas pessoas falantes de português, isto para os países de língua oficial portuguesa, que não têm acesso, são cidadãos, mas não conseguem falar porque, como são pessoas surdas, não conseguem comunicar de outra forma. Não é que as pessoas surdas não falem, falam, mas não, como não ouvem, não têm essa maquinaria do mesmo jeito, né? Não conseguem trabalhar do mesmo jeito, porque não conseguem ouvir os sons. Nós fazemos muitas coisas por imitação, né? E se tu não ouves, como é que vais fazer o som, não é? Então, a língua, eu volto a referir isso. E é uma preocupação para mim. Não penso nisso sempre, mas já fiz muitas vezes exercício de tentar visualizar, por exemplo, e é uma preocupação constante. Acessos. Lisboa é péssima para quem anda de cadeiras de roda. Sinalização, eu acho que é uma cidade que é muito pouco inclusiva nesse sentido. Então, de vez em quando, eu vou prestando atenção a isso. Não consigo imaginar.
0: Como seria?
1: Porque eu como é que se diz rely? Eu apoio-me muito na visão e na audição para viver e para me orientar, e eu não... Eu tenho um problema de miopia, que se eu tiro os óculos já fica tudo embaçado e já é complexo. Eu não sei navegar sem óculos.
0: Pois.
1: Fico já
0: desorientada.
1: Aliás, eu comecei a usar óculos porque não consegui. Perdia muitos autocarros aos 16 anos, e foi quando eu comecei a usar óculos. Então.
0: Paulo, contigo, como é que estes sentidos são sentidos, não é? Estes sentidos são sentidos no teu dia-a-dia. Tu tens essa... percebes que é um privilégio tu teres os sentidos todos a funcionar.
2: Sem dúvida, acho que esses sentidos são sentidos com muita gratidão, em primeiro lugar, porque, de facto, perder um dos sentidos é muito complicado. É como se perdesse todos. Estamos sempre a reorganizar a nossa estrutura. Né? Às vezes, só tapar um olho já desequilibra uma pessoa. Às vezes, só ter um ouvido mal... já desequilibra mesmo, fisicamente desequilibra, inclusive há labirintite, né? E outras
1: que têm muito a ver com o ouvido e com o
2: condicionamento, que cria mesmo esse desequilíbrio. Então acho que é isso, né? Agradecer muito por ter os sentidos todos, os membros todos, né? Mas também pensar que eu sou miúpe. Eu sou miúdo e faço muito esse exercício, né? De às vezes uso óculos, às vezes uso lentes, às vezes não uso nada, que é para ainda assim insistir um pouco no trabalho do nervo ocular, né? Para fazer algum esforço para ver se consigo, sei lá, melhorar. E houve uma altura que tive muitos anos sem, por exemplo, aumentar a graduação. E acho que tem a ver com essa coisa de insistir um bocadinho. E por isso é que eu te celebro muito hoje aqui, Dom Diniz. É um prazer enorme.
3: Obrigado.
2: Ter-te aqui, porque passei também por essa situação, não, né, não, seguramente tem o mesmo tipo de cancro e não é a mesma situação nunca, mas o cancro, o tumor, e então essa questão de enfraquecimento do corpo, dos desmaios, da perda cognitiva, foram situações que eu também vivi. E é muito bonito ver a tua perseverança e o teres continuado. Né? E agora apareceres, vai estar em palco este ano pela primeira vez, o que é ainda mais bonito. Vais-te aproximar mais aqui de nós.
0: Ah, sim, com as estrelas. Então, as estrelas,
2: poder ter o teu corpo depois de tudo, todas essas transformações que tem vivido, estar em palco também para contar essa história é mesmo é um efeito muito, muito bonito.
0: Mas antes de falarmos sobre esse novo caminho, não é? Eu insisto nesta relação com os sentidos. Vocês acham que os sentidos são determinantes para a forma como nós lemos o mundo?
2: Ah, sem dúvida.
0: E por isso também a forma como trabalhamos esses sentidos nos faz muitas vezes ser diferentes, não é? O que é que tu achas?
3: Sim, porque, por exemplo, na altura em que eu estive completamente surdo, eu tenho a noção que me tornei o melhor fotógrafo, porque eu só tenho a minha visão para ler o mundo. Então, quando eu não tenho a distração da audição, aquilo que é a minha visão torna-se mais pormenorizada. E então consigo ver mais detalhes que se calhar não conseguiria ver se tivesse audição. E então lá está, a minha forma de ver o mundo e de analisar o mundo deixou de ser a parte auditiva. Então é só o meu olhar, aquilo que eu tenho. E então lá está, parece que quando não temos uma coisa, a outra melhora. A minha visão melhorou durante a minha surdez. E então eu tenho mesmo a noção que me tornei o melhor fotógrafo quando estive surdo.
0: E agora, como é que tu geres que tu, essa audição que tu tens com esse lado da visão? Agora é outra leitura também, não é?
3: O período
0: agora...
3: em que eu estive surdo foi um período de aprendizado, no sentido em que eu melhorei a fotografia. Então agora, como tenho audição, tenho sempre que fazer um bocado da gestão das duas coisas. E eu sinto mesmo que a audição às vezes distrai-me de poder olhar para as coisas com pormenores. E há umas semanas atrás eu estava em Lisboa, estava a fotografar edifícios, etc. Só que eu não estava meio frustrado porque eu não estava a fotografar nada de especial. E houve um momento em que eu pensei assim: quando eu era surdo eu era o melhor fotógrafo. Então eu desliguei o meu aparelho e de repente parece que comecei a ver as coisas com mais pormenor.
0: Interessante.
3: E consegui tirar fotografias interessantes enquanto eu tinha o aparelho desligado.
1: Sem distrações.
3: Sim, e então é engraçado ver como uma coisa acaba por balancear a outra. Quando não tens audição, a visão fica melhor. E se calhar quando não temos visão, a nossa audição fica melhor. Não sei,
0: pois, se calhar, há alguma coisa, o teu cérebro tem que repor alguma coisa, não é?
3: Compensar
2: o que falta, sim.
0: Vamos só falar um bocadinho de quando conseguiste pôr esse aparelho, não é? Portanto, estavas num lugar de silêncio, puseram-te esse aparelho. E como é que foi o início? Foi estranho?
3: Foi estranho.
0: Que barulhos é que ouviste? Isso tem os níveis?
3: Sim.
0: Como é que funciona?
3: O início da audição é muito, muito robótico, porque depende muito da nossa memória auditiva e daquilo que o nosso cérebro percebe e que está guardado como sons. E no início acaba por ser um bocado difícil, mas, por exemplo, no meu caso, como eu sempre trabalho com música, eu tenho muita memória auditiva de várias frequências e etc. Para mim, a recuperação da audição foi mais fácil. Eu conheço histórias de pessoas com implantes que demoraram um ano a voltar a ouvir, mais ou menos. Uhum. Ou seja, cada caso é um caso. Eu tive sorte exatamente por ter esta memória
0: musical.
3: Sim. E então, para mim, foi tipo 2-3 meses para voltar a ouvir relativamente bem. E todos os dias eu reparo que vou melhorando, porque é preciso me expor ao mundo, que é para
0: reentrar
3: sons.
0: Sim.
3: E então, todos os dias eu percebo que o meu cérebro está a recolher informação e transformar essa informação em som.
0: Uhum.
3: Então todos os dias é um processo. Nunca é uma coisa de um dia para o outro. É sempre uma coisa que vai melhorando.
0: E como é que, agora, por causa de memória e dos sons que tens lá dentro, tu tentavas, nesse vazio, tentavas recuperar sons e ritmos, mesmo quando estavas nesse teu pensavas aquela música era assim, era assado. O que é que reproduzia esse som? Por gestos, tu, por exemplo, batias na mesa a tentar acompanhar o que tinhas na memória? Sei lá, o que é que fazias?
3: A música, por exemplo, a vibração dos baixos da guitarra, por exemplo, eu consigo sentir se eu puser, por exemplo, as mãos na mesa. E então, por aí, eu às vezes conseguia seguir aquilo que era a memória da música que eu tinha na minha cabeça, mesmo sentar a ouvir a música. E às vezes a bateria, eu consigo acompanhar a bateria e na minha cabeça tentar imaginar em que parte da música é que está a correr no momento. Então é muito por o sentir, não o ouvir, mas o sentir a música, as vibrações que a música tem. E então a memória auditiva ajudou muito, porque no início as músicas não soam nada como elas são. E então os médicos recomendam ouvir muita música, porque a música tem um espectro de, como é que se diz? Um espectro de frequências muito grande. E então a música ajuda o cérebro a estimular tudo o que são as várias frequências das vozes, dos instrumentos, e então toda aquela camada auditiva e camada de som acaba por fazer o reencontro daquilo que é a memória e daquilo que é o som real.
0: Uhum.
2: Compõe, né, a tua memória.
1: Também tem a questão das vozes graves e vozes agudas, né?
3: Exatamente.
1: Para ele é tudo. Nós ouvimos vozes, pronto. Para ele
2: frequências.
1: É mais. E porque é muito mais fácil ouvir. Não, conta tu.
3: Sim, por exemplo, o aparelho, o implante coclear, tem esta particularidade de é mais fácil ouvir frequências mais agudas do que frequências mais graves. Por exemplo, pessoas que tenham, por exemplo, um Barry White, que tem aquela voz deep. Se ele estiver à minha frente, eu não o vou ouvir tão bem. Eu ouço a voz da Alani muito bem.
0: Aqui é uma coisa positiva, né?
1: Para mim essa positiva é a minha voz.
0: Sobre o Paulo já é assim. Mais difícil.
3: Sim, exatamente. Então, por exemplo, ouvir a música, eu não consigo ouvir diretamente os baixos. É mais o sentir a vibração e eu consigo me orientar, mas não consigo ouvir mesmo o baixo, e não é por causa da memória auditiva, é mesmo porque o aparelho não
2: tem alcance.
3: Não chega às configurações. Exato.
0: Uhum. Em relação àquilo a questão que eu perguntei ao Dom Dinis sobre este olhar o mundo, também queria que vocês falassem sobre isso. Realmente os sentidos é que nos dão as frequências, no fundo.
4: Sim.
0: De como tu vês o mundo. E mesmo assim são diferentes, pois há tanto todo um. Toda uma forma, corpo. Tu vês a cor diferente, se calhar, que a Awani vê.
4: Sim.
0: Tu gostas de uma cor que a Awani, se calhar, já não lhe diz nada.
4: Uhum.
0: É interessante. o sentido que nós temos, não é? O olhar, o ouvido, mas parece que às vezes eles têm frequências, acabam por ter frequências diferentes.
2: E que não tenha, e que nem todo mundo tem alcance, não é?
0: Pois.
2: Porque acho que também tem muito a ver com a própria prática, com o que fazemos, não é? Porque o corpo é um universo por si só. E às vezes, imagina, se estiveres a trabalhar em cozinha, de início conheces o genérico da comida, mas quando estás a trabalhar com aquilo, vais percebendo as especiarias, a quantidade de sal, de açúcar, vais aperfeiçoando. Exatamente, essas nuances todas.
1: E mesmo, por exemplo,
2: agora estou numa fase muito de corpo, que treino muito e tal, e até nisso também, né? Vou entrando ao detalhe do músculo, do que é que preciso trabalhar mais ou menos, e aquilo vai ficando cada vez mais minucioso, no sentido em que a pessoa vai sai do genérico da coisa, fui ao ginásio, para de repente estar, não, estou a trabalhar a minha faixa, que é um tecido orgânico que percorre o corpo inteiro, e que às vezes acordas com queimbras de manhã, não sabes o que é que é, achas que é só desidratação, mas na verdade é uma tensão que existe nesse tecido que precisas trabalhar. Então acho que os sentidos é muito por aí, né? Dependendo do que nós estivermos a fazer.
0: Há uma aprendizagem nos sentidos, não é?
2: Sim, quando vamos aprendendo vai ficando cada vez mais detalhado, né? Vai ficando, chega a esse nível da frequência, que é já aí onde o Inês está, né?
0: Mas há coisas que nascem, por exemplo, o artista,
2: absoluto,
0: um pintor,
2: né?
0: Sim, não é? Tem uma sensibilidade, eu acho que há um músico, para mim, tem uma sensibilidade.
2: Mas outra prática.
0: Não só. Eu acho que não
2: há pessoas inatas, há pessoas que nascem com um dom.
0: Para tudo. Há uns sentidos que são, eu acho que se apuram. Que tu nasces com os sentidos mais apurados. Mas, por exemplo,
2: qual dirias que é o teu sentido mais apurado, por exemplo?
0: Eu não sei se isto se chama sentido, mas eu tenho alguma intuição.
2: É o sexto.
1: É o sexto.
2: É aquele que não está no corpo.
0: A visão, como vejo, eu estou com os óculos e
1: eu acho que
0: ouvido também, não sei. Não sei.
2: Qual é o teu sentido
0: ouvido
2: mais apurado?
0: Eu acho que
1: eu acho que o meu acaba por ser também o ouvido, para compensar a visão, que é mais. E eu sou fofoqueira, então o ouvido é mais apuradinho.
3: É mais aguçado.
1: É mais aguçado.
0: O ouvido, sim.
2: Eu visão não acho é de por causa certeza. O ouvido também não é.
0: Eu não sei.
1: Eu não sei se é visão.
2: É o toque.
0: Sim. Talvez, mas...
1: Eu sou muito de toque, mas também sou muito de respeitar o espaço das pessoas. Então eu tenho que haver um equilíbrio aí. Mas eu acho que acaba por ser o ouvido... Assim, no dia a dia, acho que acaba por ser o ouvido e é muito, muito para compensar a visão, que às vezes é meio...
0: Por exemplo, no amor, é importante...
2: Nas relações amorosas ou no amor...
0: No amor geral? Todos os géneros.
2: Ok.
0: Toque, por exemplo, é muito importante. Sim. Mas também a parte oral, não é?
2: O olfato.
1: Sim, tu achas que cheira mal a pode...
2: O paladar...
0: Mas o cheiro que te faz aproximar pode não ser o mesmo cheiro que faz aproximar.
1: Cada um sente o cheiro,
0: sim,
1: de uma forma.
0: Portanto,
2: sim. As
1: feromonas
2: também são.
1: Tive um colega, que eu não vou revelar o nome, no jornalismo, que escrevia sobre.
2: Vais dizer?
1: Vinhos.
2: Em que ano, Ani?
0: Vinhos!
1: Não. E ele não tinha. Gente. Detalhe, ele não tinha olfato.
0: Sim, isso não é só grave,
1: é grave para quem escreve sobre vinhos.
0: Sobre vinhos? Ah, pois, é grave.
1: Mas pronto, ele sentia o vinho de uma forma muito específica. Não, ele ainda tinha palato.
0: Há vários sentidos que têm que trabalhar.
1: Mas a falta do olfato...
2: Para conhecer as notas.
1: Atrapalha,
2: né?
1: o palato. Porque é outra... Exatamente. E ele escrevia sobre vinhos. E eu achava sempre
0: muito interessante. Eu acho que ele tinha uma imaginação, era muito criativo.
1: Mas ele escrevia, e eu, pelo que ele escrevia, ia lá.
2: Tu pensava,
1: mas
2: tu...
1: Uau!
2: Pois, na verdade, não sei qual é o meu sentido mais apurado. Agora fiquei a pensar.
1: Acho conhecendo... que é o palato. Pensando bem, acho que é o palato. É. Mas apurado.
0: Qual seria o sentido que vocês acham que era indispensável? Se tivessem que escolher, se alguém dissesse assim, vou carregar num botão.
1: Só vou ter um.
2: Não quero
0: há um que fazer essas... Sim, há o mais importante.
2: A visão,
3: sim.
0: Tu também.
3: A visão, porque ser surdo, tu continuas a conseguir comunicar só com o olhar. Às vezes, lá está, como eu estava a falar, na linguagem corporal. A linguagem gestual.
0: Uhum.
3: quando tu não tens visão, acaba por ser muito mais difícil. Ainda assim, tens a visão, podes falar, conversar com as pessoas, mas acho que te limita muito mais.
1: Eu acho que...
2: Dondinho, se tiveste um ano e meio à espera do...
3: Sim, mais ou menos um ano e meio à espera do implante, sim.
2: E nesse, até perdes completamente a audição, ou seja, foi gradual, mas um gradual de quanto tempo, mais ou menos?
3: Eu comecei a ficar surdo do ouvido esquerdo em 2023.
2: Ok.
3: E foi ficando até... quase à altura em que eu recebi o implante, em 2025.
2: 25. Okay, isto é muito recente,
3: sim,
2: né?
3: Sim, sim. Eu tenho implante desde outubro do ano passado.
2: Ok.
0: Ah, então é muito...
1: Tem um ano ainda.
2: Então o teu progresso está mesmo a ser um bom progresso. Estás a conseguir...
3: Sim, os próprios médicos ficaram surpreendidos por eu estar a ouvir tão bem.
0: Uhum.
3: E lá está, isto vem da memória auditiva que eu tinha, da música, etc. Por isso que eu recuperei tão bem.
2: Tinhas um
3: Tanto que eu estou em lista. Estou em lista de espera para receber o implante do ouvido direito.
2: Okay.
3: Já está surdo há mais tempo. Mas não tem nenhum problema que impeça de ter outro implante.
2: Ok.
3: E então... estamos.
0: Agora há aqui um lado que também acho importante falar e que o Paulo mais especificamente também terá tido essa experiência. Em termos de dor, há um lugar, com certeza, durante todo esse processo, dor física e também mental, não é?
3: Sim.
0: E esta coisa de... Há ali um momento em que tu pensas, vou viver, vou morrer. Não é? Tudo isso é causador, acho eu. E o que é que hoje é o Dinis, passado essa experiência? Achas que o teu comportamento, também a forma de ver o mundo é diferente passando essa experiência?
3: Muito diferente.
0: O que é que te trouxe todo este processo?
3: Eu hoje sou uma pessoa que eu próprio às vezes me surpreendo. No sentido em que quando eu estava surdo, eu era a pessoa mais antissocial do mundo. Estava sempre fechado em casa. Eu hoje, mesmo antes de eu ficar completamente surdo, eu sempre fui meio reservado. Hoje eu sou aquela pessoa que se calhar encontro uma ONI na rua e vou lá conversar com ela. Porque me interesso naquilo que ela se interessa. Ou seja, eu neste momento estou a tentar recuperar o tempo em que eu estive parado. No sentido em que, lá está, eu isolei muito, estava com uma depressão muito profunda, estava com pensamentos assim meio chatos. E hoje eu só quero mesmo viver e aproveitar que eu voltei a ouvir e quero fazer coisas que me permitem, que na altura que eu era só não permitiam fazer.
0: Ou seja, desafias-te agora.
3: Basicamente, sim.
0: É isso.
3: Porque eu estou a viver coisas que eu nunca vivi antes.
0: Portanto, mudou-te mesmo o que era o Dinis antes de estar doente.
3: Basicamente. Eu acho que não mudou no sentido. Eu acho que aprimorou o Dinis. Porque eu sempre quis ser assim, como sou hoje.
0: Nunca conseguiste.
3: Mas nunca consegui. Porque lá está, era muito reservado, era muito tímido. Mas hoje eu tenho esta oportunidade e fico assim, agora não vou perder mais tempo.
0: E estás a sentir que ser assim recompensa-te?
3: Muito. Tanto que eu hoje estou a trabalhar num teatro e fico assim. Uhum. Eu nunca pensei em trabalhar num teatro.
0: Como é que surgiu essa oportunidade? Já agora falamos sobre
3: essa
0: isso.
3: Essa oportunidade
0: que o Paulo começou para...
3: surgiu num... Eu estava a trabalhar num trabalho de fotografia. Eu encontrei a Kelly Freitas num ateliê em que ela estava a pesquisar pessoas imigrantes, etc. E eu ouvi alguém falar sobre teatro e imigração. Eu fiquei assim, se calhar tenho que ir conhecer a Kelly. Mas lá está. O Dom Dinis reservado.
0: Apareceu
3: eu,
0: ali.
3: Eu ainda não tenho assim aquele skill social de meter conversa. E houve um momento em que eu estava a mudar a bateria da minha máquina e vi aquela sair pela porta. E fiquei assim, olha, poxa, já se foi embora. E ela parou para... acho que foi para abrir o guarda-chuva. E eu fui falar com ela. não me lembro do que eu disse. Não me lembro. Foi uma coisa muito repentina. Foi aquela coisa do tipo, agora ou nunca. Uhum. Ela chamou-me para um casting, fui ao casting. Acho que o casting correu bem. Uhum. O casting levou-me às audições. E estou a trabalhar no Teatro Dona Maria desde 20 de junho. Julho, não é?
0: Mas, é assim, ouviste falar de teatro, mas o que é que tu querias? Querias ser ator?
3: Eu estava a fazer um curso de técnicas de interpretação com a Valéria Carvalho, que tinha estado a fazer um projeto de teatro lá no meu bairro durante 3 anos. Durante esses 3 anos eu estava surdo. Estive a fotografar o projeto. E eu vi colegas meus, que cresceram comigo lá no bairro, a tornarem-se artistas. Eu vi a evolução deles. E eu, de certa forma, fiquei com inveja, porque eu fiquei assim, quando o projeto terminou, fiquei assim, poxa, também quero. E depois, quando surgiu esse curso, eu fui. Fui ao curso, gostei muito do curso, senti-me crescer como artista. E depois, quando eu ouvi falar sobre teatro, fiquei naquela, não, se calhar vou tentar saber qualquer coisa. E aconteceu que ela estava a fazer um casting e estava a conhecer pessoas. E eu fui lá parar assim um bocado de paraquedas, porque ser ator, trabalhar em teatro nunca foi uma coisa que me passou pela cabeça, sinceramente. Mas tem sido uma das melhores coisas que me aconteceu na vida.
1: O teatro tem disso.
0: Uhum. Mas pensaste, se eu estou com este problema, como é que eu me vou conseguir expressar? Porque teatro tem algumas formas, pode ser o corpo,
3: sim,
0: mas também tem voz, tem, não é? Audição.
3: Audição, exato.
0: E pensaste, vai haver aqui algumas barreiras?
3: A desafiar-me a mim mesmo. No sentido em que não tenho nada a perder. Vou tentar.
0: Sim.
3: Se correr bem, correu. Se não correr, olha. É uma experiência.
0: Ok.
2: Então, uma pergunta. Estava a falar da timidez. A tua timidez, sentes que a tua timidez é de sempre ou ela surge aos 14 anos quando foste a
3: Não, eu sempre
2: vez?
3: Fui meio tímido, meio reservado. No sentido em que eu nunca sou a pessoa que vai meter conversa.
2: Ok.
3: Se vierem falar comigo, quando me vieres conhecer, se calhar não vais dizer que eu sou tímido. Mas é difícil eu ser a pessoa que vai. Estás a ver? Eu nunca sou o centro das atenções. Estou sempre na minha, estou sempre calado, alguém vem falar comigo, tudo bem. Mas nunca foi uma coisa de ser antissocial, não é bem isso. É mais uma de... Eu acho
2: mais
3: que nunca soube lidar com pessoas.
2: Ok.
3: Eu sempre fui muito sozinho.
2: É bem curioso a partir de um lugar desse shutdown, né? Esse, porque às vezes passamos por coisas que não as resolvemos. E nesse sentido, quando és uma pessoa muito... Eras muito fechada. Às vezes eu penso também na nossa capacidade que fazer com que o próprio corpo se feche ao ponto de ir aniquilando os sentidos. Estás a perceber?
3: Sim.
2: É uma linguagem um pouco mais simbólica,
3: sim,
2: mas eu penso muito nesse sentido, né? Porque também tendo passado por várias situações e reincidências do mesmo tumor, do mesmo cancro, já não é tumor, muitas vezes pergunto-me o que é que eu não estou ainda a aprender a fazer.
3: Basicamente, sim.
2: Estás a entender? Isso. Obviamente que é noutra área, não tem tanto a ver com a recolha e tal, mas tenho muito essa questão de mas porquê é que isto volta a acontecer, né? E é por aí que eu estava a levar, né? Porque às vezes essa recolha vamos fechando tanto, que podemos chegar até começar a perder os sentidos.
3: Exatamente.
0: Olha, para terminarmos, vamos só perceber essa peça de teatro, ou o teatro, ou peça, enfim, onde estás envolvido, vamos poder ver qual é o projeto.
3: É um projeto, projeto de integração, que é feito com imigrantes. Sendo que eu não sou imigrante, mas sou filho de imigrantes. Temos pessoas do Nepal, da Índia, do Bangladesh, do Brasil, de São Tomé. E o bonito daquilo é que muitas pessoas não falam português, mas nós comunicamos super bem uns com os outros.
2: Que lindo.
3: E eu acho que o projeto em si vai acabar por dar uma visão ao mundo e aquelas pessoas que puderem ver o projeto de que muitas vezes as diferenças que nós temos uns com os outros são mínimas. E às vezes só temos que nos sentar na mesma sala e tentar comunicar para perceber que somos mais parecidos do que diferentes.
0: Okay.
3: E então o projeto acaba por ser gratificante exatamente porque tu conheces, conheces expectativas perspectivas que muitas vezes são adulteradas por aquilo que é a comunicação social e a política e tudo mais. E as pessoas são muito parecidas umas com as outras, independentemente do país de onde vieram.
0: Uhum.
3: Todos temos os mesmos problemas, as mesmas sonhos. Emoções, os mesmos sonhos. E muito, muito das diferenças e dos conflitos que existem é por falta de comunicação.
0: Ok. Fica aqui.
1: O projeto chama-se...
2: O último telefone público de Lisboa.
1: E vai estar no Teatro Dona Maria de 23 a 27 de setembro. E acho que os bilhetes já estão à venda.
2: Já estão disponíveis no site de Dona Maria, do Teatro Nacional Dona Maria II.
0: O convite, Dom Dinis, gostei muito desta nossa conversa.
3: Obrigado.
1: E agora tens que voltar com o CD, né? Tens que voltar com o CD. Com
0: sim,
1: o
0: porque não falámos aqui da tua parte do hip-hop, porque sim. Eu pelo menos vi isso nas
3: Estou a gravar estou a escrever um EP.
0: Opa.
3: Se vai chamar Malcriado.
0: Tu és malcriado.
3: Malcriado no sentido de eu ser um bocado desbocado e malcriado no sentido daquilo que foi a minha educação e da minha vida familiar. São dois sentidos da mesma palavra. E então vai ter um lado A e um lado B. Estou a acabar de escrever, estou à procura de produtores, mas acho que vai ser uma coisa gira. E o Dom Dinis, o nome artístico, é um bocado esse espírito mal criado, porque eu sei que há pessoas que vão olhar, se calhar, para o cartaz do teatro e vão olhar para a capa do meu CD e vão ver lá o nome de um Dinis.

0: Muito boa tarde, agora são 18 horas em Portugal e em Angola, 16 em Cabo Verde. São 17 horas em São Tomé e Príncipe e também na Guiné-Bissau, 19 horas em Moçambique. Conferimos agora os títulos deste jornal.
1: Os combustíveis em Cabo Verde estão, os empresários em Cabo Verde estão preocupados com o aumento do preço dos combustíveis. Há críticas à forma como está a ser feita na atualização do registro eleitoral em Angola. A Comissão Europeia promete mais sanções contra a Rússia.
0: Olhamos para as temperaturas máximas esperadas. Amanhã, 29 graus para o Porto, 37 para Coimbra, 32 para a Praia, 33 para Maputo. 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
1: A Organização Mundial de Saúde volta a avisar nesta quarta-feira que a resposta ao Ébola precisa de ser alargada para conter o surto na República Democrática do Congo. O rastreio das cadeias de transmissão continua a ser um desafio numa altura em que o número de mortes por Ébola registadas na República Democrática do Congo ultrapassou as 3 mil. O diretor-geral da OMS, Tedros Adhanom, destaca que muitas mortes ocorreram entre pessoas que não constam da lista de contactos conhecidos, em que o total de vítimas mortais poderá ser muito superior ao conhecido. O Instituto Nacional de Saúde Pública de Cabo Verde avisa que estão a aumentar os casos de Covid-19 no país. O INPS refere, através de um aviso na sua página do Facebook, que o aumento tem estado a acontecer nas últimas semanas com maior incidência do vírus na ilha de Santiago. Há um registro de 164 casos. O presidente do Conselho Superior das Câmaras de Comércio de Cabo Verde considera que o novo aumento do preço dos combustíveis no país vai fazer subir o custo de vida. Jorge Spencer Lima defende apoio ao tecido empresarial e por isso pede medidas ao Executivo.
2: Temos um problema neste momento da questão dos empréstimos, das garantias, o reforço das garantias às empresas. Há a questão dos juros dos empréstimos que deve ser visto de que forma, através do Banco Central, de que forma é possível controlar, digamos, a

0: essa prática de justos elevados em cafés, portanto, isso tem-se efeito também grande na economia e na vida das empresas. Portanto, outras medidas têm que ser tomadas a nível da economia, a nível do governo, para mitigar esses aumentos de combustível, que vão ter necessariamente, não há outra forma, vão ter os seus efeitos negativos na vida das empresas e na economia nacional. O custo de vida vai aumentar com os aumentos de custo de combustível, porque naturalmente haverá aumentos paralelos de outras atividades devido a esse aumento de custo de combustível.
1: Jorge Spencer Lima defende a necessidade de Cabo Verde reduzir a dependência dos combustíveis importados, em que a transição energética deve acelerar.
0: Nós temos que investir grandemente na produção de níveis alternativos de energia, energia não convencional. Já há algum investimento sendo feito em Cabo Verde, sobretudo, por exemplo, a nível de energia solar, mas nós temos que ir mais do que isso. Falou-se muito, muito, durante muito tempo. Chegou-se até a dizer, a programar, que a energia alternativa iria ocupar no mínimo 50% a 60% das necessidades energéticas de Cabo Verde. Eu nunca acreditei nisso, mas é preciso continuar a investir. Continuar a investir em energia alternativa, continuar a investir na energia solar, continuar a investir no mar, onde temos muito potencial energético a nível do mar. Continuar a trabalhar nesse sentido, estudar, investigar e a produzir energia alternativa.
1: Com o novo aumento médio de 4,5% do preço dos combustíveis no país, Jorge Spencer Lima pede apoios para o setor empresarial. E também o Presidente da Câmara de Comércio de Barlavento considera que as empresas cabo-verdianas podem não conseguir suportar o aumento do valor dos combustíveis sem fazer subir os preços ao consumidor. Jorge Pimenta Maurício lembra que a maioria das empresas é de pequena ou média dimensão e pede por isso ao Governo de Cabo Verde medidas.
2: Reduzir onde é possível reduzir os impostos, os direitos de importação, ainda que não sejam nos combustíveis, que sejam em outros produtos para facilitar, por exemplo, o pequeno comércio, para facilitar também a indústria, porque há outras medidas fiscais que podem também gerar benefícios para fazer algum equilíbrio, nomeadamente no rodoviário, a taxa sobre o combustível, a taxa de manutenção rodoviária, por exemplo, que é paga por cada litro de combustível, havendo algum alívio, eventualmente seria muito bom para o setor rodoviário, que é expressivo em Cabo Verde, portanto, o transporte público também gera uma grande dinâmica, não só no aspecto social, mas também no aspecto económico. As pessoas precisam de mobilidade, precisam circular, precisam ir trabalhar, as empresas precisam de produção, precisam de distribuição, precisam de abastecimento, precisam de fornecimento.
1: Ideias propostas pelo Presidente da Câmara de Comércio de Barlavento perante o aumento do preço dos combustíveis em Cabo Verde. A atualização do registro eleitoral oficioso em Angola começou no passado dia 15 de junho e prolonga-se até 31 de março de 2027. Trata-se de uma atualização que visa garantir a participação dos eleitores no próximo escrutínio agendado para agosto do próximo ano. Em conferência de imprensa realizada em Luanda, o ativista Luati Beirão, do movimento cívico MUDEI, critica a forma como o processo está a ser conduzido, sobretudo na questão da prova de vida que os cidadãos estão obrigados a fazer.
3: Infelizmente, eles chamam de oficioso de forma algo abusiva, porque o termo oficioso até está bem definido na lei, mas o que se está a pedir das pessoas está longe de ser oficioso. O que se está a pedir, basicamente, o que se está a exigir. O que se está a exigir das pessoas é que, com uma ameaça velada, é que façam a prova de vida. Ora, a prova de vida pode ser um complemento à comprovação de quem ainda não foi peneirado pelo registro oficioso. Mas não pode, não deve, ser uma regra que inverte o ónus da responsabilidade.
1: O ativista angolano Luati Beirão, da direção do movimento cívico MUDEI, lembra ainda os pressupostos legais que sustentam o registro oficioso.
3: O registro oficioso determina que a partir do momento, partindo em termos blocos simples, né, não em linguagem jurídica, que eu também não sou jurista, a partir do momento em que nos é atribuído um bilhete de identidade, o resto é automático. É o Estado que tem a responsabilidade de gerir o nosso nome nessa base, onde nós fomos acrescentados com o nosso bilhete de identidade, E quando atingimos a maioridade, o nosso nome passa para os cadernos eleitorais, uma base que é entregue todos os anos por lei, até 15 de dezembro, todos os anos entregue a CNE, a base atualizada. Atualizada significa as pessoas que têm 18 anos, passaram a ter 18 anos, as pessoas que faleceram entretanto, portanto já não estão nessa base de dados, as pessoas que tiveram uma sentença transitada em julgado também deixam de estar, dependendo do crime, acho que a natureza do crime conta aqui. E as pessoas que são consideradas inelegíveis, essas pessoas também devem constar ou deixar de constar na base de dados.
1: As críticas do movimento cívico Mudei à forma como está a ser conduzida a atualização do registro oficioso em Angola. Nas críticas estão relacionadas, nomeadamente, com a prova de vida, que, segundo o ativista Luati Barão, não pode ser uma regra que inverte o ónus da responsabilidade de cada eleitor. Pelo menos 3 chefes de Estado e 2 primeiros-ministros vão estar amanhã na tomada de posse do presidente de São Tomé e Príncipe, Carlos Vila Nova, que inicia um segundo mandato. De acordo com o Ministério São Tomense dos Negócios Estrangeiros, estão confirmadas as presenças dos chefes de Estado da Guiné Equatorial, Teodoro Obiang, da República Democrática do Congo, Félix Tshisekedi, e do Gabão, Brice Nguema. Também vão estar na cerimónia a Primeira-Ministra de Moçambique, Maria Bem-vinda Levi, e o Primeiro-Ministro português, Luís Montenegro. A sessão solene da tomada de posse do Presidente de São Tomé e Príncipe vai decorrer na Assembleia Nacional e arranca às 9 horas, hora local, 10 horas em Lisboa. A Comissão Europeia promete castigar a Rússia com novas sanções depois de uma operação com drones no aeroporto alemão de Leipzig. No mês passado foi encontrado um drone com explosivos perto de um avião de carga ucraniano e a Alemanha diz que tem provas de que os responsáveis atuavam para os serviços de informações russos. Entretanto, foram detidos 2 suspeitos, como avança o jornalista Sérgio Infante.
4: Um dos suspeitos é de etnia russa e possui um passaporte da Letónia. O segundo é um homem da Bielorrússia que possui um passaporte russo. São os primeiros resultados da investigação das autoridades alemãs ao incidente no início do mês passado, quando um drone russo carregado de explosivos foi descoberto no aeroporto, pousado numa asa de um avião da Ucrânia. Estes 2 homens são suspeitos de terem coordenado esta operação, porque para além do drone descoberto na pista, foi encontrado pelo menos mais um aparelho que caiu a poucos metros do aeroporto. Mas nas últimas 24 horas surgiu um novo desafio para a polícia alemã com a sabotagem de 2 centrais elétricas. Ontem, as linhas elétricas de uma subestação no estado de Brandenburgo foram danificadas por um projétil. Horas depois, à noite, no estádio da Renânia do Norte-Vestfália, a polícia foi chamada a uma subestação em Bergen após terem sido avistados flashes de luz intensos. Um curto-circuito afetou também o funcionamento de várias linhas elétricas. E há pouco, em conferência de imprensa, o ministro do interior deste estado anunciou que o caso está a ser investigado como um ato de sabotagem. Só que Herbert Hell foi prudente sobre os possíveis responsáveis por este ataque, explicando que a prioridade da investigação é saber agora se este ato de sabotagem teve origem no estrangeiro ou se foi motivado por extremistas da extrema-esquerda. No ano passado, em Berlim, um grupo de extrema-esquerda, o Vulcan Group, fez vários ataques contra redes elétricas e infraestruturas energéticas em Berlim, deixando milhares de pessoas sem eletricidade em pleno inverno.
1: As autoridades da Alemanha identificaram 2 suspeitos de envolvimento nos ataques com drones ao aeroporto de Leipzig. O governo de Berlim responsabiliza a Rússia por estes ataques. No Nepal, uma semana depois da cheia, confirmam-se 1.200 mortos e mais de 4.200 desaparecidos. A cheia devastadora no Nepal aconteceu na quarta-feira passada, 26 de agosto de 2026, junto à fronteira com o Tibete.
5: António Simões com as notícias desta quarta-feira. Foi o Jornal das 18 horas. 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E música já a seguir. Vamos abrir com Indira e Moreno e o seu Mico Bo. Boa tarde. Continuação de Boa Tarde de quarta-feira com a RTP África.
6: Ana Paula Gomes.

0: Duas vozes também, este Nós Cantinho, Yasmin com Dynamo. E são horas já de voltarmos a olhar agora para a atualidade em África, neste caso para Angola. É a visão da África desta quarta-feira com José Gonçalves.
1: Decretos do presidente João Lourenço, então, condicionam e determinam muita mexida nas chefias policiais, militares e, neste caso, até mesmo dos serviços de inteligência militar. Naturalmente que estes decretos, bastante extensos, ganham imediata repercussão no Jornal de Angola, é natural, mas também em plataformas de redes sociais, que às vezes são até bastante críticas e têm ganho muita dimensão, muito impacto social em Angola. Agora, é lógico que as repercussões internacionais é que surpreenderam um pouco, ou seja, que a nível da Bloomberg, no seu conhecido boletim Next Africa, boletim diário, que é uma das principais fontes de informação hoje sobre as economias africanas, portanto, este boletim da Bloomberg dá destaque também. Dá destaque, sublinha então a exoneração de 14 oficiais superiores da polícia, 29 generais e almirantes, e, portanto, muita mexida, com saída de chefias e mudança entre chefias ou assessorias nos serviços de inteligência militar. A Bloomberg, vamos fixar-nos um pouco neste caso, porque parece importante como repercussão mundial, sublinha que J-Lo deve deixar a presidência angolana no fim do seu mandato atual, mas quer manter a liderança do MPLA. Estas mudanças, nós podemos acrescentar, teriam efeito, portanto, no mandato do seu sucessor, ainda não escolhido, embora duas coisas, quer dizer, vão ter efeito também na transição de um mandato para o outro e também circulam nomes, um deles até mais destacado como possíveis sucessores, mas até aqui é difícil de avaliar se realmente isto é real ou se é o balão de ensaio para estudar reações a nível da opinião pública e a nível da militância do MPLA. Neste processo sucessório, naturalmente, vai contar o desempenho económico e, sobretudo, os seus efeitos sociais. E aqui é que está um grande problema. A economia angolana continua com fortes obstáculos à diversificação que promoveria a expansão e mais oportunidade de empregos. Ora, em torno disto tem havido muitas discussões a nível da sociedade civil, mas poucas discussões a nível dos partidos políticos, ou seja, poucas alternativas têm vindo em termos económicos, em termos de projeto económico, da parte de diversos partidos políticos, inclusive da oposição. Mas internacionalmente, o simples facto de João Lourenço não ir para um terceiro mandato já vai ser visto como algo muito positivo. E em termos económicos, a imagem de Angola para o exterior depende largamente do perfil do cordão do Lobito.
0: José Gonçalves com a visão da África desta quarta-feira e daqui a menos de meia hora trazemos à antena a opinião de Tamilton Teixeira.
2: Na fala de um dos relatores da revisão constitucional, disse de que a Constituição da República, entre aspas, é fator principal do assassinato do presidente, da queda dos governos, da instabilidade política. É fator principal de Guiné-Bissau ter mais primeiro-ministros do que Senegal, Angola, Cabo Verde, Moçambique juntos.
0: A opinião de Tamilton Teixeira, vamos escutá-la no regresso do Jornal de Desporto.

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Ramiro Naka com Tabanca Jazz e fica ainda Soraya Ramos. Ela leva-nos até ao simultâneo com a Antena 1 daqui a pouco para acompanharmos mais um Jornal de Desporto.

0: Jornal de Desporto, títulos desta edição.
1: Porto em contrarrelógio para contratar Federico Gatti e para conhecermos melhor o central, neste jornal, na voz de Angelo Desiguido. Vidigal diz que a saída de Pedro Gonçalves era inevitável. O jogador diz que quer atingir o nível de Rui Costa. Nuno Lô propõe votação anti-Proença no Benfica. A saída de João Gião no Nacional da Madeira está iminente. Torriente segue em frente na Taça Europa Feminina. Henrique Maso conserva a liderança na volta à Espanha. E em última hora, mais uma medalha para Portugal nos Jogos do Mediterrâneo.
0: João Gomes Dias, nesta edição do Jornal do Desporto.
1: Pode muito bem ser o último reforço do Futebol Clube do Porto no ataque ao bicampeonato. Federico Gatti, central italiano da Juventus, está a ser apontado pela imprensa italiana aos Dragões, no negócio que tem de ser consumado até à meia-noite, sob pena do jogador não ser inscrito a tempo de jogar a Liga dos Campeões. Num percurso feito exclusivamente em Itália, Angelo Desiguido foi uma das pessoas mais importantes na carreira de Gatti. O antigo presidente do Frosinone recorda em exclusivo à Antena 1 o momento no qual conheceu o jogador e viu nele um defensor completo.
2: Um jogador é stato com io tanti anni fa e lavoravo a Frosinone.
3: É um jogador que esteve comigo há muitos anos no Frosinone. Contratei-o a uma equipa de terceira divisão. Passados 6 meses, a Juventus comprou-o. São 4 ou 5 anos que está na Juventus. Um jogador de grande personalidade, rápido e técnico, muito forte fisicamente. Um jogador completo.
2: Muito fisicamente forte. É um jogador completo.
1: Um jogador forte física e mentalmente, que subiu a pulso desde as divisões inferiores do futebol italiano, antes de passar pelo Frosinone e acabar na toda poderosa Juventus.
2: A sua dote principal é o caráter, que não há paura de niente.
3: A sua principal característica é o caráter, não tem medo de ninguém. Chegou muito novo a Turim depois de ter passado por todos os campeonatos. Depois de chegar à Juventus, foi chamado à seleção e com o Mancini jogou sempre na seleção italiana.
2: É defensor da Nacional. Com Mancini jogava sempre na Nacional.
1: Federico Gatti está preparado para esta primeira aventura fora de Itália e há sempre o bónus de se cruzar com um técnico que fala a mesma língua.
2: Lui é um ragazzo que, segundo me, ao di là di Farioli, que é um bravo allenatore que eu conheço.
3: É um rapaz que, independentemente de vir a trabalhar com Farioli, que é um bom treinador que eu conheço, pode jogar em Portugal, na Alemanha, Inglaterra e França. É um jogador forte, que não tem medo de ninguém, não será um problema.
2: É um jogador que não há paura de niente. Quello non è un problema.
1: Federico Gatti, de 28 anos, pode ser o último reforço depois de Gabriel Mec, de 18 anos de idade, o jovem brasileiro, que deverá ser apresentado em breve, vindo do Grêmio de Porto Alegre. Tudo isto acontece no momento no qual os Dragões já preparam a recepção ao Moreirense. Encontro marcado para sexta-feira às 8:15 da noite. Farioli tem 5 baixas, incluindo a mais recente de Zaidu, que se lesionou na última ronda diante do Académico de Viseu. No Benfica, Nuno Lobo entregou esta tarde nos serviços do clube, no Estádio da Luz, um requerimento com uma proposta para ser apreciada e votada em Assembleia Geral. O antigo presidente da Associação de Futebol de Lisboa e também candidato nas últimas eleições à Federação Portuguesa de Futebol quer que os sócios deliberem sobre retirar a confiança a Pedro Proença na sequência dos últimos episódios entre o clube e a Federação, nomeadamente os áudios que vieram a público. Quanto ao futebol dentro das 4 linhas, o dia no Benfica deve ficar marcado ainda hoje pela apresentação do argentino Cláudio Echeverri e também pela renovação de contrato de Tomás Araújo até 2031. Recordo que as Águias vão ao jogo no sábado às 18h na Madeira para defrontarem o Marítimo, jogo da Ronda 5 da Primeira Liga. Nesse sentido, expectativa em torno de Sofiane El Kerouani, que já treinou com a equipa. A saída de Pedro Gonçalves do Sporting não é consensual no universo leonino. Entre aqueles que acham que o jogador devia ter ficado e os que consideram que o adeus era inevitável, Luís Vidigal está neste último grupo. Não tem dúvidas de que o português vai ser maior agora, na equipa de Florença.
4: A saída era inevitável. É verdade que, particularmente para Pote, outros destinos foram equacionados. Infelizmente, acabou por não acontecer. Ainda que considere a saída para a Itália e para a Fiorentina, no caso do Pote, uma boa solução. Mesmo, e acrescentar a época irregular, a última, esta também não começou nada bem, portanto, um espaço, acredito que poderá assentar muito bem a Pedro Gonçalves, tendo em conta a sua qualidade.
1: Já sobre a saída de Daniel Bragança, acarreta um desafio maior para o jogador formado em Alcochete.
4: O seu ADN é muito Sporting e que vai encontrar desafios diferentes, maiores, na minha opinião, porque o Torino, não sendo uma equipa que vai lutar para conquistar títulos, para atingir esse objetivo de manutenção o mais rápido possível, é obrigá-lo a ter aqui outro tipo de argumentos, nomeadamente na intensidade no jogo, na agressividade, sem deixar de acrescentar, evidentemente, toda a sua qualidade e todo o seu talento.
1: Vidigal jogou muitos anos em Itália, conhece bem a realidade do futebol transalpino e disse nesta entrevista, conduzida pelo jornalista João Santos Correia, que existem mudanças profundas na Série A.
4: Itália está a viver uma transformação. Os falhanços escandalosos, nomeadamente da seleção, obrigaram todos os clubes a despertarem para aquilo que é uma forma de estar no jogo diferente, a priorizar naturalmente a qualidade, a técnica, a dos jogadores, para que depois o coletivo possa verdadeiramente ser mais forte. E, portanto, estamos a falar de dois excelentes jogadores do ponto de vista técnico, que vão, evidentemente, acrescentar num lado e no outro.
1: Finalmente, olhando para aquilo que resta em Alvalade, fica a questão, quem deve ser o capitão da equipa leonina?
4: Gonçalo Inácio, sem dúvida alguma. Muito se discute sobre a questão do capitão e fala-se de um patrão e fala-se de alguém que tem domínio sobre os demais. Não, tem que ser alguém respeitado, tem que ser alguém com uma história no clube. E daqueles que estão à disposição de Rui Borges, sem dúvida alguma encaixa na perfeição a Gonçalo Inácio, pelo seu passado, pelo que conseguiu acrescentar à equipa, juntando a ele os normais, como o Quaresma e o próprio Maxi, por razões diferentes, mas porque tem mostrado de facto essa capacidade e perfil de ser um dos capitães do Sporting.
1: Luís Vidigal e as mudanças no Sporting. Entretanto, Pedro Gonçalves disse há instantes que espera atingir o mesmo nível de Rui Costa na Fiorentina e arriscou também numa curta declaração nas redes sociais do Clube Viola algumas palavras em italiano para dizer desde logo que está muito feliz e que está obviamente preparado para dar tudo pela equipa da Fiorentina.
5: Sono molto felice di stare qui alla Fiorentina. Força Viola.
1: Pedro Gonçalves, depois do adeus ao Sporting, recordo que os Leões já estão a preparar o jogo diante do Nacional da Madeira, jornada 5 da Primeira Liga, marcado para sábado em Alvalade às 8h30 da noite. Será um Nacional já sem João Gião no banco, o técnico que falha o regresso ao Alvalade, porque está iminente a sua saída como técnico da formação insular. Treinador e direção estiveram mesmo reunidos esta tarde na sede do clube para acertarem os últimos detalhes. A desvinculação do técnico acaba por surgir após 4 jogos no campeonato, nos quais a equipa do Nacional sumou 4 pontos. As inscrições para as provas da UEFA fecham à meia-noite e por isso não é expectável que Porto, Sporting, Benfica, Braga e Torriense contratem até sexta-feira, o dia de fecho do mercado em Portugal, mas há outros emblemas que vão ainda retocando os plantéis. O Alverca contratou hoje o avançado de 23 anos, Dávida Camarrá, da Mauritânia, que jogava no Girona. O Famalicão também se reforça para o ataque, o mexicano Patrício Salas, de 22 anos, que alinhava no Clube América, e o Santa Clara assinou contrato com o central brasileiro Ítalo, ele que tem 22 anos e que pertence aos quadros do Botafogo. É o ponto final nas notas públicas dos árbitros. O Conselho de Arbitragem da Federação Portuguesa de Futebol decidiu acabar com estas avaliações públicas e também com os programas televisivos de análise ao desempenho, uma medida que visa tranquilizar os envolvidos para que possam ser preservados perante a opinião pública. No futebol feminino, o Torriense qualificou-se esta tarde para a segunda ronda de apuramento para a Taça Europa, após o triunfo contundente em casa por 6-1 com as ucranianas do Kolos. Hoje, nova vitória diante as ucranianas, desta vez por 3-1. E nos Jogos do Mediterrâneo, Portugal chegou há instantes a mais uma medalha, e uma medalha de ouro. Os jogos que estão a decorrer em Taranto e que têm o acompanhamento de Eduardo Pestana, que conta tudo o que aconteceu esta tarde.
6: Mais uma medalha de ouro para Portugal nos Jogos do Mediterrâneo, em Taranto, Itália, 1500 metros femininos. Patrícia Silva subiu ao lugar mais alto do pódio, dominou a prova e ganhou o primeiro ouro numa prova internacional. Vai ouvir o hino de Portugal com muita emoção, e também já depois desta manhã, karaté, mais de 68 quilos, Ana Rita Oliveira também já tinha conquistado o ouro para Portugal. São já 15 medalhas de ouro, 7 de prata, 9 de bronze. Portugal já soma 31 medalhas nestes Jogos do Mediterrâneo e ainda faltam algumas provas até ao final desta sessão de atletismo. No salto com vara, Pedro Boaró estava há minutos em terceiro lugar. Há também Irina Rodrigues no lançamento do disco, que estava em primeiro lugar, e faltam depois duas finais, Skate, Matilde Ribeiro e Maduro Teixeira.
1: Eduardo Pestana em Taranto, em Itália, como percebeu, uma das medalhas de ouro hoje conquistadas foi no Karaté por Ana Rita Oliveira, que estava extremamente emocionada depois de ter conseguido subir ao lugar mais alto do pódio.
7: Foi emocionante, já não acontecia há algum tempo, e conseguir levar a bandeira de Portugal ao topo da competição faz-me sempre sentir concretizada e fico muito feliz pelo resultado de hoje.
1: Portugal vai somando medalhas nos Jogos do Mediterrâneo. Na volta à Espanha, 11ª etapa. Hoje, triunfo para o britânico Matthew Brennan. Foi o terceiro triunfo do sprinter nesta edição da Vuelta, que continua a ter o espanhol Henrique Mas na liderança da geral, com 1 minuto e 18 segundos de vantagem sobre o segundo, que é o esloveno Primoz Roglic. E fechamos com ténis. E para relembrar que esta madrugada, Jaime Faria vai defrontar o espanhol Carlos Alcaraz, o antigo número 1 mundial. É um duelo da segunda ronda do Open dos Estados Unidos, o último major da temporada.
0: João Gomes Dias, nesta edição do Jornal de Desporto, simultâneo com a RTP Antena 1 Açores, África e também RTP Mundo, e online em desporto.rtp.pt. 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
13: E depois do simultâneo com a RTP Inter 1 e do Jornal de Desporto que acompanhámos, ficámos a 18 minutos das 19 horas em Portugal. Abrimos agora o espaço de opinião da RTP África. Para ficar hoje, como sempre, à quarta-feira, com a opinião de Tamilton Teixeira.
14: Após os levantamentos de 26 de novembro do ano passado, perpetrado pelo denominado Alto Comando Militar, formou-se um Conselho Nacional de Transição para decidir assuntos do país. Este Conselho de Transição decidiu fazer aquilo que chamaram de referendo, através de uma revisão constitucional pontual, dizem, sobre principais assuntos, com um argumento de base de que seria a Constituição o principal fator de toda a instabilidade política na Guiné-Bissau. Na fala de um dos relatores da revisão constitucional, disse de que a Constituição da República, entre aspas, é fator principal do assassinato do presidente, da queda dos governos, da instabilidade política. É fator principal da Guiné-Bissau ter mais primeiro-ministros do que Senegal, Angola, Cabo Verde, Moçambique juntos. Enfim, é o argumento apresentado pelo Conselho Nacional de Transição. Ora, é preciso dizer que não existem constituições perfeitas. As constituições são produtos da época, do contexto e do momento político. A pergunta que se coloca: por que razão e qual é a necessidade de se fazer uma revisão constitucional após um golpe de Estado perpetrado pelos militares, cujos argumentos de golpe não constava a questão da Constituição? Os militares que fizeram o golpe, que tomaram o poder, alegaram que tinham descoberto um arsenal de arma, de que tinham descoberto a infiltração de barão de droga. Estes foram motivos e razões que levaram o levantamento militar para evitar aquilo que chamaram de sublinho banho de sangue. E logo a seguir, somente a seguir, é que apareceu o argumento da revisão constitucional. Mas o que se mudou nesta Constituição, dentre várias mudanças, vale a pena sublinhar aspectos que considero importante discutir e analisar. É a condição para se apresentar para se candidatar para ser presidente da República. A nova Constituição referendada disse que tem que se depositar 50 milhões de francos, CFA. Mas qual é a racionalidade disto? Não sei dizer. Mas uma outra questão é que se a antiga Constituição dizia que só podia ser candidato a cargo do Presidente da República o guineense de origem, cujos quatro avós tinham que ser guineenses de origem, a nova não coloca esta questão. Suavizou. Quem pode ser candidato ao Presidente da República? Basta permanecer nos últimos 5 anos no país, porque quando disse de que tem que ser residente no país nos últimos 5 anos, este residente nos últimos 5 anos no país pode ser quem residiu, passou a morar, um estrangeiro, e adquire a nacionalidade guineense. Seria tão fácil assim. Mas a mim, como eu já disse em outra ocasião, o que chamou-me bastante a atenção, o que chamou mesmo a minha atenção, eu penso que, mesmo tratando-se, como já dissemos várias vezes, de um ato inconstitucional este referendo, é a necessidade que houve de mudar o nome do Parlamento, de alterar o nome com que o Parlamento foi registrado para poder proclamar o Estado. Vou terminar com esta observação. Duas observações. A primeira, é preciso dizer de que o Parlamento guineense não é como o Parlamento senegalês, nem é como os outros parlamentos da sub-região. É que o Parlamento guineense é que fundou o Estado, não como aconteceu nas outras imediações ao nível da sub-região, porque o Parlamento foi constituído e foi efetivado no dia 23, para que no dia 24 possa ser o Parlamento a fazer a proclamação da independência, consequentemente, do Estado de Guiné-Bissau. Por que é a Assembleia Nacional Popular? Porque foi o povo que decidiu, através de um voto secreto na altura, para decidir se queria independência total ou não, e perante a observação internacional. Portanto, é um Parlamento com história. É um Parlamento que detém a identidade nacional do povo guineense. Dizer que vai-se mudar o nome do Parlamento, isto chamou bastante a minha atenção. Se não seria a continuação do revisionismo histórico que o Úmaro tentou imprimir, tentando sempre colocar em causa a Amílcar Cabral. Por fim, quando se diz que a Constituição foi aprovada porque teve 70% dos votos, isto é, no mínimo, ridículo. Porque todos viram e todos assistiram o que aconteceu no dia da votação. Mas é importante lembrar, quem possa não estar recordado, que a atual Constituição, que os militares convocaram o referendo, já estava publicada no Boletim Oficial da Guiné-Bissau. Isto tem o seu significado próprio.
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e foi o mais célebre navegador e explorador português. De origem nobre, foi o comandante da primeira expedição marítima da Europa até à Índia, entre 1497 e 1499. Ocupou altos cargos, entre os quais o de vice-rei da Índia. Vasco da Gama foi também o primeiro explorador português a aportar no atual território de Moçambique, em 1498. Faleceu em 1524.

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1: E a música que vem fechar o hora e esta emissão é Live and Gone e música de Félix Moya. Daqui a pouco, à hora certa, conferimos as notícias desta quarta-feira, segundo dia de setembro. Depois há Noites Tropicais, mais uma edição do programa Noites Tropicais com Carlos Pedro.

0: São 19 horas em Portugal e Angola, 18 horas na Guiné-Bissau e São Tomé e Príncipe, 17 horas em Cabo Verde, já são 8 da noite em Moçambique. Agora os títulos da atualidade.
1: Os primeiros dias do ano escolar em Angola estão a ser marcados pela ausência de alunos, sobretudo nas escolas públicas. Os empresários em Cabo Verde estão preocupados com o aumento do preço dos combustíveis. Há novas sanções contra a Rússia, que estão a ser preparados pela União Europeia.
0: Esta quarta-feira, temperaturas de 30 graus em Bissau, 21 graus em Luanda e 26 em São Tomé. O Jornal das 7 da tarde, na RTP África, tem edição do jornalista António Simões.
1: O início do ano letivo em Angola está a ser marcado pela baixa afluência de alunos nas escolas em várias regiões do país. Muitas salas, José Silva, permanecem com um número muito reduzido de estudantes. Noutras, ainda está tudo parado.
2: Pouco movimento nas escolas de Luanda nesta quarta-feira, naquele que se julgava ser o segundo dia de aulas efetivas em Angola, depois de acontecer na segunda-feira a abertura oficial do ano letivo 2026-2027. Em algumas instituições ainda não foram fixadas as listas, noutras decorrem trabalhos de manutenção. Por outro lado, há encarregados de educação que ainda estão na luta para a aquisição do material escolar.
3: Vim comprar mochilas só. Mochilas. Já comprei cadernos. Aumentaram. Tem mochila que o ano passado comprei a 8, este ano está a 10 mil.
4: Eu vim comprar meus didáticos, né? Nesse caso livro, caderno, lápis, core, borracha, lapiseiras.
2: E nesta fase também cresce pelas ruas de Luanda, no mercado informal, o negócio da venda de material escolar.
5: Estou a vender bata, livro. Bata tem de 1.500, tem de 2, tem de 3, tem de 4. Vendíamos muito. Quando não tinha muita corrida, vendíamos muito aqui fora. Então, comprar mais caderno, livro e bata.
2: E apesar de ser um meio de sustento para estas senhoras, a atividade é ilegal. Daí alguns constrangimentos com a fiscalização municipal.
6: Nós temos um movimento, mas o maior problema é a fiscalização aqui no São Paulo, porque nós não conseguimos um lugar melhor, os donos da loja mandam que nos recebem um negócio, às vezes ficamos sem um negócio, perdemos um negócio, mas também nos deixa preocupada como nós também, donas de casa. Eles dizem que tem lugar para nos dar, até hoje nunca nos dão lugar.
2: O fenómeno da venda de material escolar pelas ruas de Luanda, um negócio que cresce nesta altura de arranque de ano letivo e que envolve, sobretudo, mulheres, quando se diz que os livros, até a sexta classe, devem ser distribuídos de forma gratuita nas escolas públicas.
1: Os primeiros dias do ano escolar em Angola, marcados pela ausência de alunos, sobretudo nas escolas públicas, o fenómeno da venda de material escolar na rua continua bem visível, incluindo livros oficiais que deveriam merecer a distribuição gratuita. Esta semana, na abertura oficial do ano letivo, a ministra da Educação, Erika Aires, não se referiu a este tema, mas preferiu destacar a distribuição de livros escolares em todo o país.
7: No âmbito da preparação do ano letivo 2026-2027, foram distribuídos às províncias, entre abril e agosto, milhões de manuais escolares, em reforço dos que já se encontram nas escolas, e milhares de carteiras.
1: A titular do Pelouro da Educação em Angola anunciou ainda a contratação de docentes para este ano.
7: No domínio dos recursos humanos, encontra-se em curso o concurso público de ingresso externo, com 9 mil vagas, 8 mil para professores e 1.000 para pessoal administrativo, sendo que a conclusão está prevista para o final de novembro. Mais professores nas escolas significa mais atenção para cada aluno.
1: A ministra da Educação, angolana, Erika Aires, e as condições para responder a alguns dos desafios do novo ano letivo no país. O presidente angolano, João Lourenço, inaugurou hoje duas barragens hidroelétricas no Cunene, no sul do país, as barragens de Ndu e Kalukuve, no município do Covelai, foram edificadas no âmbito do programa de combate aos efeitos da seca no sul de Angola. A de Ndu vai armazenar na albufeira 170 milhões de metros cúbicos de água, enquanto a de Kalukuv acima dos 140 milhões de metros cúbicos de água. As duas barragens reforçam o escoamento da água para os campos agrícolas que circula através do canal do Cafu. Reinaldo Chivo Tucua, chefe do Departamento do Instituto Agrário do CUNEN, acompanhou a visita do presidente angolano e destacou a importância dos dois aproveitamentos hidroelétricos para a região. São declarações feitas à Rádio Nacional de Angola.
8: Com essas obras infraestruturantes, haverá alteração do nicho ecológico e, por sua vez, permitirá sim que o gado tenha água e também possamos implementar a agricultura sustentável durante todo o ano. Obras essas vão evitar que os grandes problemas que existiam nos anos 2014 até 2017 já não aconteçam. Nós vimos e ouvimos pelo CUNEN que a maior parte do gado estava a morrer por falta d'água. E hoje isso já não é uma realidade, porque as obras vão dar mesmo suporte.
1: No âmbito do programa de combate à estiagem no sul de Angola, o líder do país, João Lourenço, inaugurou hoje duas barragens hidroelétricas no CUNEN. O presidente do Conselho Superior das Câmaras de Comércio de Cabo Verde considera que o novo aumento do preço dos combustíveis no país vai fazer subir o custo de vida. Jorge Spencer Lima defende apoio ao tecido empresarial e pede medidas ao Executivo.
9: Temos um problema neste momento da questão dos empréstimos, das garantias, o reforço das garantias às empresas. Há a questão dos juros dos empréstimos que deve ser visto de que forma, através do Banco Central, de que forma é possível controlar, digamos, essa prática de juros justo elevados em Cabo Verde. Portanto, isso tem um efeito também grande na economia e na vida das empresas. Portanto, outras medidas têm que ser tomadas a nível da economia, a nível do governo, para mitigar esses aumentos de combustível, que vão ter necessariamente, não há outra forma, vão ter os seus efeitos negativos na vida das empresas e na economia nacional. O custo de vida vai aumentar com os aumentos de custo de combustível, porque naturalmente haverá aumentos paralelos de outras atividades devido a esse aumento de custo de combustível.
1: Jorge Spencer Lima defende a necessidade de Cabo Verde reduzir a dependência dos combustíveis importados e que a transição energética deve acelerar.
9: Nós temos que investir grandemente na produção de níveis alternativos de energia, energia não convencional. Já há algum investimento sendo feito em Cabo Verde, sobretudo, por exemplo, a nível de energia solar, mas nós temos que ir mais do que isso. Falou-se muito, durante muito tempo. Chegou-se até a programar que a energia alternativa iria ocupar no mínimo 50-60% das necessidades energéticas de Cabo Verde. Eu nunca acreditei nisso, mas é preciso continuar a investir. Continuar a investir na energia alternativa, continuar a investir na energia solar, continuar a investir no mar, onde temos muito potencial energético a nível do mar. Continuar a trabalhar nesse sentido, estudar, investigar e a produzir energia alternativa.
1: Com um novo aumento de 4,5% do preço dos combustíveis no país, Jorge Spencer Lima, presidente do Conselho Superior das Câmaras de Comércio de Cabo Verde, pede apoios para o setor empresarial do país. Também o presidente da Câmara de Comércio de Barlavento considera que as empresas cabo-verdianas podem não conseguir suportar o aumento do valor dos combustíveis sem fazer subir os preços ao consumidor. Jorge Pimenta Maurício lembra que a maioria das empresas é de pequena e média dimensão e por isso pede também ao governo de Cabo Verde medidas.
10: Reduzir onde é possível reduzir os impostos, os direitos de importação, ainda que não sejam nos combustíveis, que sejam em outros produtos para facilitar, por exemplo, o pequeno comércio, para facilitar também a indústria, porque há outras medidas fiscais que podem também gerar benefícios para fazer algum equilíbrio, nomeadamente no rodoviário, a taxa sobre o combustível, a taxa de manutenção rodoviária, por exemplo, que é paga por cada litro de combustível, havendo algum alívio, eventualmente seria muito bom para o setor rodoviário, que é expressivo em Cabo Verde. Portanto, o transporte público também gera uma grande dinâmica, não só no aspecto social, mas também no aspecto económico. As pessoas precisam de mobilidade, precisam circular, precisam ir trabalhar, as empresas precisam de produção, precisam de distribuição, precisam de abastecimento, precisam de fornecimento.
1: ideias propostas pelo Presidente da Câmara de Comércio de Barlavento perante o aumento médio de 4,5% dos preços dos combustíveis em Cabo Verde. Os presidentes de Moçambique e do Zimbábue lançaram hoje no distrito de Nhamatanda, na província moçambicana de Sofala, a primeira pedra para o projeto de aumento da capacidade do oleoduto entre os dois países, com 294 km de extensão. O oleoduto liga o Porto da Beira à zona de Faruca. É considerado estratégico para o abastecimento de combustíveis ao mercado zimbabueano, com potencial para servir outros países do interior da África Austral. A União Europeia está a preparar um reforço das sanções à Rússia, depois de a Alemanha ter acusado Moscovo de estar por detrás da tentativa de ataque com drone no aeroporto alemão de Leipzig. Em cima da mesa das novas sanções que estão a ser ponderadas pela União Europeia estão restrições à atribuição de vistos a turistas russos ou sanções económicas, Sérgio Infante.
11: O caminho está traçado, a União Europeia começou a preparar um novo pacote de sanções contra a Rússia. A responsável pela política externa envia uma mensagem clara para Moscovo. Todas as tentativas para intimidar a Europa vão falhar. E por isso, Kaja Kallas anuncia a resposta dos 27.
12: Estamos a trabalhar com a Comissão Europeia em novas propostas para reforçar a aplicação das sanções. A discussão vai continuar. A Rússia tem de pagar pela destruição que causou.
11: As declarações no final de uma reunião informal dos ministros dos negócios estrangeiros na Irlanda, onde a responsável da diplomacia europeia revelou que, neste encontro, houve um grande apoio à restrição de movimentos de cidadãos russos.
12: Houve um amplo apoio para adotar uma proibição de entrada na União Europeia para ex-combatentes russos e ao reforço de restrições de vistos para turistas russos.
11: São os ecos do caso do drone russo descoberto num aeroporto na Alemanha. As autoridades anunciaram hoje que identificaram dois suspeitos, um russo e um bielorrusso, e que estão a investigar dois ataques à rede elétrica nas últimas horas que estão a ser encarados como atos de sabotagem.
1: Entretanto, a União Europeia vai avançar com novas sanções contra a Rússia. A Organização Mundial de Saúde volta a avisar, nesta quarta-feira, que a resposta ao ébola precisa de ser alargada para conter o surto na República Democrática do Congo. O rastreio das cadeias de transmissão continua a ser um desafio, numa altura em que o número de mortes por ébola registadas na República Democrática do Congo ultrapassou as 3 mil, e o diretor-geral da OMS, Tedros Adhanom, destaca que muitas mortes ocorreram entre pessoas que não constam da lista de contactos conhecidos, em que o total de vítimas mortais poderá ser muito superior ao conhecido.
0: Foram as notícias na RTP África com António Simões. Informações em permanência em africa.rtp.pt. Vamos abrir a primeira hora das noites tropicais com os sons de Magrinho Cão Beats. Vem de Moçambique.
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Boa noite, sejam bem-vindos às Noites Tropicais. Esta é a primeira hora nesta emissão. Outros discos e nomes relevantes no departamento da música africana e novas tendências, sobretudo as novidades dos últimos dias e o que vai chegar brevemente às plataformas digitais. Descolamos com o Magrinho Com Beats. É um artista e produtor musical independente de Moçambique e tem vindo a conquistar o seu espaço na cena musical urbana local. O seu trabalho destaca-se pela fusão de ritmos modernos africanos com sonoridades tradicionais e contemporâneas de Moçambique. Podes Ir é um novo single que reflete a linha temática habitual do artista, focado nas dinâmicas de relacionamentos amorosos e desilusões. Vamos destacar mais uma canção de Magrinho Com Beats. Para ouvir nas Noites Tropicais.

Na Mantiwe, na voz de Magrinho com Beats, uma voz de Moçambique. São os novos talentos que vão surgindo pouco a pouco no universo da música dos Palop. Vem aí Calixto Ferreira, traz-nos música nova, chama-se Salomé, uma música que está a dar muito que falar em Moçambique.

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3: Deixamos para trás os sons de Juni Beats com Pray for Moz. Agora avançamos ao encontro de Eddie Lopes. É um jovem artista da nova geração da música lusófona. Com o lançamento do single Nha Bebê, Eddie Lopes dá um passo importante na sua carreira, posicionando-se dentro de um universo musical que valoriza tanto as raízes africanas quanto as influências contemporâneas.

São as noites tropicais, é aqui onde passam as novidades musicais dos Palop e não só. Estamos com Legémia e a canção Manche Luta. Foi escrita, interpretada e produzida pelo próprio Legémia. Agora vamos avançar ao encontro de Looney Johnson. É um dos nomes mais conhecidos da música urbana cabo-verdiana, destacando-se como cantor, produtor e compositor. O tema Sabimo Verón é um dos lançamentos mais recentes do artista e segue a linha romântica e dançante que caracteriza grande parte da sua discografia. Musicalmente, a faixa aposta numa sonoridade suave com influências de kizomba, zouk moderno, pensada tanto para ouvir quanto para dançar. Depois vem aí Mica Mendes com o single.

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4: A seguir vamos ao encontro do filho do Zua, que já lançou várias músicas que ganharam notoriedade no mercado musical de Angola, entre ouvintes da lusofonia também. O som de Filho do Zua mostra versatilidade, transitando por estilos populares angolanos com ritmo e letras que apelam à dança e à conexão emocional com o público. Com o novo single Não Me Deixa, ele reforça a presença na música moderna de Angola e continua a construir uma base sólida de ouvintes.

0: Olá, eu sou o DJ Malvado e estou com Carlos Pedro nas Noites Tropicais.
1: DJ Malvado aqui com Comboio, o tema original dos Chiesos, uma produção de DJ Malvado e Nelo Paim. DJ Malvado vai estar à conversa conosco depois das 9 da noite para conhecermos de perto o novo álbum que ele lançou. Chama-se Da Banda Roots. A seguir vamos ao encontro da artista angolana Selma, conhecida por muitos pelo nome artístico Selma Salvador. Ela lançou o seu primeiro hit intitulado Ti Chico Lhe Dá, no género de Kuduro. Atualmente lançou o single Nostalgia, que já está disponível nas plataformas digitais.

São Tomé e Príncipe, com Ângelo Mendes, lançou recentemente o single intitulado Mundo Aose, que significa Mundo Hoje. Vem aí Nelson Freitas, tem novo disco, chama-se Legacy. Nelson Freitas apresentou este Legacy, edito pelo próprio, será o último disco da sua carreira, uma despedida simbólica depois de cerca de 25 anos de atividade musical. Vamos ouvir o tema Baikal Verde.

Legacy é o oitavo álbum de estúdio de Nelson Freitas e já está disponível nas plataformas digitais. Mais do que um simples lançamento, o disco foi concebido como uma síntese da sua trajetória. Funciona como uma celebração da carreira e do impacto global que construiu, mistura estilos como afro, R&B, pop e dance, mantendo a identidade da Kizomba e Zouk que o tornou conhecido. Ele reúne colaborações internacionais, refletindo a sua dimensão global. O disco Legacy é composto por 12 faixas. Para trás ficou esse Bike ao Verde e vamos sair com TTT. Conta com a participação de Manecas Costa, da Guiné-Bissau. À hora certa, atualizamos toda a informação. Depois eu, Carlos Pedro, regresso com a segunda hora das Noites Tropicais. E para ouvirmos a entrevista com o DJ Malvado, tem novo disco, chama-se Da Banda Roots. Boa noite e até já.

0: Muito boa noite, são 20 horas em Portugal e Angola, 19 na Guiné-Bissau e São Tomé e Príncipe, 18 horas em Cabo Verde, já são 21 horas em Moçambique. As notícias na RTP África, com edição do jornalista António Simões.
1: O secretário-geral do Partido Socialista Português encerrou a visita de 3 dias a Maputo com um balanço positivo. José Luís Carneiro considerou o continente africano muito importante para Portugal, ao destacar, em particular, Moçambique.
2: A África é decisiva para o futuro de Portugal e para o futuro do projeto europeu. Portugal tem aqui um papel crucial a desempenhar nesta ponte de diálogo entre Europa e África e temos todos em conjunto, como Moçambique, como um país charneira na relação com o Índico, mas também na relação com a África do Sul e com a África Austral, na afirmação dos nossos interesses comuns no quadro da Cplp.
1: José Luís Carneiro destacou também a estabilidade de Moçambique, mas chamou a atenção para a necessidade de um diálogo com resultados concretos para os moçambicanos.
2: Hoje é um país mais estabilizado, mas exige um cuidado político muito grande, nomeadamente no sentido que este diálogo inclusivo nacional possa enraizar-se na vida das comunidades locais e ser capaz de integrar os mais jovens, as mais jovens gerações, na construção deste processo de desenvolvimento social e de desenvolvimento político.
1: Durante a visita de 3 dias a Maputo, o secretário-geral do PS manteve encontros com as autoridades moçambicanas, empresários e também com a comunidade portuguesa em Moçambique. O início do novo ano letivo em Angola tem sido marcado pela baixa afluência de alunos nas escolas em várias regiões do país. Muitas salas, José Silva, permanecem com um número reduzido de estudantes, noutras ainda está tudo parado.
3: Pouco movimento nas escolas de Luanda nesta quarta-feira, naquele que se julgava ser o segundo dia de aulas efetivas em Angola, depois de acontecer na segunda-feira a abertura oficial do ano letivo 2026-2027. Em algumas instituições ainda não foram afixadas as listas, noutras decorrem trabalhos de manutenção. Por outro lado, há encarregados de educação que ainda estão na luta para aquisição do material escolar.
4: Vim comprar mochilas só. Mochilas. Já comprei cadernos. Aumentaram. Tem mochila que o ano passado comprei a 8, este ano está a 10 mil.
5: Eu vim comprar meus didáticos, né? Nesse caso livro, caderno, lápis, core, borracha, lapiseiras.
3: E nesta fase também cresce pelas ruas de Luanda, no mercado informal, o negócio da venda de material escolar.
6: Estou a vender bata, livro. Bata tem de 1.500, tem de 2, tem de 3, tem de 4. Vendíamos muito. Quando não tinha muita corrida, vendíamos muito aqui fora. Então, comprar mais de caderno, livro e bata.
3: E apesar de ser um meio de sustento para estas senhoras, a atividade é ilegal. Daí alguns constrangimentos com a fiscalização municipal.
7: Nós temos um movimento, mas o maior problema é a fiscalização aqui no São Paulo, porque nós não conseguimos um lugar melhor. Os donos da loja mandam que nos recebem um negócio. Às vezes ficamos sem negócio, perdemos o negócio, mas também nos deixa preocupada como nós também, donas de casa. Eles dizem que tem lugar para nos dar, até hoje nunca nos dão lugar.
3: O fenómeno da venda de material escolar pelas ruas de Luanda, um negócio que cresce nesta altura de arranque de ano letivo e que envolve, sobretudo, mulheres. Quando se diz que os livros, até a sexta classe, devem ser distribuídos de forma gratuita nas escolas públicas.
1: Os primeiros dias do ano escolar em Angola marcados pela ausência de alunos, sobretudo nas escolas públicas. A Organização Mundial de Saúde volta a avisar nesta quarta-feira que a resposta ao ébola precisa de ser alargada para conter o surto na República Democrática do Congo. O rastreio das cadeias de transmissão continua a ser um desafio, numa altura em que o número de mortes por ébola registadas na República Democrática do Congo ultrapassou as 3 mil. O diretor-geral da OMS, Tedros Adhanom, destaca que muitas mortes ocorreram entre pessoas que não constam da lista de contactos conhecidos, em que o total de vítimas mortais poderá ser muito superior ao conhecido.
0: Foram as notícias na RTP África com António Simões. Informações em permanência em africa.rtp.pt. Vamos dar início à segunda hora das Noites Tropicais.
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Boa noite, mais uma vez bem-vindos. Estamos a bordo de mais uma emissão, de mais uma viagem com as novidades do continente africano na segunda hora das noites tropicais. De várias latitudes chegam canções e com elas vários ritmos e sons de dança. Vamos conhecer as canções que vão fazer parte do novo álbum do artista Dan Júnior. É um cantor, compositor e produtor de origem haitiana, radicado em França. Ele é amplamente reconhecido na cena musical pelo trabalho no género compás, ritmo tradicional e dançante das Caraíbas. Dan lançou o álbum C'est Dommage, um projeto robusto composto por 20 faixas. O foco principal do álbum é o compás romântico, mas também incorpora elementos de zouk e ritmos afro-caribenhos, caracterizados por linhas de sintetizador marcantes, guitarras suaves e sopros envolventes. Depois de ouvirmos o tema C'est Dommage, que dá título ao álbum, vou destacar os temas Avoué e Danser sous place.

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São as noites tropicais da RTP África, comigo Carlos Pedro, até às 9 da noite. Está na altura de abrirmos um espaço de conversa nas noites tropicais com o DJ Malvado. Ele tem um novo disco, chama-se Da Banda Roots, também já está disponível em todas as plataformas digitais. Esta é a oportunidade de conhecermos o house eletrónico que vem de Angola.

0: Vou conversar com uma das maiores referências do DJing e da produção em Angola e além fronteiras. Ele traz na bagagem 17 faixas de pura identidade. DJ Malvado lançou o álbum da banda Roots. Boa noite, bem-vindo.
1: Boa noite, RTP África. Boa noite, Noites Tropicais. E boa noite, Carlos Pedro. E a todos os ouvintes, né?
0: Da banda Roots. Porquê este título?
1: Da banda Roots. Roots é raiz, né? Quer dizer raiz. E eu quis juntar o inglês com o nosso calão da banda. O calão da banda. Então, ou seja, raízes da banda. Raízes da nossa banda. Raízes da nossa banda, porque eu sou africano e a minha banda é África. E eu acho que é um título sugestivo, porque quem ouve o álbum diz: ah, essas raízes são mesmo da minha banda.
0: Malvado, vamos falar sobre as músicas que fazem parte do álbum. Tens nomes consagrados e novas promessas. Na faixa Ngankinga, por exemplo, juntas o histórico Rulas da Paixão com a Judete
1: e Esther.
0: E Esther. Como foi equilibrar o semba clássico com as tuas batidas eletrónicas no estúdio?
1: Olha, Carlos, isso é o que as minhas músicas, principalmente na música eletrónica, eu tento sempre unir as nossas raízes, né? Por isso é que é da banda Roots, né? Eu tento sempre unir as nossas raízes. E o semba está dentro das nossas raízes. Eu tenho uma facilidade muito grande em lidar com estes cotas, porque têm um carinho especial por mim, porque eu, de forma indireta ou direta, acabo por apoiá-los na divulgação das suas músicas. E então, quando eu decidi usar esta capela, não é? Falei com ele, não é? E não houve problema nenhum, ele disse para eu fazer, e depois convidei as candengas, porque eu sinto que é importante a gente meter também a nova geração a interpretar esses temas nossos antigos, porque o Ngankinga Gandese Kemo Soko, isto é um semba nosso antigo que bate muito nas festas, e tu sabes, nas nossas quizombadas batem de verdade, bate de verdade, é pista cheia sempre. E então unir a nova geração a isto também é para chamar a nova geração, chamar a atenção da nova geração, dizer: olha, atenção, porque muitas das vezes estas músicas, o semba, não é? E muitas das vezes é associada à música dos cotas. Se bem que hoje com a expansão da kizomba, dança, não é? E os grandes festivais, que acaba por ter muito semba, nos festivais de kizomba tem sempre muito semba, há muitos jovens também a dançarem, mas mesmo assim eu acho que é importante a gente fazer sempre essa fusão para chamar também a atenção dos jovens e fazer também com que os jovens cantem esses temas nossos antigos e para tornarem-se imortais.
0: Tens apostado nas vozes femininas que dominam as pistas da dança. Zara Williams entra no tema Gina. Fala-me sobre essa música.
1: Olha, o Gina surge numa brincadeira. Eu já tinha o beat e estava um bocado indeciso na voz. Isso foi no ano passado. Estava um bocadinho indeciso na voz e o Nelson Classic liga para mim. Dizendo: olha, Malvado, tudo bem, sei que estás cá em Portugal, passa cá na Classic. Disse: também, olha, por acaso estava em show, estava no Porto, mas eu tenho uma pergunta a fazer. Tu não queres meter a Zara Williams a cantar num teu house? Eu acho que ela ia enquadrar bem num teu house. Eu já conheço a Zara há algum tempo, né? Desde a ex-produtora, desde quando ela estava com C4, e eu não precisava de sequer pensar ou de testar para saber se a Zara iria se enquadrar num Afro House. Eu, pelo potencial que ela tem, que eu já ouvi, eu percebi logo que ela conseguia. Eu disse logo: Nelson, vamos embora, porque eu acho que a Zara vai entrar aí rápido. E eu já tinha o beat do Gina feito e já tinha o refrão desenhado. Gina, nanenenene, já, Gina, já tinha Gina. tinha mais ou menos uma ideia do que eu queria. E depois, junto à Zara, em estúdio, aquilo foi mesmo assim, ela não escreveu. Eu expliquei, ele disse, olha, eu tenho esse coro assim. Ela disse, gostei do coro. E desenvolve, Zara. Dei-lhe algumas ideias, alguns tópicos, eu fiz alguns top lines. Ela seguiu alguns, mas depois também criou. E a Gina fala de uma rapariga que está com depressão, que ela é bonita, ela tem que se levantar, vai, levanta, tu és bonita, vem dançar, diverte-te, não fiques assim acanhada. É incentivar.

0: Malvado, deste uma nova roupagem ao clássico Josinho Cabral dos Tubarões do Arquipélago de Cabo Verde, na voz de Jocelyn. Como é que surgiu esta ideia?
1: Eu, as minhas produções, Carlos, são feitas da seguinte forma. Eu agarro numa capela, seja do YouTube, ok? Se eu não tiver a música original, recorro, vou ao YouTube, faço download em Wave. A primeira voz do Josinho Cabral era do Dino de Santiago. Eu comecei a fazer com dos Tubarões, a versão dos Tubarões, mas estava muito rápida. Eu não sentia, porque aquilo é 137 BPM. E o Josinho é 125 para aí, não é mais que isso. 125, 126 não passa. Porque os meus beats é 123, 124, 125, 126 não passa. Então, eu estava a achar a voz muito rápida. E eu já conhecia a versão do Dino. Então eu vou. Eu ainda estava em Angola quando fiz isso. Eu agarro a versão do Dino, que ele fez, está muito bonita. E quando eu saco a voz do Dino, a voz sai com uma qualidade de yeah, vai mesmo ser com essa voz que eu vou fazer. Então eu fiz, eu adoro aquilo que estava feito. Eu chego a Portugal, eu faço isso não com a intenção de lançar com a voz do Dino. Não. Eu faço isso com várias músicas. E há uma outra música que eu vou te dizer que alguém também cantou, que também foi feita da mesma forma. A coisinha do pai daria a mesma coisa. A versão original, a primeira versão que eu fiz o remix, foi com a voz da Beto Carvalho. Pois, então, eu faço a versão, faço essa versão, chego cá a Portugal. Eu já falava com a Jocelyn, já éramos ligados por causa de um amigo nosso, que foi agente dela, o Malô. E estávamos sempre a fazer música. E a Jocelyn é mesmo daquelas que corre atrás, anda mesmo atrás. Mano, nós temos que fazer, porque ela está toda, eu tenho que fazer uma música contigo. Eu desenhei uma música para Jocelyn. Quando eu digo, olha, vem ter comigo para ouvir o que é que eu tenho aqui desenhado, tu vais cantar nesse beat. Eu já tinha uma música desenhada com um coro mais ou menos também desenhado, porque eu gosto muito de pensar sempre nos coros. Que ela tem uma segunda música aí comigo, que é o Benkam, era esta que eu já tinha mais ou menos desenhado. Então, quando ela vai ter comigo, eu pensei, bom, eu acho que vou falar com a Jocelyn, eu acho que, porque o Josinho Cabral é voz masculina, a primeira versão é voz masculina, tudo que eu conheço do Josinho Cabral até gravar com a Jocelyn é voz masculina, não é? Foi assim, fomos a estúdio, no mesmo dia no estúdio gravamos as duas músicas e eu levei o Dodi. Eu levei o Dodi e disse, Dodi, vamos fazer aqui uma cena. Como a Jocelyn já vai participar no Josinho Cabral, eu quero que tu faças um dueto com ela no Benca. E fizemos o Benca no mesmo dia. O Dodi também ajudou a escrever. Também fez algumas melodias. Eu também fiz. A Jocelyn também fez algumas melodias. Também depois escreveu. E fizemos o Benca no mesmo dia. E o Josinho Cabral.

0: Uma das grandes surpresas é a tua versão de Migliorò, um clássico absoluto dos Chiesos. Mexer num hino nacional é sempre uma responsabilidade enorme. Sentiste algum receio de descaracterizar a obra original?
1: Migliorò, como tu disseste, é um hino nacional. É um hino. Então eu não posso fazer uma música, uma versão do Migliorò, que estrague a original, e também não posso fazer uma versão que a nova geração, o pessoal que gosta de música eletrônica, diga, isso aqui não tem nada a ver com música eletrônica. Então eu tenho sempre que tentar ali unir as duas, a fórmula principal com a fórmula da música eletrônica. Eu acho que foi bem recebida. Alguns membros dos Chiesos ainda estão em vida e eu falo com eles. Receberam muito bem. E mesmo os cotas também, quando ouvem, dizem, ah, é música, como é que eles dizem? Essa é música dos malucos, mas essa tá boa. Essa música dos malucos tá boa.

0: Malvado, recuperaste o clássico Coisinha do Pai e chamaste a Ari para meter aquela garra habitual num Afro Samba Mix. Podemos dizer que o da banda Roots é também um álbum de tributo à nossa cultura popular?
1: Também é. Eu acho que quando uma pessoa, quando eu chamo da banda Roots, raízes, é sempre, as nossas raízes estão vinculadas a tudo aquilo que não é só o que vamos fazer agora, não é? Também é sobre uma repescagem de quem nós fomos, não é? Quem nós fomos, toda a nossa essência, e nós não podemos estar aqui a tapar o sol com a peneira, porque nós, principalmente em Angola, sei que Cabo Verde também, aliás, acho quase todos os palopes, nós sempre bebemos muito da música brasileira. E o Coisinha do Pai é uma música que eu ouço desde que 7 anos, 8, 9, há muitos anos. Tive a autorização do Jorge Aragão, porque o Jorge é que é o autor desta música. Quando fiz a versão, mesma história, usei a voz da Beth Carvalho como guia, mas já sabia que criaria, aí eu já sabia também que criaria. E depois falei com a Ari, com o Yuri, sentamos e disse logo, Yuri, a Ari é que vai cantar nesta música, e a Ari ficou logo encantada, e mano, adoro, eu gosto muito desta música. O Yuri fez coros, o Yuri também esteve atrás na produção, na guia vocal, fez coros e tudo mais, e veio este remix.

0: O disco é composto por 17 faixas que depois os ouvintes vão descobrir nas redes sociais o álbum completo. Mas o álbum fecha com, em grande estilo, com Maria Benguela, outra colaboração com Dodi. Qual é a história do tema Maria Benguela?
1: Maria Benguela porquê? Porque eu sou de Luanda, mas uma das províncias que eu mais que eu sou muito bem recebido há muitos anos, eu tenho muitos anos de carreira e eu sou muito bem recebido em Benguela. Então eu quis prestar um tributo também a Benguela. Maria, porque todas as mulheres são as nossas Marias, né? Seja a nossa mãe, seja uma mulher bonita, corpos belos, linda, ela sei que é sempre uma Maria. Então, e a fama que as mulheres de Benguela são bonitas. Então, Maria Benguela é um tributo. A letra é 80% minha. O Dodi também fez correções, também escreveu. Digamos, 75%, 25% Dodi. Melodia também, o coro também é meu, Maria Benguela. É um tributo a Benguela. E pronto. Quis homenagear também uma cidade que me recebe muito bem.

0: De uma forma geral, Malvado, o que é que podemos dizer do álbum da banda Roots, assim, de uma forma geral?
1: Olha, eu vou agarrar-me àquilo que tu disseste aqui há bocado. O da banda Roots é um álbum que eu fui fazer uma repescagem. Há músicas que ficaram de fora, porque isto é um projeto que não vai parar. Eu vou ter o da banda Roots 2. Por exemplo, eu não fiz um tributo à Guiné, mas eu tenho algo gravado. Era muito cedo para eu fazer. Era muito cedo, porque a voz que eu... O tema que eu escolhi é de alguém que tinha falecido há um ano e tal. Então achei muito cedo, e como eu sei que é um projeto que vai continuar, e não fiz nenhum tributo a Moçambique. Então, o que é o da banda Roots? O da banda Roots é uma repescagem das nossas raízes. As raízes da nossa banda, as raízes da tua banda. Onde eu vou buscar temas novos, óbvio, eu vou meter sempre temas novos, mas nunca vou esquecer as nossas raízes, mesmo nos temas novos. O da banda Roots é uma mistura das raízes dos Palopes, não só de Angola, com a música eletrónica, sempre a olhar para a inovação da música eletrónica, porque a música eletrónica passa por muitas transformações. Por exemplo, neste momento, dentro do Afro House, o que mais tem tocado agora é Afrotech. Dentro da linha House Afro, o que tem tocado mais é o Afrotech. Os grandes festivais hoje tocam muito mais Afrotech. Está dentro do Afro House. Mas é uma... Posso dizer que é uma evolução, não é? Do Afro House. Ou seja, não ficar só naquela linha muito afro. Já tens um bocadinho mais... hoje tens vários estilos. Tens o melodic e progressivo e tudo mais. Mas hoje... Há muita mistura no Afro, há muita mistura entre o Afro House, no Afro House, melhor dizendo, há muita mistura do Afrotech com o melódico. E há quem faça um geral, faz um Afro House onde mistura o Afrotech e o melódico. Eu tenho tentado fazer isso, eu tenho feito isso nos últimos meus projetos que tenho feito, e sem esquecer mesmo a essência que é o Afro House, sem esquecer as nossas raízes, porque eu sinto que se eu não me identificar, eu não estou a levar a minha bandeira. Então não estou a fazer nada por nós, os Palopes.
0: Vamos aguardar então esse da banda Roots volume 2. Espero receber em primeira mão quando assim for. Mas depois desse da banda Roots, saíram outros singles, Jump on It,
1: sim.
0: Mufete, Aizenze, Comboio. Quer dizer, não paras, estás sempre a carburar, sempre a realizar,
1: sim,
0: a fazer
1: sim.
0: Música.
1: Nós temos que estar 100% ativos, né? E esta coisa com... A música mudou, os lançamentos hoje mudaram. Antigamente, tu eu lembro-me há 15 anos atrás, para aí mais 10, 15, não se lançava assim. Era tudo muito, não, vou esperar, eu tenho o meu tempo. Isto agora mudou, isto agora já não é lançamento de CDs, já não é lançamento de singles, isto agora é tudo no digital. E eu sei, tenho a certeza que qualquer um de nós, artista, temos um problema muito grande. Qualquer um de nós que seja muito ativo em estúdio, nós temos milhares de coisas gravadas e às vezes acabamos por nem lançar. E muitas das vezes, quando demos conta, já está 3 anos já na gaveta, guardado. E quando tu tentas lançar, se calhar já passou. Falei-te há bocadinho aqui do House, que tem sofrido, o Afro House tem sofrido muitas mudanças, não é? Um projeto de Afro House que eu tenha gravado há 3 anos atrás, é óbvio que não está atual. Plugins, tudo, não está atual. A sonoridade vai ser coisa... Não vou dizer que não esteja bom, até pode estar. Então essa coisa de gravar, de guardarmos muito as coisas na gaveta, hoje com o digital, eu não aconselho. Porque música é música. Eu vejo que os músicos ficam com muito receio de errar, como se diz na gíria, bater na rocha. Não tem que ter medo, tira, música é isso. Eu vou tirando músicas que às vezes recebo, sem pensar, às vezes recebo, olha, tua música está a tocar no Paraguai. Oh, qual é a música? Estou a pensar, já que é Mussulo, Maria Benguela, Gina. É uma música que eu nem venho gritar. O quê? Oh, essa toca aí? Já. Yeah. Então tu tens que tirar. Não adianta estar a... Os tempos mudaram. Eu acho que tu não precisas de estar a esconder tantas músicas.

0: DJ Malvado, estamos praticamente no fecho desta nossa conversa. Que mensagem queres enviar aos teus seguidores e ouvintes da RTP África?
1: Olha, 2026, bom, quem estiver na Europa, bom verão. Quem estiver aí na sua terrinha, um grande abraço a todos vocês. E eu sei que nós, os palopes, né, temos sempre algum problema, né? Mas pronto, é sempre ter esperança que tudo vai se resolver. Um grande abraço e tudo de bom para todos.

0: 21 horas em Portugal e em Angola, 20 na Guiné-Bissau e em São Tomé e Príncipe, 19 em Cabo Verde, 22 em Moçambique. Títulos da atualidade a esta hora.
1: Em Portugal, a defesa do polícia condenado pela morte de Odair Muniz avançou com recurso a pedir a absolvição. O presidente angolano inaugurou hoje duas barragens hidroelétricas no sul do país.
0: O desenvolvimento destas e de outras notícias com edição de Gael de Castro.
1: A marcar a atualidade em Portugal, a defesa do polícia condenado pela morte de Odair Muniz, natural de Cabo Verde e imigrante em Portugal, avançou com recurso a pedir a absolvição do agente, insistindo na tese da legítima defesa. A defesa de Bruno Pinto recusa a pena suspensa de 3 anos e meio e no recurso para o Tribunal da Relação de Lisboa, a que a agência Lusa teve acesso, a defesa contesta também o pagamento de indemnizações aos herdeiros da vítima mortal. Há poucos dias conheceu-se ainda o recurso da defesa da família de Odair Muniz, que, pelo contrário, pede uma pena efetiva de prisão para o polícia, a suspensão de funções na PSP e indemnizações mais elevadas. A sentença foi conhecida em junho. Odair Muniz, vítima de disparos da polícia em outubro de 2024, na Cova da Moura, na Amadora. De acordo com o tribunal, Odair tentou fugir à polícia e resistiu à detenção, mas não ficou provado que tivesse uma arma branca, como alegavam os agentes da Polícia de Segurança Pública. A sessão solene de tomada de posse do presidente de São Tomé e Príncipe vai decorrer esta quinta-feira na Assembleia Nacional, sem a presença do presidente do Parlamento, que viajou esta quarta-feira com destino a Lisboa. A cerimónia de posse do presidente eleito será presidida pelo vice-presidente do Parlamento, Arlindo Barbosa. Na tomada de posse de Carlos Villanova, que iniciou o segundo mandato como presidente da República de São Tomé e Príncipe, estarão presentes pelo menos 3 chefes de Estado e 2 primeiros-ministros. De acordo com o Ministério São Tomense dos Negócios Estrangeiros, estão confirmadas as presenças dos presidentes da Guiné Equatorial, Teodoro Obiang, da República Democrática do Congo, Félix Tshisekedi, e do Gabão, Brice Nguema. Também estarão na cerimónia a primeira-ministra de Moçambique, Maria Bem-vinda Levi, e o primeiro-ministro de Portugal, Luís Montenegro. A consultora Oxford Economics considerou hoje o processo da nomeação do novo governador do Banco Central de Moçambique como uma embaraçosa reviravolta do presidente Daniel Chapo, que levanta sérias questões sobre a credibilidade do chefe de Estado, questionando se sabia dos esqueletos no armário de Valdemar Fernando de Sousa, mas nomeou na mesma. Os analistas do Departamento Africano desta consultora britânica escrevem que o episódio da alteração do novo governador do Banco de Moçambique levanta uma outra questão. Porquê desistir à última da hora? Por outro lado, se ele realmente não tinha conhecimento das alegações contra Sousa, então isso lança dúvidas sobre a verificação dos antecedentes dos nomeados para um cargo de enorme importância, refere ainda a consultora Oxford. O presidente angolano João Lourenço inaugurou as duas barragens hidroelétricas no Cunene, no sul do país. As barragens de Ndua e Kalukuve, no município do Quevelai, foram edificadas no âmbito do programa de combate aos efeitos da seca no sul de Angola. A de Ndua vai armazenar na Albufeira 170 milhões de metros cúbicos de água, enquanto a de Kalukuve acima dos 140 milhões de metros cúbicos de água. As duas barragens reforçam o escoamento de água para os campos agrícolas que circula através do canal do Cafu.

0: Reinaldo Chivukutukuta, chefe de departamento do Instituto Agrário do CUNEN, acompanhou a visita do presidente angolano e destacou a importância dos dois aproveitamentos hidroelétricos para a região. São declarações à Rádio Nacional de Angola.
1: Que com essas obras infraestruturantes haverá alteração do nicho ecológico e, por sua vez, permitirá sim que o gado tenha água e também possamos implementar a agricultura sustentável durante todo o ano. Obras essas vão evitar que os grandes problemas que existiam nos anos 2014 até 2017 já não aconteçam. Nós vimos e ouvimos pelo CUNEN que a maior parte do gado estava a morrer por falta d'água. E hoje isso já não é uma realidade, porque as obras vão dar mesmo suporte.
0: No âmbito do programa de combate à estiagem no sul de Angola, o líder do país, João Lourenço, inaugurou hoje duas barragens hidroelétricas no Cunene. E ainda em Angola, a preservação e conservação de elefantes de floresta é um dos projetos em curso da Fundação Kisama, especializada em biodiversidade e educação ambiental. O projeto de Nzau tem como principal objetivo acompanhar 200 a 300 animais em cinco províncias angolanas, protegendo-os na relação com o homem. Declarações do ambientalista e membro da direção da Fundação Kisama, Vladimiro Russo.
2: É um projeto de conservação dos elefantes de floresta que existem em Angola. Os elefantes de floresta, comparando com os elefantes de savana, é uma espécie que tem muito menos indivíduos. Nós, as estimativas que temos, que é que os elefantes de savana em Angola haja pelo menos volta de 6 mil elefantes. Já o elefante da floresta, as estimativas rondam os 200, 300 animais. Portanto, é uma espécie que é, a nível da África, considerada como sendo vulnerável, e o mesmo estatuto de conservação é para Angola. E, portanto, nós, este projeto Unzal, temos estado a trabalhar principalmente com as províncias do Ije, do Kwanza Norte, do Bengo, do Ikolibengo, onde existem estes elefantes, também na província de Cabinda, mas principalmente na identificação de medidas para o conflito homem-animal, medidas de mitigação que possam ajudar a diminuir a morte dos elefantes, mas também diminuir as intervenções dos elefantes nas lavras das pessoas.
0: O projeto Nzau começou há 7 anos, prossegue até outubro e recentemente recebeu um financiamento. O ambientalista Vladimiro Russo destaca as principais causas de morte dos elefantes de floresta em Angola.
2: Pois, em relação às mortes dos elefantes da floresta, temos duas principais causas. Uma das causas é exatamente a morte dos elefantes para o tráfico de marfim, ainda acontece. Temos tido relatos regulares desta atividade, mas também os confrontos que existem com as pessoas, quando os animais estão nas lavras das pessoas, destroem as lavras, acabam depois por ser atacados pelas pessoas. Portanto, essas são as duas principais causas de mortalidade. Já vimos também alguns casos, principalmente na Estrada Nacional que liga Luanda a Malanje, por exemplo, acidentes de viação com carros, porque é uma área de atravessamento dos elefantes. Mas sim, uma das principais causas é exatamente a busca do marfim. E depois, subsequentemente, depois do marfim ser retirado dos animais, as pessoas acabam por retirar a carne e comer a carne dos elefantes.
0: Além dos elefantes, a Fundação Kisama atua também na proteção de tartarugas marinhas.
2: Nós agora, em setembro, damos início à temporada 2026-2027. Estamos a fazer o refrescamento dos nossos tartarugueiros, a preparar a temporada que vai consistir, para além de ações de educação e sensibilização ambiental, ações de patrulhamento ao longo das praias, ações de proteção dos ninhos tartarugas, ações de proteção das tartarugas em si. Então, esta atividade de sensibilização faz parte de um conjunto de ações para proteger mais uma das nossas espécies vulneráveis no país.
0: Vladimir Russo, da direção da Fundação Kisama, destacou ainda outra iniciativa da instituição, a visita de crianças do Colégio Pitruca de Luanda ao Saco dos Flamingos, nos arredores da capital angolana, no âmbito das ações de educação ambiental promovida pela instituição. Um anúncio de whisky que faz referência à histórica Marcha das Mulheres contra o Apartheid na África do Sul em 1956, chocou famílias das protagonistas que denunciaram esta quarta-feira o uso da história como estratégia de marketing. A 9 de agosto de 1956, cerca de 20 mil mulheres marcharam até à sede do governo em Pretória para protestar contra a obrigatoriedade de os negros levarem consigo cadernetas de circulação que restringiam os seus locais de residência, trabalho e deslocamento e para entregar uma petição com milhares de assinaturas. A campanha da Glenlivet, lançada no mês passado, mostrava uma atriz observando os retratos de 5 figuras da luta pela liberdade na África do Sul, incluindo o de Winnie Mandela, ex-esposa do ícone anti-apartheid Nelson Mandela. Estabelecia uma conexão esta publicidade entre Sophia Williams de Bruin, que tinha 18 anos na época da famosa marcha, e o amadurecimento de 18 anos do whisky em causa.
3: Foi o Jornal das 21 com edição de Gael de Castro. 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

0: belíssima onda de som, só assim, para a amostra desta emissão de quarta-feira, 2 de setembro de 2026, da Linha Africana. Boa noite. Se quiser, pode juntar-se a nós, use o WhatsApp para o fazer. Pode enviar-nos uma mensagem escrita ou gravada, de voz, claro. Não se esqueça de se identificar. Não me dê um trabalhão tremendo para descobrir quem nos enviou a mensagem. Meta o seu nome, escreva o seu nome ou diga o seu nome, se a mensagem for mensagem de voz. Diga o seu nome para nós sabermos quem é que nos enviou a referida mensagem, que poderá conter um recado para alguém, um pedido musical, só porque lhe apetece ouvir determinada música. Quem quiser pode também, através do WhatsApp, pedir para aqui na linha falar em direto sobre o assunto que entender. Disponha de nós para o que quiser o nosso número de WhatsApp para que possa entrar em contacto com a linha. É o seguinte: 00351 96 712 5572. Eu repito: 00351 96 712 5572. E mais uma vez peço-lhe encarecidamente, assine a sua mensagem, por favor. Assine, quer a mensagem escrita ou a mensagem de voz, diga o seu nome, apareça. Mesmo que seja para nos dizer apenas um simples boa noite, é para nós importante sabermos que você está aí desse lado.
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0: Até às 11, ou até às 23, se assim preferir. Estamos por aqui, estamos juntos, entre sombras e estrelas. There's no

0: Num programa de rádio noturno, um ouvinte ligou uma certa vez. Não queria dedicar uma música a ninguém, não queria pedir nenhuma canção. Disse apenas: pode pôr uma música bonita? Hoje preciso muito de ouvir uma. O locutor ficou alguns segundos em silêncio. Depois escolheu uma. Quando terminou, o telefone voltou a tocar. Era o mesmo ouvinte. Obrigado, disse ele. Era exatamente esta. Como é que você sabia? O locutor respondeu-lhe: não sabia? E talvez seja isto a rádio, uma conversa entre desconhecidos que, durante alguns minutos, deixam de ser desconhecidos. Alguém fala, alguém escuta, uma música atravessa o espaço e, por breves instantes, duas solidões fazem companhia uma à outra.
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0: nada mudou. Olavo Bilac, quando ainda era um menino, um santo e pecador. Pelo meio ouvimos quase em sussurro Catarina Furtado.
1: Nada mudou.
0: Mudámos muito, estamos bem mais velhos. E a seguir vamos à consulta.
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5: Temos aqui o Sr. Sanca, é cidadão português e tem filhos menores. Submeteu um processo de naturalização dos filhos no Conservatório dos Registros Centrais, que é a única conservatória com competência para o artigo 2º, que é a nacionalidade portuguesa para filhos menores, e o processo já está na última fase. Há muitos processos que estão na última fase, e há mais de 4, 5, 6, 7 meses que estão na última fase. Falta o quê? Já foi feito todo o tratamento do processo, e reúne todas as condições para esta criança e ser portuguesa, e falta é a assinatura do conservador, apenas e só. Depois da assinatura do conservador, tem que ser emitida uma certidão de nascimento portuguesa, com a qual poderá obter o cartão de cidadão português. Após a concessão da nacionalidade, chegam a passar 5, 6 meses à espera do respectivo registro, porque sem registro não há certidão. Sem certidão não há cartão de cidadão. O que é que este senhor pode fazer? Rigorosamente nada. Olha, uma brasileira que é atleta de alta competição entrou com um processo no tribunal para a conservatória conceder a nacionalidade portuguesa, que ela também tinha o processo lá parado há muito tempo, quer ir para os Jogos Olímpicos. E no dia seguinte já tem o cartão de cidadão. Quanto à deslocação para a Covilhã, o senhor só tem que se deslocar, não tem alternativa. Se perder esta oportunidade de ir à Covilhã renovar o título de residência do seu filho, ele vai entrar numa situação muito complicada. Porquê? Porque não vai ter título de residência e já estão próximos os exames nacionais e as escolas não aceitam o passaporte do país de origem para fazer o exame nacional. Ele tem que levar o título de residência para o exame ou cartão de cidadão. Há muitos estudantes que são confrontados com esta situação. Felizmente, alguns diretores escolares percebem a situação e dizem: este estudante é nosso aluno, não tem culpa de o seu título estar caducado e não estar renovado. E não perde o exame nacional.
0: Adriano Malalane.
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7: Todo o auditório deste lindo programa. Só passei para dizer que estou aqui. Adoro esse programa. É uma das melhores companhias minhas, a caminho de casa, depois do trabalho. Forte abraço aí aos locutores do programa e ótima noite a todos. João Pedro, diretamente de Maputo, Moçambique.
0: Bom, convém aqui que eu diga, para não haver confusão, que o nosso ouvinte que mandou, que nos enviou esta mensagem de voz que acabámos de ouvir, se chama exatamente João Pedro e está em Moçambique. Ele não me estava a cumprimentar, estava a identificar-se e fez muito bem no final da mensagem de voz que nos enviou. João Pedro de Moçambique, boa noite para si, muito obrigado por gostar da linha. Um grande abraço.
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0: Carmilda, Manuela, Carlos, boa noite também para si. E agora, a pedido do Rui Macedo, que está em Arruda dos Vinhos. Ok. Freak, Freak, Elder, o rei do Kuduro.

0: É o Del Rey do Kuduro, a pedido do Rui Macedo, que está em Roda dos Vinhos. O nosso WhatsApp hoje está doido. Eu até tenho medo de olhar para ele. Está tudo pintado a verde, com mensagens por ler. Meu Deus, vai ser a noite toda. Se me deixassem, seria. Mas não me deixam ir além das 23 horas.
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0: Francisco de Barros, boa noite para si, muito obrigado pela sua mensagem.
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0: E a pedido do ouvinte Vítor Manuel da Conceição Joaquim, que nos ouve em Maputo, aqui está Hélder Moutinho, Estrela Mãe.

Helder Moutinho, a passar por aqui, na linha, a pedido do ouvinte Vítor Manuel da Conceição Joaquim, que está em Maputo. E o Ivanildo de Nampula, norte de Moçambique, envia um forte abraço aos irmãos Dusher, Sheila, Mariano e Melissa e pede também para ouvir

0: Alisson Paixão, alma gêmea, e aqui acompanhado pelo filho do Zua.
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É a mais nova dos Calema, Xandana, acompanhados pela brasileira Luana Prado. Agora vamos lá retomar os pedidos dos nossos ouvintes. Ayla Candeeiro quer dedicar-me ao irmão que está fora do país. E eu sei quem é o irmão da Ayla Candeeiro, está na Turquia. E é um grande fã do Diário Yaro. Vamos ouvir o pedido então da Ayla para o irmão.

0: E pronto, esta foi um pedido da irmã Naila Candeeiro para o irmão que está na Turquia. Diar Yaro foi o tema que ouvimos e já a seguir vamos escrever na água com Fernando Almeida.
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2: Esta semana descobrimos as páginas do livro infanto-juvenil Alda, a menina que amava as palavras, de Solange Salvaterra Pinto, que nos fala da necessidade de homenagear os nossos heróis e dá-los a conhecer aos mais pequenos.
3: Porque à medida que eu ia escrevendo, eu ia mostrando ao meu filho e disse, mãe, essa linguagem aqui está muito forte, tens que arranjar uma linguagem que as crianças percebam. Claro que elas, ao lerem um livro, podiam sempre recorrer ao dicionário, mas o objetivo não é esse, não é? O objetivo é que elas se interessem, não é? Pelo aquilo que estão a ler, e depois o livro tem ilustrações muito bonitas, ilustrações que nos identificam, porque aqui só um spoilerzinho, a história começa com a minha sobrinha a pedir-me para contar histórias. E ela pede para contar a história da Rapunzel, que nas minhas memórias é a história que a minha mãe contava. E eu adorava a minha mãe com aquela voz dela a contar-nos a história da Rapunzel. E aí eu digo, não, eu não te vou contar da Rapunzel, vou-te contar da Alda. Porque, Fernanda, não faz sentido os nossos miúdos conhecerem os heróis dos outros e não conheceram os seus, não é?
2: Solange Salvaterra Pinto, no Escrever na Água desta semana.
0: Fernando Almeida.
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0: Regressamos à música com o pedido que nos chega de Maputo, do AFG. Ele quer ouvir Jermaine Jackson.

0: German Jackson, a passar por aqui, a pedido do AFG de Maputo, Moçambique. Do What You Do. Havia um homem que tinha uma canção que não conseguia ouvir sem pensar numa mulher. Tinham-se amado durante anos. Depois, como tantas vezes acontece, a vida foi colocando distância onde antes havia proximidade. Um dia deixaram de falar. A canção, porém, ficou. Durante muito tempo, ele mudava de estação sempre que ela começava. Até que numa noite, particularmente silenciosa, decidiu ouvi-la até ao fim e percebeu uma coisa curiosa. Já não sentia apenas tristeza, sentia gratidão. Aquela canção tinha guardado uma parte da sua vida que ele julgava perdida. Talvez seja esse um dos milagres da música. Ela não nos devolve as pessoas que partiram, mas devolve-nos por alguns minutos aquilo que fomos quando elas ainda estavam connosco. E às vezes isso basta para fazer as pazes com o passado.
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0: razão da minha vida lá em Moçambique, para mim é a terra de todos os nascimentos. E eu, se fosse possível, gostava de ouvir os marimbeiros de Zavala.
1: Ui.
0: Uma zona idílica, com história. Pronto, se for possível, muito bem. Se não for possível, eu ouço na mesma todos aqueles,
1: vamos,
0: porque essa rádio não é só rádio. É mais do que rádio. Pronto, um grande abraço aqui de Coimbra.
1: Um sabes? Grande abraço. Muito obrigado, Sandro Silva. Cá estão os marimbeiros de Zavala. Só um pouco, porque o som não é de facto melhor.

0: são um espetáculo acima de tudo visual. De qualquer forma, muito obrigado. Posso o mensagem Santos Silva, em Coimbra. Boa noite também para si.
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0: É o fecho da primeira parte desta linha de quarta-feira. À hora certa, notícias, e eu regresso logo a seguir. Fechamos com Ferro Gaita.

0: 22 horas em Portugal e em Angola, 21 na Guiné-Bissau e em São Tomé e Príncipe, 20 em Cabo Verde, 23 em Moçambique. Títulos da atualidade a esta hora.
1: A defesa do polícia português condenado pela morte de Odeir Muniz avançou com um recurso a pedir a absolvição do agente, insistindo na tese da legítima defesa. A sessão solene de tomada de posse do presidente são-tomense vai decorrer esta quinta-feira na Assembleia Nacional, sem a presença do presidente do Parlamento, que viajou para Lisboa.
0: O desenvolvimento destas e de outras notícias com edição de Gael de Castro.
1: Em Portugal, a defesa do polícia condenado pela morte de Odeir Muniz, natural de Cabo Verde e imigrante em Portugal, avançou com um recurso a pedir a absolvição do agente, insistindo na tese da legítima defesa. A defesa de Bruno Pinto recusa a pena suspensa de 3 anos e meio e no recurso para o Tribunal da Relação de Lisboa, a que a agência Lusa teve acesso, a defesa contesta também o pagamento de indemnizações aos herdeiros da vítima mortal. Há poucos dias conheceu-se também o recurso da defesa da família de Odeir Muniz, que, pelo contrário, pede uma pena efetiva de prisão para o polícia e a suspensão de funções na PSP, para além de indemnizações mais elevadas. A sentença foi conhecida em junho. Odeir Muniz foi vítima de disparos da polícia em outubro de 2024, na Cova da Moura, na Amadora. De acordo com o tribunal, Odeir tentou fugir à polícia e resistiu à detenção, mas não ficou provado que tivesse uma arma branca, como alegavam os agentes da Polícia de Segurança Pública. A sessão solene de tomada de posse do presidente de São Tomé e Príncipe vai decorrer esta quinta-feira na Assembleia Nacional, sem a presença do presidente do Parlamento, que viajou esta quarta-feira com destino a Lisboa, sem adiantar os motivos da viagem. A cerimónia de posse do presidente eleito será presidida pelo vice-presidente do Parlamento, Arlindo Barbosa. Na tomada de posse de Carlos Villanova, que inicia o segundo mandato como presidente da República, estarão presentes pelo menos 3 chefes de Estado e 2 primeiros-ministros. De acordo com o Ministério São Tomense dos Negócios Estrangeiros, estão confirmadas as presenças dos presidentes da Guiné Equatorial, Teodoro Obiang, da República Democrática do Congo, Félix Tshisekedi, e do Gabão, Brice Nguema. Também estarão na cerimónia a primeira-ministra de Moçambique, Maria Bem-vinda Levi, e o primeiro-ministro de Portugal, Luís Montenegro. Um grupo de militantes da Renamo, de que se inclui antigos guerrilheiros, contesta a atual direção do partido e não reconhece a convocatória do Conselho Nacional agendada para o mês de outubro. Edgar da Silva, coordenador da Comissão Nacional de Gestão da Renamo, maior partido na oposição em Moçambique, exige a destituição de Ossuf Momad da presidência, explica o que está por detrás de toda esta descrença.
2: Marcam-se conselhos que não acontecem. E nós ficamos na expectativa. Enquanto estamos na expectativa, não acontece nada. Calamos-nos todos, paramos, estamos em luta, paramos a luta para esperar que o conselho se realize. Então, não acredito muito que vá acontecer. Nós estamos divididos. Estamos divididos, não estamos bem de saúde.
1: A chamada Comissão Nacional de Gestão da Renamo avisa que a contínua tensão no seio da perdiz não beneficia o partido que foi, ao longo de 30 anos, a maior força política da oposição em Moçambique.
2: Se não se realizar este conselho com o intuito de juntar as partes desavindas, isto não vai acabar. Vamos continuar. Já se resistimos até este ano, estamos resistindo desde que as eleições ocorreram e já fizemos mais de um ano, podemos resistir por mais tempo, mais 2 ou 3 anos e chegarmos a 2029 nesta luta. Isto não vai ser proveitoso para ambos os grupos, nem para os moçambicanos que acreditam na Renamo. Isto vai nos dividir e duas moscas quando lutam, quem ganha o pato? Sabem o que acontece?
1: Palavras de Edgar da Silva, coordenador da chamada Comissão Nacional de Gestão da Renamo, de recordar que a Renamo, através do seu porta-voz Marcial Macomb, anunciou em conferência de imprensa na semana passada a convocação da reunião do Conselho Nacional do Partido para os dias 21 e 22 de outubro. A consultora Oxford Economics considerou hoje o processo da nomeação do novo governador do Banco Central de Moçambique como uma embaraçosa reviravolta do presidente Daniel Chapo, que levanta sérias questões sobre a credibilidade do chefe de Estado, questionando se sabia dos coletos no armário de Valdemar Fernando de Sousa, mas nomeou na mesma. Os analistas do Departamento Africano desta consultora britânica escrevem que o episódio da alteração do novo governador do Banco de Moçambique levanta uma outra questão: porquê desistir à última da hora? Por outro lado, se ele realmente não tinha conhecimento das alegações contra Sousa, então tal lança dúvidas sobre a verificação dos antecedentes dos nomeados para um cargo de enorme importância, refere ainda a consultora Oxford Economics. O presidente angolano João Lourenço inaugurou as duas barragens hidroelétricas no Cunene, no sul do país. As barragens de Ndua e Kalukuve, no município do Kuvulai, foram edificadas no âmbito do programa de combate aos efeitos da seca no sul de Angola. Reinaldo Chivutukua, chefe do Departamento do Instituto Agrário do Cunene, acompanhou a visita do presidente angolano e destacou a importância dos dois aproveitamentos hidroelétricos para a região. São declarações à Rádio Nacional de Angola.
3: Com essas obras infraestruturantes, haverá alteração do nicho ecológico e, por sua vez, permitirá sim que o gado tenha água e também possamos implementar a agricultura sustentável durante todo o ano. Obras essas vão evitar que os grandes problemas que existiam nos anos 2014 até 2017 já não aconteçam. Nós vimos e ouvimos pelo Cunene que a maior parte do gado estava a morrer por falta d'água e hoje isso já não é uma realidade, porque as obras vão dar mesmo suporte.
1: No âmbito do programa de combate à estiagem no sul de Angola, o líder do país, João Lourenço, inaugurou hoje duas barragens hidroelétricas no Cunene. A preservação e conservação de elefantes de floresta é um dos projetos em curso da Fundação Kisama, especializada em biodiversidade e educação ambiental em Angola. O projeto de Nzau tem como principal objetivo acompanhar entre 200 a 300 animais em 5 províncias angolanas, protegendo-os na relação com o homem. Declarações do ambientalista e membro da direção da Fundação Kisama, Vladimir Russo.
4: É um projeto de conservação dos elefantes de floresta que existe em Angola. Os elefantes de floresta, comparando com os elefantes de savana, é uma espécie que tem muito menos indivíduos. Nós, as estimativas que temos, que é que os elefantes de savana em Angola haja pelo menos volta de 6 mil elefantes. Já o elefante da floresta, as estimativas rondam os 200, 300 animais. Portanto, é uma espécie que é, a nível da África, considerada como sendo vulnerável e o mesmo estatuto de conservação é para Angola. E, portanto, nós, este projeto UNZAU, temos estado a trabalhar principalmente com as províncias do Ije, do Kwanza Norte, do Bengo, do Ikolibengo, onde existem esses elefantes, também na província de Cabinda, mas principalmente na identificação de medidas para o conflito homem-animal, medidas de mitigação que possam ajudar a diminuir a morte dos elefantes, mas também diminuir as intervenções dos elefantes nas lavras das pessoas.
1: O ambientalista Vladimir Russo destacou as principais causas da morte dos elefantes da floresta em Angola.
4: Em relação às mortes dos elefantes da floresta, temos duas principais causas. Uma das causas é exatamente a morte dos elefantes para o tráfico de marfim. Ainda acontece. Temos tido relatos regulares desta atividade, mas também os confrontos que existem com as pessoas, quando os animais estão nas lavras das pessoas, destroem as lavras, acabam depois por ser atacados pelas pessoas. Portanto, essas são as duas principais causas de mortalidade. Já vimos também alguns casos, principalmente na Estrada Nacional que liga Luanda a Malanje, por exemplo, acidentes de viação com carros, porque é uma área de atravessamento dos elefantes. Mas sim, uma das principais causas é exatamente a busca do marfim e depois, subsequentemente, depois do marfim ser retirado dos animais, as pessoas acabam por retirar a carne e comer a carne dos elefantes.
1: Além dos elefantes, a Fundação Kisama atua também na proteção das tartarugas marinhas.
4: Nós agora, em setembro, damos início à temporada 2026-2027, Estamos já a fazer o refrescamento dos nossos tartarugueiros, a preparar a temporada que vai consistir, para além de ações de educação e sensibilização ambiental, ações de patrulhamento ao longo das praias, ações de proteção dos ninhos tartarugas, ações de proteção das tartarugas em si. Então, esta atividade de sensibilização faz parte de um conjunto de ações para proteger mais uma das nossas espécies vulneráveis no país.
1: Vladimir Russo, da direção da Fundação Kisama, destacou ainda outra iniciativa da instituição, a visita de crianças do Colégio Pitruca de Luanda ao Saco dos Flamengos, nos arredores da capital angolana, no âmbito das ações de educação ambiental promovida pela instituição.
0: Foi um boletim informativo muito eco, com edição de Gael de Castro. Acompanhe estas e outras notícias em africa.rtp.pt. João Pedro Martins. Ainda por cá vamos indo.
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0: Diana Ross e as Supremes na reabertura desta edição da Linha de quarta-feira, 2 de setembro. O ano é 2026 ainda. Já não falta tudo para acabar. Bem-vindos à segunda hora. Se quiser entrar em contacto com esta linha, utilize o nosso WhatsApp. O número é o 00351 96712 5572.
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0: A pedido do ouvinte Santos Fernando, que está na Matola, em Moçambique, silêncio dos Tabanca Jazz. Já o Pelé para o meu amigo.

Silêncio dos Tabanca Jazz, a pedido do Santos Fernando, da cidade da Matola, em Moçambique. E agora vamos ouvir. Oh, muito obrigado. Ainda bem que esperaram. Vamos ouvir Raiz, nem negro nem preto, a pedido do José Fortes, que está no Barreiro.

0: Nem negro, nem preto, raiz. É pedido do José Fortes, que vive no Barreiro. Muito obrigado pelo pedido musical. Muito boa noite, Helder Pinto. Muito obrigado pela sua mensagem. O Helder Pinto está na Lunda Norte, em Angola. E boa noite também para o Belchior Ibrahimo, José, que está em Moecate. E envia, através do nosso WhatsApp, uma mensagem de calorosas saudações à população do distrito, que celebra mais um aniversário de subida na categoria de Vila, Moecate. É no dia 3 de setembro, ora bem, já não falta muito tempo. Em particular, um grande abraço aos colegas, ou aos seus colegas da escola, precisamente, 3 de setembro. Assim, nesta mensagem, o Belchior Ibrahimo José, de Moecate, Moçambique. Eu lembro que em Moçambique, para quem não está atento, os moçambicanos estarão certamente. Passam 24 minutos das 23 horas nesta altura, portanto, é mais uma hora do que em Portugal. Já a seguir, vamos tirar dúvidas.
1: A língua de todos. Qual o género do exame médico TAC, Sandra Duarte Tavares? Um TAC ou uma TAC?
2: TAC corresponde ao acrónimo do termo Tomografia Axial Computurizada. Ora, o elemento central deste termo é o nome tomografia, que é uma palavra feminina, a tomografia. Então, este exame médico, como sabemos, em que uma fonte de raio-x e um detector rodam em torno do organismo com o objetivo de obter imagens tridimensionais dos nossos órgãos e tecidos, este exame, uma vez que tem como palavra central, palavra nuclear, tomografia, que é do género feminino, assim devemos designá-la por ataque. Trata-se de uma palavra do género feminino. A regra é muito simples. O género de uma sigla ou de um acrónimo corresponde ao género da palavra nuclear que integra essa unidade. Normalmente é a primeira, é o caso, tomografia. Portanto, a tomografia, ataque.
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0: Rio Grande e este belíssimo postal dos Correios, a pedido do João Mongói, de Maputo. Tão bom recordar, voltar a ouvir certas coisas.

0: Não falta tudo, não. É num sopro. Um abrir e fechar de olhos. E está aí o final do ano. Não tarde. Ora, este postal dos Correios, do projeto do coletivo Rio Grande, foi um pedido do João Mungói, que está em Maputo.
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0: Quem ouviu a primeira parte do programa de hoje, ouviu um pedido que nos chegou de Aila Candeeiro, numa dedicatória para o irmão que está na Turquia. Ora, e o irmão que está na Turquia agradece à irmã o pedido musical. Tudo isto porque ele está em cima da data de aniversário. Vamos lá ouvir.
2: Muito obrigado à Rádio da RTP. Recebi a mensagem da minha irmã, foi uma boa música, sim, do Darren Yaro. Eu quero agradecer muito à Rádio da RTP pela minha irmã ter adiantado o presente antes do dia do meu aniversário. Uhum. Né? Agradeço muito. Muito obrigado, minha irmã. Beijinhos.
0: Boa noite, David Candeeiro. Boa noite para si que está na Turquia. O importante é que as pessoas fiquem satisfeitas ao escutar este programa.

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2: E agora? Está de chuva?
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2: Ah, é o João Afonso, sobrinho do Zeca.
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2: Miçangas, a pedido do ouvinte Migó, na Damaia.

0: aqui um belíssimo medley do disco Miçangas de João Afonso, a pedido do Migó, que está na da Maia. Um rapaz encontrou um velho rádio numa caixa guardada no sótão do avô. Estava coberto de pó e já não funcionava. Levou-o então para o quarto, limpou-o e conseguiu fazê-lo tocar outra vez. Saiu um som cheio de ruído, mas por baixo da estática havia uma canção. O rapaz chamou o avô. O velho ficou parado a ouvir e depois disse: "Foi com esta música que conheci a tua avó." O rapaz perguntou: "E há quanto tempo não a ouvia?" O avô pensou durante alguns segundos: "Há demasiado tempo." E ficaram depois os dois em silêncio. Não era apenas uma música que tocava naquela rádio. Eram dois jovens, uma tarde antiga, um amor inteiro e uma vida que tinha passado depressa demais. Talvez seja por isso que algumas canções parecem ter memória, porque guardam aquilo que nós, com o passar dos anos, já não conseguimos guardar sozinhos.
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esta nova música de Aragão. Ser feliz é tão simples. Para quem é muito feliz com a Sofia, é o nosso ouvinte Mingo Tavares, que nos escuta em França, e hoje quer dedicar uma música à esposa Sofia, que já o atura, diz o Mingo, que já o atura há 26 anos. Beto Dias.

0: Muito bom. Beto Dias a passar por aqui nesta linha, a pedido Domingo Tavares, que está em França, e quis dedicar este tema à esposa Sofia, que caminha a seu lado há 26 anos. É bonito, hein?
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0: À quarta-feira, por aqui, a esta hora, normalmente, vamos ao teatro, na companhia do João Costa Dias.
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0: A província do Namibe, em Angola, prepara-se para receber, entre 11 e 18 de setembro, a etapa final da 11ª edição do Circuito Internacional de Teatro, um dos maiores festivais de artes cênicas em África. O evento junta 43 artistas angolanos, várias companhias estrangeiras e mais de 50 espetáculos, além de ações de formação. A coordenação desta edição está a cargo de Adérito Rodrigues, que antecipa o que o Namibe vai viver e comenta também o que está a acontecer em Luanda.
1: Nós vamos agora na 11ª edição do Circuito Internacional de Teatro, CITA 2026. Este ano estamos a homenagear o artista Manuel António Gonçalves, que é o atual vice-governador da província de Luanda. Dizer que o CITA está a acontecer na província de Luanda e também vai para a província do Namibe, que vai acontecer de 11 a 18 de setembro. A nível de Luanda, tivemos a participação de três grupos portugueses e dois de Moçambique, que vão atuar no dia 3 e 4 de setembro no Ilinga Teatro, pontualmente às 19 horas. A nossa cerimónia de distinções e encerramento a nível da província de Luanda será no dia 5 de setembro no Royal Plaza Hotel, às 19 horas também pontualmente. Logo de seguida vamos partir para a província do Namibe, onde vamos ter quase a maior parte das províncias de Angola concentrada nesta mesma província. Por questões económicas, a Luanda só recebeu os grupos internacionais e três províncias, nomeadamente de Cabinda e Colibengo e da província do Bengo. As demais províncias vão todas concentrar-se na província do Namibe, onde também vamos homenagear uma figura que tem o dom da escrita, que é o governador da província do Namibe, Dr. Archer Mangueira, e também vamos, obviamente, levar a questão da formação na capacitação dos artistas naquela área. Dizer que nós vamos levar a formação sobre encenação, produção teatral e projetos culturais e dramaturgia. São esses os tópicos das formações que nós vamos levar. O nosso grande lema para esta 11ª edição é um regresso a Luanda, resgatar tradições e celebrar a cultura. O mesmo fizemos também, vamos fazer na província do Namibe. Um regresso ao Namibe, resgatar as tradições e celebrar a cultura. Este é o grande lema da 11ª edição. E nunca esquecendo o lema central, trazer o mundo para Angola e levar Angola para o mundo. Obviamente, no dia 18 de setembro, encerramos todas as atividades da 11ª edição do Circuito Internacional de Teatro na província do Namibe.
0: Durante uma semana, o Namibe transforma-se num grande palco internacional, celebrando diversidade, talento e crescimento das artes em Angola.
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0: O conto Blimundo chega ao Porto a 13 de setembro. Integrado na 2ª edição do Miudezas, mostra de teatro pequeno, juntando criações de Cabo Verde, Portugal e Brasil. O festival dedica-se ao teatro Lambe Lambe, onde pequenas histórias ganham vida dentro de caixas cénicas para um ou dois espectadores. A direção artística do espetáculo é de João Branco, que falou sobre este trabalho.
3: Uma versão em formato de teatro Lambe Lambe, teatro minimalista, digamos assim, da nossa história tradicional mais conhecida, que é a história de Blimundo. O Teatro Lambe Lambe é uma tradição onde se faz o espetáculo para uma pessoa de cada vez. O espetáculo decorre dentro de uma caixa. Há uma pessoa que espreita para dentro da caixa e há um manipulador que vai manipulando e vai, enfim, fazendo tudo o que for preciso para o desenrolar da história. Quer o espectador, quer o manipulador estão com auscultadores a ouvir exatamente o mesmo áudio. E normalmente são apresentações muito curtas para um espectador de cada vez. A nossa proposta neste formato vai ser precisamente a história de Blimundo, a história que representa, do meu ponto de vista, um sentimento de liberdade ou de tentativa de conquista de liberdade, a história de um boi que se revolta por ser praticamente escravizado e que foge para as montanhas e depois é perseguido pelo rei, acaba por ser capturado e morto, mas diz-se que do sangue de Belimundo nasceu depois a fartura, que deu o milho, que deu a mandioca, que deu a banana, que deu todas as plantas e os alimentos que depois acabaram por alimentar o povo de Cabo Verde. Portanto, é uma metáfora muito bonita, um conto também muito forte, que nós vamos apresentar neste formato de teatro Lamb Lamb, no dia 13 de setembro, na cidade do Porto.
0: Belimundo é apresentado pelo Sara Assi, coletivo teatral com voz de Lisa Reis e marionetas manipuladas por Janaína Alves e Laura Branco. O programa inclui Dentro, T1 mais 1 e Mãos de Sal, nos lavadouros das Fontainhas, das 15 às 19 horas, com entrada gratuita.
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0: A comédia Arte, de Yasmina Reza, regressa à estrada numa nova encenação de António Pires, com Cristóvão Campos, Nuno Lopes e Rui Melo. Depois de 5 meses esgotados em Lisboa e de uma passagem pelo Porto, a peça inicia, a 4 de setembro, em Penafiel, uma digressão nacional. Em setembro, passa pela Figueira da Foz, Guarda, Faf, Santa Combadão, Barcelos, Paredes de Coura e Albergaria à Velha. Em outubro, novembro e dezembro, percorre mais de 20 palcos, de Setúbal a Famalicão. António Pires sublinha que esta não é uma reposição. É outro espetáculo, centrado na amizade posta à prova por um quadro totalmente branco e pelos conflitos que desencadeia. A obra de Miguel Esteves Cardoso, O Amor é Fudido, chega ao Teatro Sá da Bandeira, no Porto, numa adaptação da companhia João Garcia Miguel. O espetáculo apresenta-se de amanhã, a sábado, às 21 horas e domingo, às 17 horas, com humor ácido e realismo cru sobre relações que deixam marcas.
4: Bate-me! Ai, Jesus! E eu? Tu julgas que é assim que as mulheres da vida real levam porrada? Julgas que os homens são só uns paus mandados? Ela vinha sempre com a mesma história, que era a fingir. E eu sempre com a mesma resposta, sim. Mas a fingir o quê? Dávamos-nos mal. Fodíamos bem.
0: Uma história reinventada, intensa, divertida. O Teatro Variedades, no Parque Mayer, recebe até 13 de setembro o espetáculo Felicidade por Metro Quadrado, inspirado em Quando as Girafas Baixam o Pescoço, de Sandro William Junqueira, e encenado por Jorge Gomes Ribeiro. A peça apresenta-se de quarta a sábado às 21 horas e ao domingo às 16, para maiores de 14, com sessões de audiodescrição a 11 e 13 de setembro. Uma Casa com Certeza, novo texto de Constança Burgard, estreia a 10 de setembro no Teatro da Trindade e Inatel, numa encenação de Miguel Fragata. Vencedor do prémio Miguel Rovisco, o espetáculo transforma a sala de estúdio num T3 com visita para o Tejo, onde um jovem casal, Ana Valentim e André Leitão, enfrentam os dilemas de viver juntos em plena crise da habitação. Com humor e precisão dramatúrgica, expõe fragilidades da relação, da ideia de casa e da realidade económica e social atual. Em cena, até 25 de outubro, de quarta a domingo, às 19 horas, com lançamento do livro, no dia da estreia. Pura Loucura, a comédia policial interativa que conquistou milhões de espectadores, chega ao Teatro Maria Matos, em Lisboa, a 9 de setembro, escrita por Paul Portner e encenada por Michel Simeão, decorre num salão de cabeleireiro onde ocorre um assassinato. E é o público que decide o rumo da investigação. O elenco, Diana Nicolau, Flávio Gil, Frederico Amaral, Jorge Mourato, Ruben Moreira e Susana Blazar, dá vida aos vários suspeitos desta comédia de suspense e reviravoltas, onde nenhuma sessão é igual à anterior. Fica em cena até 25 de outubro, com sessões às 21 horas, de quinta a sábado, e às 18 horas, ao domingo.
5: A Casa do Coreto em Carnide recebe de 10 a 20 de setembro o espetáculo A Esposa Judia, criado a partir de Terror e Miséria no Terceiro Reich, de Bertolt Brecht. A versão e encenação são de Bruno Schiappa, que interpreta ao lado de Margarida André, com sessões de quinta a sábado às 21 horas e domingo às 17. O espetáculo para maiores de 12 tem cerca de 60 minutos e mergulha na tensão íntima e política do regime nazi. Está aberta a Open Call Multiverso, Mostra de Artes Performativas 2026, promovida pelo Teatro do Bulhão, no Porto. As candidaturas decorrem até 11 de setembro, com seleção entre 14 e 17. Resultados a 18 de setembro. Sob coordenação de Pedro Fiuza, a mostra procura propostas experimentais e performativas que transformem o Palácio do Bulhão num organismo vivo, aberto ao risco e à invenção. Formulário disponível online, esclarecimentos via sereducativo@aceifntb.com. O Atrás da Máscara regressa para a semana. Até lá.
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0: 11 horas em Portugal e em Angola, 10 na Guiné-Bissau e em São Tomé e Príncipe, 9 em Cabo Verde, meia-noite em Moçambique. Já a seguir na RTP África, síntese da atualidade com edição de Gael de Castro.
1: Dezenas de milhares de pessoas concentraram-se na tarde desta quarta-feira em Ceuta e em várias cidades espanholas para exigir soluções urgentes para a cidade autónoma. Foram

0: centenas as manifestações em que se pediu a demissão do primeiro-ministro espanhol Pedro Sánchez. Os protestos foram convocados, sobretudo, pela Federação Espanhola de Municípios e Províncias, dominada pelo Partido Popular, com o governo de Madrid a acusar a direita de explorar a crise migratória no enclave espanhol. No caso da manifestação na cidade autónoma, foi convocada por associações de moradores, João Coraceiro.
1: Pelas ruas da cidade autónoma, centenas e centenas de bandeiras de Espanha e de Ceuta, muitas tarjas também, palavras de ordem: Ceuta não está à venda, Ceuta deve ser defendida. A frase ecoava entre os 20 mil manifestantes, número avançado pela delegação do governo na cidade. Os protestos convocados por ocasião do Dia de Ceuta serviram para exigir melhorias para a cidade autónoma e demonstrar que os habitantes do enclave espanhol estão unidos contra o que consideram ser o abandono do governo na gestão da crise migratória.
2: Estamos abandonados e têm que fazer algo por Ceuta.
1: Registro da televisão pública, a TVE. Ao longo do protesto foram vários os insultos contra Pedro Sánchez e os apelos à demissão do primeiro-ministro espanhol. O pedido repetiu-se em várias cidades de Espanha, Madrid, com 50 mil pessoas, Valência, 25 mil, Barcelona, 1.500, protestos convocados pela Federação Espanhola de Municípios e Províncias, dominada pelo Partido Popular, com governo e partidos à esquerda a acusar a direita de explorar a crise migratória. Em Madrid, os manifestantes pediam soluções ao Executivo.
3: O que pretendemos é fazer ruído.
4: Não se pode tolerar o que está passando em Ceuta.
1: Na capital espanhola, centenas de pessoas rumaram depois até ao Congresso, o local de maior tensão. As autoridades tiveram de dispersar grupos ultranacionalistas com gás lacrimogéneo e balas de borracha. Em várias das manifestações pelo país, participaram dirigentes do partido da direita radical Vox. Os protestos coincidiram também com várias concentrações de coletivos antirracistas e antifascistas. De volta à cidade autónoma, a concentração terminou com um manifesto lido pelo presidente de Ceuta.
5: Viva Ceuta! Viva! Viva Espanha!
1: Viva! No fim, soaram os hinos de Espanha e de Ceuta.
0: Os protestos aconteceram também no mesmo dia da divulgação de um relatório que aponta que agentes marroquinos orientaram a entrada de migrantes no enclave espanhol de Ceuta. Em Angola, a responsável pelo Departamento de Investigação da Administração-Geral Tributária, AGT, confirma que pelo menos 35 processos de crimes tributários estão em curso no país. O dado foi revelado esta quarta-feira em Luanda, no decorrer de uma ação formativa designada Executive Masterclass Fraude Fiscal, Branqueamento de Capitais e Corrupção. Correspondente José Silva.
6: A chefe do Departamento de Investigação da Administração-Geral Tributária, Noémia Idu, avançou números dos processos sobre crimes tributários que estão em curso no país.
7: Temos uma margem de 35 processos, alguns de fraude fiscal e outros também de fraude fiscal aduaneira. Falamos de ilícitos tributários, alguns de natureza fiscal e outros de natureza aduaneira, que no geral são crimes tributários.
6: A responsável afirmou também que os crimes tributários não ocorrem de forma isolada, estando geralmente associados a outros tipos de criminalidade.
7: Muitas vezes estão ligados a outros crimes subjacentes, essencialmente o branqueamento de capitais. E então temos processos mais completos e melhor construídos para remeter às instâncias judiciais.
6: Noémia Idu, a chefe do Departamento de Investigação da Administração Geral Tributária de Angola, e o quadro sobre crimes tributários no país.
0: Angola quer reduzir a criminalidade fiscal tributária e neste momento estão em curso cerca de 35 processos de crimes tributários. A sessão solene de tomada de posse do presidente de São Tomé e Príncipe vai decorrer esta quinta-feira na Assembleia Nacional sem a presença do presidente do Parlamento, que viajou esta quarta-feira com destino a Lisboa, sem adiantar os motivos da viagem. A cerimónia de posse do presidente eleito será presidida pelo vice-presidente do Parlamento, Arlindo Barbosa. Na tomada de posse de Carlos Villanova, que inicia o segundo mandato como presidente da República, estarão presentes pelo menos 3 chefes de Estado e 2 primeiros-ministros. De acordo com o Ministério São Tomense dos Negócios Estrangeiros, estão confirmadas as presenças dos presidentes da Guiné Equatorial, Teodoro Obiang, da República Democrática do Congo, Félix Tshisekedi, e do Gabão, Brice Nguema. Também estarão na cerimónia a primeira-ministra de Moçambique, Bem-vinda Levi, e o primeiro-ministro de Portugal, Luís Montenegro.
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2: Boa noite. Hoje viajamos para Santo Tomé e Príncipe numa conversa com Solange Salvaterra Pinto, criadora do podcast Perguntas Incómodas, ativista social, foi vice-presidente da MENON, a Associação das Mulheres de Santo Tomé em Portugal, uma das 27 fundadoras do INMUN, Instituto da Mulher Negra em Portugal, empreendedora social e promotora cultural, e é autora do livro com o título Alda, a menina que amava as palavras. Alda, esta Alda é uma Alda maior que nós todos conhecemos, Alda Espírito Santo, é um pouco esta homenagem e referência para todos nós, não é só para os santomenses. Mas Solange, como é que surge, é um primeiro livro, não é? E como é que surge a ideia de escrita, da primeira escrita ser dedicada a esta figura e também neste formato, porque é um livro infanto-juvenil?
3: Exatamente. Obrigada, Fernanda, pelo convite. A ideia surge de uma maneira muito sui generis. Há 2 anos atrás, quando a Alda fez 98 anos, eu organizei um evento em conjunto com a Menon e com a doutora Inocência Mata, a nossa querida Sensi, e o objetivo foi falar da Alda do Espírito Santo. E foi durante o evento, só durante o evento, eu já sabia da dimensão da Alda do Espírito Santo, mas não sabia dessa dimensão tão grande. E foi só naquele evento, ao ouvir o poeta Filinto Silva, ao ouvir Ana Paula Tavares, a falar em Alda do Espírito Santo de uma maneira inimaginável, eu disse, eu tenho, na altura tinha 49 anos, eu disse, eu não sei, afinal, só sei que a Alda do Espírito Santo foi uma mulher muito importante, foi a primeira mulher a ser presidente da Assembleia, lutou pela nossa independência, emancipou muitas mulheres, lutou muito também para que os santomenses fossem alfabetizados, escreveu o hino, não é? Tem muitos poemas revolucionários e fortes, não é? Mas há muita coisa que eu não sei. Se eu tenho 49 anos, se não houvesse esse evento, eu não saberia dessa multidimensão da Alda. Imagina as nossas crianças que só sabem que a Alda do Espírito Santo foi a senhora que escreveu o nosso hino. E é muito redutor. Daí ter juntado o útil ao agradável, não é? Porque a minha mãe, por exemplo, sempre nos contava muitas histórias. E eu tenho 2 sobrinhas que também adoram ler. Disse, então vai ser um livro para Alda, homenagear a Alda, claro, homenagear a minha mãe, para as minhas sobrinhas e para todas as sobrinhas que nós temos, que é importante elas saberem quem foi a Alda do Espírito Santo, que elas podem ser como a Alda ou mais do que a Alda. Ou mesmo que não queiram ser, elas saibam que existe um caminho que tem que ser percorrido. E esse caminho passa sempre pela educação. Daí a menina que amava as palavras.
2: Como é que foi encontrar o equilíbrio entre aquilo que é uma mulher que teve este historial todo e conseguir que isso seja apreendido pelos mais pequenos? Como é que foi contar esta história para os mais pequenos? A dificuldade ou não?
3: Sim, houve alguma dificuldade, mas o meu filho ajudou imenso. Porque à medida que eu ia escrevendo, eu ia mostrando ao meu filho e disse, mãe, essa linguagem aqui está muito forte, tens que arranjar uma linguagem que as crianças percebam. Claro que elas, ao lerem um livro, podiam sempre recorrer ao dicionário, mas o objetivo não é esse, não é? O objetivo é que elas se interessem, não é? Pelo aquilo que estão a ler, e depois têm, o livro tem ilustrações muito bonitas, ilustrações que nos identificam. Tom, porque aqui só um spoilerzinho. A história começa com a minha sobrinha a pedir-me para contar histórias. E ela pede para contar a história da Rapunzel, que nas minhas memórias é a história que a minha mãe contava. E eu adorava a minha mãe com aquela voz dela a contar-nos a história da Rapunzel. E aí eu digo, não, eu não te vou contar da Rapunzel, vou-te contar da Alda. E aí surge o enredo, em África, no nosso costume, os nossos avós, quando nos contam histórias, estão todos reunidos à volta da avó, não é? No quintal, ou na casa grande, onde quer que seja, e a avó a contar a história e nós muito atentos. Então eu começo a história assim, com imagens muito bonitas sobre São Tomé, trago apontamentos de São Tomé e Príncipe, e eu acho que é um livro para crianças, sim, mas acho também um livro para adultos, porque vai fazer com que eles comecem a refletir mais e a pensar mais. Epa, realmente temos aqui a Dona Alda, que nós só homenageamos uma vez por ano, mas ela deve ser falada, homenageada e celebrada todos os dias, por todos os santomenses e principalmente pelo papel que ela desempenhou para a emancipação das mulheres de São Tomé e Príncipe.
2: Porque o tema mulher ainda é um tema com muitas dificuldades de equilíbrio, de igualdade na sociedade santomense e não só, mas falemos da sociedade santomense.
3: Sim, ainda é, infelizmente, mas também felizmente que algumas mulheres já estão a romper, não é? Já estão a romper, mas mesmo assim é um tema que deve ser falado todos os dias, deve ser debatido todos os dias. Nós tivemos agora algumas questões com a lei da paridade, não é? Porque vamos ter eleições legislativas a 27 de setembro e havia muitos partidos que não queriam colocar mulheres em lugares elegíveis, mas aí as pessoas que nos ajudam, os nossos parceiros, disseram não, têm que cumprir os 40% que está na lei. Depois vem a questão, mas não podemos pôr só mulheres, temos que pôr mulheres com capacidades, mas nunca se lembram disso quando põem os homens. Quando é a parte das mulheres, não é? Pergunta sempre se têm capacidades, mas os homens, ninguém faz essa pergunta.
2: Barreiras.
3: Exatamente, e não faz muito sentido. Não faz muito sentido. E é importante que as mulheres também se interessem pela política, porque se nós não nos interessarmos, eles não nos vão pôr, Fernanda. É um lugar que nós temos que reivindicar, mas com toda a força. Não podemos estar sentadas confortáveis. Eu sou boa, eu falo, eu sou inteligente. Eles vão nos chamar. Não me vão chamar. Eu é que tenho que me impor de uma maneira, claro, civilizada, educada e inteligente. Dizer, não, eu estou aqui, sou uma pessoa válida, também posso contribuir pelo país e quero e tenho o direito. E vocês têm que me pôr num lugar elegível.
2: E este livro também surge, no fundo, como, se calhar não é provocador, mas como disseste, Solange, que é necessário que os adultos também não se esqueçam desta referência, mas também percebam que os mais novos precisam de conhecer as referências, não é? Se calhar há aí um esquecimento de passar esta herança, não é?
3: Há um esquecimento de passar essa herança, em partes por culpa nossa, não é? Porque, Fernanda, não faz sentido os nossos miúdos conhecerem os heróis dos outros e não conhecerem os seus, não é? Nós temos os heróis à nossa medida. Porque alguém que luta pela nossa independência é nosso herói. Eu costumo sempre fazer uma comparação e uma analogia que as pessoas acham que é exagerada. Mas Alda Espírito Santo é a nossa Martin Luther King. A nossa dimensão, o que ela fez, se nós olharmos com os olhos de hoje, o que ela fez há 50 anos, nós de hoje não teríamos feito. Não teríamos abdicado da nossa vida confortável em Portugal, da nossa faculdade, da nossa formação, para regressar ao país e lutar pela independência. Não o teríamos feito. Então, se hoje eu estou cá e tenho essa facilidade ou tive essa oportunidade de escrever um livro sobre a Alda, eu devo muito a ela. E eu acho que é a minha forma de agradecer, de homenagear. Mas não basta que uma só pessoa o faça. É preciso que os santomenses reconheçam finalmente a importância que a Alda teve. Eu acho que nós reconhecemos, mas da nossa maneira fazemos questão de esquecer. Porque só assim se explica o que se passou no centenário de Alda Espírito Santo e quando tu vês o que é que fizeram com o centenário da Amílcar Cabral. E o Amílcar Cabral tinha uma grande, mas uma, para além de uma grande amizade, uma grande admiração e um grande respeito por Alda do Espírito Santo, porque na luta pelas independências dos países que hoje são os PALOP, aula do Espírito Santo foi das poucas que não foi invisibilizada. Ela foi sempre destaque. Então, quando tu olhas para aquilo que o Cabo Verde fez para o centenário da Amílcar Cabral e que nós também poderíamos ter feito e não o fizemos por outras razões, deixa-nos um bocadinho tristes, porque eu acho que é um pouco de ingratidão, não é? É um pouco de ingratidão, é um pouco de descaso com aqueles que tanto fizeram para que hoje nós pudéssemos ser o país que somos. Não somos perfeitos, mas queremos ser melhor do que aquilo que somos e queremos fazer melhor do que aquilo que nós temos feito.
2: Há valores que estão a ser completamente esquecidos, Solange?
3: Há completamente. A gratidão é uma delas, o respeito é outro, o patriotismo é outro. Os santos já não são tão patriotas. Como a aula do Espírito Santo foi patriota, porque é só lembrar que ela esteve doente e não quis sair para ir se tratar. Porque ela disse, porquê é que eu vou para Portugal tratar-me se os meus irmãos não se estão a tratar? Porquê é que eu tenho que ter um carro se os outros não têm carro? E hoje nós, a mínima dor de dente, a gente viaja e vem se tratar. Estás a perceber? E foi porque a Angola pressionou, só aí é que ela saiu para ir se tratar, porque ela não queria. Esse é um tipo de patriotismo que já não se vê. Também não sei se é o ideal, não é? Uhum. Mas na cabeça de quem viveu o colonialismo, porque nós não o vivemos. Nós estamos a analisar uma coisa que não vivemos. E é muito fácil analisar em cima do muro. Para quem viveu o colonialismo, para quem lutou com o povo todo, eu acredito o quão difícil era para ela estar num lugar de privilégio, juntamente num lugar de privilégio, e vendo que os outros que estiveram na trincheira com ela não têm esse lugar de privilégio. E hoje em dia nós já não pensamos assim. Acabamos por ser mais egoístas, não é? Acabamos por ser mais egoístas e nós temos que ser mais solidários, temos que ser mais gratos e temos que gostar mais do nosso país. Eu acho que isso é que nos falta, gostar mais. Nós gostamos daquilo que o nosso país nos dá, mas nós temos que gostar mais do nosso país.
2: E saber o que é que nós podemos contribuir para o país, não é?
3: E todos nós sabemos o que nós queremos, o que nós podemos, quais são as nossas capacidades, mas estamos a fazer questão de não as mostrar ou de mostrá-las de maneira errada, não é? Uhum. Que acaba a prejudicar o país. Não nos prejudica a nós, porque no fundo eu acho que nos prejudica. Porque eu posso ter um bom trabalho, Fernanda, posso ter um bom carro, uma boa casa, mas quando chega aquela parte essencial, que eu estou doente, eu sou igual aos outros todos. É, eu até posso conseguir apanhar o avião, mas há muita gente que não conseguiu apanhar o avião, apesar do dinheiro. Estás a perceber? Uhum. Então eu acho que são esses dois pilares que a aula do Espírito Santo lutou tanto, que é saúde e educação. Tu, se consegues implementar no teu país uma boa saúde e uma boa educação, eu aposto contigo que o país avança. Tu tens um povo saudável com força para trabalhar. Uhum. Tens pessoas formadas, formatadas, que estudam e que sabem como fazer. São dois ingredientes principais. Nós estamos muito preocupados com muitas coisas, mas o essencial não estamos preocupados. Primeiro é a saúde e a educação. Um povo saudável, um povo com saúde, é um povo feliz e que tem vontade de trabalhar e que tem vontade de ajudar a reconstruir ou a construir o nosso país.
2: Pois é, isso é uma continuidade do que foi a luta da independência.
3: Exatamente.
2: Não é? Porque tendo esses valores e essas situações resolvidas, o país também está mais independente.
3: Exatamente.
2: Quanto mais independente estiver, melhor é e
3: isso.
2: Mais evolui, certo?
3: Sim, sim.
2: Do que estar dependente de favores externos, por exemplo. Né?
3: E nós estamos tão dependentes que chega uma altura que há muita gente que questiona a nossa soberania, né? Que dizem que nós não somos 100% soberanos. Claro, se alguém te alimenta, se alguém te sustenta, tu não tens muita voz. É como os nossos filhos quando são menores, não é?
2: Exato.
3: Ou comes. Não é? Mas é, ou comes.
2: Normalmente
3: é?
2: Dizemos assim, bom, se não queres, olha, temos, vai à tua vida.
3: E não podem ir.
2: Não podem ir
3: porque não se conseguem sustentar.
2: Exato.
3: Epa, mas só que nós, há um país com milhares de habitantes e com 51 anos de independência, eu acho que já poderíamos estar num outro lugar. Só depende de nós. Só depende de nós.
2: Voltando ao livro, o que é que do percurso de Alda Espírito Santo é mais enfatizada aqui? Porque ela, como já disseste, ela também era uma mulher multifacetada, mas se calhar é difícil colocar tudo num livro. Mas o que é que quiseste, de facto, que os miúdos não se esquecessem aqui?
3: Nós estamos numa altura em que falamos muito de igualdade e equidade, não é? O livro foi feito para crianças, para meninas e para meninos, porque os meninos têm que perceber que é muito importante respeitar-se a mulher, que é muito importante eles estarem atentos em situações similares, estarem muito atentos para ver se não estão a ser favorecidos ou beneficiados em detrimento de uma mulher só por serem mulheres. Que as meninas têm que meter na cabeça delas que elas podem ser aquilo que elas quiserem, mas que só há um caminho para lá chegar, é estudando. É um papel e uma caneta. É estudando, independentemente de fazer a formação superior ou não, mas que é preciso saber ler e escrever. O que é que a Alda dizia? Eu só ficarei feliz, há um discurso, que eu só ficarei feliz quando vir a filha de uma palaiê, ou que é uma zungueira nesse caso, daquelas mulheres que fazem vendas ambulantes, ter um filho formado. Aí, só aí já se vê o altruísmo dela, porque ela acha que todos temos direito. Todos temos direito, porque o sol nasceu para todos os santomenses. E quando nós lutamos pela independência, era independência para todos, não era para uns estarem melhores do que os outros. Claro que numa sociedade perfeita era isso que ia acontecer, mas infelizmente não somos uma sociedade perfeita. Mas eu também não posso conceber que eu esteja em minha casa a comer caviar e beber champanhe, e o filho do meu vizinho está a comer no lixo. Isso para mim não faz muito sentido. E é esse Santo Meio Príncipe que a Alda não queria, e que nós para lá caminhamos. Porque cada vez que nós nos tornamos mais egoístas e só olhamos para o nosso umbigo, nós estamos a deixar de lado os outros. E os outros, nós só pensamos nos outros de 4 em 4 anos ou de 5 em 5 anos. Então os meninos e meninas têm que estar atentos a essas
2: injustiças.
3: Essas injustiças. E perceber.
2: Falamos de justiça,
3: exatamente,
2: da necessidade
3: e perceber,
2: de justiça.
3: E perceber, eu tenho que reivindicar o meu lugar no mundo, tenho que reivindicar o meu lugar em São Tomé e Príncipe, mas tenho que saber fazer, porque eu também sou cidadão santomense, eu sou nacional santomense e quero contribuir para o meu país. Então é esse o objetivo do livro, e propôs os pais contarem as histórias aos filhos, e também outra coisa é trazer os contos para dentro de casa. Porque eu lembro-me, nós sempre tivemos muitas questões com energia elétrica. Não é de hoje, é desde sempre. Uhum. Eu tenho 52 anos, foi desde sempre. E quando não houvesse luz, era o que nós fazíamos nos nossos serões, com uma vela ou com um candeeiro Petromax, é contar histórias e cantar músicas. Então eu quero que se volte, porque isso é um momento de família muito importante. Isso conecta as pessoas, isso junta as pessoas, isso cria uma coisa tão intimista que até hoje, quando eu hoje estou a ouvir a história de Rapunzel, mesmo sendo contada por outras vozes, é a voz da minha mãe que me vem à memória. Para tu veres como é que esses momentos marcam as crianças. Então eu quero que se faça isso. E depois mais, gostaria que os outros escritores, outras pessoas que queiram escrever da Angola, de Moçambique, comecem também a contar histórias dos seus heróis às crianças. Porque as miúdas não têm que saber tudo sobre as K-pops, sobre as boys bands de Inglaterra. Quando nós temos as nossas, é bom conhecer a história do Martin Luther King, é muito bom. Mas é bom também conhecer a história da Noemi de Souza, da Titina Silá, da Alda Espírito Santo. E elas têm que perceber que no país delas também tem pessoas que fizeram coisas muito importantes, que não foi só, porque quando tu dizes que Alda Espírito Santo é a senhora que escreveu, como dizem os miúdos, né? É aquela senhora gorda que escreveu o hino. É muito redutora, Fernanda. Quando tu vês, sabes quem é Alda Espírito Santo, vês uma criança dizer isso, é muito redutora. E a criança não tem culpa, porque é o que lhe foi passado. Então, quem sabe um pouco mais, tem a obrigação de lhes dizer, não, ela não foi só isso, ela foi isso, isso, isso. Depois tu tens um livro para mostrar. Não é um livro perfeito, mas é aquilo que eu consegui fazer, estás a perceber? E eles consigam ver que, sim, nós temos essa senhora que foi criança como nós. E quando cresceu, conseguiu fazer isto, isto e aquilo. Eu posso não fazer o mesmo percurso, mas sei que há esse percurso que pode ser feito.
2: Muito bem. E em relação às ilustrações, são tuas?
3: Não, as ilustrações são de uma artista fantástica, que é a Mariana Costa. A Mariana Costa também vem de uma linha de artistas. Ela é sobrinha neta do Protásio Pina, que é um dos maiores pintores e ilustradores de São Tomé e Príncipe, que é o irmão da Gorete Pina, que é escritora, que é estilista, que é jurista, que também prefaciou o meu livro. Depois eu tive a honra, a sorte, a alegria de o livro também ser prefaciado por Domingos Simões Pereira. E então acho que vai ser, no dia do lançamento, vai ser um momento bonito, porque quando tu falas de Alda Espírito Santo, vais acabar por falar das lutas pelas independências dos países que hoje são os PALOP, não é? Então é um livro para São Tomenses e não só. É um livro para toda a gente que preza pela liberdade, pela justiça, pela emancipação, que respeita o país, um livro de pessoas que respeitam as mulheres. E então eu acho que vai ser um momento muito, muito bonito, e eu quero que sejam lá muitas, mas muitas crianças que na biblioteca tenham esse livro, não por ser um livro escrito por uma pessoa de São Tomé e Príncipe, mas é um livro que fala de alguém que lutou pela independência e de alguém que é igual a nós, não é? De alguém que é igual a nós. Em vez de estarmos sempre a ler o Tipatinhas e coisas, que eu também gosto, mas é preciso também ler. Por alguma razão, nós estamos a resgatar, não é, as nossas pessoas e as nossas coisas. Porque senão vai-se perder no tempo. Há de chegar uma altura, se não se continuar a falar...
2: E é preciso referências,
3: é preciso,
2: não é?
3: E é isso que as pessoas não têm, estás a perceber? E é preciso que as pessoas tenham referências. Crianças e adultos, porque nós já esquecemos muito das nossas referências. Porque as nossas referências agora são coisas materiais. O material é bom porque permite-nos viver confortavelmente. Mas há outras coisas que são muito mais importantes que as materiais.
2: Como autora, este é o início de alguma coisa?
3: Sim, é o início. Até já devia ter sido há muito tempo, porque eu já escrevi, tenho muitas coisas escritas, mas depois falta aquela coragem. Falta aquela coragem. E dessa vez disse, não, vai ser dessa vez. E foi dessa vez. Mas também digo-vos uma coisa, quem está em casa e quer escrever, a parte da escrita é muito boa, é tranquila, tu fazes a parte da ilustração, vais falando com a ilustradora e afins, mas depois quando chega a parte do patrocínio para os livros,
2: é outra dificuldade.
3: É uma dificuldade que te apetece desistir. Pois. Tu bates mil e uma portas, nenhuma porta se abre. Ou aquelas se abrem, é uma promessa que tu ficas 6-7 meses e apetece desistir. E tu só não desistes por duas razões. Tu dizes, não, eu já escrevi, já está tudo feito, já tenho uma editora pronta, já a ilustradora que empenhou-se também, e que também, claro, tem que ser recompensada. Epa, e depois o que me fez escrever o livro é que me motivou a bater as portas. Mas tu bates as portas todos os dias. E digo-vos, é cansativo. Há alturas que é humilhante. É humilhante, estás a pedir, não é? E não estás a pedir dinheiro para tu comeres. Estás a pedir dinheiro para publicar um livro sobre uma pessoa do teu país. Então, quando as portas se fecham, tu dizes, está explicado o porquê de não termos referências. Porque é preciso muita coragem. Eu não sei se passa nos outros países. É preciso ter muita coragem para escrever os livros. E eu aqui aplaudo todos os autores são-tomenses, que é um esforço titânico publicar um livro. É um esforço titânico. Mas nós não podemos desistir, porque era isso que Alda não gostava. Temos que continuar.
2: Afinal, ela deixou alguma coisa.
3: Deixou, e ainda bem que deixou.
2: Solange Salvaterra Pinto, autora do livro Alda, a menina que amava as palavras, da Editorial Novembro. Boa noite, boas leituras.
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0: Meia-noite em Portugal e em Angola, 11 horas na Guiné-Bissau e em São Tomé e Príncipe, 10 em Cabo Verde, 1 da manhã em Moçambique. Síntese da atualidade com edição de Gael de Castro.
1: Dezenas de milhares de pessoas concentraram-se na tarde desta quarta-feira em Ceuta e em várias cidades espanholas para exigir soluções urgentes para a cidade autónoma. Foram centenas as manifestações em que se pediu a demissão do primeiro-ministro Pedro Sánchez. Os protestos foram convocados, sobretudo, pela Federação Espanhola de Municípios e Províncias, dominada pelo Partido Popular, com o governo de Madrid a acusar a direita de explorar a crise migratória no enclave espanhol. No caso da manifestação na cidade autónoma, foi convocada por associações de moradores, João Coraceiro.
2: Pelas ruas da cidade autónoma, centenas e centenas de bandeiras de Espanha e de Ceuta, muitas tarjas também, palavras de ordem, Ceuta não está à venda, Ceuta deve ser defendida.

0: A frase ecoava entre os 20 mil manifestantes, número avançado pela delegação do governo na cidade. Os protestos convocados por ocasião do dia de Ceuta serviram para exigir melhorias para a cidade autónoma e demonstrar que os habitantes do enclave espanhol estão unidos contra o que consideram ser o abandono do governo na gestão da crise migratória.
1: Estamos abandonados e têm que fazer algo por Ceuta.
0: Registo da televisão pública, a TVE. Ao longo do protesto foram vários os insultos contra Pedro Sánchez e os apelos à demissão do primeiro-ministro espanhol. O pedido repetiu-se em várias cidades de Espanha, Madrid, com 50 mil pessoas, Valência, 25 mil, Barcelona, 1.500, protestos convocados pela Federação Espanhola de Municípios e Províncias, dominada pelo Partido Popular, com governo e partidos à esquerda a acusar a direita de explorar a crise migratória. Em Madrid, os manifestantes pediam soluções ao Executivo.
2: O que pretendemos é fazer ruído.
3: Não se pode tolerar o que está passando em Ceuta.
0: Na capital espanhola, centenas de pessoas rumaram depois até ao Congresso, o local de maior tensão. As autoridades tiveram de dispersar grupos ultranacionalistas com gás lacrimogéneo e balas de borracha. Em várias das manifestações pelo país, participaram dirigentes do partido da direita radical Vox. Os protestos coincidiram também com várias concentrações de coletivos antirracistas e antifascistas. De volta à cidade autónoma, a concentração terminou com um manifesto lido pelo presidente de Ceuta.
4: Viva Ceuta!
5: Viva!
4: Viva Espanha!
5: Viva!
0: No fim, soaram os hinos de Espanha e de Ceuta.
6: Os protestos aconteceram também no mesmo dia da divulgação de um relatório que aponta que agentes marroquinos orientaram a entrada de migrantes no enclave espanhol de Ceuta. Em Angola, responsável pelo Departamento de Investigação da Administração-Geral Tributária, AGT, confirma que pelo menos 35 processos de crimes tributários estão em curso em Angola. O dado foi revelado esta quarta-feira em Luanda, no decorrer de uma ação formativa designada Executive Masterclass Fraude Fiscal, Branqueamento de Capitais e Corrupção, correspondente José Silva.
7: A chefe do Departamento de Investigação da Administração-Geral Tributária, Noémia Idu, avançou números dos processos sobre crimes tributários que estão em curso no país.
8: Temos uma margem de 35 processos, alguns de fraude fiscal e outros também de fraude fiscal aduaneira, falamos de ilícitos tributários, alguns de natureza fiscal e outros de natureza aduaneira, que no geral são crimes tributários.
7: A responsável afirmou também que os crimes tributários não ocorrem de forma isolada, estando geralmente associados a outros tipos de criminalidade.
8: Muitas vezes estão ligados a outros crimes subjacentes, essencialmente o branqueamento de capitais. E então temos processos mais completos e melhor construídos para remeter às instâncias judiciais.
7: Noémia Idu, a chefe do Departamento de Investigação da Administração Geral Tributária de Angola, e o quadro sobre crimes tributários no país.
6: Angola quer reduzir a criminalidade fiscal tributária. Carlos Queiroz vai permanecer no comando técnico da seleção do Ghana de futebol depois de ter orientado a formação africana no Mundial 2026, confirmou hoje a assessoria de comunicação do treinador português, sem revelar a duração do novo contrato. O Ghana foi eliminado pela Colômbia nos 16avos de final do Mundial 2026, fase à qual chegou após ter sido o terceiro no Grupo L, atrás da Inglaterra e da Croácia.
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11: Final. Não é promessa nova. É história vivida. Rosário.

Saudações, o abraço sonoro é de Carlos Mponda. Bem-vindo ao programa Sons e Ritmos de Moçambique, habitual esquina de partilha de música do Ruvuma ao Maputo e do Zumba ao Índico. E hoje apresento-te primeiro o som novo do DJ Rosário, intitulado Meu Amor, e a seguir, confira DJ Sombra.

0: lembrando o sucesso mais bass de G2, que já anunciou o seu regresso. Para ser mais preciso, anunciou o lançamento do novo álbum para junho de 2026.
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ritmo quente, ritmo vibrante e irresistível. Made in Moçambique, ouviste as vozes maduras de Zico e Daniel G em Terezinha. Depois, para ela, Sou Fofo, do inovador Hélio Beats. E por fim, Brega Chic, de Mista Cuca e Cláudio Ismael. A música aqui não para, por isso, convido-te a fazer um recuo até 2004, ano em que começou a fazer os primeiros passos a banda Jaca, ali das margens do rio Pungwe, no centro de Moçambique, para ouvir o alerta desta grande banda.

0: O melhor do centro de Moçambique num só programa, Jaca, Mussoji e o saudoso David Mazen, espalhando riqueza rítmica das profundezas de Chivevo, que permite também fazer um pulo rápido, rapidíssimo, para a província vizinha de Inhambane, de onde vem a inspiração do autor da próxima proposta musical.
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Para trás, Jimmy Lúlio em Malala, depois Healing Africa de Orlando Vinharac. Todos eles moçambicanos de gema. Este programa não pode terminar sem ouvir outro moçambicano, mestre no sopro, extrovertido nas suas atuações e certeiro como uma flecha na composição. Chama-se Otis. Abraço forte de Carlos Mponda. Até para a semana.

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1: Esta semana estamos em Luanda. Conhecemos o trabalho de uma voz que ficou conhecida pela sua atividade na televisão em Angola. Esse amor, maior que eu. Marlene Amaro é uma artista RTP África.
2: Maior que eu tem a ver, como título do disco, tem a ver com a música que foi maior que eu e que teve que voltar, né, para ocupar o seu espaço dentro de mim e dar a conhecer ainda muito mais essa minha vertente.